0: Temos a coordenadora do Departamento Feminino, irmã Gilvaneide Rodrigues da Silva, coordenadora do DEFAD do setor 36, congregação em Nordelândia. Temos ali a vice-coordenação do setor 36, o presbítero Francisco Reginé Barros Dantas e a esposa, irmã Irene Maria da Silva Dantas. Congregação em Grande Natal, dirigente presbítero Cláudio Ananias Alves Santos e esposa, irmã Caritana, né? Maria de Souza Santos. A congregação de Carvalhais de Manre, dirigente presbítero Tárcio de Souza e esposa Francisca Conceição. Congregação de Arca do Concerto, dirigente pastor Geraldo Felipe Bernardo e esposa Tânia Maria Cruz Bernardo. A subcongregação Luz da Aurora, dirigente presbítero Roberval Batista Alencar e esposa Elisângela Cândido da Silva Alencar. Agora vamos à programação do setor 36, é o setor em destaque. Amanhã às 7:15, consagração com todos os pastores e esposas na congregação Arca do Concerto, é às 7:15, tá certo? A partir das 9 horas da manhã, escola bíblica dominical em todas as congregações que compõem o setor 36 Boa Esperança. Às 18 horas, culto do amigo da Bíblia do Depen, tá certo? É, congregação Arca do Concerto, dirigente pastor Geraldo Bernardo. Amanhã às 18 horas, culto de senhoras. Terça-feira, culto de oração. Quinta, doutrina. Sábado, evangelismo a partir das 15:30, da subcongregação Luz da Aurora, dirigente pastor Roberval Batista. Amanhã às 18 horas, culto de gratidão pelo aniversário do conjunto de senhoras unidos pela fé. Terça-feira, culto de oração e testemunhos. Quinta-feira, culto de doutrina da congregação em Grande Natal, pastor Cláudio Ananias. Amanhã, 7:30, consagração à Viva de Jade. Às 9 horas, EBD. Tarde, 14:30, tarde de avivamento. Às 18 horas, culto com a mocidade ou de Jade. Terça-feira, culto de oração e testemunhos. Quinta-feira, culto de doutrina. É, lembrando que é o Aviva de Jade, JN, né? Terceira edição. Congregação de Carvalhais de Manre, dirigente pastor Tárcio de Souza. Amanhã às 18 horas, tá certo? Culto com a participação das mulheres DEFAD. Segunda-feira, às 8, de 8 às 9 da manhã, culto e evangelismo no terminal de ônibus, e de 9:30 às 17 horas, dia de adoração na congregação. Terça-feira, culto de oração e testemunhos. Lembrando que esse trabalho de segunda tem uma participação de alguns irmãos e irmãs que vão estar ali. É a irmã Alice Santos, lá de Extremóis, a irmã Linda Cido, Polo Setor 3, a irmã Suzana, Setor 14, e o presbítero Jussier Alves, Setor 36. Terá almoço no local e o almoço fica no custo de R$10. Da congregação de Nordelândia, dirigente pastor Reginé Dantas, amanhã às 18 horas, culto com a participação da mocidade ou de Jade. Terça-feira, culto com a participação dos novos convertidos de Noque. E quinta-feira, culto de doutrina. Tá aí as informações que fazem o setor 36, meu nobre Mariano.
1: Muito bem, tá aí o que é notícias, o que acontece ali para nós. E para você que está ligado na 92 FM, ficar sabendo, de repente, Paulo, se alguém quiser chegar lá na Zona Norte, tem como dar um roteiro aí?
0: Tem, sim. Zona Norte
1: é Lagoa Azul. Lagoa Azul,
0: Lagoa Igreja Azul, Paulo, é, né? Porque a Lagoa Azul é muito grande, viu?
1: Muito grande, né?
0: É, mas.
1: A Lagoa Azul é o bairro?
0: É o bairro. É, ele se estende, né? Era Zona Norte, agora é Lagoa Azul, né? Ele se estende principalmente lá pra Banda de Nova Natal, né? Eu moro lá nos confins, por ali. Mas dá pra chegar, é só botar no Google, né? Tem aqui um piloto de...
1: Eu não confio muito não, viu, Paulo?
0: Porque não, né?
1: O Google, às vezes você... Eu tenho essa experiência, às vezes eu vou pra um lugar tão perto... Mas tinha dúvida de chegar lá, eu botava no Google, meu amigo que mandava andar, só a graça de Deus.
0: É, tem algumas pessoas aqui, Mariano, que estão a nos ouvir nesta noite. É, nossa irmã Regina, né? Boa noite, a paz do Senhor Jesus Cristo, estamos na escuta. Oferecemos o hino da sequência para todos que estão sintonizados. Nosso querido irmão Júnior, né? A paz do Senhor Jesus, irmão Júnior, é novo convertido ali da Igreja Polo, setor 36. E a irmã Aparecida, boa noite na paz, estou na escuta, na audiência dessa abençoada rádio, né? Nós queremos abraçar a todos, né? A todos que fazem o setor 36 ali no Boa Esperança, viu, Mariana? Eu vou até de olhos fechados para lá.
1: É, eu sei. Muito bem, 9:10, pessoal que está ouvindo a nossa programação, Elígio e Cleonice lá em Vera Cruz, pessoal no interior do estado, acordado para nós, que prazer, que alegria ter a vossa companhia, é quem não nos deixa dormir aqui no estúdio da 92 FM. Juranis, José, Lucena e Moisés, também Margarida ouvindo o programa, Tânia, é, lá em Bom Pastor, Ana em Macaíba, Lúcia Barbosa, Jaqueline Silva, Sângela, um abraço para vocês, muito obrigado, é muito bom ter a vossa companhia. 21:11, Paulo tem algo a acrescentar ou quer pedir uma música?
0: Não, nós vamos ouvir aquele hino, Júnior. Aquele...
1: Diga o nome, rapaz.
0: É, no momento, quem é que não se esquece, né?
1: Rapaz!
0: Mas eu vou buscar ele.
1: Tem que
0: bem
1: botar
0: ligeirinho.
1: No papel, rapaz,
0: é,
1: pra não
0: rapaz,
1: esquecer.
0: Tá aqui tanto papel, né,
1: Eu vou comprar um caderno pra você.
0: Daqui a pouquinho a gente fala no nome desse hino pra você. Nós queremos abraçar a irmã Jaqueline Bezerra, tá certo? Está... na sintonia dessa programação, o presbítero Henrique está também ouvindo essa programação, Valmir e Lucinha ouvindo essa programação. Nós louvamos a Deus pela vida desses irmãos que estão a ouvir, que estão na sintonia da sua melhor na Zona Norte, aliás, que estão ouvindo na Zona Norte, né, Mariana?
1: Muito bem, vamos cantar José Carlos, João Felipe, Maria Glória, Isaura Fonte, Edna Cortez, Gessinilda Nascimento, Vera Lúcia e João Bernardo. Cantemos Dani Grace, Bondade de Deus. Então, grupo Roma. Então vamos cantar.
0: Roma.
1: Chance.
0: Júnior Dantas.

0: momento da palavra.
1: Muito bem, estamos de volta, 21 horas e 16 minutos em Natal. Canção linda, maravilhosa. Que Deus nos dá essa chance a cada minuto da nossa vida. Como diz a palavra de Deus, Paulo: me deitei e dormi. Acordei porque o Senhor me deu mais uma chance. Ele nos guarda, Ele cuida de nós quando nós nem percebemos. Ele está ali velando por nós. Convite especial para você que ouve a 92 FM, programa Boas Novas, edição de sábado à noite. Meditar na palavra de Deus, ouvir aquilo que Deus preparou nesta noite. Tenho certeza que Paulo não sabe o que ninguém está enfrentando, talvez nem ele. Mas Deus sabe todas as coisas.
2: É verdade.
1: E Ele quer falar conosco nesta noite.
2: Nós louvamos a Deus por estes minutos, ou por este momento, momento de reflexão, momento que traz um lenitivo ao seu coração, que traz a paz, que traz a tranquilidade, que traz um entendimento. E dentro de tudo isto que eu falei, é a palavra. Ela é quem vai confortar o seu coração. Ela é quem vai fazer com que você viva, não distante dos problemas, porque ninguém foge dos problemas. Você pode fugir, pode ir para onde for, mas não foge, não adianta. E um versículo que Deus tem colocado no meu coração é em Mateus, capítulo 5, o versículo é o 10. Aí a gente olha assim um versículo desse. Muitas pessoas não gostam, Mariano. Bem-aventurados, né? Porque aqui é o plural. Tem uma professora aqui ao nosso lado. Bem-aventurados os que sofrem perseguição por causa da justiça, porque deles é o reino dos céus. Esse versículo aqui nos traz muitas e muitos, vamos dizer assim, muitos detalhes que faz com que a gente prossiga em frente. Esse sofrimento, perseguição, acusações, lutas, às vezes, João Paulo, faltou o sapato, às vezes faltou o frango, às vezes faltou o remédio. Aí você vai dizer: mas eu sou um filho de Deus. Jó, ele era um homem rico, muito rico, o homem mais rico do Oriente. E uma certa vez Satanás chegou para Deus e Deus perguntou para ele quanta coragem que Deus tinha, porque confiava, porque sabia quem era Jó. E Deus pergunta para Satanás e diz: viste o meu servo Jó, homem íntegro? E começou a falar das qualidades de Jó para Satanás. E Deus e o diabo acusou e disse:
3: enchesse ele de bens, de riquezas, tira tudo dele
2: para tu ver se ele não te maldiz. E Deus autorizou Satanás a mexer com a vida de Jó.
3: O interessante é que Jó, ele não se abateu com aquelas provações, aquela perseguição, aquela coisa toda. E aos poucos chegavam os empregados e diziam: olha, estava no campo, aconteceu isso e isso. De repente chegava outro, aconteceu isso, isso e isso. E quando ele olhou para um lado e olhou para outro, não tinha mais nada. Os seus filhos tinham sido mortos. Às vezes, Deus, ele prepara você para passar por lutas. E essas lutas é para você passar, e com muita eficiência.
2: Você se lembra de José? Eu vinha falando no meio do caminho e agora veio a minha lembrança. José, ele foi preparado por Deus para ir para o Egito, para levar os seus familiares para poderem viver.
3: Mas o que ele sofreu? Ele sofreu muito. Foi injustiçado. É porque a história de José é muito grande, né? É como a história de Jó. Mas José, ele teve que passar pela prisão, sendo inocente. Não é todo mundo que sabe assimilar alguma coisa que alguém falou de você e que não é a verdade, e você aceitar aquilo de bom grado e abraçar e sorrir. Não, jamais. E Jó questionava, mas não pecava contra Deus. Mas ele tinha a sua costela do seu lado, a sua esposa, que viu a situação dele e disse: faça alguma coisa, ou então amaldiçoa teu Deus
2: e morre.
3: Existem pessoas que só querem estar por cima. Quando chega o momento de passar por baixo, ou seja, na situação, nas lutas, para ir aprendendo.
2: Às vezes a gente só aprende quando a gente passa por lutas.
3: É uma escola, vamos dizer, é um vestibular.
2: Todo dia tem quesitos e mais quesitos para ser respondido.
3: E nós temos que se adaptar com essas coisas. E quando chegar lá na frente, olhar para trás e dizer: foi eu que passei por isso?
2: Não, foi Deus que passou por você.
3: José foi preso. E Jó também não sabia da situação, do que Satanás tinha preparado por lá. Mas ele não pecou. Oxalá que nós possamos aceitar
2: que Deus tem preparado para nós, porque ele não é injusto, né, João Paulo?
3: Deus, ele não é injusto, ele não vai dar uma carga além do que você pode carregar. Jamais ele vai fazer isso. José se desesperou. Se Você pode até dizer, mas se desesperou é porque também não foi você. Ele se desesperou se aqueles dois moços tiveram dois sonhos: o copeiro e o padeiro. E ele decifrou aqueles dois sonhos e disse que o padeiro ia morrer e o copeiro ia voltar a servir o rei. Aí foi que ele disse para eles: lembre-se de mim quando chegar lá. Aí não se lembraram. Para justamente quando o faraó teve um sonho, eles se lembrarem que tinha alguém preso lá que decifrou aqueles sonhos para ele. A sua vitória vai chegar. A sua vitória vai chegar. Mas a gente temos que passar pelo processo, pela moinha. Por mais que você seja fiel, você tem que passar pelas lutas. Se faz necessário. É mister que você passe pelas lutas para você obter a vitória lá do outro lado. Entenda que dinheiro demais também não traz felicidades, não traz paz, não traz alegria, não traz nada. O único que traz paz ao seu coração é Jesus Cristo de Nazaré. Eu louvo a Deus por isto, porque você ouviu e com certeza vai botar essa palavra em prática, Júnior.

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0: 9:35 é Natal, programa Boas Novas. Um abraço para você que acompanha a nossa programação. Interior do estado, Paulo, o pessoal dorme cedo. Aí tem muita gente que vai dormir com o rádio ligado, viu? Assim como aqui em Natal, eu conheço algumas pessoas que o rádio da casa é ligado 24 horas. Não desliga de jeito nenhum. É na tomada ali, não tem perigo de acabar a pilha, né? Antigamente lá no sítio a gente usava uma pilha, quando acabava aí perdia tudo. Mas hoje na energia, a não ser que dê uma queda e falta energia, mas o rádio fica ali ligado direto na tomada, então o pessoal fica ligado a noite inteira, a noite e o dia inteiro ouvindo a 92 FM, né, Paulo?
1: É verdade, tem o Valmir, o esposo da Lucinha ali do lá em Nova Natal. Se congregava comigo ali no Nova Natal 2. Ele é noite e dia, tá certo? Com o rádio ligado lá, só na Nordeste, só dava e só dá Nordeste Evangélica. Queremos enviar nossa saudação toda especial à irmã Luzia, né? Irmã Luzia e seu esposo, irmão, o pastor Pinheiro, né? Que estão ali no campo de Genipabu, que pertence ao campo de Extremóis, que nós temos ali o nosso supervisor do campo ali em Extremóis, o pastor Arlindo, a quem enviamos o nosso abraço todo especial. Nosso pastor Geraldo Erasmo, a sua esposa, a irmã Gersonita, estão na sintonia dessa programação. A irmã Graça, o irmão Reginaldo, né? É o Roger e a Sara, todos ouvindo essa programação. A irmã Branca, lá da Polo, Boa Esperança, Mariana, é muita gente.
0: Maravilha, isso é bom porque nós não estamos sozinhos, viu?
1: Verdade.
0: Pensou o sono que ia dar aqui se estivesse falando pra ninguém? Mas louvamos a Deus porque tem gente ouvindo a programação da 92 FM até fora do Brasil, viu? Que maravilha, estamos chegando longe. É em lugares que jamais eu vou ter condições de ir, Paulo.
1: É verdade.
0: Mas a minha voz está chegando lá. Isso é dom de Deus, viu?
2: Em Santa Catarina aqui.
0: Olha
2: aí,
0: Santa Catarina.
2: De Santa Catarina.
0: Rapaz.
2: Nosso irmão Felipe, né? Nosso irmão Felipe está ali na audiência da Rádio Nordeste.
0: Mas o Felipe é de lá ou é daqui?
2: Ele é daqui.
0: Ah, rapaz, está morando lá.
2: É.
0: Um abraço, Felipe. Deus abençoe. Muito obrigado, que a bênção de Deus.
1: Isso é o rádio do carro do homem, viu?
0: Sua vida. Olha aí, o Valmir.
1: É, o Valmir, Lucinha, né? Valmir e Lucinha
0: ligados na 92 FM.
1: Casal simpático aí ouvindo essa programação.
0: Muito obrigado, que Deus abençoe maravilhosamente a este casal.
1: Maravilha.
0: Paulo, nós estaremos orando, apresentando a Deus e todo esse povo que precisa da bênção do Senhor Jesus, assim como eu, a nossa querida irmã Zélia, Lucimar, Luzia, Graça Imperial, obrigado a todos. José do Patrocínio, Daniel, Josivan, Maria das Neves, Janeide, José Anchieta, Edu, pessoal precisando das orações. Tem mais? Deixa eu ver, Caroline, Nilda, Marília, Gustavo, Amanda, Vilma, Bernardo, Daniel, Lorival. Todo esse povo de Deus precisa. Eliene Silva e Edna Rocha. Todo esse povo precisando das orações. Na realidade, todo crente, ele precisa de oração. Se a gente entender, eu não sei se Paulo, João Paulo, a nossa querida irmã Alane, são diferentes de mim. Porque eu preciso comer pelo menos 3 vezes ao dia. Se faltar uma refeição, já sente falta.
1: Fora o lanche, né?
0: Fora o lanche.
1: Esqueceu do lanche.
0: Uma bolachinha, um docinho. E se nós tivéssemos essa mesma sede, essa mesma fome pela oração,
1: é verdade.
0: A vida, eu acho que seria completamente diferente.
1: E um detalhe, Mariano, os joelhos já estão deixando de ser... vamos dizer assim, calejados, assim como joelhos de camelo, como joelhos de ovelhas, eles são calejadinhos. E os nossos joelhos já estão ficando tão lisinho, né?
0: Isso é porque ora pouco? Ou é porque ora em pé? Ele emudeceu. Mas é interessante nós lembrarmos que não é necessariamente obrigatório você orar só de joelho, não. Porque Deus ouve a nossa oração.
1: E também de olhos fechados, né? Porque às vezes o motorista, pronto, esse moço aí vai levar a gente agora para a Zona Norte.
0: Misericórdia.
1: Imagine só se ele fosse orando com os olhos fechados, ele vai orando no espírito, no coração.
0: Até porque não precisa nem sequer abrir a boca. Deus, ele sabe. Verdade.
1: Vamos orar por essas pessoas que eu vou falar o nome deles aqui. Tem a esposa da irmã Zélia, o esposo da irmã Zélia, que precisa de oração. É enfermo, tá certo? E Deus com certeza chegará na sua vida, a sua filha que está afastada, para que Deus toque no seu coração e volte. A irmã Ana de Gil, ouvindo também essa programação, precisa das nossas orações. A mãe do pastor Vladimir, ali que era de Nova Natal 2, a irmã Williane, esposa do pastor Zé Lourenço. Enfim, esse povo precisa das orações. A minha esposa também, que precisa de oração, ela passa 5 minutos sentada e quando se levanta os pés dela fica da cor da capa da minha Bíblia, fica escuro. Uns diz que é coisa de circulação, outro já diz que não é. Enfim, a medicina está um pouco resumida, vamos dizer assim, no conhecimento de... É porque é muitas e muitas doenças e pragas e mais pragas. E tem que haver mais e mais estudos para detectar, para descobrir o que será que está acontecendo. Mariano.
0: Irmão Elone, permita-me pedir para a senhora orar em nome de Jesus...
3: Saúdo de novo a todos com a paz do Senhor. Tá sentindo, viu? Que era Aleluia. Eu que ia orar. Amém. Fiz a eu, Jesus, que vou orar por todos esses pedidos.
0: Glória a Deus.
3: Mas quem vai fazer é Jesus. Porque nós não podemos. Mas nós temos um Deus. Nós não estamos aqui em vão. E você que está aí pedindo ou que pediu oração, você também não pediu em vão. Porque o nosso Deus é o Deus do impossível. E Ele vai fazer na tua vida. Senhor Jesus, maravilhoso, grande, poderoso, Tu és fiel, Jesus. Tu és o Deus que cura, Tu és o Deus que liberta, Tu és o Deus que transforma. Tu és o Deus que faz o impossível Aleluia. Acontecer. Tu não mudaste, Senhor, nós é que mudamos. Nos ajuda, Jesus, a pedir, a clamar, Jesus, a Ti, porque Tu tem poder para fazer. Chega agora na vida desse

0: chega salvando, Jesus, porque tu salva. Tu é o Deus que liberta, Jesus, tu não mudasse. Chega salvando aquele que está afastado de ti, Senhor, aquele que está distante. Chega, Jesus, fazendo na vida de cada um que pediu oração. Desde já eu te agradeço, Pai, por tudo. Crendo que o Senhor fez na vida de cada um desses, e eles vão agradecer, Jesus. Amém.
1: 9:45. Vamos embora, Paulo. Diga aí as suas últimas palavras desta noite.
2: Você que ligou, você que não ligou, você que de uma forma ou de outra fez com que esta programação fosse ao ar. Fique com Deus até sábado que vem. Um abraço do tamanho do mundo para você.
1: João Paulo, algo a acrescentar? Fique à vontade.
3: Graças a Deus, agradeço aqui por estar na presença desses homens de Deus aqui, nessa noite, na presença da minha esposa. Também pelo nosso presbítero de Javão Xavier, pelo nosso irmão César. Nosso irmão esqueceu aqui. Nosso irmão César, né? Nosso co-pastor também ali. Nosso co-pastor também ali na nossa congregação, né? Desde já agradeço também a todos e a oportunidade.
1: Muito bem, não sai daí. Programa Boas Novas volta daqui a pouquinho com o setor 29 em destaque para você.

0: 21h49, a paz do Senhor a todos, você está sintonizado na 92,5 Nordeste Evangélica e esse é o programa Boas Novas que tem como participação nesse momento o setor 29. Você que está ouvindo é convidado para a partir de agora também ficar conosco aqui até o finalzinho desse programa, porque nós estamos aqui pela misericórdia do Senhor. Já quero aqui ser grato a Deus por estar aqui, ser grato a Deus por Geraldinho estar aqui conosco no controle desse som e do nosso amado irmão Genilson Silva. Paz Senhor, meu irmão.
1: Rapaz, Senhor, Diácono Gênesis, uma honra estar aqui mais uma vez no Nordeste. E para surpresa minha, me encontrei aqui com o Geraldo. É um sonoplasta de Monchia, viu? E a todos ouvindo da Nordeste Evangélica.
0: Muito bem, estamos aqui já com o nosso programa já iniciando. Já quero dizer a vocês que vocês estão convidados a compartilhar, convidar alguém para ouvir o programa. Daqui a pouco tem a palavra. Temos ainda alguns louvores, temos informações do setor e você é o nosso convidado. Então vai, faça aí o convite aí, convida aquele irmão que está precisando de ouvir uma palavra hoje que Deus quer falar ao seu coração. 21h50, vamos de louvor aí com Efésios 6, Anderson Freire.

0: 21h56, você está ouvindo o programa Boas Novas, dessa feita com a participação do setor 29, setores que fica ali no bairro do Planalto, Planalto ali, próximo à Cidade Nova, próximo à Cidade Satélite, você que não conhece, estamos ali, reunidos ali com o nosso pastor, coordenador José Nildo, que está ouvindo o programa, e com a sua autorização, estamos aqui para realizar mais uma edição do programa Boas Novas, com a participação desse setor. Quero aqui convidar os irmãos para ouvir algumas programações do nosso setor. Nós estamos ali no bairro do Planalto, temos algumas congregações, daqui a pouco vamos falar o nome de cada congregação, de cada pastor que representa, mas já quero aqui lembrar os irmãos que amanhã, às 9h, temos a Escola Bíblica Dominical, salvo me engano, é a lição número 10, que vai estar sendo amanhã apresentada aos irmãos. Já quero convidar você, você está passando pelas ruas de Natal aí, nos bairros de Natal, e você viu uma Assembleia de Deus de portas abertas, fique tranquilo, está havendo ali uma aula, está tendo ali a Escola Bíblica Dominical, com professores inspirados por Deus para estar ali apresentando, ensinando as lições da CPAD, que é a revista que nós usamos aqui na IEADERNE, assim como também outras Assembleias de Deus do Brasil. Genil Silva, nós temos ali 11 congregações no bairro do Planalto, não é isso? Na verdade, são 9 congregações e 2 subcongregações. Se não me engano, são isso aí. Mas vamos aqui fazer aqui aquela nossa comunicação para os irmãos entender
1: o ping-pong,
0: como é formado esse setor. Setor 29, que é no bairro do Planalto, como já falei, tem como coordenador o pastor José Nildo, que é pastor da Igreja Apolo, que se chama Betfagé. Essa é a Igreja Apolo ali no bairro do Planalto. Temos ali algumas congregações, vamos iniciar aqui. Temos ali a Torre Forte de Siloé. Quem está lá, Genil, senhor?
1: Torre Forte de Siloé, o pastor Calixto, né? E a sua esposa Marilânia.
0: Marilânia, exatamente. Então ali é o Torre Forte de Siloé, que essa igreja, eram duas igrejas que se tornou uma. Era a Torre Forte e Siloé. E agora
1: agora juntou-se Torre Forte e Siloé.
0: Ficou Torre Forte e Siloé. Muito bem. Temos também agora a nossa próxima congregação, que é ali Geração Eleita. Quem está lá?
1: Pastor Francisco e a sua digna
0: Geração Eleita.
1: Geração Eleita, Ricardo, pastor Ricardo de Pádua.
0: Isso.
1: E a sua digna esposa
0: Micaele, é a esposa do pastor Ricardo, que está ali na congregação Geração Eleita. Temos outra congregação bem próxima ali, que é a congregação Rocha da Salvação. Esse aí é bem conhecido, esse pastor. É conhecido nacionalmente. Quem é esse pastor?
1: Pastor Jailton Santos e Betânia Santos ali em Rocha da Salvação.
0: E já mandamos a paz do Senhor para ele, que deve estar ouvindo.
1: Alô,
0: o programa.
1: Pastor Jailton.
0: A paz do Senhor. Deus abençoe o senhor, pastor Jailton Santos, que dia 7 de setembro,
1: segunda-feira, estaremos aí na cidade de Lagoa Nova, louvando a Deus, né, pastor Jailton?
0: Muito bem. A viagem missionária. A congregação Rocha.
1: Às 6 da manhã.
0: Está coordenando essa viagem e, graças a Deus, está tudo bem. Vai dar tudo certo em nome de Jesus. Então vamos dar um pulinho ali em Canaã de Deus. Quem está lá em Canaã de Deus?
1: Canaã de Deus, o nosso querido pastor Renato e a sua esposa Alvani.
0: Muito bem, pastor Renato está ali na Canaã de Deus, que fica ali no bairro do Leningrado. É isso?
1: Leningrado.
0: Muito bem, ali é o bairro ali do Planalto, que tem como setor ali chamado Leningrado. Temos agora também a congregação Primícia de Cristo. Quem está lá?
1: O nosso querido Nilson Alcântara.
0: Muito bem. E a sua esposa, a irmã Vitória.
1: Irmã Vitória.
0: É o
1: Nilson Alcântara e irmã Vitória.
0: O pastor sempre fala assim, pastor Genilson com a sua Vitória.
1: É verdade.
0: Muito bem. Primícia de Cristo criou agora uma subcongregação. É a mais nova. É a El Shaddai.
1: Eu Chamar. Eu acho que é a mais nova de Natal, né?
0: É El Chamar. Quem está lá é o pastor?
1: O presbítero Alixon Carlos.
0: Muito
1: e
0: bem.
1: A sua esposa, a irmã Ceissa.
0: Isso. Então a gente deu um giro ao redor e passamos por uma congregação, que é a de Rocha Eterna.
1: Pastor Francisco.
0: Não, Rocha Eterna não. Já, Alisson?
1: Porque falta Rocha Eterna.
0: É
1: presbítero Jarlison.
0: Isso.
1: Está ali em Rocha Eterna.
0: Junto com sua esposa, a irmã Emily.
1: Com a irmã Emily.
0: Muito bem. Então, vamos sair agora desse setor e vamos agora pegar a Agrestina. Ao lado esquerdo tem Boas Novas do Planalto.
1: Boas Quem vai estar lá? Boas Novas do Planalto, o querido pastor Francisco. e a sua digna esposa, irmã Miriam.
0: Muito bem, então, já saindo daqui, vamos entrar numa rua à esquerda aqui, vamos parar em frente a Manancial de Bênção.
1: Quem está lá é o nosso querido pastor Márcio.
0: E, inclusive, ele é o vice... coordenador do setor 29.
1: Vice-coordenador do setor 29.
0: Muito bem. E junto com a sua esposa lá e a sua família que está ali naquela igreja.
1: Naquela congregação, muito feliz, muito alegre.
0: Eu esqueci alguma, diga? Esqueci. Belém.
1: Belém.
0: Belém pastor... também é uma, faz parte também do setor.
1: Do setor 29.
0: É uma subcongregação, vai estar passando essa congregação logo mais. E quem está lá é o pastor?
1: Pastor Geraldo, a igreja muito bonita.
0: Isso.
1: Pastor Geraldo está lá em Belém, tá? Igreja boa, Deus no comando.
0: Muito bem, então, essas são nossas congregações, esses são nossos pastores e essas são nossas esposas. Pode falar, Gilson.
1: Pastor, estou profetizando, eu, Diácono Gênesis, lembrando, sim, quero dar um aviso aqui.
0: Sim.
1: Como a gente já passou, falou da né? Dia 7, vou só dar mais aqui uma... 7, estaremos viajando ali para a cidade de Lagoa Nova.
0: Muito bem.
1: Pastor Gelto Santos, né? Com a caravana, né? Isso. Com a equipe que vai. Vamos adorar a Deus ali, no evangelismo. Vai ser um dia de bênção.
0: Muito
1: bem. Na viagem missionária. Também lembrando que aos obreiros, aos irmãos, os homens do setor 29, nós estamos se preparando, pessoal, para o congresso. O congresso é 21. E 22 de novembro, não é isso mesmo, gente?
0: Isso, muito bem.
1: 21 e 22 de novembro, olha, eu tô colocando músicas, músicas complexas, pessoal. A semana dessa, eu vi alguém, não, eu já conheço as músicas, um genio aí, a gente se dá bem, não. Vamos cantar, pessoal, porque as músicas são complexas, tá? Música difícil. E vocês sabem que eu sou muito zeloso com a obra de Deus, principalmente da música. Tá certo assim? Não é porque já conhece a música, não. Vamos ensaiar. Dia 12, o nosso ensaio geral, Diácono Gênesis, será em Manancial de Bênçãos, tá? Todos estão convidados a partir das 7 da noite para o nosso congresso, pessoal. E também, lembrando, as camisas, né,
0: Gênesis? Isso, muito bem. As camisas do congresso.
1: As camisas do congresso, pessoal. Tô lembrando pro pessoal... na semana, pessoal, as camisas. Fale comigo, fale com Gênesis, pra gente tirar a segunda remessa, porque a primeira já tá chegando, né?
0: Isso,
1: Gênesis.
0: Isso.
1: Tá certo, pessoal? Dia 12, nosso ensaio geral, tá bom? E não lembrando das camisas.
0: Muito bem, então essa é a nossa programação. Esse é o setor 29, que não para realmente. E você está convidado para participar conosco em todas essas programações. Lembrando que terça-feira tem culto evangelístico, né?
1: Evangelístico.
0: Que é o culto denominado Culto da Vitória. Quinta-feira nós temos
1: a doutrina, né?
0: Com o pastor
1: Verde, né?
0: Convidando os dois. 22 horas e 4 minutos, vamos agora para o nosso comercial. E você fica aí sintonizado na 92,5 Nordeste Evangélica.
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4: 22 horas e 5 minutos.
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1: Vinte e duas horas e 8 minutos, você está continuando junto conosco aqui, ouvindo o programa Boas Novas. Já quero aqui convidar você que está sintonizado e está ouvindo agora, para juntos, eu, vocês, em todo o mundo, posso dizer todo mundo por quê? Porque a Rádio Nordeste, ela atravessa as fronteiras nesse mundo todo. E já quero aqui convidar você para abrir a sua Bíblia no livro de Marcos. Vamos estar aqui falando um pouco da palavra de Deus. Marcos capítulo 5 é um trecho muito conhecido, já foi pregado várias vezes, já foi cantado louvores em cima desse texto. E dessa noite Deus quer falar aos nossos corações. Ele fala, ele não mente. Ele fala a verdade, a palavra de Deus chega ao nosso coração de uma forma verdadeira, e essa palavra pode nessa noite te libertar. Assim como um dia ela causou impacto em meu coração, me transformando numa nova criatura, assim ela pode fazer também na sua vida. Vamos ler o que está escrito aqui em Marcos capítulo 5, versículo 27 ao 30.

34, está escrito assim: quando ouviu falar de Jesus, chegou por trás dele no meio da multidão e tocou em seu manto, porque pensava: se eu tão somente tocar o seu manto, ficarei curada. Imediatamente cessou a sua hemorragia e ela sentiu em seu corpo que estava livre do sofrimento. No mesmo instante, Jesus percebeu que dela havia saído poder, virou-se para a multidão e perguntou: quem tocou em meu manto? Responderam os discípulos: vês a multidão aglomerada ao teu redor e ainda perguntas quem tocou em mim? Mas Jesus continuou olhando ao seu redor para ver quem tinha feito aquilo. Então a mulher, sabendo o que lhe tinha acontecido, aproximou-se, prostou-se aos seus pés e, tremendo de medo, contou-lhe toda a verdade. Então ele disse: filha, a sua fé a curou. Vá em paz e fique livres do seu sofrimento. Palavra-chave da palavra da mensagem de hoje é sofrimento. Mas, gente, sofrimento é... quantas vezes nós temos passado por situações que nos causam sofrimento? Um medo, angústia, a raiva. E se for falar muitos adjetivos aqui, iremos achar muitos para tal explicação nos dias de hoje. Mas o Espírito Santo me comove a trazer nessa noite uma palavra para você. Uma palavra que vem da parte de Deus. Eu não tenho palavra para você nessa noite, mas o Espírito Santo de Deus que está aqui nesse lugar, ele nos traz uma palavra que talvez mude a situação e talvez mude o momento, talvez traga para você algo que lhe dê ânimo. Talvez você esteja triste nessa noite, findou-se a semana, chegou o sábado, são 22 horas e 11 minutos e você está se perguntando: Senhor, até aqui eu não vi resultado em tal coisa, eu não vi o resultado que eu queria algo diferente, não me aconteceu, por que, Deus? Muitas vezes nós nos ficamos a essa pergunta: por quê? Tudo isso acontece por quê? Porque nós precisamos entender que nós temos um Deus que pode mudar a situação no tempo certo, na hora certa e no momento que ele desejar. A história hoje é de uma mulher. A Bíblia diz que ela havia 12 anos que ela padecia dessa doença. Gente, 12 anos não é 12 dias, nem 12 semanas, nem 12 meses. É 12 anos. Se você trazer a tona a situação, não é fácil. A mulher tem os seus dias, todo mês, mas essa mulher tinha isso todo dia e durante 12 anos ela tinha esse sangramento. A Bíblia diz que ela tinha gasto tudo que ela tinha, ela tinha gasto já para ficar boa e não ficava. Mas o que me alegra é saber que essa mulher, ela foi inteligente, assim como aquele cego Bartimeu, assim como outros tiveram a decisão de buscar o resultado, buscar a resposta nos pés do Senhor. Essa mulher fez da mesma forma. E olha que não foi fácil. A Bíblia diz que a mulher, quando está naqueles dias, naquele tempo, ela era considerada uma mulher imunda. Ela não podia se aproximar de ninguém. Ela tinha que ficar longe de todos. Por quê? Porque ela estava naqueles dias e não podia se aproximar. Aí imagine essa mulher ter isso aí só uma vez por mês. E essa mulher que já havia 12 anos nessa situação, 12 anos que ela era desprezada, 12 anos que ninguém queria ter um contato com ela, 12 anos que ela tinha esse sofrimento, ela desejava parar com aquilo, ela queria se libertar daquilo, mas muitas das vezes não chega, não é o momento. Foram 12 anos de sofrimento, mas a Bíblia diz que ela resolveu buscar uma solução para a tua vida. Eu não sei se você está entendendo, mas eu quero dizer para você nessa noite: é momento de decisão,
É momento de você tomar sua decisão, cessar esse sofrimento da tua vida e buscar aquele que tudo pode, aquele que pode fazer a mudança, aquele que pode trazer para você a diferença na tua vida. A Bíblia diz que ela veio no meio da multidão. Olha só o risco que essa mulher passou. Ela não podia chegar ali, ela não podia nem se aproximar da multidão. Mas a Bíblia diz que ela enfrentou a multidão. Muitas das vezes é preciso enfrentar a multidão, enfrentar as decisões, enfrentar as humilhações, enfrentar o dia a dia. Temos que enfrentar. Isso são a situação que nos traz a esse momento de chegar nos pés do Senhor. E a Bíblia diz que ela chegou, ela enfrentou a multidão. Sei lá, de repente alguém conheceu, disse: essa mulher é aquela imunda, tira ela daqui. A Bíblia não fala isso, estou conjecturando a palavra. Eu digo para você nessa noite, é momento de decisão. Sofrimento pode até testar, mas é momento de cessar. A Bíblia diz que no mundo tereis aflições, mas tem bom ânimo, Genilson. Esse bom ânimo que a Bíblia fala é Jesus em nossa vida. Mesmo estando difícil, mas ele é o nosso companheiro, o nosso restaurador, a nossa solução, ele é o nosso guia, ele é a nossa resposta, ele é a sua resposta de oração. Eu não sei o que você tem clamado nessa noite. Deus fala no meu coração, tem clamado por cura, tem clamado por libertação. Há clamores nessa noite pedindo que Deus traga de volta aquele filho que rebelde que foi embora. Lembra do filho pródigo? Tem oração nessa noite. Tem oração pedindo para o esposo voltar. Tem oração pedindo para o esposo parar de beber, parar de fumar. Essas orações nessa noite, Deus está ali pronto para ouvir o seu clamor. Ele falou para Jeremias: Jeremias, clame a mim e responder-te-ei. Jeremias, clame. Igreja, clame. Esse é o momento de decisão. Há sofrimento? Há. Mas há um Deus que tudo pode mudar. Basta somente tomar, por exemplo, essa mulher, que ela enfrentou a multidão, passou entre aquele povo que talvez xingasse ela, e chegou e tocou na orla de Cristo. Ei, você está entendendo? Ela somente tocou na pontinha do pano do manto de Cristo. Aquilo ali foi o bastante para que ela recebesse de Deus, através do seu filho Jesus, a sua cura instantânea. Eu quero dizer, nessa noite, essa mulher, ela começou a gerar essa cura dela desde o momento que ela decidiu procurar Jesus. Deus fala ao seu coração: quer começar a gerar uma cura na sua vida? Comece a buscar a Cristo intensivamente, buscando a Ele em oração, buscando a Ele em clamor, em jejum. Busque a Ele. Comece a gerar essa cura que você tanto necessita, tanto você procura, tanto que você diz: eu quero ser curado, Senhor, eu quero ser livre dessa situação, eu quero. E o Senhor fala nessa noite: eu estou aqui, filho meu, eu estou aqui, filha minha, estou pronto para ouvir o teu clamor, o teu pedido. Senhor, como talvez seja difícil passar por certas situações, como será difícil eu hoje nessa noite querer ouvir uma voz dizendo assim: ei, Pai, eu quero ser curado. Mas uma voz que venha do seu coração, do seu íntimo, que seja gerada dentro de você, pedindo essa cura. Mas a Bíblia fala que essa mulher, naquele dia, ela resolveu tocar em Cristo. E nessa noite você pode tocar em Cristo. Nessa noite você pode buscar enfrentar a multidão e tocar em Cristo com fé. A Bíblia diz que Cristo falou assim: quem tocou em mim? Ele perguntou nessa noite: alguém precisa tocar nele. Ele quer perguntar: quem tocou em mim nessa noite? Essa pergunta vai estar em seu coração, sabe por quê? Porque ele quer curar, ele quer libertar,
Ele quer fazer a diferença na sua vida. Perguntaram, mas Senhor, tanta gente aqui empurrando, se aglomerando. Aí você fala, alguém tocou? Esse alguém tocou. Mas tocou diferente. Tocou diferente. Tocou com fé, porque de mim saiu o poder. De mim saiu a cura. E a Bíblia diz que naquela hora a mulher sentiu a cura em seu coração. Não é diferente nos dias de hoje. Se você tocar em Cristo nessa noite, você resolver tocar em Cristo com fé, com confiança e com esperança, Deus vai lhe dar a sua cura. Receba nessa noite essa palavra. Receba como exemplo de Deus na tua vida, que para receber de Deus, você tem que tocar nas suas vestes, tocar nele, toca nele nessa noite, de todo o seu coração e com toda a sua fé, que a sua resposta vai vir em nome de Jesus.

0: 22h24, você está ouvindo o programa Boas Novas, ali em São Paulo, meu irmãozinho querido Dedé, junto com sua esposa, a irmã Noelma, que estão ali na cidade de São Paulo ouvindo o programa, meu filho Matheus e sua esposa Emily, ali em Foz de Iguaçu, no Paraná, ali no friozinho, lá, escutando também o programa, também a minha esposa, a esposa, a irmã Alexandra, junto com minha filha Ana Luísa, meu genro Alan, que estão ali no bairro do Planalto, ouvindo o programa Boas Novas, da Rádio Nordeste. Também ali na cidade de Martins, minha cidade de Martins, olha, irmão Júnior, Júnior está ouvindo o programa junto com a sua esposa, ali na cidade de Martins, creio que eles devem me conhecer, eu tô aqui olhando para ele assim, não tô lembrando dele, mas Deus sabe todas as coisas. Júnior, Pai do Senhor, meu irmão, Deus abençoe você, Júnior Fernandes aí na cidade de Martins, que Deus venha abençoar todos aí dessa igreja e de todos que estão ouvindo o programa também. Está conosco também o nosso amado irmão José Felipe é do Campo de Lages, do Cabugi, na audiência. Está dando oração aqui por causas impossíveis e Deus é o Deus do impossível. Já está resolvido já a tua causa em nome de Jesus. Tem um irmãzinho que fala assim aqui: Pai do Senhor, meu nome é Joana Dark. Quero mandar um alô para todos os fãs do programa aí. Sou daqui de Natal e sou ouvinte dessa Rádio Nordeste desde quando ela foi fundada. E não desligo, a Rádio Nordeste é na tomada direto, glória a Deus. Meus irmãos, ore por minha família, ore por Deus chegar à libertação, a união de todos, desse jeito. Deus é o Deus que faz união, é o Deus que junta, é o Deus que faz. Também lembrando, Emílio Silva, nosso pastor amanhã está fazendo aniversário, né?
1: Pastor José Nildo amanhã está aniversariando, né?
0: Tem festa lá em Beto Magé.
1: Que bolo, né? Primavera, exatamente, né?
0: Vamos lá, todo mundo.
1: Gênesis, pode falar, aproveitando o ensejo aqui, quero mandar um abraço especial para o estado do Ceará. O Ceará sintonizado com a gente, a cidade de Itapipoca, cantor Ananias sintonizado com a gente. Um abraço e a paz do senhor Ananias também. Um abraço especial para minha esposa, Cícia Silva, sintonizado com a gente aqui em Natal, no Planalto. Também quero mandar um alô especial para ele, Júnior Holanda, produtor Júnior Holanda, sintonizado com a gente aqui nas quintas em Natal. Muito obrigado, meu amigo, por sua sintonia.
0: Sempre lembrando que o nosso diácono Gilson, lá de Beto Fagé, está sempre sintonizado na programação Boas Novas. 22h26. A música que vai louvar agora é Genil Silva, Depois do Vendaval.
1: Muito
0: bem, são 22h26, voltamos já em nome de Jesus.

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1: Duas horas e 30 minutos, hoje estamos já encerrando nosso programa. Já quero aqui ser grato a Deus por essa grande oportunidade que temos aqui, Genil Silva, e você está orando, finalizando o programa em nome de Jesus.
2: Vamos orar pelos pedidos, né? Nesta noite, Senhor nosso Deus, nosso Pai, aqui estamos na tua presença, meu Deus, mais uma vez, para te pedir, Deus, uma bênção especial para todos os ouvintes da Rádio Nordeste Evangelho, para toda a sua diretoria, para os irmãos que estão longe, estão no pé do rádio, nos ouvindo aqui em Natal. Não sei onde é que eles nos ouvem, Senhor, agora. Mas estamos aqui em Natal, na Nordeste Evangélica, dizendo que Tu és maravilhoso. Chega com a Tua mão, Deus, que cura, que sara. Repreende toda enfermidade, meu Deus. Toda sorte de enfermidade. Seja, meu Deus, sarados nesta noite. Aqueles que estão enfermos, meu Senhor, cura para que teu nome seja glorificado. Eu te peço uma bênção especial para aquele que está, Deus, agora no leito do hospital, meu Deus, precisando de uma urgência, de uma cura. Tu és o Deus que sara. Senhor, visita neste momento ali nos presídios também, meu Deus, os irmãos que estão ali, Senhor, presos. Senhor, visita a todos nesta noite, Pai, com a bênção de cura, para que eles te agradeçam, para que teu nome seja glorificado, Senhor. Meu Deus, eu te peço uma bênção especial para todos os ouvintes que estão sintonizados com a gente agora, Pai. Te peço uma bênção para Natal, para o Rio Grande do Norte. Te peço uma bênção para o Nordeste, para o Brasil. Chega com a tua mão curadora, Deus, é isso que eu te oro, é isso que eu te agradeço, em nome de Jesus, amém.
1: 22 horas e 32 minutos, estamos aqui encerrando mais um programa, que Deus venha estar abençoando todos vocês, próximo sábado, marcado um encontro aqui, em nome de Jesus. Genil Silva.
2: Muito obrigado, a paz do Senhor para todos.
1: Geraldinho, Deus abençoe a todos e até o próximo sábado, se Deus quiser, em nome de Jesus.
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0: Meus queridos companheiros, pastores, supervisores de campo, pastor de igrejas filiais, obreiro de comunidades rurais, coordenadores de setor, dirigentes de congregação, diretores de departamentos, toda a liderança da nossa igreja, membros e congregados. Quero convocar todos vocês para esta edição do Nordeste para Cristo. 2026 é chegado e no período de 12 de agosto a 12 de setembro, nós estaremos em todo o estado do Rio Grande do Norte, orando pelo Nordeste e evangelizando também, ganhando almas para o reino de Cristo Jesus, nosso Senhor. Evangelizar é missão primordial da igreja. Fazer cruzadas evangelísticas, campanhas de casa em casa, evangelismo pessoal, pelas praças, enfim, evangelizar, pregar a palavra de Deus. E neste ano, 2026, na campanha O Nordeste para Cristo, precisamos dar mais ênfase à salvação em Jesus Cristo nosso Senhor, porque o que a sociedade está necessitando não são de bens materiais nem de prazeres para a vida. A sociedade precisa de Jesus Cristo nosso Senhor, e vamos ganhar muitas almas para Jesus nesta campanha O Nordeste para Cristo. Na verdade, o tema é muito importante: a suficiência na evangelização para as pessoas, guiados ou orientados pelo Espírito Santo de Deus. Vamos fazer esse trabalho com muita alegria, com o coração voltado exatamente para esta missão tão nobre que Jesus nos tem confiado. Portanto, o nosso querido coordenador dessa campanha no Rio Grande do Norte é o pastor Alberico Marques, que é o diretor do nosso DEPEN. Ele vai arregimentar todos os campos eclesiásticos e todos nós envolvidos nesse trabalho vamos ganhar talvez 10, 15, 20 mil almas para Cristo Jesus, nosso Senhor. Que Deus abençoe a todos, em nome de Jesus. Amém.
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2: 23:01.
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1: 23 horas e 19 minutos.
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0: 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Transmundial e a hora de Brasília. Meia-noite. 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
1: Hoje é 6 de setembro. O título do Presente Diário é Deus Fiel. A leitura bíblica fica em Números, no capítulo 20, do versículo 5 até o versículo 8. Versículo chave, 2 Timóteo, capítulo 2, versículo 13. Se somos infiéis, Deus permanece fiel, pois não pode negar a si mesmo. É impressionante como o ser humano tem memória curta. Os israelitas gemiam sob a escravidão no Egito, conforme Êxodo capítulo 3, versículo 7, e ansiavam pela liberdade. Deus ouviu o seu clamor e, por intermédio de Moisés, iniciou o processo de libertação. Antes da saída do cativeiro, com as 10 pragas, eles presenciaram muitos milagres. Logo depois viram Deus abrindo o mar para atravessarem seguros. Já o exército egípcio, que os perseguia, morreu afogado nesse mesmo mar onde eles nem molharam os pés. Mas as dificuldades começaram a surgir. Em alguns momentos, faltava água, em outros comida. Isso fez com que eles ficassem profundamente inquietos e ingratos. Começaram a reclamar, querendo até voltar para o Egito. Todos os milagres que viram não foram suficientes. Estavam focados nos problemas que eram reais. Todavia, no Egito, as dificuldades também existiam e eram tão intensas que clamavam a Deus por libertação. O Senhor os libertou, mas queriam uma vida sem problemas, algo que não existe neste mundo. Mas apesar de suas queixas e reclamações, o Eterno sempre veio ajudar seu povo, mesmo quando este era infiel. A murmuração lhes trouxe muitos problemas, mas os israelitas tinham um Deus fiel que estava com eles. O Senhor não os abandonou porque havia prometido estar com eles. Da mesma forma, Deus também está conosco. Ele mantém sua palavra sempre. Cabe a nós lembrarmos de todas as coisas que Ele já fez e faz por nós. Quando nos esquecemos de todas as boas dádivas que Ele nos concede a cada dia, facilmente entramos pelo caminho da ingratidão e murmuração. Todavia, precisamos confiar no caráter imutável do Senhor, manter nele nossos olhos e não nas situações momentâneas que nos cercam, apesar de serem difíceis. Devemos manter nosso pensamento nas coisas do alto e não nas coisas da terra, conforme Colossenses capítulo 3, versículo 2, pois é nas coisas do alto que encontramos o Deus que sempre é fiel. A ingratidão surge quando nos concentramos nas dificuldades e não nas tantas bênçãos que já recebemos do Senhor. 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
1: Vamos com o melhor da música. Aqui no Musical RTM tem Vencedores por Cristo, cantando Mente e Coração.

mente e coração. O melhor da música com Vencedores por Cristo. Digital Bomb também canta com a gente, cantando Foi na Cruz.

melhor da música Digital Bomb cantando Foi na Cruz aqui no Musical RTM. Heritage Singers cantando God You Take Care of You.

Você ouviu Heritage Singers cantando God You Take Care Of You aqui no Musical RTM. Vamos com boa música, vamos com Wesley Marlene e Vavá Rodrigues cantando Mais Que Vencedor.

0: Você ouviu Wesley Marlene Vavá Rodrigues, Mais Que Vencedor.
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2: Momento Geração Mulheres de Esperança RTM, por restauração e cura para as mulheres ao redor do mundo.
3: Pai maravilhoso, como é bom sabermos que nossa identidade não está atrelada ao que fazemos ou deixamos de fazer, mas no Senhor está firmada a definição de quem nós somos e para quem devemos viver. Certos disso, hoje oramos em favor das mulheres no Líbano, no Egito, na Tunísia e na Jordânia, para que encontrem em ti identidade e propósito. Pai, cuide dessas mulheres em suas dificuldades econômicas e na insegurança financeira que preocupa os seus corações. Eterno, que elas experimentem o Pai bondoso que o Senhor é e as oportunidades de vida que o Senhor coloca nos nossos caminhos. Que elas experimentem da tua provisão, do teu cuidado, do teu amor, e que elas queiram render suas vidas e santa gratidão a ti. Oramos em nome de Jesus. Eu sou o JP Gouveia e agradeço pelo privilégio de poder orar com você.
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0: Transmundial e a hora de Brasília. Meia-noite e 30 minutos.
3: Aqui tem o melhor da música. Aqui tem Vencedores por Cristo, cantando Santo, Santo, Santo.

O melhor da música com Vencedores por Cristo, cantando Santo, Santo, Santo. A gente continua trazendo o melhor para você. Wesley Marlene e Vavá Rodrigues, mais que vencedor.

Você ouviu Wesley, Marlene e Vavá Rodrigues cantando Mais Que Vencedor. A Daniela Araújo vem com a gente também para cantar Coração de Pedra.

0: O melhor da música com
1: Coração de Prada, chegando pra você aí com Daniela Araújo. Música bacana pra você ouvir. Muito bom dia, sou o Dinho Oliveira, estamos juntos aqui até as 3 da manhã, trazendo sempre o melhor da música nacional e internacional e, claro, o melhor da programação cristã para você. E você pode participar, viu? Enviando sua mensagem agora para nós aqui pelo 11974181456. Envia sua mensagem e não esqueça, é claro, de se identificar, falar o seu nome e a cidade de onde nos ouve. E olha, eu quero convidar você para ouvirmos junto agora Vavá Rodrigues.
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1: Será? Ótimo dia pra você, seja muito bem-vindo. Que alegria estar aqui com você hoje, hein? Esse domingão aqui em São Paulo, chuvoso. Como é que tá o tempo por aí? Agora 12:42 e tá chegando agora Vavá Rodrigues com Regional do Brasil.
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8: Alô, queridos, bom dia, boa tarde, boa noite para todos vocês em qualquer lugar do mundo, onde vocês estiverem. Começando pelas ondas abençoadas da RTM Brasil, o programa que sempre propõe um jeito diferente de se ouvir música brasileira cristã. Estamos falando do meu, do seu, do nosso Regional do Brasil. Regional do Brasil que está na sua 6ª temporada. São 6 anos no ar, revisitando estilos e gêneros musicais brasileiros e buscando sempre uma abordagem nova, para que a gente aprecie juntos a música cristã regional que tem sido feita Brasil afora. Eu sou Vavá Rodrigues e dou boas-vindas a todos vocês. Muito bom ter a sua companhia e o seu carinho ao longo desses 6 anos. Muito obrigado pela sua audiência. Eu sempre digo que o Brasil é imenso, tem todos os estilos de música para todos os tipos de gosto, e aqui nós vamos nos familiarizando um pouco melhor com a nossa cultura e com as manifestações culturais brasileiras. Lembrando que você ouve o Regional do Brasil terças-feiras ao meio-dia e 15, quartas-feiras às 8:30 da noite e aos domingos em 2 horários, 15 para 1 da manhã e às 8:30 da noite. Então vamos rodar nossa vinheta de passagem e em seguida voltamos para falar sobre o tema do programa de hoje, que tá bem legal, hein? Eu acho que vocês vão gostar. Roda a vinheta.
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8: Então vamos lá. Bacanas, desde que a gente começou a 6ª temporada.

terreiro, como diziam os mais antigos do interior. E vamos focar na música sertaneja de raiz. Gente, o conceito de música sertaneja atualmente no Brasil está bem corrompido, viu? Ele se mesclou com várias modalidades de estilos musicais que, ao menos para mim, não conversam em nada com o homem do campo. No campo secular, então, as músicas falam de tudo, ou quase tudo. Bebida, traição, balada, ciúme, zoação, vingança, menos nas coisas do campo. A contemplação e a leveza simplesmente deixaram de existir. Até mesmo as bases instrumentais dessas músicas não tem nada a ver com aquilo que a gente aprendeu a ouvir como música sertaneja. Elas se classificam como sertanejas, acho que só por conta do dueto, né, de terça dos intérpretes. Enfim, é só uma constatação. Na verdade, eu disse tudo isso só para que vocês tenham uma ideia do tamanho da diferença abissal entre o que se ouve como sertanejo por aí e o que nós vamos tocar aqui, independente do tema. Daqui a pouco vamos ouvir música sertaneja de verdade. E o estilo dessa edição é a guarânia, aquele ritmo em 3x4 que nasceu na província de Corrientes, na Argentina, e que se consagrou nas vozes de duplas como Cascatinha em Ana, Belmonte Amaraí, Du Glacial, Irmãs Galvão e tantos outros artistas geniais. Eu separei um medley que nós já tocamos aqui e que para mim foi uma doce descoberta. Vamos revisitar hinos como O Rei Está Voltando, Sem Ovelhas, Oliveira Verdadeira, Fiel Jardineiro, um monte de música boa com sotaque do interior do Brasil. Vamos viajar com Cida e Cauã e o Pupurri. Aliás, Pupurri era antigamente. Hoje em dia a gente chama de medley. Chique, né? Vamos ouvir então Cida e Cauã. Solta o som, por favor.

0: Eles foram Cida e Cauã com o medley sertanejo Café com Louvor. Olha, tudo bem que é Café com Louvor, mas eu senti um cheirinho de fogão de lenha e de feijão cozido na banha de porco, igual na casa da minha tia Zenaide, lá em Torre de Pedra. Puxa vida, eu era feliz. Eu era feliz e sabia, viu? Queridos, não tenho tempo para mais nada. Deus abençoe a todos e até o próximo programa. E não se esqueçam, a vida é muito curta para ser desperdiçada ouvindo música ruim. É isso aí. Tchau, pessoal.
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todo mundo ouvir. E você pode enviar a sua mensagem aqui pra gente, hein? 11974181456. Daqui a pouquinho vamos ouvir o programa Poemas e Canções. Uma apresentação, pastor e músico e compositor Estênios Márcio. Isso mesmo, viu? Daqui a pouquinho. E agora vamos ouvir boa música. Deixa eu ver antes aqui, vamos conferir quem está ouvindo a programação. Olha só, pastor Arnold Estevam Schultz, ele que está em Balneário, Barra do Sul, em Santa Catarina. Olha o Johnny chegando aqui também. Bom dia, paz do Senhor, irmão Johnny de Natal, Rio Grande do Norte. Ele pede música também, viu? Daqui a pouquinho vamos separar aqui pra você, viu, Johnny? Ele pede Fernandinho. Legal, hein? Bacana demais. Agora chegando pra cantar pra gente, Cris Duran, tua é a glória.

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1: Agora 1:08. Olha quem tá com a gente aqui, a nossa querida Salvina, ela que está em Sanicuns, Goiás, mandando lindas fotos aqui para mim, e ela que fez um screenshot, como diz Olivares, né? E ela fala assim: olá, Dinho Oliveira, uma boa madrugada na paz do Senhor Jesus, feliz domingo para você e sua família. Para você também, viu, Salvina, que Deus te abençoe, tenha um ótimo domingão abençoado, viu? Vamos conferir se chegou mais mensagens aqui pra gente. Vamos lá, deixa eu ver quem tá aqui com a gente. Bom, enquanto a gente dá uma olhada aqui, conferindo quem tá com a gente aqui, deixa eu... Vamos ouvir boa música, né? E agora aí, ó, atendendo o pedido do nosso querido Johnny, vamos ouvir Fernandinho. Antes, só deixa eu conferir se tem mais alguma participação. Olha só, o Alan de Pedreiras também chegando por aqui. Manda um alô pro Alan. Alan de Pedreiras no Maranhão, ele que pede música também. Daqui a pouquinho já separa, viu, Alan? Jonacir, estou ouvindo em São Miguel do Guaporé, Rondônia. Pela rádio Muito Mais FM. Bacana demais, viu, Jonacir? Que Deus te abençoe. Então, vamos ouvir a música que o Johnny pediu. Fernandinho cantando Eu Vou Amanhecer.

0: temos recadinho aqui, pessoal, vendo mensagem, que bacana, hein? Olha só quem tá com a gente aqui, a Solange, boa madrugada, estou em Palmeiras de Goiás, em Goiás. Bom dia ou boa madrugada. A Zélia Gomes de Natal, Rio Grande do Norte, tá por aqui também na audiência, esperando pelas bênçãos de Deus na sua família. Amém! O Fernando nos ouve, né? Queridos irmãos, ouvindo a rádio pelo aplicativo Tunin de Atibaia, São Paulo. É, organizando as coisas já para domingo, né? O dia do Senhor. Com a esposa Leslie. Bonito nome, né? Olha só, peço, se possível, canção internamente do grupo Imo. Temos um, vamos ouvir um rápido aqui, um recadinho da nossa querida Linda Bispo, que tá ouvindo a gente também, hein? Para você que não conhece, Dinho Oliveira, né? É, eu estou aqui de segunda a sexta, a partir das 19, com Noite RTM, até as 22. Das 22 às 23, o Revista RTM. Eu e o Marcos Olivares e Dinho Oliveira. E a Leida sempre está acompanhando a nossa programação. Então quero te convidar, vem segunda-feira, viu? Você escolhe qual o melhor horário, né? Se puder ficar das 7 até as 11, ah, que alegria, viu? Oi, Aleida, tudo bem?
1: Boa madrugada de domingo, Dinho Oliveira. Desde já desejo um domingo abençoado para você, para tua família e para todos os ouvintes da Rádio Transmundial e suas famílias. Opa. E também desejo um dia de folga abençoado para você. Né? Na segunda você vai estar de folga.
0: Vou estar de folga, não lembro.
1: E é sempre bom, Dinho, ouvir você nas madrugadas, além de ouvir você feliz. Na revista RTM.
0: Deixa eu ouvir aqui, viu?
1: E a minha família já está dormindo, meu marido, Nonato, meu filho Luiz Felipe, 2 aninhos, minha filha Sara Sofia, 8 anos.
0: Sara Sofia.
1: Mas eu estou aqui na escuta dessa programação abençoadora.
0: Amém.
1: Então é isso, Dinho Oliveira.
0: Ei, o que aconteceu? Ah, cortou?
1: Mas eu estou aqui na escuta dessa programação abençoadora. Então é isso, Dinho Oliveira. Desejo um feriado também abençoado para todos os ouvintes, os de perto e os que estão longe e também em outros países. A Leida e família em São Luís, Maranhão.
0: Leida, que Deus abençoe, viu? Muito bom ter a sua companhia aqui junto conosco. Quero convidar a Leida, quero convidar o Fernando, quero convidar a Zélia, Solange, todos os nossos ouvintes agora, para ouvir junto comigo agora Poemas e Canções, que é apresentado pelo nosso querido pastor e músico e compositor Estênio Márcios. E o tema de hoje é a música da moda. Vamos ouvir.
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0: Você gosta de ouvir música cristã? Certamente que sim, não é? E eu lhe pergunto outra coisa. Acaso já percebeu que depois de 30, 40 minutos, as canções começam a ficar com a mesma cara, parecem dizer a mesma coisa, e que até a maneira de cantar e tocar ficam semelhantes? Por que isso acontece? É por causa de um fenômeno antigo que se repete na música evangélica brasileira. Esse fenômeno eu chamo de música da moda. Vamos analisar esse fenômeno, vamos encontrar suas causas, suas motivações e achar algumas maneiras de fugir de tudo isso.
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0: Não importa quanto tempo você ouve música evangélica, não importa se você tem 20 ou 50 anos, o fato é que você já foi envolvido de alguma maneira, em algum momento, por esse fenômeno chamado música da moda. Certamente alguns devem se lembrar de alguns temas presentes em canções antigas e que deixaram suas marcas naqueles que as ouviram. Ah, houve muitas modas no meio das canções evangélicas. Houve o tempo dos louvores bélicos, que falavam de Cristo como um general e sua igreja como um exército aguerrido que fazia picadinho dos inimigos. E aí veio o tema da noiva, do noivo, da chuva, do fogo, de uma nova geração que Deus estava levantando, que ia fazer a grande diferença no mundo. E houve também a moda, né, do louvor espontâneo, a moda do louvor extravagante, mas vou parar por aqui para não cansá-los com tantas quinquilharias. Por que a música cristã, que deveria ser a mais rica, profunda e variada, torna-se assim tão inexpressiva, pobre, repetitiva? Por que esse fenômeno música da moda é tão persistente no nosso meio? Respondamos: é porque gravadoras, músicos e ministérios se deixam levar pelos valores seculares, e a busca pela fama, por uma comercialização em massa dos produtos e estilos musicais, tomam o primeiro lugar nesses ministérios. Como isso acontece? É assim: alguém grava uma canção que se torna um sucesso na mídia. E então, claro, logo a seguir, uma dezenas de músicas no mesmo estilo, com o mesmo jeitão, brotará por todo lugar. Músicas que foram compostas não de uma maneira natural, não como fruto de um sentimento que vinha do fundo do coração, mas músicas feitas de propósito, imitando a tal canção de sucesso. O que tal procedimento tem a ver com a arte? Nada. Que relação tem com o espírito do evangelho? Nenhuma. Em que glorifica a Deus? Nada. Glória nula. Bem, e há evidentemente o outro lado da moeda, o lado que nos afeta como ouvintes, como pessoas que consomem esses produtos. Há muitos de nós que nunca se questionaram do porquê as coisas são como são. Há muitos que são levados de moda em moda por 5, 10, 20 anos, sem nunca estranhar que a música cristã seja tão leve, tão irrelevante, tão passageira, tão semelhante, enfim, à música secular. Mas a verdade é que o cristão é um indivíduo cheio de responsabilidades na sociedade em que vive. Até mesmo algo tão pessoal como ouvir música exige do cristão responsabilidade. Não somos dos que dizem: ah, eu ouço o que quero e ninguém tem o direito de interferir. Não. Temos de dar satisfações, sim. Temos de prestar contas, sim. O cristão não pode se condenar nas coisas que aprova. Portanto, precisamos reconhecer que temos nossa parcela de culpa em relação a tudo isso. Deveríamos ser mais criteriosos em tudo o que fazemos, mais cuidadosos, mais atentos, mais responsáveis, porque em todas as coisas temos que fazer aquilo que agrada a Deus e precisamos obedecer os preceitos de sua santa palavra.
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0: Na primeira parte vimos que temos a nossa missão em relação ao problema que estamos analisando, a música da moda. E a nossa missão é qual? É não compactuarmos com estilos musicais repetitivos, comerciais e que não trazem quase nada de bíblico em suas letras. Pois bem, analisemos agora um outro lado dessa questão. Por que o Senhor Deus concedeu a habilidade da composição para alguns crentes? Qual é o objetivo principal da existência desse dom na Igreja de Cristo? É claro que a maioria responderá: para a glória de Deus. Certo, acima de tudo, em primeiro lugar, vem a glória de Deus. Mas há também uma questão muito prática, que é a de suprir a igreja local com material de qualidade para o louvor de Deus. Fornecer música excelente para que o Senhor seja louvado da melhor maneira possível. Agora, preste atenção. Se isso que acabamos de dizer está certo, se a razão principal do dom de música na Igreja de Cristo é para que a igreja local seja suprida com louvores, se o que dissemos é certo, então toda a perspectiva da composição cristã, neste exato momento em que vivemos, está tremendamente equivocada. Sejamos sinceros. O que tem levado os jovens a se dedicarem à música, à composição evangélica? Não é, de fato, o desejo de gravar CDs, de fazer clipes, de se tornarem conhecidos? Isso é bem semelhante à construção de uma casa que começa pelo telhado. É evidente que não há nenhum mal intrínseco nessas coisas, gravar CDs, etc. Mas quando essas coisas são a grande ambição, quando elas tomam o primeiro lugar, quando elas se tornam a coisa principal, então elas acabaram de se tornar, de fato, um mal. Como corrigir esse estado de coisas? Façamos aquilo que sempre devemos fazer em qualquer problema relacionado à caminhada cristã: voltar às escrituras e ver o que ela nos ensina a respeito. Creio que a música é um dom, e assim como os outros dons, ela foi dada para servir a igreja, e principalmente para servir a igreja local, de modo que a primeira e maior responsabilidade do compositor cristão é suprir a sua própria igreja com música excelente. Nossa missão não é aparecer na mídia, mas fazer canções excelentes para o departamento infantil da nossa igreja. Nosso alvo não é contrato com gravadoras, mas a produção de canções bíblicas para o grupo de oração. Não devemos almejar prêmios em festivais, mas dar ao grupo de louvor composições teocêntricas, cheias da palavra, para edificação e ensino da igreja local. Depois de muitos anos percorrendo igrejas, percebemos que a maioria delas canta as mesmas coisas pelo Brasil afora. É triste constatar essa realidade, mas o fato é que os grupos de louvor procuram as suas canções nas rádios evangélicas. E por isso todo mundo acaba cantando as mesmas coisas. Não se iluda. Neste exato momento estamos debaixo do fenômeno da música da moda. E certamente temos nossa infeliz participação nessa triste realidade.
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0: Deixemos essas coisas para trás e avancemos para outras melhores. É a partir de cada um de nós que a mudança deve acontecer. É a partir de mim, é a partir de você. Os ouvintes devem aprender sempre a julgar as canções pelos padrões bíblicos, sendo conscientes de que uma grande parte de sua espiritualidade depende daquilo que se ouve, depende das músicas, da qualidade das músicas que se ouve. Quanto aos compositores, que tomem o compromisso de serem fiéis ao dom que receberam. Que nossos corações sejam sempre constrangidos pelo amor de Cristo. Que tenhamos uma aliança pela glória de Deus em todas as canções que fizermos. Amém.
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6: Olá, eu sou a Fabiana Silva. Hoje estamos aqui em mais um episódio do nosso Mulheres de Esperança. Hoje nós vamos conversar sobre relacionamentos. Nós fomos formadas para nos relacionar. Servimos a um Deus que ama se relacionar com a sua criação e nos ensina isso através da sua palavra. Mas será que nós estamos dando valor aos nossos relacionamentos como deveríamos? Será que estamos investindo? Será que estamos sendo sábias em se relacionar um com o outro? Mas antes de chamar nossa convidada, eu quero convidar também a querida Renata Burjato.
7: Oi, Fabi. Olá para você que nos acompanha. Nossa, relacionamento, que tema, hein? Tudo ao nosso entorno é sobre isso. Tão gostoso, mas tão difícil se relacionar. Então, se hoje você quer uma direção nesse caminho, textos que vão te ajudar a ter equilíbrio nos seus relacionamentos, fica com a gente que o programa tá começando.
4: Falando nisso...
6: Sejam todas bem-vindas a esse episódio tão especial. Já sei que vai ser especial, porque eu tenho aqui duas queridas mulheres que amam se relacionar, que amam conversar, fazer amizade. Então, esse episódio com certeza vai ser especial sobre relacionamentos. Nós fomos formadas para se relacionar. E eu quero convidar então a querida Flávia Camelucci, que é formada em administração, já esteve com a gente aqui em outros episódios. Ela é missionária também e mestre em liderança cristã. Flavinha, seja bem-vinda.
8: Olá, pessoal. Muito obrigada. Eu fico muito feliz de estar aqui de novo. E a gente poder refletindo sobre os nossos desafios atuais e o que a palavra de Deus nos dá de direção para essa vida de relacionamentos saudáveis.
6: É isso aí, obrigada você por ter aceitado estar com a gente aqui. O outro episódio a gente conversou sobre temas tão importantes, foram dois, né, que a gente gravou com ela. E eu sei que agora também você vai estar aqui trazendo reflexões especiais para nós. E Flávia, atualmente, né, tem sido um pouco difícil, né? A gente estava conversando antes da gravação, que tem sido um pouco difícil a gente se relacionar, né? Eu acho que tem a ver com as... Quando eu digo nós, eu digo mundo, né? O mundo atual. A gente está inserido na globalização, inserido nas gerações que, né... daqui a pouco já cria-se uma nova geração e aí ninguém consegue acompanhar mais ninguém. A gente tem influência muito grande da internet que nos mostra, né, que a gente está muito perto um do outro, é um clique, mas na verdade a gente está cada vez mais distantes, né, dentro do seio familiar, no dia a dia a gente percebe isso. E você atualmente tem estado, né, muito pertinho de pessoas, né, tem tido essa oportunidade de se relacionar com pessoas diferentes do seu contexto. Então conta pra gente qual tem sido essa sua experiência ali, acredito que na área de missão mesmo, da sua vocação, né? E o que que você tem experimentado ao se relacionar com essas pessoas?
8: Eu vejo que relacionamento é um presente. E talvez a gente não se lembre disso com tanta frequência. Que nós precisamos um dos outros. E na nossa atualidade, a gente, no ritmo de vida que a gente vive, a maioria das pessoas tem esse desafio. Como é que eu consigo vivenciar a minha vida e estar perto das pessoas? E a internet, ela tem a sua... o seu valor de nos abrir possibilidades de informação, ó, que tá lá na Ásia, tá aqui agora, ao mesmo tempo tá na África, tá aqui agora, mas também de alguma maneira tem sido um paradoxo, eu acho que porque também de alguma maneira a gente acaba investindo tempo nas redes sociais, mas não tanto com pessoas. E quando eu falo que para mim é um presente, eu tenho me relacionado com gerações distintas e mulheres de diferentes contextos culturais, faixas etárias diferentes também. E isso, a gente chega às vezes achando que vai poder dar alguma coisa, mas eu percebo quanto eu tenho recebido desses relacionamentos. E isso tem me ajudado a pensar sobre um ponto. Qual foi o momento que nós deixamos de pensar sobre porquê e a motivação que nos leva a nos relacionar com as pessoas? Como é que a gente chega nesse relacionamento? A gente chega às vezes nos apresentando com algumas máscaras, alguns enfoques, porque eu preciso de network, ou eu preciso disso, eu preciso daquilo, mas e só se relacionar? Estar presente e ouvir. Será que a gente ainda lembra disso para estar com as pessoas? Acho que essas reflexões eu tenho trazido pro meu coração.
7: E quando você falava sobre isso, né? Eu pensava que é tão bom e tão simples como as crianças se relacionam, né? Porque elas não se apresentam, olha, eu sou isso, eu faço aquilo. Não, elas saem brincando. E às vezes a gente coloca tanto empecilho para estar com os outros, né? E na verdade, quando a gente olha para os nossos relacionamentos mais bonitos, a gente nem percebe quando eles começaram. Porque é dessa maneira orgânica, né? Às vezes é conversando ali sobre uma coisa e de repente vai falando mais sobre a vida. Até o jeito que a Flávia tá aqui foi dessa forma, né? Eu lembro que ela foi no lançamento do livro, aí papo vai, papo vem. Hoje a gente já nem sabe como tudo isso se deu, mas sabe que foi natural e gostoso. E aí eu pergunto, será que a gente tem conseguido fazer isso? Deixar que as coisas fluam de maneira natural, de maneira orgânica? Como que vocês enxergam?
8: Eu sinto que às vezes a gente tem perdido um pouco o tato, né? De estar com as pessoas. Eu volto a perguntar, qual a motivação? Porque é aquilo que a Fabi falou, né? Nós somos feitos à imagem e semelhança de Deus e como um ser criado, né? Por Deus, nós caímos às vezes no engano de autossuficiência, sem a gente perceber. Eu não quero dar trabalho para aquela pessoa, eu não quero chamar aquela pessoa, eu não quero ser inconveniente com aquela pessoa, mas por outro lado, eu estou naquele congresso, eu estou naquele lugar, porque eu preciso de conexões, eu preciso disso, preciso daquilo. E aí a gente vai vendo que as motivações estão, talvez, um pouco distorcidas. Eu não consigo acreditar, né, principalmente tendo as nossas lentes cristãs, que alguma pessoa pode ser autossuficiente e achar que isso é motivo de uma busca que traga liberdade. Pelo contrário, para mim, eu acredito que você conseguir desenvolver uma rede de apoio e você ter pessoas para caminhar para a vida e essa troca mútua, ela é o que torna rica a vida. Eu escutei uma amiga minha falar um dia e isso me marcou. Ela disse assim: Flávia, eu espero que um dia você possa encontrar alguém que você pode desnudar a sua alma, ficar nua, digamos assim, desnudar sua, diante dessa pessoa e falar tudo que você precisa. E quando você depois colocar a roupa, digamos assim, ela vai te olhar da mesma maneira. Será que a gente consegue construir relacionamentos assim? Depois que ela me fez essa pergunta e a gente estava refletindo sobre a troca das dores e conquistas, dos altos e baixos da vida, eu fiquei pensando, uau, eu acho que eu tenho poucas que eu conto no dedo e eu agradeço a Deus por isso, que eu acho que eu posso desnudar a minha alma e saber que eu não preciso guardar a partilha de algumas coisas com essas pessoas. E se a gente olha para a palavra de Deus, ele nos ensina aí para esses níveis de relacionamento, porque nem todos são profundos, mas podem ser genuínos, verdadeiros.
6: Bem interessante essa fala dela, porque eu me lembrei de Jesus se relacionando com os discípulos, né? Ele se relacionava com todos, claro, sendo Deus que ele é, conhecia muito bem a todos, mas tinha momentos especiais, específicos só com alguns, né? Aqueles que ele separou, que ele falou, não, esse aqui vai ser meu parça. E é muito importante a gente ter, conseguir criar esse vínculo, né, com pessoas. Eu acredito que tem sido difícil, porque às vezes as pessoas até nos chamam para se relacionar, né? Você vê em questões familiares, eventos familiares, pessoas da igreja, vamos tomar um café e a gente sempre tá com tudo, com tanta urgência, a gente tá com tanta demanda. Aí vamos marcar esse marcar nunca sai, né? Aí vamos marcar para daqui 2 meses, aí chega daqui 2 meses e já marcou outra coisa. E tem sido, acho que, difícil, assim, a gente tem tido grandes dificuldades de poder priorizar os relacionamentos como eles deveriam e eu acho que como o Senhor gostaria que a gente fizesse, né? Porque sempre é uma troca tão valiosa, né? De você conhecer a vontade do outro. Às vezes é, sei lá, tomar um café na padaria, comer um lanche, sabe? Uma coisa que goste, ou sei lá, né? Tomar um sorvete no shopping, né? A Rick adora um sorvete. São momentos preciosos, né? Que a gente precisa repensar, eu acredito. Mas uma vez eu fiz uma dinâmica muito interessante com um grupo que tem a ver também com relacionamentos, que é criar laços, né? Então eu separei o grupo em duas pessoas, grupos, separei todo o grupo em duplas, e aí eu dei um pedaço de fita pra dupla. E não era duplas assim, ah, eu já conheço a Flávia, eu vou ficar com ela. Não, eu separei elas entre si, dei uma fita pra dupla e falei, olha, vocês vão ter que formar um laço. Cada uma com uma mão vai segurar e vai formar um laço. E fiquei ali observando, dei um tempo e fiquei observando elas. E foi tão interessante, porque eu percebi algumas fazendo caretas pra outra que não tava conseguindo formar o seu laço como deveria. E aí, fita caía no chão, a outra com paciência de pegar a fita e outras tentando formar ali. Não, a gente conseguiu. E aí, no final, cada dupla com o seu laço. Uns mais bonitos, outros nem tanto, uns com uma parte menor. Mas todas conseguiram criar. E a ideia da dinâmica era, como é difícil a gente criar laços, né? A gente precisa se sujeitar ao outro, esperar o tempo do outro. A gente precisa ter paciência, a gente precisa buscar. Não, eu pego do chão, eu seguro e você vai e monta o seu lado, depois eu monto o meu. Então, há essa necessidade de certa forma, de um sacrifício, quando a gente vai se relacionar e criar algum laço com alguma pessoa. O que você entende que Deus quer de nós? O que ele mostra na sua palavra sobre essa questão dos relacionamentos e o quão é importante a gente ser dependente dos relacionamentos? Nós somos dependentes deles, né? Assim como a gente é do Senhor. A gente precisa aprender isso, eu acho que é a questão da dependência. O que você tem a dizer pra gente?
8: Então, a gente estava conversando um pouquinho antes do programa sobre o que os desafios atuais atingem todos nós, né? Todas as pessoas que estão inseridas no nosso contexto moderno, as que estão numa geração à frente, as que estão na geração atrás, todos falamos sobre o tempo. E as influências culturais têm trazido, de acordo com, por exemplo, o filósofo Byung-Chul Han, no livro Sociedade do Cansaço, ele fala que o fato da gente ter esse momento de sociedade de desempenho, que é o que a gente hoje é caracterizado como uma sociedade de desempenho, uma sociedade que admira a multitarefa, ele traz uma reflexão para nós que, na verdade, isso tem mudado a estrutura de atenção do ser humano. E nós acabamos tendo comportamentos de relacionamento muito superficiais para atender uma demanda de sobrevivência. E eu, citando agora um outro teólogo, né? Porque o Chun ele é filósofo e teólogo, mas o Kevin DeYoung, por exemplo, ele fala que, no livro dele que fala sobre Superocupado, ele comenta sobre que a questão da pressa é um perigo para o nosso coração, porque tira a nossa alegria, rouba a centralidade de algumas essências do nosso coração e da fé, e isso também vai nos afastando. E o que a gente vivencia hoje? A questão da rapidez e falta de profundidade, que é o desafio, e o outro desafio, que é a questão também da motivação. E quando a gente olha para o mundo e olha para a palavra, o evangelho, a gente lembra que o evangelho transforma todas as coisas da nossa vida. O evangelho vem para transformar todo o nosso modo

0: partilha. E a palavra nos ensina sobre isso, em vários aspectos, né? A gente tem no Antigo Testamento, no Novo Testamento, você acabou de citar o exemplo dos 12 discípulos. Então, a minha sugestão é que nós precisamos, de verdade, individualmente, ter pausas e parar para pensar como nós temos nos relacionado e qual é a referência da palavra. A dificuldade tem sido é ter esses momentos de silêncio para entender como a gente tem se relacionado. E ter momentos de silêncio não é você ir para um mosteiro, mas você ter pausas ao longo do dia e refletir sobre a troca com aquelas pessoas. E também o que você tem levado, você tem deixado. E o seu testemunho de fé, como ele tem sido, se tem sido autêntico, se você tem vivido como discípulo de Jesus.
1: Eu tô amando esse bate-papo e me fez pensar, né? Hoje, o quanto os consultórios terapêuticos estão cheios, porque, na verdade, as pessoas buscam um amigo, alguém que possam ouvir. E eu não sou contra a terapia, até sou formada em psicanálise e adoro, só que muita coisa se resolveria se a gente pudesse desnudar a alma, como você falou, e alguém de confiança que ouvir, que ia fazer o mesmo também, né? E nessa troca, todo mundo seria sarado, curado. Essa é a proposta do Evangelho. Bom, se você tá gostando desse bate-papo, fique aqui que a gente volta já já.
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1: E estamos de volta no Mulheres de Esperança e, Flávia, você estava destacando que a lente do Evangelho é para tudo e para os relacionamentos também. Então, se a gente fosse colocar de um lado e do outro, o jeito que o mundo se relaciona e o jeito que o cristão deve se relacionar. Elenca um pouquinho para a gente esses tópicos.
0: Bom, eu gostaria de trazer uma vivência bem rápida que eu tive. Recentemente, há poucos meses atrás, meu filho estava tendo sinusite de repetição e frequentemente nós estávamos buscando atendimento médico. Em uma dessas esperas para a consulta, do meu lado chegou uma moça de cadeira de roda, eu estava com o pé machucado, e tinha mais duas senhoras. E eu estava com meu filho no banco aguardando ele se chamar para o consultório. E essas mulheres começaram a conversar. Algumas eu tinha percebido pela própria roupa, a característica da roupa, que eram mulheres evangélicas, mas como elas estavam muito próximas, eu não tive como não ouvir o que elas estavam conversando, porque elas estavam falando alto e do meu lado. Contudo, eu fiquei surpresa. A mulher que estava sentada na cadeira de roda, ela disse assim: "Ah, eu sou evangélica, mas eu confesso para vocês, eu odeio gente." E aí, eu ouvindo aquilo, e ela falando: "Ah, eu não gosto de gente, gente dá trabalho, gente dá isso, gente dá aquilo." E eu falei: "Poxa, será que quantas pessoas que talvez caminham ou tentam caminhar com Jesus não entenderam que você não pode amar a Deus e odiar o seu próximo? Não tem como odiar o seu irmão, o seu próximo. Isso distorce. Então, quantos talvez ainda caminham, tentam ir para uma igreja, buscam respostas, mas ainda não entenderam? Porque quando você se relaciona com Deus, ele nos molda e nos transforma para o nosso relacionamento com o próximo. Mais uma vez, não existe passos, né? Mas a gente tem que tomar cuidado. A gente precisa de network. A gente precisa de contatos, pessoas que nos ajudam. Ó, faz mestrado assim. Ó, eu conheço tal pessoa que pode dar uma boa dica de um livro, uma linha de pesquisa, conversa. Você precisa do outro. Mas a motivação é usar o outro para trazer benefícios somente para mim? Ou eu sirvo o outro porque eu me lembro de um versículo de Jesus que diz assim: quando eu tive fome, me destes de comer. Quando eu tive frio ou estava sem roupa, nu, me destes o que vestir. Então, quando você lembra desse contexto de Jesus, ele fala: quando, Senhor, que eu fiz isso? Quando estava doente, fosse me visitar? Quando que eu fiz isso para você, Jesus? Quando você fizeste algum dos meus pequeninos? Então, lembrando desse temor e desse amor a Deus, como não lembrar do próximo? Mas a maneira como nós vemos são oportunidades de ser verdadeiros e conhecer o outro e caminhar com o outro olhando para Jesus, olhando para as escrituras. Esse tem sido o desafio, porque nós somos influenciados por essa cultura da correria, de estar toda hora em congresso, toda hora não sei o quê, ou só na casa, só. Então, como equilibrar isso é vida piedosa. Você precisa ler a palavra, você precisa orar e você precisa de um tempo de silêncio para que essa palavra ecoe dentro de você e você faça uma reflexão do seu coração. Não tem como você

0: falar que você é cristão e não quer viver uma vida piedosa. Contudo, algumas pessoas podem dizer, vida piedosa é o quê? Ficar só orando o dia todo? Não é. É caminhar de verdade, né? Tentando ouvir e praticar a palavra do Senhor. E esse é o nosso desafio diário, eu acho.
1: Ô, Fabi, deixa eu só comentar que ela falou dessa mulher. Eu não gosto de gente. Tem um pastor que eu gosto muito, que ele fala, Deus é muito engraçado, porque ele não sabe, sabe que eu não gosto de gente, me chamou para ser pastor, no sentido de que justamente na nossa carne, na nossa humanidade, gente, eu não gosto nem muito mesmo de mim, sabe? A gente fica enfastiado de nós mesmos, e quanto mais do outro, mas quando a gente se aproxima de Deus e a gente recebe do amor dele, a gente se enxerga com piedade, com misericórdia, e aí a gente consegue enxergar o outro da mesma forma.
2: E dentro dessa sua fala, até a questão da nossa própria limitação, né? Se a gente não se reconhece como pessoas limitadas, né? Que, como você falou, uma hora a gente já tá enfastiada da gente mesma, como que a gente vai ter essa paciência de lidar com o outro, né? E aí, pensando, Flávia, a gente convive com pessoas que são um pouco difíceis. Nesses relacionamentos que a gente precisa conviver com essas pessoas, né? A gente tem que fazer a diferença na vida dela. Quais são as dicas que você pode nos dar pra gente poder conseguir se relacionar dentro, né, dos limites, vamos dizer assim, mas com sabedoria, com amor, demonstrando esse amor do Senhor também na vida dessa pessoa.
0: Meninas, às vezes eu já ouvia várias pessoas falando, nossa, mas a gente tem que aprender a lidar com pessoas difíceis. Aí uma vez eu me fiz a pergunta, será que eu sou uma pessoa difícil? Eu acho que Deus continua graciosamente me transformando, né? Mas eu lembro que quando eu cheguei e tive um encontro com Jesus, eu louvo a Deus porque ele colocou do meu lado pessoas para me ajudar, porque eu era uma pessoa muito difícil, de verdade. Essas pessoas me amaram, me acolheram. E quando tinham que dar bronca, davam bronca. E eu saía triste. Mas elas não me excluíram. Elas não me excluíram e elas acreditaram em que Jesus pode transformar as pessoas. Obviamente que a gente não está falando de relacionamentos tóxicos. E relacionamentos que nos machucam e que nos prejudicam, que oprimem. Mas, de fato, às vezes você pode estar num dia mal, ou às vezes a pessoa, a gente precisa entender o contexto daquela pessoa. Eu tentei, em alguns momentos, quando eu percebia, né, algumas situações de pessoas que eu tinha que trabalhar, que tinham uma visão muito diferente, eu comecei a parar para pensar, eu não vou mudar a outra pessoa, não sou eu que mudo a outra pessoa. Então, em alguns momentos, eu tentava trazer alguma perspectiva do trabalho e perguntava, o que você acha? E trazia, olha, eu não concordo assim, mas eu acho que a gente pode... Era tentar conversar e, em alguns momentos, ir com mais leveza. Todas as vezes que, no começo, na minha inexperiência, imaturidade cristã, eu fui meio que ferro e fogo, não é assim, assim, assado. Eu mais afastei do que trouxe para perto. Claro que nós temos que lembrar que as pessoas, nós não mudamos ninguém, quem transforma é o Espírito Santo dentro, né, de nós e atua no nosso coração. Mas a gente pode deixar aquela pergunta que a pessoa vai ficar fazendo e refletindo para a vida dela. Eu me lembro que eu trago à memória o livro de Gênesis da história de Abraão, que foi uma família chamada para se tornar bênção para as outras famílias, né? E todos os povos. E nós somos chamados para ser bênção na vida das pessoas. Então, quando você se deparar com uma pessoa que tem dificuldade, em algum momento, fazer o inesperado por ela também, sabe? Percebi que você tá cansada. Quer fazer uma pausa? Eu te cubro nesse momento. Ah, eu percebi que hoje você tá triste. Você me permite orar por você? Olha, eu gostaria muito que você estivesse presente nesse momento especial para mim. Trazer a pessoa para perto. Porque ela pode se quebrantar e ter a oportunidade de você ouvir a dor dela. Ou simplesmente você tentou, ela não quis e você continua orando por ela. Eu acho que existem estratégias de Deus, porque a gente precisa olhar com um olhar de ser humano. Pessoa olhando pessoa. Porque muitas vezes nós somos nós que ocupamos esse lugar, né? Esse lugar de tá quebrado, tá abatido, tá raivoso, amargurado. Naquela semana tudo deu errado. Você quer explodir o mundo, né? Porque eu, Deus. E aí, Deus coloca gentilmente alguém nesse caminho pra trazer um abraço, alguma coisa assim. Então, não deixar ser, ficar tudo na primeira impressão, né? Aquela pessoa chata, me falaram que ela é chata, então vou fugir dela. Sejam corajosos e tenham empatia e ajam direcionados pelo Espírito Santo.
2: Amém. Quanto aprendizado, né? Quanta coisa boa a gente teve nesse episódio e realmente, né? Eu sempre penso que o amor e o cuidado com o outro, você nunca vai ter perda nisso, né? E o sacrifício nada mais é do que aquilo que o Senhor fez por nós, né? Ele ouviu as dores de tantas pessoas, ele acolheu tantas coisas, ele ouviu, como diz, né, João, se eu fosse escrever tudo que Jesus viveu, que ele fez, iam caber. Então, assim, experiências que a gente nem sabe, né, de coisas que ele ouviu, que ele vivenciou. Acho que até no grupo, eu fico imaginando muito, assim, o grupo dos 12 ali, cada um com um jeito. Imagina o que Jesus não viveu com eles. Quantas brigas ele não teve que apartar, quantas situações difíceis de fala, de troca de fala, né? Então, a gente é chamado para se relacionar e a gente tem essa oportunidade, né, com o Senhor. Então, se você está gostando desse episódio, continua com a gente que a gente tem uma reflexão especial.
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1: De prestar muita atenção no que Rick Warren destacou no seu livro Uma Vida com Propósito, que Deus nos fez para relacionamentos. Pois por mais que as escrituras deixem isso muito explícito em suas narrativas, que a ação de Deus no meio da história acontece através da vida de homens e mulheres que se relacionam com ele e uns com os outros, ainda assim, eu estava numa fase de buscar muita disciplina para tudo, com duas filhinhas pequenininhas em casa. Então, sempre que me convidavam para o café, eu dizia que eu não podia, porque a vida não podia parar. Mas os relacionamentos são a parte essencial da vida. Deus nos corrige por meio deles, nos ensina, nos revela o seu amor e bondade, nos surpreende, mostrando que tem gente que gosta de nós, mesmo a gente sendo quem é. Em seu livro Conspiração Divina, Dallas Willard conta que havia um pastor que estava trabalhando em seus sermões e toda vez era interrompido por alguém que precisava de ajuda. Até que Deus fez ele perceber que, na verdade, o seu trabalho era ajudar as pessoas. Sim, a vida é cheia de tarefas. Sim, os dias são corridos. Mas se quisermos desenvolver amizades que dinheiro nenhum pode comprar, nem esforço pode conquistar, precisamos parar e estar ali, presentes, mesmo cansados, às vezes enfastiados de nós mesmos, para ouvirmos os outros e percebermos que somos curados quando ouvimos e somos ouvidos. É na comunhão que Deus derrama sua bênção. Onde dois ou mais estiverem reunidos, Ele estará presente. E onde Ele está é onde eu quero colocar o meu coração. Que Deus te abençoe.
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2: Que linda reflexão, né? Nos lembrando então que nós precisamos nos relacionar, buscar essa inspiração, esse aprendizado com a palavra, como a Renata nos colocou, a Flávia também, orar, ter esse tempo de introspecção mesmo. E quando você falou da questão da gente observar, eu acho que até hoje de casa, né? Como eu tenho me relacionado com os meus filhos, como que eu tenho me relacionado com o meu esposo, ou com alguma outra pessoa que more, né, no nosso ambiente familiar, porque a gente às vezes vai muito no automático ali do dia a dia, das tarefas, das entregas, das refeições, mas eu tenho usado as palavras certas, eu tenho sabido ouvir mais e falar menos, né? Como que eu tenho processado tudo isso? Então eu espero que você tenha aprendido com esse episódio. Eu quero agradecer a Flávia por estar com a gente, muito obrigada, foi muito bom ter ouvido tudo isso e as indicações que você deu. Você quer deixar algum contato, alguma página, um site, um telefone?
0: Eu não tenho muitos contatos, só tenho meu Instagram, que é Flávia Camelucci, que é um Instagram pessoal, mas se quiser deixar mensagem por lá, eu não tenho página, mas se precisar, quiser conversar sobre isso, sobre conhecer um pouco do trabalho que eu faço, também vai ser um prazer. E eu que agradeço, gente, porque a gente tá sempre refletindo e essa troca é muito boa para o nosso próprio crescimento e autorreflexão. Eu agradeço a Deus por vocês.
1: E nós agradecemos vocês que estiveram conosco, esperamos os recados, tanto pelo WhatsApp, quanto pelo chat no YouTube, e até o nosso próximo episódio.
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1: Mensagem para hoje. Quando você ouve serviço secreto, pensa em informações escondidas, pessoas treinadas e ameaças que precisam ser percebidas antes de se tornarem públicas. Um país precisa saber o que acontece nos bastidores para proteger os seus cidadãos. Deus vê no secreto e age no secreto. Jesus usa outra linguagem. Ele diz: não saiba a tua mão esquerda o que faz a tua direita. E uma versão atualizada explica que ajuda deve acontecer sem propaganda. Jesus não está ensinando a esconder o amor. Está ensinando a não transformar o bem em espetáculo. Deus vê no secreto e age no secreto. Pense na força dessa verdade. Você pode fazer uma oração que ninguém ouve. Pode ajudar alguém sem publicar. Pode visitar uma pessoa esquecida. Pode perceber uma dor antes que ela vire desespero. O reino de Cristo possui uma inteligência diferente. Não busca controlar pessoas, busca servir pessoas. Deus conhece o que acontece dentro de você. Ele vê a sua necessidade antes que você consiga explicá-la. E quando você serve em silêncio, esse gesto revela a graça de Deus. Agora, pare um instante. Existe alguém perto de você precisando de atenção? Existe uma dor que você esconde até de quem ama? Não carregue tudo sozinho. Procure ajuda, procure alguém confiável e procure Cristo. Ele não oferece apenas vigilância sobre a sua vida, oferece comunhão com o Pai. Lembre-se, a inteligência humana procura ameaças escondidas. A inteligência de Cristo procura pessoas feridas para alcançá-las com amor. E essa missão silenciosa começa dentro do coração, rendido ao Senhor Jesus Cristo. Lembre-se que somente a motivação do amor e obediência a Cristo Jesus é o que movimenta esse bem secretamente. O Senhor diz que Deus Pai, que vê no secreto e age no secreto, é quem retribui. Para você dar continuidade à sua reflexão na palavra do Deus e Pai de Cristo Jesus, acesse o site ruajanus.com.br. 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
3: Hoje é dia 6 de setembro. E o tema da nossa oração é reputação. Você tem fama de estar vivo, mas está morto. Apocalipse capítulo 3, versículo 1. Aparência exterior, fama e sucesso podem impressionar muitas pessoas, mas Deus olha para o coração. No fim, o que importa é o que Ele pensa de nós. Ore para ser um homem que agrada o Senhor em primeiro lugar e inspira a sua família a fazer o mesmo. Eu sou Luiz Felipe e é um prazer ter essa oração contigo.
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4: Olá, ouvintes! Começa agora Novos Acordes, um programa da RTM Brasil em parceria com a editora Ultimato. Nesta edição, trazemos o trabalho de Vavá Rodrigues. Vamos conversar com ele sobre sua obra musical tão ampla e diversificada. Ou seja, o programa de hoje está demais. Então, puxe sua cadeira, pegue um café e venha com a gente. Eu sou Carlinhos Veiga e fico contigo nessa próxima meia hora.
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4: Vavá Rodrigues é músico, compositor, produtor musical e apresentador. Seu trabalho é marcado pela criatividade e diversidade. Paulistano, Vavá construiu uma identidade musical unindo a poesia com temas cristãos à riqueza da música popular. Seu trabalho é amplo e diversificado. Podemos dizer plural. Vavá transita pelo forró, embolada, xaxado, passando pela toada, moda caipira, pagode de viola, além do pop, rock e blues. Uma de suas principais marcas é exatamente essa mistura de estilos e sonoridades. Além de compositor e intérprete, Vavá Rodrigues atua como produtor musical e apresentador do programa Regional do Brasil, aqui na RTM Brasil. No Novos Acordes de hoje, vamos bater um papo com esse amigo e artista banhado duas vezes nas águas da criatividade. Começamos esta edição com a canção Lembrete, de Vavá Rodrigues. Lembrete é um single gravado e lançado recentemente. Nele, Vavá contou com a participação de Paulo César Baruch.

0: Lembrete, com Vavá Rodrigues e Paulo César Baruc.
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0: Hoje nós temos o privilégio e a alegria de receber aqui o amigo e parceiro Vavá Rodrigues. Seja bem-vindo, Vavá.
2: Salve, meu compadre Carlinhos Veiga. Oi, ouvintes, tudo bem? Prazer participar novamente dos Novos Acordes. Tudo bem por aqui, sim, bora.
0: Vavá, conta pra gente como foi que tudo começou na sua vida, tudo em termos de música, né? Como foi que você começou a compor e descobriu a música como não só um ministério, mas também uma profissão?
2: Ô Carlinhos, na verdade assim, a música ela tá presente na minha vida, não profissionalmente, né? Mas na minha vida desde pequeno. Quem me conhece bem, você me conhece, você sabe que eu sou filho de um nordestino com uma mulher do interior de São Paulo, né? E eu tinha de tudo em casa, da moda caipira, a música nordestina, passando pela Jovem Guarda, né? Que com 65 anos eu sou a geração que aprendeu a ouvir Beatles e a Jovem Guarda. E eu sempre gostei muito de tudo isso e isso me norteou a uma facilidade para compor, e eu entendo que isso é dom de Deus e eu tenho buscado usar esse dom para servi-lo da melhor forma possível. Infelizmente, a música não me sustenta. Não é uma profissão que me sustenta. Pelo contrário, a música às vezes tira dinheiro de mim. Mas é algo que eu faço com muito prazer, porque eu sinto que fui chamado para fazer o que estou fazendo.
0: Vavá, são quantos trabalhos gravados até hoje? Você consegue enumerar pra gente?
2: Opa, vamos lá. Em 1984, 85, teve o Brilhar, né? Teve uma participação minha no disco Vida em Vida dos Jovens da Verdade. Foi quando eu gravei a música Gratidão, foi a primeira vez que eu entrei num estúdio, eu falei, gente, eu amo isso aqui, eu vou querer fazer isso pro resto da vida. Aí foram dois discos pro Ministério da Tia Noemi e seus amiguinhos, aí um grande hiato, aí vamos lá, Vavá Rodrigues e o pessoal da banda. Mistureira, For All, Refazer e Pescador de Sonhos, gravado ao vivo no Festival Prosa e Canto. E depois, aí vieram os meus trabalhos, aí veio Raízes do Céu, de 2015, na sequência veio Moda de Louvar, isso, produção da RTM, Histórias que Jesus Contou, também produção da RTM, aí tivemos aí o Aquelas, gravado na igreja, na PIB de Santo André. Depois do Aquelas, a gente teve o Nordestinamente, depois do Nordestinamente, Multiplicidades, volume 1, fiquei devendo volume 2, acho que nem vai ter o volume 2. Depois disso, Highway to Heaven, só de rock and roll. Antes disso, ainda teve o Pronto para Consumo, com o Zé Bruno. E depois do Pronto, aí o Highway to Heaven, um álbum de rock, acho que é isso aí. E os singles, né, Carlinhos? Inclusive gravamos Pode Esquecer, uma música que eu gosto bastante, Divina Loucura. Tem muita coisa que Deus permitiu que eu fosse fazendo.
0: Vamos ouvir agora Coco de Quem Tá com Deus. Fala pra gente como surgiu essa canção.
2: Cara, Coco de Quem Tá com Deus surgiu da minha vontade de fazer um coco, uma embolada de coco, algo bem brasileiro. Eu cansei de ver emboladores cantando, brincando, provocando as pessoas, fazendo os versos pra tomar dinheiro, né? Pedir dinheiro nas rodas por São Paulo e pelo Nordeste. E aí eu tinha vontade, tinha um refrão pronto, não me pergunte como, mas eu já tinha um refrãozinho. Mas sorte é quem na luta tá com Deus. Eu digo pra quem quiser escutar, vender-lhe o dom da vida, fé, o amor, a bondade e a força mandei a gente pelejar. Falei, ah não, tem que sair um coco. E aí foi saindo. Na época eu ainda não o conhecia pessoalmente, Rondinelli Garcia, de Currais Novos, no Rio Grande do Norte. E mandei pra ele ouviu, aí ele me veio com o último verso, que é a bênção arônica, né? E é muito legal. Eu falei, não, agora pra produzir eu quero fazer uma coisa que não seja o coco natural, também porque o coco regional, aquele coco de roda, caju e castanha já fizeram muito bem, Dona Cila do Coco também. Aí a gente fez, pediu uma coisinha eletrônica, o meu filho fez, né? O bom de ter filho produtor é isso também, né? Ajuda, né? E chamei ninguém menos do que Roberto Diamanso pra cantar comigo, porque ele tem aquela voz de estrada de terra, que eu amo o timbre dele, e surgiu Coco de Quem Tá com Deus. Bora!

0: Coco de Quem Tá com Deus, com Vavá Rodrigues e Roberto de Amanso.
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2: No Novos Acordes de hoje, estamos recebendo o Vavá Rodrigues. Vavá, o seu trabalho é muito amplo, muito diverso. Como foi que surgiu essa pluralidade de linguagens, de sons? Você atribui a quê?
3: Carlinhos, acho que eu já respondi mais ou menos essa pergunta com a minha primeira resposta. Eu acho que ela começa na minha origem, né? Pai nordestino e mãe do interior de São Paulo. Mas eu sempre fui uma pessoa que... Eu sou uma esponja, cara. Eu absorvo tudo culturalmente. Eu acho demais ter isso. E aí, trazendo pro nosso lado... nosso lado cristão, vamos dizer aqui assim, né? Eu acho que é Tessalonicenses que diz no 5:21... Examinar tudo e reter aquilo que é bom, reter o bem. Então, na verdade, assim, quando Paulo está dizendo isso daí, ele está falando sobre discernimento, né? Especialmente em relação às manifestações proféticas. Mas no caso, eu estou trazendo para cá, para a cultura brasileira, né? Tanto que no verso 22, na sequência, diz para a gente se abster de toda forma do mal. Então, assim, nós temos uma cultura muito rica. E eu não vejo por que não usar isso, usar os nossos ritmos, a nossa essência brasileira, para produzir algo relevante, diferente, que vale a pena para o reino de Deus. Não tenho nada contra quem trouxe os hinos para cá, os tradicionais. Aliás, a gente canta isso direto na igreja, eu gosto muito, eu sou um defensor disso, mas a gente tem uma cultura tão rica, por que não lançarmos mão disso? Então, assim, eu examino tudo e retenho o que é bom da moda caipira, da música nordestina, do rock and roll, do blues, e faço as minhas coisas.
2: E nessa diversidade, nessa pluralidade toda, Vavá, você já gravou com muita gente, né? Dá pra enumerar algumas pessoas e estilos?
3: Carlinhos, olha só, eu acho que um complemento da resposta anterior, da pergunta anterior, assim, a publicidade me ajudou bastante com isso, porque eu sou redator publicitário, sou produtor de jingles, então, assim, na publicidade eu experimentei de tudo. Eu gravei com Pena Branca e Chavantinho, um jingle pro Ministério da Agricultura. Gravei com Germano Matias, um sambista paulistano. Gravei com Luiz Melodia, cara. Gravei com Inesita Barroso, professora, demais. Isso, assim, alguns nomes que eu me lembro aqui, assim, gravei com Simoninha, o filho do Wilson Simonal. Então, assim, muita gente. E no meio cristão, cara, aí, assim, Deus gosta de mim, viu? Porque, olha, eu já gravei com João Alexandre, que é uma grande referência pra nós todos. Você, meu irmão, a gente já compôs junto, estamos trabalhando juntos num projeto novo, muito feliz com isso. Gravei com o Baruch, agora recentemente, muito generoso, muito gentil, lançamos uma música chamada Lembrete, uma música minha que eu mostrei pra ele, e você vai cheio de dedos, né? Você não sabe se a pessoa vai topar. Fiz um álbum com o Zé Bruno, que é um cara assim que eu tenho o maior respeito, sou membro da igreja da Casa da Rocha, onde ele é pastor. Aliás, eu digo que eu não podia estar num lugar melhor do que nesse momento da minha vida, do que naquela igreja, servindo lá como ministro de música, no departamento de música. Então, assim, cara, Vitor Quevedo, olha só que legal. Os meninos do Tris, cara, Deus gosta demais de mim, cara. Eu sou muito grato a Deus por ter esses amigos e por produzir ao lado desses amigos.
2: Vavá Rodrigues, e quais são os projetos futuros? Eu sei que você é uma pessoa que não para, né? Já tem muita coisa na cabeça aí pensando para produzir. Compartilha com a gente aí o que você já tem em mente.
3: Meu compadre, tem bastante coisa aí. Vontade a gente sempre tem de fazer, né? Eu tô com um álbum praticamente pronto assim, a criação, né? O projeto de músicas que eu compus com o Zé Bruno, tem umas coisas dele, outras minhas e outras que nós fizemos juntos. Eu dei o nome pro álbum de Crepuscular, que são músicas que tem a ver com o momento de vida da gente, né? Eu tô prestes a fazer 66 anos, o Zé fez 60 esse ano, então a gente tá encerrando ciclos, né? Eu digo que eu tenho mais passado que futuro, né? Estamos aí, né, compadre, alinhando uma coisinha nova pra gente fazer, um disco só sobre brasileirices ou brasileirismos. Já temos algumas coisas compostas, né? Vai ser algo que vai me dar muito prazer em fazer para 2027. Se Deus quiser, nós vamos fazer, vamos ser abençoados, vamos abençoar muita gente com esse trabalho, né? E estou relançando o Alto da Paixão do Deus Homem agora com músicas novas, o projeto prontinho, né? E deve sair agora até o final de setembro. E de alguns singles aí, né, cara? Pintou, a gente bobeou, a gente tá gravando, tá produzindo, né? Muito feliz mesmo, e enquanto eu tiver ânimo, força e vigor pra fazer, eu quero fazer. Porque eu sinto que eu fui chamado para isso, entendeu?
2: Vavá, muito obrigado por sua participação com a gente. Um grande abraço. As portas estão sempre abertas para você. Aliás, você que já é da casa aqui na RTM Brasil, né?
3: Carlinhos, eu que agradeço. Prazer enorme em participar novamente do seu programa. Mais uma vez, fico feliz de poder ajudar, contribuir de alguma forma. E podemos falar, a gente tá feliz na RTM, com a RTM, né? Essa casa muito abençoada e abençoadora. Obrigado, conte sempre comigo e simbora, porque a vida é muito curta para ser desperdiçada ouvindo música ruim. Abração a todos, valeu, tchau, tchau.
2: Trazemos agora Blues da Graça, na interpretação de Vavá Rodrigues e a participação de André Naine. Essa canção faz parte do álbum Highway to Heaven, lançado em 2025.

da Graça, com Vavá Rodrigues e participação de André Naine. E assim chegamos ao final desta edição. Tenho certeza de que você gostou de conhecer um pouco mais sobre o Vavá Rodrigues, nosso amigo músico e apresentador da RTM Brasil. Se por um acaso você perdeu alguma parte desse programa, eu tenho boas notícias. Além dos reprises durante a semana, esta e todas as edições do Novos Acordes estão disponíveis para o público no site da RTM Brasil, no aplicativo da editora Ultimato e no Spotify. 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Deixo o meu abraço com você. Novos Acordes é um programa da RTM Brasil em parceria com a editora Ultimato. Eu sou o Carlinhos Veiga e nós nos vemos na próxima edição. Até

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4: Olá, que bom estar com você em mais um Arquivo RTM. Aqui é Samuel Matos trazendo um pouquinho mais da história da Rádio Transmundial. No programa de hoje estaremos falando sobre o Momento Jovem, programa que substituiu o Esquina Jovem. No programa passado, nós apresentamos o programa Esquina Jovem, este que foi o primeiro programa direcionado aos jovens da Transmundial. O programa se iniciou no ano de 1976 e a partir então de 1983, um novo programa jovem entrou no lugar do Esquina Jovem. É o programa Momento Jovem. O programa Momento Jovem passou por quatro fases e no programa de hoje nós estaremos mostrando cada uma delas. A primeira delas teve a apresentação de José Eduardo Dias. José Eduardo Dias apresentou o programa por cerca de 12 anos. E no programa de hoje nós vamos mostrar um trechinho do Momento Jovem desta época, com a participação também de Silas Monteiro. Vamos ouvir?
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6: Olá pessoal, estamos chegando aqui o Edu da Rádio Transmundial com mais uma vez o programa Momento Jovem. Na parte técnica o Andreas vai dar aquela força e hoje comigo aqui o Silas. Tudo bem, Silas?
7: Tudo bem, Edu.
6: Silas, e se você anunciasse para os ouvintes do Momento Jovem a primeira música que vamos tocar?
7: Opa, anuncio sim, é o grupo Viver com Cristo.
6: Grupo Vida, cantando Viver com Cristo. É isso aí, pessoal, cantando conosco.

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1: E com toda a turma que participa desse programa. Então, Silas, gostou da música?
2: Essa música é bonita, eu gosto dela.
1: O grupo Vida no Pedaço. Você viu que eles estavam falando a respeito de uma vida diferente, não uma vida qualquer, mas vivendo com alguém em especial. Silas, você parece que já há algum bom tempo segue também alguém, assim como segue uma carreira profissional, não?
2: É isso aí, eu abracei tudo junto e, olha, não me arrependo do que fiz, não, viu, Edu?
1: Ah, é? Foi uma boa experiência para você.
2: Foi um projeto fascinante de vida, viu?
1: Muito bom.
2: Foi joia mesmo.
1: E parece que de uma maneira ou de outra, todos nós acabamos seguindo alguém de alguma forma ou de outra. Eu não sei qual a opção que você que está ligado em Momento Jovem tem feito. Mas você...
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1: Bom, Andreas, eu vou andando porque já está na hora. Silas, você vai ficar ainda?
2: Não, eu vou também, Edu.
1: Então eu vou contigo. Pessoal, um grande abraço e até a próxima vez, hein? Tchau, tchau, pessoal.
2: Tchau, pessoal. Até mais.
3: Aí a primeira fase do programa Momento Jovem, com a apresentação de José Eduardo e participação de Silas Monteiro, nesta primeira edição do Momento Jovem, que ficou no ar durante cerca de 12 anos e que se iniciou no ano de 1983. A segunda fase do programa Momento Jovem teve a minha participação. Samuel Matos apresentou o programa por cerca de 5 anos e no programa de hoje nós vamos apresentar um trechinho desta época do Momento Jovem, também com a participação de Selma Fernandes e também de Adriana Laurindo.
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4: Alô, alô, pessoal do Momento Jovem. Olha nós aqui outra vez. Estamos retornando com o programa Momento Jovem. Eu sou Samuel Matos e ao meu lado está a Selma.
5: É isso aí, nós estamos começando mais um programa. E olha, você não pode perder. Esse programa está imperdível. Sabe por quê? Porque nós estaremos aqui. Vamos falar nessa manhã. Olha só, o pessoal curioso aqui, até porque tem a participação de vocês que nos escreveram.
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4: Bom, hoje nós vamos estar divulgando os 10 ganhadores, os 10 privilegiados ganhadores da revista Geração JC, que nós tivemos entrevistando aqui o editor. Você lembra o nome dele, Adriana?
5: É o Evandro Teixeira.
4: Evandro,
5: né?
4: Teixeira apresentou a edição daquele mês da revista Geração JC e nós prometemos aqui as 10 primeiras pessoas que escrevessem, exatamente, estariam ganhando a edição. Qual é a edição? Vamos olhar aqui.
5: E o número.
4: A edição número 2.
5: Isso.
4: E você também tem uma música para oferecer, então, né?
5: Vamos lá, então. Vamos ouvir, então, Dia de Festa com Fernanda Brum.

0: interessante, pessoal. Não deixe de nos escrever e de participar também, dando sugestões aqui para os temas, não
1: é
0: verdade?
1: É isso mesmo.
0: Semana que vem estamos de volta. Até lá, um abraço.
1: Tchau, tchau. Um grande abraço.
0: Tchau.
2: A terceira fase do programa Momento Jovem teve a apresentação de Cláudio Ronchi. Cláudio Ronchi apresentou o programa a partir do ano de 2001. Esse programa que nós estaremos ouvindo hoje, que é a terceira fase do Momento Jovem, teve a participação de Isabela César e também de Adriana Laurindo. Ouçamos então Momento Jovem, terceira fase, início dos anos 2000.
3: Estamos começando o Momento Jovem hoje, especial ao vivo para você que está acompanhando a Transmundial. No Momento Jovem, eu sou Cláudio Ronchi, junto com a Adriana, que está aqui ao meu lado, já despertando um bom sorriso aqui no Momento Jovem. Adriana, tudo bem?
1: Tudo jóia, Cláudio. É uma grande alegria estar aqui em mais um programa e fazendo hoje ao vivo com a sua participação. Então, fica ligado
4: pro Momento Jovem.
3: Nosso país maravilhoso, olha, tem altos índices nas estatísticas de AIDS, de gravidez na adolescência, de mães solteiras, frutos da liberdade sexual. Essa liberdade que você acha que é um prazer, você também pode estar incluso aí nesses altos índices de estatísticas. Meninas que ficam com vários meninos numa só noite ou que se entregam totalmente a um garoto que acabaram de conhecer. Uma coisa tão descartável. Ou então os meninos, os rapazes aí, não querem nem saber. Foi o que a Adriana disse. Garotos que não querem ter nenhum compromisso e aproveitam até mesmo da ingenuidade. Ou então mesmo do momento, da euforia ou da falta de informação das meninas para literalmente fazerem a festa. Uma noite de amor que não tem nada a ver com o amor de verdade e só é mais normal entre os jovens.
1: E a palavra de Deus traz para nós ensinamentos muito claros quanto ao sexo e como nós devemos proceder se a gente quiser acertar e ficar bem com o Senhor e com a outra pessoa. Então, ele nos diz que nós devemos nos casar virgens, ou seja, a gente deve se guardar, tanto homens quanto mulheres. E a gente só deve se entregar ao nosso cônjuge, ao nosso esposo, à nossa esposa, e só depois do casamento. Não tem nada de querer fazer antes da hora, não tem nada de, ah, estou namorando, vamos lá. Não tem essa, gente. A única pessoa que vai ter poder sobre o seu corpo, que vai poder mexer com você, tocar em você, vai ser o seu marido, vai ser a sua esposa. Isso é instituído por Deus, isso é o casamento. Deus condena o adultério e a poligamia, que seria o matrimônio ou casamento com muitos, mais de um. E só que Deus, ele, como foi ele que instituiu o sexo, ele não condena, ele até apoia, só que desde que seja dentro do casamento e também respeitando a fidelidade e tal.
3: Ok, pra você que acompanha o Momento Jovem, tem uma música dos vencedores pra você e daqui a pouco a gente continua com o nosso assunto aqui no Momento Jovem e você fica agora com Vencedores.
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0: Chegamos agora à última fase do programa Momento Jovem. Por quê? Porque o Momento Jovem seria substituído depois pelo programa Na Contramão. A última fase do programa Momento Jovem contou com a participação da turma do JV, o pessoal do JV na Estrada, liderados pelo Marquinhos. Vamos ouvir então um trechinho do Momento Jovem, sua última fase, já a partir de 2005, com a apresentação da turma do JV. Vamos ouvir.
1: Rapaz, o cara começou já assim,
2: tudo
1: um metro
2: bem?
1: Jovem.
2: Tudo bem, Cláudio? Tudo bem, Davi?
3: Tudo ótimo.
2: Tudo bom, Marcos Paulo?
3: Tudo ótimo.
2: Não ia perder essa semana.
3: O tema de hoje é imperdível.
4: Valeu, brother.
2: Hoje,
4: que bom que você tá,
2: Cláudio?
4: Aqui, velho.
2: Tudo bem? Satisfação é minha.
1: Tá tudo bem.
2: Tudo em ordem.
1: Tá tranquilo, por quê?
2: Porque tá um clima.
4: Você tá com um sorriso na testa.
2: Tá, não. É verdade. Não. Tá de orelha a orelha, cara, com
3: seu cavanhaque tá no nariz.
4: Opa.
2: Tô sentindo que tem um clima, assim, todo especial aí.
4: Você tá desfigurado, cara.
2: Eu?
4: O que que é isso,
2: Cláudio?
4: Tá desfigurado.
2: É o amor? É o amor?
3: Não.
2: Será que é o amor?
3: Tá com rugas de felicidade.
4: Tudo bem com você, Cláudio?
2: É verdade.
1: Tudo bem.
4: Tudo bem.
1: Vocês estão bem hoje?
2: Tudo bem. Bem.
3: Ótimo.
2: Hoje aqui tá todo mundo
3: ótimo.
2: In love.
3: Ah, tá.
2: É, porque
4: o amor,
3: contas, porque o amor está no ar.
1: Tá no ar?
4: Hoje a gente
1: está
4: vai falar ar. Sobre o quê, MV?
2: Sobre o Dia dos Namorados.
1: Que beleza, né?
2: Que maravilha, né? Que maravilha, Dia dos Namorados, uma data tão especial. Momento Jovem.
0: Conhecemos aí um pouco da história do programa Momento Jovem. Gostaria de lembrar que, durante um período, o programa Momento Jovem também foi apresentado por Luciano Manga, cerca de um ano. Conhecemos aí um pouco da história do programa Momento Jovem. Se você quiser nos escrever, rtm@rtmbrasil.org.br. Um abraço do Samuel e até o próximo.
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8: Ouvinte amigo, graça e paz da parte de Deus, nosso Pai, e do Senhor Jesus Cristo, nosso Senhor e Salvador. Eu gostaria de comentar com vocês, neste instante, alguns pensamentos colhidos. E um desses pensamentos diz assim: a vida é apenas uma sombra que caminha, um mau ator que se agita e se pavoneia sobre o palco, para calar-se em seguida e não mais ser ouvido. Esse conceito de vida só podia ser fruto de uma tragédia shakespeariana. Esta é uma das falas de Macbeth, mas encontra eco na visão de Voltaire, que, desiludido com a sua própria vida de incredulidade, assim a conceitua: espera-se sempre em vão gozar da vida e, por fim, tudo quanto se faz é suportá-la. Correia Júnior, nosso poeta, de maneira telúrica, mas desoladora, assim a define: cheia de espinhos, a vida nos magoa de tal sorte que a gente às vezes duvida se ela é vida, se ela é morte. Há muita gente por aí para quem a vida é isto, nada mais do que isto: uma dúvida atroz, um fardo pesado, um lamentável engodo. Não é esse o conceito de vida que encontramos nas páginas da Bíblia Sagrada. Deus é o autor da vida. E como tudo que ele criou, viu Deus que a vida era muito boa. O Salmo 90 estabelece o período da vida humana em 70 anos. E se graças a uma resistência maior chegar alguém aos 80, essa resistência é marcada por enfado e canseira. Esta é a regra. Contudo, há nobres e consoladoras exceções. No livro de Josué, por exemplo, está registrada a saga de Caleb, homem que aos 85 anos reivindicava a posse de Hebrom. É muito interessante o registro contido no livro de Josué, capítulo 14, versos 6 a 13, para o qual peço a sua preciosa atenção. Chegaram os filhos de Judá a Josué em Gilgal, e Caleb, filho de Jefoné, o quenezeu, lhe disse: tu sabes o que o Senhor falou a Moisés, homem de Deus, em Cades Barnea, a respeito de mim e de ti. Tinha eu 40 anos quando Moisés, servo do Senhor, me enviou de Cades Barnea para espiar a terra. E eu lhe relatei como sentia no coração. Mas meus irmãos que subiram comigo desesperaram o povo. Eu, porém, perseverei em seguir o Senhor meu Deus. Então Moisés naquele dia jurou, dizendo: certamente a terra em que puseste o pé será tua e de teus filhos, em herança perpetuamente, pois perseveraste em seguir o Senhor meu Deus. Eis agora o Senhor me conservou em vida, como prometeu. 45 anos há desde que o Senhor falou esta palavra a Moisés, andando Israel ainda no deserto. E já agora sou de 85 anos. Estou forte ainda hoje, como no dia em que Moisés me enviou. Qual era a minha força naquele dia? Tal ainda agora, para o combate, assim para sair a ele, como para voltar. Agora, pois, dá-me este monte de que o Senhor falou naquele dia, pois naquele dia ouviste que lá estavam os Enaquins e grandes e fortes cidades. Ó Senhor, porventura será comigo para os desapossar, como prometeu. Josué o abençoou e deu a Caleb, filho de Jefoné, Hebrom em herança. Aqui está o cumprimento da promessa.

0: 85 anos. O próprio Moisés, a quem é atribuída a autoria do Salmo 90, faleceu aos 120 anos de idade e em pleno vigor. Infelizmente, não tive o prazer de pessoalmente conhecer Caleb ou Moisés, mas conheço e admiro pessoas como o reverendo Antônio Elias, partiu recentemente para a glória, como o reverendo Pacite, que também aos 93 anos ministrou a bênção do casamento de sua neta Isabel, e muitos outros irmãos, servos de Deus. E na casa dos 80, conheço mais de uma dúzia de pessoas que continuam firmes na fé e ativos na seara do Mestre. Queridos, embora a questão essencial não esteja na quantidade de anos, mas na qualidade de vida, o fato é que todos nós gostaríamos de estender o nosso tempo aqui na Terra. E para evitar o enfado e canseira, descobrimos a terapia ocupacional. Criamos os spas, formulamos novos medicamentos, nos especializamos em geriatria. Essa ânsia de viver é justa e natural. E aponta para o fato de que não nascemos para morrer. Entendeu bem? Não nascemos para morrer. A morte surgiu como um acidente percurso, indesejável e inevitável. Por isso a vida adquire um novo sentido quando atentamos para as palavras de Jesus: eu vim para que tenham vida e a tenham em abundância. Está escrito em João 10:10. Vida abundante significa vida sem limites, sem fim, vida além da vida, extasiante, vida eterna. Em verdade vos digo, quem ouve a minha palavra e crê naquele que me enviou, tem a vida eterna. Não entrará em juízo, passou da morte para a vida. Palavras de Jesus no Evangelho de João 5:24. Gosto muito dessa declaração do Senhor Jesus. Tem a vida eterna. Não é terá? Uma promessa para o futuro distante? Não é poderá ter, permitindo dúvida e desespero? Mas é tem. Em outras palavras, vida abundante começa aqui. Não obstante as limitações do tempo e do espaço, começa aqui e não tem fim. Amigo ouvinte, você já tem a vida abundante? Você já desfruta de vida eterna? Você nasceu de novo? Reconhece que a vida abundante está em Jesus? Ele disse: eu sou a ressurreição e a vida. Aquele que crê em mim, ainda que morra, viverá. Você crê nesta declaração de Jesus? Não sei qual é o seu conceito pessoal de vida, mas uma coisa sei e afirmo à luz das Escrituras: quem crê no Filho de Deus tem a vida eterna. O que toda a vida se mantém rebelde contra o Filho não verá a vida, mas sobre ele permanece a ira de Deus. Amados, a imortalidade que todos nós desejamos só é possível em Cristo Jesus. Tome a sua decisão.
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6: Que bom estar com você toda semana. Hoje eu, Dora Bumilca, recebo para um bate-papo, uma conversa franca, a minha amiga Genusa Munhoz. Ela que é pedagoga, é atriz e bacharel em teologia. Eu quero que você participe porque o nosso tema é muito interessante: teatro e missão.
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6: Eu tenho o prazer de bater um papo, de conversar com uma grande amiga, a Genusa Munhoz. Genusa, quem é você e como o teatro entrou na sua vida?
7: Ah, eu sou, como você já apresentou, né, Genusa Munhoz, estou bem nervosa.
6: Imagina.
7: Mas é um prazer estar aqui com vocês. Eu sou mãe, avó, esposa de um missionário, Carlos Munhoz. Nós temos, lá no, na igreja, nós somos, eu sou líder de teatro, né, da igreja. Fazemos um culto de terça-feira, culto de oração. Uma vez por mês nós temos uma vigília. E é isso, o que mais de mim? Como o teatro entrou na minha vida? Nossa, desde a adolescência, na verdade, eu fiz teatro escondido do meu pai.
6: Uau!
7: Porque ele não queria que eu fizesse teatro, obviamente, naquela época era difícil uma aceitação, né? Não era cristã ainda, mas fui fazer o teatro escondido. E aí, depois não parei mais, até hoje.
6: Uau!
7: Eu devia ter uns 13, 14 anos.
6: E quando você percebeu que o teatro poderia ser uma missão?
7: quando eu me converti, quando eu entrei na igreja e vi pela primeira vez, né, uma esquete teatral, aí eu olhei e falei, gente, eu acho que Deus me preparou para isso, né? Aí eu falei, eu quero fazer isso para Deus, porque, né, eu já fazia tanto tempo e gostava tanto, eu falei, eu vou fazer isso na obra de Deus, e foi aí que eu comecei.
6: Teatro é entretenimento ou também pode transformar vidas?
7: O teatro é um entretenimento, sim, né? Uhum. Porque o teatro, ele leva o espectador a refletir, né? Ter uma reflexão sobre a vida, nas suas emoções, religiosa, política, social, enfim. É um entretenimento que leva a uma reflexão, sempre. O teatro vai fazer isso. Agora, ele é, sim, quando ele é feito com propósito, é muito diferente. Né? É muito diferente quando você faz um teatro por fazer, e um teatro para uma evangelização, para um discipulado, enfim.
6: E qual foi o espetáculo que mais marcou você da sua caminhada?
7: O espetáculo, você está perguntando que eu assisti ou que eu fiz?
6: Que você fez.
7: O Cego de Jericó. O Cego de Jericó tem uma história muito linda, porque a gente ensaiou essa peça e apresentamos na igreja. Só que eu sempre, mesmo quando eu vi pela primeira vez o teatro na igreja, e que eu sabia que eu queria fazer aquilo, eu não queria fazer só dentro da igreja. Porque dentro da igreja todo mundo já conhece a palavra, e eu queria evangelizar e discipular. E aí um dia eu fiz na igreja, e aí ficou aquilo no meu coração ardendo, né? Puxa, eu queria muito fazer essa peça em algum outro lugar. Dora, você acredita que eu estava descendo a Cardeal Arco Verde? E aí, do nada, eu parei. Parei no meio da rua. Aí eu... Mas por que eu tô parada? É sério, eu fiquei parada. E aí eu comecei a olhar para os lados e eu vi um abrigo de... pessoas, né? Em situação de rua.
6: Uhum.
7: Aí eu olhei aquilo. Aí eu falei... Eu vou apresentar o Cego de Jericó aqui. Eu entrei. Conversei lá com os diretores, a recepcionista, não me lembro, os responsáveis, né, pelo local. E eu falei pra ele, eu falei assim, olha, eu sou da igreja tal, que era ali em Pinheiros mesmo, né? Na época eu tava na IEP, Igreja Evangélica de Pinheiros. Eu disse, olha, eu queria apresentar uma peça de teatro pra vocês. É uma peça cristã, evangélica, tudo bem? Ele falou, sim.
6: Uau.
7: Que dia que você quer fazer? Aí a gente viu uma agenda, né, e fomos fazer a peça. E aí nesse dia choveu muito, mas muito. Aí eu falei, nossa, e agora? Acho que não vai dar certo. É porque a gente tinha que passar na igreja pra pegar algumas coisas, né, o figurino e tal, não sei o quê. Aí a gente foi pra esse teatro. Nossa, até me emociono, porque a gente foi, apresentou pra nesse abrigo. E foi assim, lindo, sabe? Assim, lindo. Pessoas se convertendo, pessoas voltando pros caminhos do Senhor, porque tinha muitos pródigos ali dentro, muitos filhos pródigos, né? E aí foi lindo, foi emocionante. Me emociona até hoje, porque foi uma coisa que você sabe que foi Deus que te parou ali, foi o Espírito Santo, foi tudo dirigido por Ele, porque a forma como eu conversei e Ele aceitar, você não entra num abrigo e fala, eu quero apresentar uma peça de teatro, e a pessoa fala, pode vir. É difícil isso, né?
6: Isso, mas foi o Cego de Jericó.
7: O Cego de Jericó.
6: Conteúdo perfeito para a comunidade.
7: Sim. Nossa, mas que perfeito.
6: Pois é, então eu já vou querer fazer outra pergunta.
7: Mas tem várias, nossa, tenho várias histórias.
6: Então, eu quero que você participe. Agora já vou fazer outra pergunta. Qual foi a peça de teatro que mais te marcou? Responde aqui pra gente. Você pode fazer uma pergunta pra Jerusa, você pode dar sua participação, comentar o tema ou responder uma das minhas duas perguntas. Você acredita que o teatro pode transformar vidas? Pode também contar pra gente que peça que mais te marcou. Compartilha aí com a gente. Eu quero conversar com a Michele Gomes e perguntar como é que os nossos ouvintes estão se portando.
8: Oi, Dora, tudo bem? Que bom receber a Jerusa para falar desse tema tão importante. Eu amo teatro, é sempre algo que me toca bastante. Já tem gente respondendo lá no nosso chat. O Rosaldo Coelho comentou o seguinte: o teatro é uma ferramenta poderosa poderosa para evangelizar, passar a mensagem da salvação em Cristo para os não salvos ainda. Gostaria muito de ver essas ações em praças públicas. Deus abençoe. Vai de encontro com o que ela comentou, né? Desse abrigo, que ela sentiu isso arder no coração para levar para fora essa mensagem, que eu acho que realmente é fundamental. Eu lembro que na época da igreja de cantata, né, a gente sempre ensaiava para apresentar para a nossa comunidade, mas teve uma vez que a gente decidiu fazer isso numa comunidade onde a gente atendia as crianças que participavam das atividades na igreja. E a gente fez lá na entrada da comunidade, 10 pessoas começaram a sair, assistir, e foi muito impactante. Então, essa emoção que você demonstrou, lembrando esse fato, me veio à mente essa ação que nós fizemos também da cantata, né? Foram duas músicas, mas a gente viu pessoas se emocionando lá também.
7: Excelente.
8: E é fantástico. Maravilhoso. É fantástico. Então, eu faço convite, participe. Mande aí, ó, compartilha com a gente alguma experiência, se tem alguma peça, como o teatro tem impactado a sua vida, ou na sua comunidade tem, isso, né? Vocês têm o hábito de fazer apresentações, divide aqui com a gente. E olha, no WhatsApp, vamos ver quem tá por aqui. Eu quero mandar um abraço pro Vlamir, e também tem a turma da Antena Cristã, que tá acompanhando, sintonizada aqui, que faz parte do projeto Antenas, então uma rádio que retransmite a nossa programação. Então, a turma da Antena Cristã está com a gente também. E que tema fantástico, hein,
6: pois
8: Dora?
6: Pois é, eu também já quero contar. Você sabe que essa semana eu passei numa comunidade chamada São João das Araras. E quando o barco foi chegando para estacionar, o barco da Asas do Socorro, nós paramos e as crianças começaram a dar tchau, mas quem pegou o microfone para dar boas-vindas foi o diretor de teatro de São João das Araras.
8: Que
6: ele
8: lindo.
6: Estava lá representando o prefeito.
8: Gente.
6: E quem ele era? O diretor do teatro daquela comunidade.
8: Viajamos. Onde que fica essa comunidade?
6: Fica no interior do Amazonas, né? Uma comunidade ribeirinha, e eu viajei 2 dias inteiros para chegar lá.
8: Uau.
6: Mas na hora que o barco foi chegando, esse diretor de teatro chamava Termisson. Ele que foi dar as boas-vindas para Asas do Socorro que estava chegando. Olha,
7: maravilha,
6: que
7: né?
6: Eu fiquei encantada. Existe diferença entre fazer teatro e fazer teatro com propósito?
7: Existe. Com certeza. Você pode fazer teatro por fazer teatro por fazer, né? Ah, como eu já falei, o teatro sempre vai levar uma mensagem que vai levar reflexão, né? Agora, quando você faz para Deus, aí é diferente, porque você trabalha a palavra de Deus, né? Você leva a mensagem de Deus através da arte. É como se tudo que está escrito ali saísse realmente, aquelas letras saíssem do papel, e aí transforma em personagem e vai tocar as pessoas, vai tocar as pessoas de qualquer jeito, né?
6: Agora, como a fé influencia seu trabalho artístico?
7: Sim, eu preciso fazer o teatro tendo fé, acreditando de que vidas serão alcançadas, né? E para isso, o que eu faço? Eu oro, peço discernimento ao Senhor, quando eu tô dirigindo, né? E você tem sempre essa certeza, assim, você vai fazer. Porque você pode não ver o resultado ali na hora, né, Dora? Porque como o Paulo pregou, Apolo regou, mas quem dá o crescimento é Deus. Então, o fato de você estar fazendo, mostrando a mensagem de uma forma diferente, ilustrada, didática, né? Isso é o que vale.
6: Agora, como transmitir uma mensagem cristã sem tornar a arte artificial?
7: Ela só vai se tornar artificial se ela for feita realmente
6: de
7: qualquer jeito.
6: Jeito,
7: exatamente, né? Agora, a cristã, ela tem um propósito, tem o porquê que você está fazendo ela, né? Então, ela sempre vai trazer algo que vai levar uma reflexão do ser humano, né? Das mazelas. Quando você fala de moral, né? Porque você vai levar uma peça cristã, você vai tocar no caráter da pessoa, né? Na parte moral. Então, ela sempre vai
6: agora
7: pensar a respeito.
6: Uma peça, ela pode tocar alguém que nunca ouviria uma pregação?
7: Ah, com certeza, com certeza. A pessoa, ela gosta de teatro, ela gosta de artes, é uma pessoa que gosta mesmo da arte, né? Mas que talvez não entraria numa igreja para poder ouvir uma pregação, ou que não ouviria de qualquer outro jeito, rádio, seja Instagram, em qualquer lugar, televisão. Mas se é convidada, né, para poder ir assistir um teatro, ela vai estar assistindo uma pregação, só que uma forma totalmente diferente.
6: E como tornar uma experiência pessoal em uma história que alcance as pessoas? Você, como diretora de teatro,
7: se você tem uma história, alguém conta o testemunho para você, você pode transformar numa peça de teatro, né? Porque se a pessoa te conta o testemunho, que edifica, que vai te trazer alguma... Você cria um roteiro, ou então se você... Eu não escrevo, né? Mas eu posso passar todo esse testemunho para um amigo que escreve. A gente vai lá com o roteiro na mão, você dirige essa peça, apresenta, pronto. A pessoa te conta o testemunho, você não fica edificada. Você não chora, ou você não, né? Você se emociona e a tua fé não aumenta. Não cresce.
6: Então, olha, já tem uma proposta aqui para os nossos ouvintes: pegar os testemunhos e transformar em teatro para alcance das pessoas.
9: Agradecer, né, as mensagens que a gente tem recebido. Eu quero mandar um abraço para a Cris Souza. Ela comentou o seguinte: a Cris Souza é lá de Belo Horizonte, Minas Gerais, e ela diz: que tema pertinente. Teatro é algo maravilhoso, uma arte para expressar quem somos, emoções e também a glória de Deus. Sim, sua obra da natureza, inclusive mensagem. Vemos em Ezequiel Deus usando o teatro para comunicar sua mensagem profética. A multiforme graça de Deus é linda. E ela comentou: que testemunho lindo. Eu creio que o teatro transforma vidas e já usei para evangelizar. Então, quero agradecer aqui a mensagem da Cris, né?
7: Muito bom.
9: Que tem usado essa ferramenta, que realmente é uma ferramenta que impacta, né? Nos emociona.
6: Isso,
9: de fato.
6: Glória a Deus. Agora, a minha pergunta para você: como as igrejas recebem, quais os desafios que uma pessoa tem para fazer teatro dentro da igreja?
7: Você sabe que no começo, quando eu vi, como eu falei no comecinho, né, que eu vi lá pela primeira vez eles fazendo uma esquete, falei: é isso que eu quero fazer aqui dentro. Fui me apresentar pro líder e tal. Mas é assim, várias dificuldades, né? Primeiro que o teatro na igreja agora tá tendo uma aceitação melhor e maior, porque antigamente era mais difícil, né? Há 25 anos, por exemplo, quando eu comecei a fazer, não pode fazer teatro aqui dentro, porque teatro é do diabo, que sabe aquelas coisas, né? E as pessoas esquecem que Deus é o dono dos nossos dons, né? Deus é o dono de tudo. Então tem essa dificuldade que, com graças a Deus, com o passar do tempo, a gente vem sanando, né? Mas tem também a questão de recursos. A forma como eles tratam o teatro cristão. Eu falo eles, a igreja, né? Os líderes religiosos da igreja. Por exemplo, você tem não é considerado, às vezes, um ministério. O pastor tem ministério de dança, ministério de louvor, mas e o teatro? O teatro está englobado, está junto aí, né? Nesse pacote. Não tem, assim, uma coisa separada, ministério de teatro. Não são todas as igrejas. Até pode ter alguma hoje que sim, né? E recursos. Você vai pedir dinheiro para poder, né, para poder fazer figurino, fazer cenário, e sempre você encontra dificuldade.
6: E como lidar com o medo e a vergonha de subir no palco?
7: Olha, eu já estava com medo de vir falar aqui, porque é a primeira vez que eu estou falando numa rádio, né? O medo, ele existe, só que você tem que enfrentá-lo, né? Quando a gente vai pregar, também eu prego. E assim, por mais que você estuda, sabe, a palavra sempre que você faz, né? Sempre dá aquele friozinho quando você vai expor, né? A pregação. Mas é normal, né? Até é interessante, até é bom que tenha isso, né? Que te mostra para você um temor de trabalhar com a palavra de Deus, né? E você tem que fazer. Como é que você resolve? Fazendo. Como é que eu resolvo? Tô aqui, ó, falando com vocês.
6: Agora, o que o ator cristão precisa levar para além dos ensaios?
7: A palavra de Deus no seu coração. Porque se você tem a palavra de Deus mesmo, você está firme na fé, você tem que levar isso para os ensaios, você tem que levar isso para quem está fazendo teatro com você está dirigindo, que porque muita gente também pode ter vindo de fora, como eu vim, né? Então, você tem realmente já aprendeu o teatro lá fora, outras coisas, que é diferente quando você apresenta um teatro cristão, né? Então, você tem que ter temor à palavra.
6: Existe um chamado específico para quem trabalha com arte?
7: Eu não sei se um chamado específico, né? Mas eu creio que Deus, ele dá o talento, ele chama, né? E aí a gente tá, se você tá à disposição, se você se coloca à disposição do ex-me aqui, Senhor, ele vai te usar, né? Não sei se um chamado específico, eu senti. Muita gente também deve ter sentido, né? E vai ser sempre quem já tá mexendo com a arte.
6: Uhum. Eu vi...
7: Ou gosta, né?
6: No seu Instagram que você fez a sogra de Pedro.
7: Fiz!
6: O que a sogra de Pedro ensinou?
7: Não, olha só que interessante. Na pandemia, eu não tinha... todo mundo ficou em casa, né?
6: Uhum.
7: Eu falei, vou fazer vídeos no YouTube. Inclusive, tem algumas que eu chamei... como é que eu chamo? Eu até esqueci o nome do que eu dei do título, né?
6: Uhum.
7: Tem lá, chama Na Direção do Mestre. Os vídeos que eu postei no canal do YouTube. Na Direção do Mestre. E eu fiz os personagens bíblicos. Eu fiz lá a Maria, a mulher do fluxo de sangue, a sogra de Pedro. Expliquei sobre algumas como a gente usar umas estratégias de evangelização através do teatro. Então tem alguns vídeos que fala de música, né, de teatro, enfim. E aí a sogra de Pedro, um dia eu apresentei na igreja. Eu falei, pastor, deixa eu apresentar a sogra de Pedro aqui. E aí a gente ia ter um culto de talentos, né? Ele falou, tá bom. Quando eu falo, eu pedi pro pastor, é que assim, eles também só te dão uma oportunidade
6: Se você pede.
7: Não só se você pede, como em dias que não é de domingo, que tem um culto normal. É muito difícil, né? A não ser que seja uma peça muito grande, mas não é Páscoa e não é Natal, então você tem que fazer ou de sábado ou em cultos especiais, né? E eu acabei apresentando o culto de talento.
6: A sogra de Pedro como objetivo?
7: Então, eu contei como se fosse um testemunho, se ela estivesse dando um testemunho.
6: Uhum.
7: Entendeu? Tipo, ela chegou e começou a falar. E é interessante porque se você vê lá o trecho, né? Os versículos que fala da sogra de Pedro, é muito curto.
6: É, muito curto.
7: Só que você emenda como? Contando como que ela era em relação ao Pedro, à esposa. Então, você tem a licença poética que você pode colocar, não é que você tem essa liberdade de você... Vai mostrar a sogra de Pedro no todo aquele texto que é realmente, que faz parte, que é o principal, mas você coloca, você usa a licença poética. E aí eu contei que ela foi morar com o Pedro e com a filha, né? E que ela ficou muito doente. Aí fui contando toda a história, como se fosse um testemunho. Mas aí eu me caracterizei pra ficar uma coisa interessante, né?
6: Não, fantástico.
7: Da mulher do fluxo de sangue também, é bem bonitinho.
6: E você fez inclusive a maquiagem, né?
7: Fiz tudo.
6: Foi muito legal. Agora, como equilibrar técnica, criatividade e espiritualidade?
7: Sim, a espiritualidade está aí em primeiro lugar.
6: Uhum.
7: Porque você pode apresentar, você pode ter a criatividade, você pode ter a técnica, o teatro pode ficar lindo, maravilhoso, mas se você não tiver a parte realmente espiritual, onde você realmente coloca aquilo com um propósito de alcançar vidas, aí não vai funcionar.
6: Uhum.
7: Entendeu? Agora, quando você já coloca... e é importante a técnica. Tem a espiritualidade e você colocando a técnica é importante. Porque às vezes as pessoas fazem teatro na igreja e isso me incomoda bastante. Porque elas falam assim, a gente saiu assim porque foi o que Deus quis. Não é assim. Lá fora, eles fazem teatro com excelência. Mas com muita excelência. E aí a gente tá fazendo para Deus, a gente vai fazer de qualquer jeito? Não. É o contrário, a gente tá fazendo pro Criador, pro nosso Criador, pro maior artista que existe. Então a gente tem que fazer com excelência.
6: E que transformação o teatro pode provocar em uma comunidade?
7: E além da questão da evangelização, do discipulado, é trabalhar a autoestima, né? Você, às vezes a pessoa não tem o hábito de ir para um teatro e ela tem esse entretenimento que ao mesmo tempo está levando uma mensagem. Se ela não conhece a palavra de Deus, ela pode vir a conhecer através dessa apresentação, ela pode ser tocada, pode se converter, entendeu? E aí há a transformação de vida.
6: E aí, Conta pra gente, tem participação aí?
9: Olha, eu quero agradecer a participação da Liliane de Almeida Souza, que bênção esse tema. E a Rosana também colocou, teatro sim, transforma vidas.
6: Uau. Muito bom. E nós estamos caminhando para o nosso final, nosso programa, mas que conselho, Genusa, você daria para quem sente que Deus o chama para evangelizar através da arte?
7: Primeiro, ore. Uhum. Ore bastante, se coloca à disposição, vá fazer cursos, leia livros, né? E vai fazer teatro, porque é um chamado, né? Se ele tem a certeza desse chamado...
6: Bom, falta um minuto, mas eu gostaria que você fizesse a propaganda do seu espaço no centro de São Paulo. Eu fui assistir uma peça de teatro lá. Na São Bento, na
7: sobre
6: Rua
7: o feminicídio,
6: Bento.
7: Né?
6: E sobre feminicídio.
7: Isso.
6: Foi o teatro impactando a minha vida. É, você pode falar para os nossos ouvintes numa linhazinha o que é esse espaço?
7: Esse espaço, ele nasceu realmente...

0: podem chegar até lá? Tem uma página
1: no Instagram? Tem uma página no Instagram. A gente não conseguiu abrir ainda pro público, mas ainda mesmo não estando aberto esse local, ele já está funcionando, então já acontecem algumas, já aconteceu o encontro, né, dos 60 mais lá. Isso. Que foi fazer reunião, né? Uhum. Então a gente já teve também culto, a gente já teve ensaios de dança, teatro, inclusive de um show de um amigo meu, o Guineres. Uhum. Uhum. Também fez todo o ensaio do show dele lá, e é isso.
0: Então, arroba Amei, é
1: Amei.
0: Isso?
1: Espaço Amei.
0: Espaço Amei.
1: Espaço Amei.
0: Então, que palavras de encorajamento você pode deixar para os nossos ouvintes de casa sobre esse tema?
1: Que se você tem o chamado, se você sente no coração, se você tem esse talento, o talento você tem que usar realmente, porque Deus te dá o talento, o que você tem que fazer com ele? Usar, né? Você não pode enterrar talentos, né? Eu sei que ali na Bíblia tá falando de dinheiro, tá falando de outra coisa, mas a gente pode trazer para isso, né? Se você vai atrás, busca mesmo se informar, estudar, se aperfeiçoar e vai trabalhar fazendo teatro.
0: Muito obrigada por estar hoje no Conversa Franca. Espero que você volte trazendo esse tema ou algum correlacionado, mas nós queremos ouvir mais as suas experiências e o seu testemunho com o teatro.
1: Ai, obrigada.
0: E nós estamos terminando o nosso Conversa Franca de hoje. Eu, Dora Bomilca, te espero para uma próxima semana, para mais um Conversa Franca. A produção deste programa contou com a participação da Michele Gomes, da Karina e também com o Cacá Rodrigues na mesa de som. No corte de câmeras, o Giovanni Henrique. E nós ficamos por aqui. Até o próximo Conversa Franca.
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2: Novo Congresso Internacional de Arqueologia Bíblica, promovido e realizado pelo Moriá International Center e também com a parceria da Faculdade Batista Pioneira, e a RTV Brasil está aqui também presente nesse evento. E nesses dias tivemos aqui palestras com o querido pastor Clayton Kunz, iniciando com a trajetória do apóstolo Paulo, passando de Jerusalém a Atenas e chegando em Roma. Pastor Clayton está aqui conosco e traz um pouquinho para a gente do que tivemos nesse dia.
3: Que legal, foi um momento muito especial. Nós, como Faculdade Batista Pioneira, já estivemos juntos no ano passado, então é a segunda vez que estamos participando e falando desse tema tão fantástico, que é interligar as três principais cidades do mundo antigo, que é Jerusalém, Atenas e Roma, e o que que isso tudo tem a ver com aquilo que nós cremos, com as escrituras, com a revelação. Está sendo muito especial.
2: Interessante que tivemos aqui linguistas, historiadores, pesquisadores da Bíblia, arqueólogos e um pastor também já escritor, com experiência renomada também no estudo teológico. Como é que a gente pode convergir tudo isso e um público que brilha os olhos quando ouve, né, a exposição, os diversos temas, também presencia as descobertas arqueológicas e parece que está ficando mais acessível, né? E o Congresso traz isso aqui para o público, né, pastor?
3: Exatamente. A ideia é justamente juntar todas essas áreas. Tem gente que conhece de história, tem gente que conhece de arqueologia. Eu, por exemplo, não fiz nada de arqueologia. Eu faço estudos bíblicos, Novo Testamento, tudo isso. Mas juntar tudo isso, a parte linguística também, e como nós podemos aproveitar todas essas áreas para compreender melhor o texto bíblico. Não adianta você só fazer uma leitura simples, básica. A gente precisa utilizar todas essas áreas para que a gente entenda com profundidade as escrituras. E esse congresso aqui, ele está justamente fazendo essa junção dessas várias áreas, várias expertises de diferentes professores, trazendo para esse público tudo o que nós vimos aí.
2: Paulo, pastor Clayton Kunz, agora seu lado pessoal, tirando o lado palestrante, tirando até o lado professor, o lado pessoal, um congresso desse aqui, com esse conteúdo, o senhor sente que, poxa, realmente eu aprendi algo interessante que eu não conhecia ainda?
3: Sim, sim. Toda vez a gente tem, mesmo na preparação das palestras, que a gente mesmo dá para, né? Então, sim, você precisa preparar uma série de coisas. Palestras com o Sayão, que já ouvi ele inúmeras vezes falando, ouvir ele aqui conectando aquilo que nós vimos de arqueologia. Os arqueólogos de Israel é o pessoal que está lá na ponta, escavando os locais, descobrindo, então, confirmando o texto bíblico. Eu acho que essa é a beleza principal de tudo isso. Ver que aquilo que os arqueólogos descobrem quando você vai para o texto bíblico já estava escrito lá. A palestra de hoje, então, foi essa primeira parte da conexão entre Jerusalém e Atenas. Então, fiz o percurso das viagens missionárias até o Paulo chegar em Atenas, uhum. né? E Atenas, a parte principal, o que mais chama atenção é o grande discurso de Paulo no Areópago em Atenas. E a gente sempre acha e trata daquele texto em Atos 17 como se fosse um modelo de pregação, um modelo da ponte que ele fez com a cultura helênica ali, com a linguagem dos atenienses ali, falando de filosofia, usando tudo isso, e a gente acha que é um modelo de pregação, fantástico. Quando você olha o que o próprio Paulo pensa disso, parece que não é exatamente isso, porque lá em Atenas, quando ele termina esse discurso, o texto diz que muitos zombaram, alguns disseram que talvez iriam ouvi-lo em algum outro momento, e apenas alguns poucos creram, e de fato nós nunca ouvimos falar de uma igreja em Atenas, ou seja, aquilo não resultou assim como nas outras cidades onde ele passou. Quando ele segue a viagem de Atenas para Corinto, e ali ele fica 18 meses pregando, e ali ele parece que muda de estratégia, alguns anos depois, quando ele escreve para os coríntios, onde ele esteve depois de Atenas, ele faz o que parece uma confissão. Ele diz que quando ele esteve entre os coríntios, ele decidiu mudar de estratégia.
4: Não, peraí, me permite, você vai ter que fazer agora como ator aqui. O senhor fez tão bem ali, o senhor até deu aquela respiração funda, assim, encarnou o apóstolo Paulo ali, como foi?
3: É mais ou menos isso. O Paulo, ele diz assim, eu decidi nada saber entre vocês, a não ser Jesus Cristo e esse crucificado. Ou seja, não é pelas palavras de sabedoria, não é pela eloquência dele, que parece que é o que ele utilizou lá em Atenas, e que não resultou em nada. E por isso ele decide mudar de estratégia, e ele percebe que a única coisa que no fim das contas de fato faz diferença é a pregação de Cristo e esse crucificado. E é justamente o que, quando analisamos a pregação de Atos 17 do Areópago, não está presente. Então ele muda de estratégia, e dá para perceber um Paulo que está aprendendo durante a vida. Sim. Não é um Paulo pronto, né? Sim. Um Paulo que está aprendendo, e ele entendeu lá em Atenas, depois de Atenas, que ele precisava mudar essa estratégia, e isso com certeza mudou todo o percurso do resto da vida dele.
4: Eu achei muito interessante, o senhor parece que estava sentindo exatamente o que Paulo sentiu, tipo um desabafo, né?
3: Exatamente.
4: Puxa vida, né? Eu percebi que não era aquilo. Né?
3: A impressão do texto lá de 1 Coríntios 2, quando ele diz isso, que é uma confissão de mudança de estratégia. Uhum. E ele diz isso muito claro. Eu sempre olhava para aquele texto, já tinha pregado várias vezes, e nunca tinha feito a conexão geográfica. Aí quando você segue o Paulo no percurso dele e vê que, olha, mas ele diz isso, que ele decidiu mudar de estratégia, onde é que ele estava? Que estratégia ele tinha antes? E aí a gente chega nesse texto de Atos 17 lá no Areópago.
4: Como que os nossos ouvintes que querem estudar a Bíblia podem fazer um curso na Faculdade Batista Pioneira, né? Nessa parceria linda, junto com o Moriah Center, todo esse conhecimento riquíssimo também envolvendo arqueologia, com professores que são renomados, né? A gente tem aqui uma reputação linda também nessa trajetória.
3: Exatamente. Como Faculdade Batista Pioneira, nós temos uma série de cursos de graduação em teologia, curso livre de teologia, pós-graduações na área de Antigo Testamento, teologia sistemática, ministério pastoral, uma série delas. Mas o que tem de mais interessante nesse contexto aqui do Congresso de Arqueologia, fazem 2 anos que nós montamos em parceria com o Moriah International Center uma pós-graduação na área de arqueologia. Nem todo mundo tem a oportunidade de, por exemplo, ir até Israel e ver as coisas em loco. Então, o que nós fizemos? Junto com eles, junto com Moriah, junto com os arqueólogos de Israel, nós proporcionamos uma pós-graduação online, totalmente em português, que você pode fazer de onde você estiver, ou seja, nós vamos até a sua casa para que você possa aprender isso. Parte desses professores são da Faculdade Batista Pioneira, então eu leciono, pastor Luiz Saião leciona, Marivete Kundes, que é minha esposa, leciona também, doutor Stats Tossos, mas boa parte dos professores são arqueólogos de Israel, é a turma que está lá escavando, descobrindo, e muitas das aulas foram inclusive gravadas em loco, ou seja, você na aula que você participa, você está lá em Israel, no sítio arqueológico, acompanhando o arqueólogo e trazendo esse conhecimento para nós.
4: Então, quem já tem uma graduação, pode fazer a pós-graduação, e se você fez, por exemplo, filosofia, direito, qualquer graduação pode fazer.
3: Exatamente. A legislação atual, ela permite que qualquer pessoa que tenha um curso superior pode fazer uma pós-graduação, mesmo que em outra área. Então, não precisa ter sido em história ou teologia. Pode ser em qualquer área. Se você tem um curso superior, você está habilitado para fazer essa pós-graduação.
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4: Pastor, só para finalizar, tivemos também aqui o nosso stand, estamos com o nosso stand, né? Também com seus produtos, trazendo aqui os livros As Parábolas de Jesus, não é isso? Temos também Contra a Cultura do Reino, e fala um pouquinho aqui dessas novidades. O pessoal realmente aderiu aqui, comprou de montão, né?
3: Exatamente, cansei de fazer autógrafo nos livros, foi muito legal. Eu tenho um livro sobre parábolas, que inclusive está editado em parceria com a Rádio Transmundial, esse livro ele trata de toda a dinâmica de como é que funciona as parábolas de Jesus e 42 parábolas descritas. Então esse é um material que já tem alguns anos aí está à disposição, inclusive na loja da Rádio Transmundial, no site da rádio. E tem um material que saiu no início desse ano, também em parceria com a Rádio Transmundial, que é o livro chamado Contra a Cultura do Reino, Interpretando e Pregando o Sermão do Monte. É um livro que foi escrito a 48 mãos, ou seja, um grupo de amigos, de colegas, de alunos de mestrado, de doutores, né? Nós fizemos uma interpretação perícope por perícope do Sermão do Monte. Então, cada um pegou uma dessas perícopes, estudou, fez toda análise exegética, hermenêutica e ainda de quebra, no final de cada perícope, um sermão. A minha provocação foi, se você fosse pregar esse texto que você estudou, como você pregaria? Então, nesse livro tem 24 sermões ao final de, né, ao final de cada capítulo.
4: Para o seminarista, para o professor de escola dominical, para o professor de, para o líder de pequeno grupo, para quem tem uma vocação para ensinar, para quem tem vocação para pregar também, né? Para todas essas pessoas.
3: Exatamente, é um livro bem, tanto de parábolas, pode servir para isso, quanto o do Sermão do Monte também, pode ser para estudos de pequenos grupos, PG, escola dominical, classes, né, de discipulado. Ele pode ser utilizado porque ele está escrito numa linguagem bastante simples, que mesmo a pessoa leiga que não fez um curso de teologia, ele pode entender e utilizar isso no meio que ele está.
4: Muito bem, em loja.rtmbrasil.org.br. 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Deixa uma palavra aqui para os nossos ouvintes, Sunal.
3: Ok, a palavra que eu queria dar é: continue sempre estudando as Escrituras. O Paulo, que nós falamos, quando ele está em Roma, na sua última prisão antes do martírio, ele pede que o Timóteo traga para ele os pergaminhos, né? Os seus livros e os pergaminhos. O cara está preso, o cara tem percepção de que ele vai morrer logo, né? Ele diz no texto, né? O tempo da minha chegada, da minha partida é chegada, e mesmo assim ele diz assim: me traz os livros que eu quero estudar ainda. Pô, se o Paulo, na última hora de vida dele, ele ainda quer estudar e aprender mais, quem somos nós que ainda temos tempo pela frente? Então aproveite, estude, se aprofunde o máximo possível e, acima de tudo, proclame, pregue essa palavra, porque tem muita gente ainda precisando. Uma das passagens que nós vimos hoje é que quando Paulo está ali na Ásia Menor, ele tem uma visão do homem da Macedônia que diz assim: passe a Macedônia e nos ajude. Tem muita gente ainda precisando ouvir o evangelho, e nós que conhecemos a palavra precisamos fazer a nossa parte.
4: Muito bem, eu sou Ricardo Santos, voltando com você aqui na RTM Brasil, para todo mundo ouvir.
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6: Olá, hoje eu quero conversar com você sobre o tema O Eleito Não Estava em Casa. A Bíblia conta uma história muito interessante. O profeta Samuel fora enviado por Deus a ungir um novo rei para Israel. Tratava-se de um ato arriscado que poderia facilmente ter sido como traição. O rei Saul não era propriamente um homem tranquilo e paciente. Samuel sabia dos riscos que corria e por isso foi a Belém fazer um sacrifício aparentemente comum. Deus lhe revelou a casa de Jessé como local onde encontraria o novo monarca. O profeta agiu com cuidado e logo se entusiasmou com o arrogante Eliabe. Apesar de maduro no serviço de Deus, ainda se deixava levar pela vista. E o Senhor o corrigiu. 7 filhos apareceram e nenhum foi escolhido, mas faltava um, o mais novo, o que tinha menos importância. E onde estaria? Trabalhando. Estava nos campos, apacentando as ovelhas do pai. O eleito não estava em casa. Não deixa de ser curioso que a palavra de Deus nos mostra de modo repetitivo que o Senhor chama os que trabalham. Ele não busca os ociosos, não procura os preguiçosos. O Senhor não procura na lista de desobrigados para encontrar seus servos. Ele vai aos que já mostram disposição para o trabalho. Veja uma breve lista. Davi estava nos campos guardando as ovelhas. 1 Samuel, capítulo 16. Moisés estava no monte apacentando os rebanhos de Jetro. Êxodo 15. Gideão estava malhando o trigo. Juízes 6. Eliseu estava arando com bois. 1 Reis 19. José servia nos calabouços quando é finalmente elevado a governador do Egito. Gênesis 41. Daniel servia no palácio do rei quando o Senhor lhe dá sabedoria para entender sonhos e visões. Daniel, capítulo 2. Amós era boiadeiro e cultivador de figos. Amós 7, 14. Abacuque estava de sentinela nas muralhas quando recebeu a resposta do Senhor. Abacuque 2. Pedro e André estavam pescando. Mateus 4. Tiago e João estavam consertando redes. Mateus 4. Mateus estava coletando impostos. Mateus 9. Paulo estava perseguindo a igreja. Atos 9. Parece bastante evidente que a regra é que o eleito não está em casa, está trabalhando. Pensando nisso, podemos então tirar algumas conclusões sobre a questão do chamado do Senhor. Primeiro, Deus chama os ocupados, os que trabalham, e com isso mostram que se aplicam ao que fazem. Se ele chama para o serviço, é até natural que chame gente que goste de trabalhar e esteja ocupada. Portanto, não espere terminar sua atividade atual para um chamado. Se você acha que o Senhor só vai lhe falar quando já não tiver o que fazer, então é provável que não entenda o apelo do Espírito e deixe passar as oportunidades de serviço que o Senhor quer lhe dar. Ele chama gente que está ocupada e que tem as mãos muitas vezes cheias. Se você é um indivíduo cheio de trabalho, então saiba que o Senhor pode muito bem convocá-lo. Segundo, Deus chama gente de todas as idades e de todas as áreas de atuação. Ele chamou pescadores, pastores de rebanho, boiadeiros, agricultores, mas também aristocratas, administradores e príncipes. Sua área de atuação ou sua idade não é limitação para o chamado. Ele convocou Samuel quando era criança pequena e Moisés aos 80 anos. Convocou Amós, que mal sabia falar em público, e Paulo, que era um mestre com alto nível de formação. Terceiro, Deus chama gente que esteja disposta a uma mudança radical. O sentido do chamado pode ter a ver com o que uma pessoa já faz, mas pode também ser algo para uma mudança radical de vida. Daniel e José se mantiveram em áreas administrativas. Ezequiel e Jeremias já estavam no serviço sacerdotal. Entretanto, Eliseu foi de agricultor a profeta e Pedro de pescador a apóstolo. Não há limite ao que Deus quer fazer. Hoje em dia, temos muitos pastores que são filhos de pastores, mas também vemos pessoas que vieram das drogas, das academias de letras, das ciências e da tecnologia sendo usadas de modo poderoso a quem Deus mandou e mudou radicalmente a vida. Quarto, Deus chama para a vida toda, mas também há chamados para ministérios específicos e temporários. O Senhor tem a liberdade de usar nossas vidas como quer. O importante é entender o chamado, compreender seu propósito e ser fiel. Recentemente, eu li a história de um engenheiro mecânico que se especializou em perfuração de solos e, para isso, desenvolveu uma tecnologia especial. Ele era membro de uma igreja, passivo, contemplativo e contribuinte, mas era pouco. Deus e ele sabiam que ambos podiam fazer mais. E numa conferência missionária, ele decidiu passar um tempo num campo missionário e lá conseguiu recursos para desenvolver o seu projeto. Com essa estratégia, ajudou o missionário a alcançar muitas vidas para Jesus apenas perfurando poços e produzindo mais água. Se a sua vida está bem organizada, se a sua família está vivendo um bom momento, se o seu trabalho parece satisfazê-lo em pleno e você louva a Deus por tudo que tem, parabéns! Eu louvo a Deus por você e com você, mas atenção, esteja atento à voz do Senhor. Ele chama exatamente aqueles que estão trabalhando. Afinal, o eleito nem sequer estava em casa. Deus o abençoe.
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4: Zé Dequias, acorda, rapaz.
5: Ora, acordar pra quê?
4: Ué, nós queremos ouvir música.
5: Então vamos, ué.
4: Zé Dequias, acorda, rapaz.
5: Ora, acordar pra quê?
4: Ué, nós queremos ouvir música.
5: Então vamos, ué.
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7: Sim, cada momento, cada instante, pra gente ouvir uma música que fala o nosso coração, seu brother.
8: E eu já vou aproveitar pra emendar a próxima, que pode, seu brother?
9: Claro, Zé Dequias, vai lá.
8: Ô Joel Jonas, vem junto conosco, seu Cláudio, pra cantar Capa de Eliseu aqui no

0: Você ouviu o Joel Jonas cantando Música da Terra? Não, cantando no Música da Terra, Capa de Eliseu, seu Cláudio. Ah, hoje o Música da Terra tá bonito de música, zô.
1: Tá mesmo, hein, Zé Dequias? E você sabe que o Eliseu Gomes vai cantar com a gente?
0: E é mesmo, ó. Vai.
1: Olha só, ele vai cantar o Crente Miguel.
0: Mas o seu Cláudio, o Miguel, o vizinho lá, nosso vizinho?
1: Não. Não, Zé Dequias, é outro Miguel, rapaz. Ele é crente também, mas é outro Miguel.
0: Mas o nosso vizinho lá, o Miguel, né, Miguelzinho? É bonzinho ele, né? Ele vai de vez em quando comprar um pão pra nós lá. Ele é bonzinho, rapaz.
1: Não, mas... Você tá confundindo tudo, Zé Dequias.
0: Vamos ouvir o Eliseu Gomes cantando o Crente Miguel, vai?
1: E eu vou esperar pra ver se não é o nosso Miguelzinho.

0: Você ouviu Eliseu Gomes cantando Crente Miguel aqui no Música da Terra, só.
1: Seu Kraus, veja onde fica, olha pra toda injustiça que tá aqui a nossa avó, ficamos assim revoltados demais, seu Kraus. Porque se tem uma coisa que todo mundo concorda que é impunidade, ó, é um problema de toda a sociedade. Os homens faz e estão achando que vão sempre fazer sem que haja consequências, ó. Eu tô errado essa história, seu Kraus. Praticar o mal e sentir tranquilo porque acredito que nunca vão ser punidos pelos atos que cometem, que coisa é essa? Quem pensa assim tá tortamente enganado. O pecado é tão terrível que as consequências pode ser vista na vida das pessoas. Por exemplo, o apóstolo Paulo, por exemplo, no livro de Gálatas, bem que avisa no capítulo 6, no versículo 7, assim, ó: não vos enganeis, de Deus não se zomba, pois aquilo que o homem semear, isso também se fará. Aviso pra lá de cerne mesmo, ó.
2: E o Vitor Quevedo que tá chegando.
0: Ô, Zé Grau, você se ajusta aí, rapaz.
2: Então, ele vai cantar Ele Ressuscitou aqui no Música da Terra.

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1: Você ligou agora o rádio, mas foi muito prazer, esse é o Música da Terra, vamos junto com o modão pro Ciso.
0: Mas Eliquias, você é o próximo agora.
2: Eu sou o próximo do que agora de cantar. Não, não canto não, seu grau. Eu vou deixar pra Marta Valéria cantar a próxima música, o vento que sopra, ó.

0: Você ouviu Martinha Valéria cantando Vendo que Sopra, seu Cláudio?
1: E olha, o Zé Dequeus, o Eliseu Gomes vem chegando, hein? Pra cantar o Presbítero Coronel.

0: Você ouviu Presbítero Coronel com Eliseu Gomes aqui no Música da Terra.
1: Você escuta aqui no Música da Terra, Deus Alerta, Zé Campeiro, Transmundiaço.

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1: Por hoje é só, Zerquiz.
2: Aí não tá bom. Logo, logo a gente volta e com muito mais música.
0: Ei, peraí. Esta foi mais uma produção da Transmundial.
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1: Olá e bem-vindo ao programa Questões sobre a Vida, trazido até você pela CTTW e a Rádio Transmundial. Obrigada por nos ouvir. Sou sua anfitriã. Meu nome é Fernanda Lima e estarei com você aqui no programa. Estes programas estão no formato, inclusive, de perguntas e respostas, que consistem em perguntas típicas que ouvintes como você e eu podem ter sobre diferentes assuntos que são muito importantes, incluindo perguntas sobre Deus, Jesus, céu e oração. E nenhuma dúvida está fora dos nossos limites. Inclusive, algumas perguntas que você vai ouvir podem ser bem antagônicas e até um pouco hostis. Mas eu e meu convidado aqui hoje estamos à frente dos programas, nós respeitamos os diferentes pontos de vista. E o meu convidado hoje é ninguém mais, ninguém menos que Marcos Olivares. Marcos, seja bem-vindo.
2: Olá, Fernanda, e olá também aos nossos ouvintes.
1: Bom, Marcos, o título do programa de hoje é O Pecado e Seu Remédio. A gente vai responder algumas perguntas sobre a natureza do pecado, o que que é, os seus resultados, e depois nós vamos responder perguntas também sobre o remédio para esse pecado e como podemos receber esse remédio. A gente vai começar pedindo a Deus para nos ajudar em oração. Querido Deus, por favor, ajude-nos enquanto pensamos sobre assuntos tão importantes quanto o pecado e seu remédio. Em nome de Jesus, amém. Bom, eu vou fazer as perguntas e o Marcos vai dar as respostas e a gente começa então, Marcos, com a pergunta-chave aqui, que eu acho que é a mais importante do nosso programa. Afinal de contas, o que que é o pecado?
2: Olha, o pecado é basicamente uma rebelião contra Deus. É seguir o nosso próprio caminho e não o caminho de Deus. Olha, palavras e termos que ajudam a esclarecer o que é o pecado: destituição, queda, transgressão, perder a marca e perder o caminho certo. Pecado é uma falha em alcançar o padrão de Deus. Pecado é ficar aquém dos padrões do Senhor. É a desobediência contra Deus, é uma violação dos mandamentos e das expectativas de Deus para a nossa vida. E o pecado pode ser um pensamento, pode ser um desejo, uma palavra ou uma ação mesmo contrária à lei de Deus. Lembrando que existem pecados de comissão e também pecados de omissão. Em outras palavras, frequentemente fazemos coisas que são erradas. Da mesma forma, muitas vezes falhamos em fazer as coisas que são certas. Então, as duas coisas estão erradas, né? Por exemplo, se uma pessoa comete adultério, isso é um pecado de comissão. Mas se ele falha em amar e honrar a sua esposa, como manda a Bíblia, isso é um pecado de omissão. Porém, os dois são pecados.
1: Olha, é um pouco confuso e acredito que seja para a maioria das pessoas, né? Mas o que que é exatamente pecados de omissão? E por que que é errado, de repente, a gente não fazer algo a respeito?
2: Olha, a palavra de Deus diz lá em Tiago 4:17 o seguinte: quem sabe que deve fazer o bem e não o faz, comete pecado. Muitas vezes, a gente falha em fazer algo que é certo. E quando agimos assim, nós somos culpados de pecados de omissão. Alguns pecados de omissão incluem o seguinte: não orar, não perdoar os outros, não amar o próximo e não estender a mão e ajudar alguém que precisa da nossa ajuda. A Bíblia diz: de que adianta, meus irmãos, alguém dizer que tem fé se não tem obras? Acaso a fé pode salvá-lo? Se um irmão ou irmã estiver necessitando de roupas e do alimento de cada dia, e onde vocês lhes disser: vá em paz, aqueça-se e alimente-se até satisfazer-se, sem, porém, lhe dar nada, de que adianta isso? Está lá em Tiago capítulo 2, versículos 15 e 16. O apóstolo João, quando já era idoso, depois de uma vida inteira seguindo Jesus, escreveu o seguinte, está lá em 1 João 3, 17-18. Se alguém tiver recursos materiais e vendo seu irmão em necessidade, não se compadecer dele, como pode permanecer nele o amor de Deus? Filhinhos, não amemos de palavra nem de boca, mas em ação e em verdade. E olha, te digo mais, hein? Jesus deu uma ilustração vívida do pecado da omissão. Ele contou uma história sobre um homem que foi roubado, despido de suas roupas, espancado e foi deixado ali, à beira da estrada. Estava quase morto. Um homem muito religioso passou por ali, viu aquele homem, mas o que ele fez? Ele passou do outro lado da estrada. Aí logo depois apareceu um outro homem também religioso, que também viu aquele homem ferido, mas não parou para ajudar. Olhou, passou direto. Passou pelo outro lado da rua também. Esses dois homens eram culpados de pecados de omissão. Eles não fizeram o que deveriam ter feito. Jesus concluiu a história contando sobre um homem considerado um proscrito que apareceu, parou e ajudou o homem caído, levou ele para uma pousada, pagou para que ele recebesse todo o cuidado necessário.
1: Mais uma pergunta aqui que eu acho que é a dúvida da grande maioria das pessoas. Todo mundo é, afinal de contas, um pecador?
2: Sim, todo mundo é pecador. A única exceção foi Jesus quando viveu aqui na terra. Ou seja, ninguém está excluído. Ricos, pobres, velhos, jovens, maus, bons, todos nós pecamos. A Bíblia pinta um quadro sombrio de todos nós no livro de Romanos capítulo 3, versículos de 10 a 14, que nos diz o seguinte: como está escrito, não há nenhum justo, nenhum sequer. Não há ninguém que entenda, ninguém que busque a Deus. Todos se desviaram, tornaram-se juntamente inúteis. Não há ninguém que faça o bem. Não há um sequer. Sua garganta é um túmulo aberto. Com a língua enganam. Veneno de víbora está em seus lábios. Sua boca está cheia de maldição e amargura.
1: Uau! Realmente a Bíblia traz muitos ensinamentos, alguns não muito suaves, né? Ele vai direto ao ponto, ele é bem objetivo, às vezes não é a resposta que a gente quer ouvir, mas é necessária naquele momento. Então, aproveitando, eu acho que muita gente não entende como que a gente pode dizer que mesmo jovens e as pessoas boas são pecadores. E como que pode acontecer isso, afinal de contas?
2: É que o pecado é uma condição do coração, bem como dos nossos pensamentos e das nossas ações. Nascemos com uma natureza pecaminosa. A palavra de Deus nos diz, lá em Salmos 51:5, sei que sou pecador desde que nasci. Isso não significa que os atos de conceber e dar à luz sejam pecaminosos. Não é isso. Significa que nós possuímos uma natureza pecaminosa desde o início. Olha, ouça atentamente essa afirmação que eu vou te fazer agora. Não somos pecadores porque pecamos. Pecamos porque somos pecadores. Percebeu aí a diferença? Olha, imagina essa ilustração assim de um cão abanando sua cauda. Um cão não é um cão porque abana sua cauda. Ele abana sua cauda porque é um cão. Abanar a cauda não faz dele um cachorro. É a natureza do cão abanar sua cauda. Nós somos pecadores por natureza e pecadores por escolha também.
1: Mas assim, Marcos, de verdade, é sério que a gente nasce com uma natureza pecaminosa? Eu, por exemplo, posso não acreditar muito nisso, porque a gente nasce limpo e puro, e o pecado vem muito mais tarde, por meio das ações dessa pessoa, não?
2: Sim, eu entendo, né, a sua opinião, a sua crença soa bem até a primeira vista. É uma crença defendida por muitas pessoas, inclusive. Curiosamente, essa sua opinião remonta a centenas de anos a um homem chamado Pelágio, um monge britânico que ensinou em Roma e mais tarde se estabeleceu no norte da África, lá no século 5 depois de Cristo. Ele ensinava que as pessoas nasciam sem uma natureza pecaminosa e podiam viver sem pecar, que é a visão que você acabou de expressar aí. Seu ensinamento se chamava pelagianismo. Este ensinamento foi rejeitado e foi condenado por vários concílios da igreja. Veja, a palavra de Deus afirma em Romanos 5:12, portanto, da mesma forma como o pecado entrou no mundo por um homem, e pelo pecado a morte, assim também a morte veio a todos os homens porque todos pecaram. Então veja, Adão é nosso ancestral comum. Quando ele pecou contra Deus, o pecado entrou na raça humana. Todos os descendentes de Adão só podiam gerar pecadores. Portanto, todas as pessoas estão sob a sentença de morte, a pena do pecado. Isso é difícil de compreender, eu sei, mas é verdade. O apóstolo Paulo até escreveu, está lá em Efésios 2, de 1 a 3, o seguinte: vocês estavam mortos em suas transgressões e pecados, nos quais costumavam viver, quando seguiam a presente ordem desse mundo e o príncipe do poder do ar, espírito que agora está atuando nos que vivem na desobediência. Anteriormente, todos nós também vivíamos entre eles, satisfazendo as vontades da nossa carne, seguindo seus desejos e pensamentos. Como os outros, éramos por natureza merecedores da ira. Então entenda, somos pecadores por natureza e pecadores por escolha.
1: Olha, muito bom saber que Jesus ama a gente e que ele pode ser o nosso Senhor e Salvador. Inclusive, Marcos, eu gostaria que ele entrasse em minha vida e eu acho que na vida de muitas pessoas, mas eu acho que a maioria das pessoas não sabe o que quer dizer, por exemplo, de confiar nele. Como que a gente pode fazer isso? Como que você pode nos ajudar?
2: Claro que eu posso te ajudar. Olha, primeiro vamos rever algumas das coisas que a gente falou aqui. Número 1, Deus ama você com amor eterno. Sua palavra nos diz em João 3,16, porque Deus tanto amou o mundo que deu seu Filho unigênito para que todo que nele crer não pereça, mas tenha vida eterna. Número 2, mas os nossos pecados nos separaram de Deus. A palavra de Deus diz, pois todos pecaram e estão destituídos da glória de Deus, Romanos 3,23. Somos pecadores que precisam de um Salvador. Número 3, mas Deus ainda nos ama. Ele preparou um caminho para que os nossos pecados sejam perdoados. Esse caminho é por meio de Jesus Cristo. A palavra de Deus diz, pois há um só Deus e um só mediador entre Deus e os homens, o homem Cristo Jesus, o qual se entregou a si mesmo como resgate por todos. 1 Timóteo 2,5. Número 4. Jesus morreu na cruz por nossos pecados. A palavra de Deus diz, em Romanos 5,8, mas Deus demonstra o seu amor por nós. Cristo morreu em nosso favor quando ainda éramos pecadores. Então veja, ele morreu em nosso lugar. Ele ressuscitou dos mortos e está vivo para todo sempre. Ele tem poder para entrar em nossa vida, perdoar os nossos pecados e nos dar a salvação eterna. Perdão dos pecados e a vida eterna são o dom gratuito de Deus. Nós não trabalhamos por ele. Nós o recebemos como um presente. Número 5. Para receber o perdão de nossos pecados e a vida eterna, devemos abandonar os nossos pecados, depositar a nossa fé e a nossa confiança em Jesus e recebê-lo em nossa vida como Salvador e Senhor. Fazemos isso pela oração, falando com ele. A palavra de Deus diz, todo aquele que invocar o nome do Senhor será salvo. Romanos 10,13. Então, eu vou fazer uma oração agora. Quero que você ouça atentamente enquanto eu oro. E quando eu tiver terminado, eu vou fazer de novo a mesma oração, uma frase de cada vez, né? Uma sentença de cada vez. E aí eu vou fazer uma pausa depois de cada sentença para que você possa repetir o que eu falei e assim você vai orar comigo. Querido Deus, eu agora abandono os meus pecados. Estou colocando a minha fé e confiança unicamente em Jesus para ser o meu Salvador e me perdoar. De hoje em diante, seguirei Jesus. Obrigado, Senhor Jesus, por me amar e entrar em minha vida. Amém. Agora, eu quero que você se junte a mim para fazer de novo essa mesma oração. Depois de falar cada sentença, eu vou fazer uma pausa e vou deixar que você repita. Fale a mesma sentença, tá bom? E olha, faça desta oração a sua oração para Deus e, se possível, ore em voz alta, com todo o seu coração. Vamos lá? Querido Deus, eu agora abandono os meus pecados. Estou colocando a minha fé e confiança unicamente em Jesus para ser meu Salvador e me perdoar. De hoje em diante, seguirei Jesus. Obrigado, Senhor Jesus, por me amar e entrar em minha vida. Amém. E olha, muito obrigado por fazer essa oração comigo e seja muito bem-vindo à família de Deus, porque você agora é um seguidor de Jesus, você agora é uma seguidora de Jesus.
1: Poxa, o programa de hoje foi realmente inspirador, mas infelizmente nós chegamos ao final do nosso programa e eu, Fernanda, quero encorajá-lo a ouvir mais programas Questões sobre a Vida, trazidos até você pela CTTW e a Rádio Transmundial. Inclusive, eu quero agradecer demais a sua presença hoje por ouvir esse programa tão especial que foi feito com muito carinho para você. Eu, Fernanda Lima, fico por aqui e espero você em um próximo programa Questões sobre a Vida. Um grande abraço e até lá, e Deus abençoe.
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2: A palavra para hoje. Continue perseverando. Não nos cansemos de fazer o bem, pois se não desanimarmos, colheremos no tempo certo. Gálatas 6:9. Algumas das pessoas mais bem-sucedidas do mundo ouviram de supostos especialistas que não tinham o que era necessário para serem bem-sucedidas nas profissões que escolheram. Em 1927, Lucille Ball ouviu de um instrutor da escola de teatro, John Murray Anderson: "Tente qualquer outra profissão. Qualquer outra." A Universidade Pictures dispensou Clint Eastwood e Burt Reynolds, alegando que Reynolds não tinha talento e Eastwood falava muito devagar. Malcolm Forbes, falecido editor-chefe da revista Forbes, não conseguiu entrar para a equipe do jornal da sua faculdade quando era estudante de graduação na Universidade de Princeton. Os executivos da Decca Record Company responderam negativamente ao teste de 4 jovens músicos, dizendo: "Não gostamos do som deles. Grupos com guitarras estão saindo de moda." Então, os Beatles levaram seu som para outro lugar. Durante 7 anos, um jovem inventor chamado Chester Carlson levou sua ideia a 20 empresas, todas as quais o rejeitaram. A Alloyd Company finalmente comprou os direitos de seu processo eletrônico de cópia de papel e a Alloyd se tornou a Xerox. Não desanime se você não estiver encontrando a aceitação e o sucesso que deseja no momento. Sua história ainda está sendo escrita. A Bíblia diz: "Não se tornem preguiçosos, mas imitem aqueles que por meio da fé e da paciência herdam as promessas." Hebreus 6:12. Fé e paciência são as duas qualidades que lhe trarão sucesso. É por isso que o apóstolo Paulo escreveu: "Não nos cansemos de fazer o bem, pois, se não desistirmos, colheremos no tempo certo."
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Esperança ao som da viola caipira, eu sou o Vitor Quevedo e te faço companhia. Que alegria estar ao seu lado, que bênção te encontrar novamente aqui no rádio. Daqui a pouco tem uma memória do cancioneiro cristão, hinos tradicionais ao som da viola, tem a leitura da palavra de Deus no Salmo 135, já deixa sua Bíblia aberta, mas a gente começa com uma seleção musical abençoadora para sua vida. Tá ligado no Palavra e Viola? Manda para mim uma mensagem no Instagram, @VitorQuevedo no Instagram, dizendo de onde você tá ouvindo Palavra e Viola, que a gente quer conhecer mais a nossa audiência, tá bom? Aparece por lá, Deus abençoe! E você fica agora com uma seleção musical maravilhosa. Daqui a pouquinho eu volto, tá bom?

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0: Salmo 135, após esse sino maravilhoso. Ações de graças, a palavra de Deus nos diz: aleluia, louvai o nome do Senhor, louvai os servos do Senhor, vós que assistis na casa do Senhor, nos átrios da casa do nosso Deus, louvai ao Senhor, porque o Senhor é bom, cantai louvores ao seu nome, porque é agradável, pois o Senhor escolheu para si Jacó e a Israel para a sua possessão. Continue lendo esse salmo aí na sua casa, Salmo 135. Entenda o plano de Deus da salvação contida nesses versículos. Entenda como nós devemos adorar a Deus em todo o tempo, em todas as circunstâncias. Cai bem, é agradável, vai bem cantarmos louvores ao nosso Deus. Bom, encerrando o nosso programa, tem uns recadinhos, né? Você já sabe, a gente deixa aqui pro final, porque a gente quer entregar a mensagem de Deus primeiro, né? 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Bom, você que gosta de louvor ao som da viola caipira, Vitor Quevedo TV no YouTube e arroba Vitor Quevedo no Instagram. Anotou aí? Vitor Quevedo TV no YouTube, arroba Vitor Quevedo no Instagram. São os meus canais mais ativos, vamos dizer assim, os oficiais, para que você possa continuar ouvindo louvores ao som da viola caipira no seu dia a dia. Combinado? Eu te aguardo após o Palavra e Viola nesses nossos meios de comunicação, nesses nossos canais, para que você continue ouvindo a palavra de Deus cantada como a gente sempre faz aqui. Que Deus abençoe você e toda a sua família. Muito obrigado pelo carinho da sua audiência. Obrigado você que mandou mensagem para mim aqui no Instagram, dizendo de onde você tá ouvindo Palavra e Viola. Se você ainda não fez, dá tempo ainda, tá bom? E a gente se encontra na próxima edição. Muito obrigado pela sua audiência. Que o Senhor Jesus abençoe e alcance todos da sua família. Até a próxima, viu? Tchau, tchau.
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0: econômicas e na insegurança financeira que preocupa os seus corações. Eterno, que elas experimentem o Pai bondoso que o Senhor é e as oportunidades de vida que o Senhor coloca nos nossos caminhos. Que elas experimentem da Tua provisão, do Teu cuidado, do Teu amor, e que elas queiram render suas vidas e santa gratidão a Ti. Oramos em nome de Jesus. Eu sou o JP Gouveia e agradeço pelo privilégio de poder orar com você.
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1: Hoje com o bispo não, na expectativa da chegada da neta Atena, mas com a nossa querida pastora Ivane. É muito bom estar contigo.
2: Muito bom estar com vocês.
1: E agora eu também já pergunto aqui pra pastora Ivana, o que, que a gente vai conversar hoje?
2: Né? Como a gente tava conversando, mas chegou setembro.
1: Setembrou.
2: A gente vai conversar sobre florescer ou murchar e morrer. É isso, né? Falar de primavera, falar de aniversário.
1: Falar de aniversário. É o nosso mesmo, pastora Ivana. Vi que você já veio aqui de amarelo florescendo.
2: Setembro,
1: Então, você já começa ouvindo a primeira canção com vocal livre.

0: isso, né? Eu tava conversando com a Renata aqui. Gente, já chegamos em setembro. Mês em que várias coisas lindas acontecem. É a festa do meu aniversário. É a festa do aniversário da Renata. E, gente, pra alegria do bispo, vai ser também a festa de aniversário da Atena. É, se não nascer até hoje, se não nascer hoje, nasce amanhã. Amanhã tá marcado o parto dela. Então, que se legal. Ela não quiser adiantar, amanhã certamente ela vinha ao mundo. Então é festa na casa também, né? Do Bispo Marcos, da Ivana Garcia, legal. Festa naquela casa da Pâmela e do Matheus também. Também chegada da estação, a meu ver, a mais linda. Então eu sempre falo, vem primavera, tira a gente, né, do inverno, tira a gente das estações mais secas. A campanha nacional e internacional Setembro Amarelo, também, né, vem no mês de setembro. Setembro Amarelo, para conscientização sobre a prevenção ao suicídio, a valorização da vida. Então, acho que setembro a gente tem muita coisa para conversar.
1: Sim.
0: Mas pensando em florescer, desejo que celebremos juntos mais uma primavera de nossas vidas, né? Mais do que a minha vida, a vida da Renata e a vida da Atena que tá vindo aí. É, celebrar a vida para mim é muito importante. Entender que cada estação, ela acontece e ela fala muito a cada um de nós. Mas também pensar nos desafios, né? Que de sermos gratos, de valorizar e entender que vivemos pequenas e grandes vitórias, do enfrentamento de muitos, né, desafios, mas também da valorização da vida, né? Por que não usar dos nossos dias para valorizarmos aquilo que para nós é o maior presente de Deus, que é a nossa vida? E eu vou, antes de chamar a próxima canção, dizer uma frase que eu gostei muito do escritor Guimarães Rosa, né? No livro mais famoso dele, né? Grande Sertão Veredas, ele escreve uma frase assim: o que a vida quer da gente é coragem. E se a gente for pensar em setembro, se for pensar na primavera, então bora, né? Coragem para florescer. E é coragem mesmo para florescer, porque quanto mais coragem para florescer, mais facilidade, mais maturidade teremos para os processos de murchar, para renascer. Então a gente vai ouvir mais uma canção e a gente continua conversando.
1: E a gente vai ao som aqui do Vocal Livre, só o começo.

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2: 6:05.
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Bom dia, povo de Deus que está na audiência do programa Culto Matutino no Rádio, né? Eu quero mandar uma paz do Senhor para esses queridos irmãos que está na audiência deste programa, e com certeza eu tenho toda a convicção que é muita gente, conforme aqui está o computador aqui registrando, né? Eu quero mandar uma paz do Senhor bem calorosa para o nosso pastor, presidente da IEADERN, pastor Martim Alves da Silva, e a sua digníssima esposa Fátima Silva, né? Também o nosso querido vice-presidente do IEADERN, o nosso querido pastor José Arimaldo, né? E a sua esposa Sulamita. Receba, meus queridos, a paz do Senhor. E também para o nosso supervisor lá do campo de Parnamirim, pastor Abdênigo Xavier dos Santos, e a sua esposa Samira Santos, e a todos os ouvintes da cidade de Parnamirim e do campo de Parnamirim. Quero dar um abraço bem forte para vocês, e vocês são importantíssimos na audiência desse programa. E nós o fazemos por quê? Porque vocês estão na audiência, né? Quero mandar também a paz do Senhor para esta família maravilhosa que eu conheci esse final de semana, né? A nossa querida irmã Rosa, né? Rosa Freire, que mora ali justamente no condomínio que nós moramos, Pedra da Lua, né? Seus filhos, Josias, Jonadab e Judson e Jane Emery. A vocês uma paz do Senhor bem calorosa, e glória a Deus por isso.

0: aqui nesse momento com muita alegria. Eu estou aqui radiante de alegria, porque a bancada aqui é uma bancada forte, né? Bancada forte, a começar aqui, olha, do lado aqui, nosso querido Beto. Ele se chama Beto, mas é Roberto Souza, né?
1: Roberto de Souza.
0: José Roberto de Souza, muito bem. José Roberto de Souza. Quem é José Roberto de Souza? É o chamado que nós chamamos de Beto, né? Beto, ele é um dos coordenadores da IADERN, do culto matutino no estado do Rio Grande do Norte. Seja bem-vindo, meu querido Beto.
1: A paz do Senhor, pastor Marina Arimaldo, Arimar.
0: Aurimar.
1: A paz do Senhor Ricardo Torres, a paz do Senhor nossa irmã Maria de Valdeci, a paz do Senhor Valdeci de Maria. Eu sou Beto de Eva. A paz do Senhor Ana Paula, a paz do Senhor todos vocês que ligaram a Rádio Nordeste 92.5. Jesus em primeiro lugar, que aqui estamos para agradecer e dizer que Jesus é bom.
0: É.
1: E que a sua bondade é de geração a geração. Já mando já um abraço, um beijo para minha esposa, minha filha, meu filho. Que Deus venha continuar abençoando todos que fazem o culto matutino.
0: E também nós estamos aqui com a nossa querida irmã, Ana Paula. Ana Paula, convidado para nos trazer uma mensagem nesta manhã, em nome de Jesus. Daqui a pouco ela vai só saudar e se preparar para a mensagem daqui a pouco.
2: Amém, povo de Deus, eu cumprimento toda a rádio abençoada 92.5, essa rádio abençoada por Deus. Todos os ouvintes agora que estão ouvindo, o pessoal agora que acordou de madrugada, saúdo com minha paz do Senhor Jesus, o campo de Parnamirim e a Derme Parnamirim, a todos os ouvintes, meu esposo Joselito, minha filha Alice que estão em casa ouvindo, o meu abraço e vamos ficar aqui na alegria, porque Deus nessa manhã tem muitas bênçãos para você, amém?
0: Muito bem, muito bem. Aqui é nossa irmã Ana Paula, daqui a pouco ela estará pregando a palavra de Deus. E quero também saudar nossa querida irmã Maria José, né? Maria José, ela é uma das coordenadoras, é a regente do culto matutino ali em Parnamirim. Eu quero saudá-la com a paz do Senhor. E paz do Senhor, mãe Maria.
3: Paz do Senhor, irmã. Saúdo a todos com a paz do Senhor, os amados ouvintes dessa rádio, né? Que é tão... todos os dias está... os que estão na escuta.
0: Isto.
3: Que é todo abençoado por Deus, que eu sempre em casa escuto essa rádio e vejo como ela é grandiosa, né? Como levar a mensagem do Senhor. E saúdo aos amados ouvintes e os irmãos do culto matutino ali na sede, mandando um abraço para todos, para o irmão Daniel, Valéria, Ceiça, Raíssa e todos que estão na escuta, Raquel, a irmã Fátima, todos que estão na escuta nesta manhã. O meu abraço e um bom dia e a paz do Senhor.
0: Muito bem, muito bem. Também aqui está o seu esposo, né? Nosso querido Valdeci. Valdeci está conosco nesta manhã, que daqui a pouco ele vai fazer menção da palavra de Deus, um versículo, dois ou três ou cinco, da maneira que ele achar melhor. É com você, Paulo, Valdeci.
4: Graças a Deus por esta oportunidade de participar de uma emissora. Antes que eu conhecesse Jesus verdadeiramente, morando ali em Felipe Camarão, nós tínhamos uma vizinha que ela... A gente, quando não era conhecedor da verdade, a gente acha que é perturbado, porque aqueles vizinhos ficam todos os dias com a mesma rádio, os mesmos programas, e aquilo incomodava a mim, a minha esposa, mas a gente estava obrigado a ouvir, porque ela botava em alto volume na sua rua, onde a gente morava. E enraizou na gente o desejo de um dia aceitar E quando a gente aceitou, pode acreditar, lá em casa é o rádio, fica ligado todo dia, direto, direto, direto. A gente só desliga assim em algum momento porque precisa mesmo. Mas a Rádio Nordeste foi um canal, um caminho aberto para que nós pudéssemos alcançar e aceitar Jesus. Graças a Deus nós tivemos essa oportunidade, através também da Rádio Nordeste, que nos fortificou.
0: Muito bem, muito bem, muito bem. Quero mandar um alô para o nosso querido amigo e irmão, o Wallace. O Wallace é um e sua esposa, a Natália, eles que estão ali na audiência, no Mercadinho Garibaldi, não é? Seu pai, irmão João, o senhor João, que está ali morando ali, exatamente, tem um local ali de venda de alimentação, ali nas Mangueiras, né? Ali naquele bairro ali da Boa Esperança, né? A paz do Senhor para todos vocês. E vamos agora de música, né? Vamos ouvir aqui esta música maravilhosa. Essa música, Maria José, muito linda, viu? Podia até nós preparar para o nosso hino, né? Da nossa, no culto matutino. É Maria Nassau cantando Deserto.

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1: Muito bem a todos os ouvintes do rádio, da Rádio Nordeste Evangélica, 52.5 FM, né? A nossa missionária. Temos a honra de convidar você, querido e querida, e sua família para ouvir os dois programas de maior audiência no rádio, preparados especialmente para vocês. É o Culto Matutino no rádio, né? E ao amanhecer, esses dois programas, todo domingo de 6 às 7 e na segunda-feira, também de 6 às 7, sob a direção da irmã Fátima Teixeira e o irmão Roberto Souza, né? É imperdível, é um programa maravilhoso, Deus tem abençoado e muita vitória tem dado ao seu povo. Nós queremos agora convidar nossa irmã Maria José, para ela fazer justamente a oração.
2: Mais uma vez, saúdo a todos na paz do Senhor e vamos orar em nome de Jesus. Senhor, meu Deus e meu Pai, mais uma vez estamos grato a Ti, Senhor, por esse dia, mais uma oportunidade que o Senhor nos dá de estar na Tua presença, de ouvir a Tua palavra e falar da mensagem do Senhor para os amados ouvintes e irmãos, e que todos tenham hoje um bom dia na paz do Senhor. Assim te pedimos, Senhor, e te agradecemos por tudo em nome de Jesus. Amém.
1: Louvado seja o nome do Senhor. Vamos ouvir também agora, nesse momento, a mensagem lida pelo nosso querido Valdeci.
3: Graças a Deus, mais uma oportunidade. Quero mandar um abraço ao pessoal da minha família Santos, e aos irmãos lá da cidade, município de Goiânia, Mari. O salmo do dia é do capítulo 116, o versículo 12. Está escrito assim: que darei eu ao Senhor por todos os benefícios que me tem feito. Esse salmo se expressa um profundo sentimento de gratidão a Deus. Você pode entregar a sua vida, a sua obediência e um coração agradecido em adoração a Deus, pois não há bens material que possa pagar o que Ele fez e faz. Quantas vezes nós fomos ingrato a Deus por não ter conhecido há mais tempo esse tão grande amor. Amém.
1: Muito bem, graças a Deus por isso, louvado seja o nome do Senhor. O nosso querido Beto tem a oportunidade aqui de expressar a sua alegria e dar uma palavra em nome do Senhor.
4: Eu quero, nesta manhã, aproveitar do salmo do dia, salmo 116, onde o salmista, ele diz: que darei eu ao Senhor, o que oferecerei eu ao Senhor por todos os seus benefícios que Ele tem me feito. Davi era um homem que, jovem ainda, foi visto como um homem do campo, mandado para o campo. Seu pai viu seus irmãos como soldados preparados para a guerra, mas viu Davi como um menino desprezado, mandou para o campo. Mas a Bíblia diz, e Jesus provou isso para nós, que enquanto os homens desprezam a nós, nos vê com incapacidade, Deus vê diferente. E Davi, ali no campo, tinha dias difíceis, momentos difíceis, com leão, com o urso, que vinha ali para querer destruir aquelas ovelhas, se alimentar daquelas ovelhas. E de repente, Davi se aproximava do urso para se defender, para defender as ovelhas. Como Davi teve a sua grande história, um grande defensor de ovelhas humanas, a história de Davi nos mostra isso. E ali Davi se aproximava do urso, do leão, para defender as ovelhas. E a ira entrava dentro daquele urso, daquele leão, e agora querendo partir para cima de Davi. E Davi de repente vencia aquele urso, vencia aquele leão e abatia para defender aquelas ovelhas. E Deus via em Davi aquele homem que os homens não via. E de repente Davi está no campo e seu pai diz: Davi, vem para ir na guerra visitar teus irmãos, buscar notícia e levar alimento para eles. E Davi de repente chega na guerra, se depara com um gigante afrontando o exército do Deus vivo. E Davi olha assim e diz: mas quem já viu um homem, só um homem, querendo afrontar o exército do Deus vivo? E o Espírito de Deus se apossou de Davi, e Davi disse: quem é esse incircunciso que quer afrontar o exército do Deus vivo? E disse ali: eu lutarei com ele. E seus irmãos lhe repreenderam, lhe desprezaram. Não sabia que o Espírito de Deus estava sobre Davi, e que Davi era um escolhido de Deus. Mas Deus, quando promete, ele cumpre. E Davi disse: eu vou lutar contra o gigante para defender o exército de Deus vivo. Até o próprio Saul, o rei, desprezou Davi, mas Davi disse: eu vou lutar. Colocou umas vestes lá estranhas em Davi, e Davi disse: não, isso aqui não ajuda a me resolver esse problema, não. Quem me ajuda é o Deus vivo. E Saul entendeu e disse: então vai com a tua força. E ali Davi venceu aquele gigante. E dali surgiu a história de Davi e a transparência ao mundo, aquele povo, ao mundo, que Davi era um homem de Deus. E de repente a história de Davi foi se cumprindo, e chegou a ser rei e dominou o país, ganhou guerra, venceu várias dificuldades, passou por lutas, muitas lutas. Davi foi classificado como um homem segundo o coração de Deus, mas as lutas foram grandes. Mas a Bíblia diz que ele foi classificado, e era um homem que sabia agradecer a Deus pelo que Deus fazia por ele. E de repente, no Salmo 116, como foi lido, ele diz: que darei eu ao Senhor por todos os seus benefícios? Que farei eu para o Senhor? Porque não é fácil fazer uma festa, dar um presente a um homem importante, não é fácil. Um homem rico, você fica procurando o que é que vai dar a esse homem, né? Um homem tão importante, tão rico, você fica procurando o que vai dar a ele. Imagine dar a Deus, né? Mas Deus quer da gente a nossa fidelidade, o nosso amor, a nossa sabedoria e o nosso entendimento para com todos. Então, que Deus venha abençoar cada um nesta manhã, dando sabedoria e buscando, como disse Davi no Salmo 103, bendiz a minha alma ao Senhor, e tudo que há em mim, bendiz o seu santo nome. Ele diz no versículo número 2, bendiz a minha alma ao Senhor, e não se esqueça de nenhum dos seus benefícios. Então, que Deus venha abençoar cada um de amanhã, que seja mais grato a Deus.
1: Muito bem, meus queridos ouvintes, vocês acabaram de ouvir uma reflexãozinha da palavra de Deus com o nosso querido Beto, né? O coordenador aí do culto matutino no IADERN, né? E agora vamos de música, né? Vamos ouvir agora Bondade de Deus, né? Com Isaías Saad.

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2: Bom dia, povo de Deus, você que ligou o rádio agora, você vai escutar a agenda do culto matutino, a agenda dos aniversários da nossa igreja, do culto matutino, que são de 5 da manhã às 6 da manhã. Todos os dias tem culto matutino, mas nesta segunda-feira nós temos dia 7/9/2026, segunda-feira, feriado. A Igreja Assembleia de Deus, Portal do Alvorecer, setor 22, pastor Adalberto Braz dos Santos, está celebrando o aniversário do culto matutino. Dia 7/9 também, nesta segunda-feira de 2026, segunda-feira, comemorando a Igreja Evangélica Assembleia de Deus de Ceará Mirim, tempo sede. Pastor Jairo Caio está comemorando o aniversário do culto matutino ali em Ceará Mirim, nesta segunda-feira. Também dia 7/9/2026, segunda-feira, comemorando 36 anos. A Igreja Evangélica Assembleia de Deus, Bela Vista, Polo Setor 38. Coordenador, pastor Francisco Aldísio Azevedo. Dia 26/9. Então nós temos três aniversários de culto matutino nesta segunda-feira. Que Deus venha abençoar a cada um. Dia 26/9, sábado, comemora 38 anos a Igreja Assembleia de Deus Amarante Polo, setor 12. Coordenador, pastor João Batista Cardoso, comemorando o aniversário do culto matutino do mês de setembro, encerra com o pastor João Batista em Amarante Polo, setor 12. Todos estão convidados de 5 da manhã a 6 da manhã para receber a palavra de Deus e o café da manhã depois do culto matutino. Amém?

0: Muito bem, nesse momento vamos ouvir aí a nossa querida irmã Fátima Teixeira, né? Tá lá em Portugal, mas ela vai falar para vocês agora, viu? É com você, Fátima Teixeira.
1: Bom dia, paz do seu Natal, paz do seu Rio Grande no Norte, a paz do seu Pastor Imar, a paz do seu irmão Beto. Eita, que maravilha, que maravilha. Quero mandar a paz do seu para todos os irmãos do culto matutino de Natal e do Rio Grande do Norte, né, que estão acompanhando esse programa maravilhoso. E quem vai pregar a palavra do senhor é esse casal lindo que são vice-dirigente do culto matutino ali do templo sede em Parnamirim, irmão Valdeci, a sua princesa, a irmã Maria José, oh, glória. Eita, quero mandar também já a paz do Senhor para o nosso presidente Ayadene, né? Presidente, pastor Martim Alves da Silva, sua princesa, a irmã Fátima Silva, e o nosso vice-presidente é o pastor Zé Arimaldi, a sua princesa, a irmã Sulamita. Quero deixar também para a nossa meditação, que fica da palavra do Senhor, que fica em Provérbios 8:17, que diz: eu amo os que me amam e os que de madrugada me buscam me acharão, glória. Você só acha o Senhor você buscando, então continue buscando, continue cavando este poço, meu filho, para você não ficar sedento sem água, oh, glória.
0: Muito bem, muito bem. Aí foi a Fátima Teixeira, nossa coordenadora, não é? E agora vamos ouvir a mensagem aqui pela irmã Ana Paula.
2: Amém. Eu saúdo a todos os ouvintes com a paz do Senhor Jesus Cristo. Externo também minha gratidão ao pastor Daniel, irmã Valéria, que me receberam muito bem no conjunto.

Despertando em Fé, Tempo Sede, Parnamirim, da onde eu faço parte agora do conjunto do culto matutino. O povo de Deus que ora de 5 da madrugada, viajando, levando a palavra de Deus. E eu estou aqui trazendo a palavra de Deus com o pastor Aurimar, também agradeço a oportunidade. Valdeci, irmã Maria, né? E irmão Beto aqui, todos presentes. E a palavra de hoje que eu quero deixar para o teu coração que está em casa agora é João 3,16. Porque Deus amou o mundo de tal maneira que deu seu Filho unigênito para que todo aquele que ele nele crê não pereça, mas tenha a vida eterna. Meus irmãos, quando eu li essa palavra sempre está no meu coração, porque Deus, ele enviou o seu único Filho, né? Muitas vezes as pessoas dizem assim, mas como é que pode Deus enviar o seu Filho para salvar a humanidade? Mas Deus, ele fez isso. Ele não precisava permitir que Jesus descesse no Calvário para salvar a humanidade, né? Mas ele ensinou uma grande lição sobre o sacrifício. Ele, a gente teve necessário para vencer nossos obstáculos através de Jesus, né? Jesus, ele foi para a cruz, ele chorou, ele sofreu mediante nossos pecados, pagou um alto preço, mas Deus permitiu. Mas também, se não quisesse também Deus não permitir, ele não permitiria também esse sacrifício. Uma vida cristã também não é fácil. A vida cristã, a gente também tem luta, temos choro, temos batalha, temos derrota, mas sabemos que não somos mais que vencedores. É, irmã Ana Paula, somos mais que vencedores, né? Muitas vezes o cristão chega ali abatido, chega ali choroso, a fé inabalável, mas sabemos que mais somos mais que vencedores. Aleluia, né? Talvez você esteja aí nessa mesa de som em casa, nesse raidinho, na rede. É fácil, né? Ah, Ana Paula, é muito fácil, você está aí agora falando do amor de Deus, mas eu não falava do amor de Deus, mas estou aqui hoje pregando o evangelho, saindo nas escolas, falando com jovens, com adolescentes, dizendo que Jesus é bom, Jesus é maravilhoso em nossas vidas. Então o Senhor plantou em nossas vidas a semente, que foi Jesus, né? Jesus, ele colheu milhares e milhares de filhos, que as pessoas estão buscando, falando, divulgando que Jesus é bom, né? Então, hoje em dia devemos orar, devemos profetizar nossa fé, fazer voto com Deus, né? Dizer jejum, oração, sacrifício, porque a gente tem vitória, tem luta, mas tem vitória, né? Não tem vitória sem um sacrifício. Então, o amor de Deus nos traz alegria, nos traz paz na alma, traz a calmaria, traz bênção, né? Nas vidas, principalmente espirituais, né? E se você soubesse, você que está do lado aí agora do rádio, do outro lado desse mesa de som, no radinho em casa, no celular, eu quero dizer nesta manhã que Deus é bom. Você soubesse como Deus é bom, Jesus é bom, você dormiria tranquilo, porque a melhor coisa que tem é a paz espiritual. Não é carro, não é dinheiro. A gente tem o dom do ouro e da prata, mas não é carro, não é moto, não é bicicleta, não é nada das materiais. A gente não leva nada disso. A gente, no reino do céu, não entra nada disso. A gente entra com Jesus e tem a melhor coisa que tem é o reino espiritual. A vida com Deus, não, sem Deus, não é nada. Então, lá em 1 João 4,9 vai dizer: nisto se manifesta o amor de Deus para conosco, que Deus enviou seu Filho unigênito. Então, Deus enviou seu único ao mundo, para que podemos viver com Ele, e sem Ele, nada poderemos fazer. Em Apocalipse 1,5, vai dizer assim: e da parte de Jesus Cristo, que é fiel testemunha, o primogênito dentre dos mortos e o príncipe do rei da terra. Só ele que é príncipe,
Só Ele que é Deus, só Ele que é majestade. Não há outro que não devemos se curvar. Então, aquele que nos amou e em seu sangue nos lavou do nosso pecado. Eita glória! Quer dizer que nesta manhã Jesus, Ele lavou os nossos pecados. Ele disse: acabou o teu sofrimento, acabou tua dor, acabou tua angústia. Quer dizer nesta manhã que Ele foi na cruz por mim e por você. Ele foi Deus, Jesus, Ele foi na cruz, ficou ali ensanguentado. Mas eu quero dizer que ao terceiro dia, Jesus ressuscitou. Aleluia. Só Ele é vivo. Ele ressuscitou dentre os mortos. Então, quero deixar nessa palavra para você nesta manhã que Jesus é bom, Jesus é fiel. Permaneça com esse Jesus. Não abandone Jesus por nada. Porque fica no barco, fica na tua posição. Não deixa. Porque eu não sei porque que eu estou dizendo isso, mas pode ser que esteja algum ouvinte querendo deixar a caminhada. Não deixa a tua caminhada por nada. Não deixa o ministério por nada. Não deixa você ouvinte, aleluia, porque muitos estão aí, né, se drogando, bebendo, farreando, mas não tem alegria externa nem interna, né? Só tem a material acaba. Não somos nada. Então, com Jesus somos tudo. Que Deus o abençoe grandemente.

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1: Muito bem, graças a Deus por esse louvor muito maravilhoso, né? Vamos agora para os aniversariantes deste mês de setembro. Com Beto de Souza.
2: Muito bem, 2 de setembro, José Venâncio, AD Boa Sorte 2, setor 34, está aniversariando. Dia 3 de setembro, também aniversariou. Helene, AD Aprijo das Ovelhas, setor 24, também aniversariou. Dia 4 de setembro, é de Vaneide, AD Amarante Polo, setor 12. Ontem, dia 5, aniversariou Chiquinho, AD Rosa de Saron, setor 1. E amanhã, dia 7 de setembro, tem festa na casa.
1: Aleluia!
2: Tem festa na casa do nosso irmão Eric, AD Bela Vista Polo, setor 38.
1: É muita festa.
2: Também amanhã está aniversariando, também deve ter festa, né? Na casa de irmã Dourinha, AD Santarém, bairro setor 10. Que Deus continue abençoando cada um aniversariante do mês.
1: Sorteio. Muito bem, graças a Deus por tudo isto, né? Tudo aí vai ter bolo, aí vai ser festa em Rojão, né? Eu quero agora chamar vocês agora, os ouvintes da emissora, né? Porque aqui nós temos aqui na audiência 182 pessoas, né? E nós vamos começar um sorteio, viu? Eu quero que o Beto aí já comece aí dizendo aí o número de 1 a 182.
2: Salmo do dia, 116.
1: 116 vai para Albanita Teodósio. Telefone 889639. Valdeci, diga um número de 1 a 182.
3: Número 12.
1: 12, rapaz, os computadores aqui tem que trabalhar comigo, me ajudar, porque para catar esse nome aqui não é brincadeira. 12 é Airon Inácio. Telefone 996057. Maria José, diga o número de 1 a 182.
4: 7.
1: Número 7. Número 7, Osielma Maria. O telefone 919942. Vamos agora, Ana Paula, pregadora de hoje. O número de 1 a 182, Ana Paula.
4: Número 1.
1: Número 1, é fácil. José Lopes, parabéns, José Lopes. Você tem o telefone 8785-29, né? E voltando aqui para o meu querido Ricardo Torres. Diga o número, Ricardo, de 1 a 182.

0: 2.
1: 82?
0: 82. Eita, esse número aqui é difícil. É Lucileide no 888898. Olha, tudo no 8. É Beto, né? Nosso irmão Beto. Diga o número aí, Beto, de 1 a 182.
2: Pra você que ligou o rádio agora e disse que não dava mais tempo, 182.
0: Eita, 182. É o final daqui da relação. É 878529. É o José Lopes. José Lopes, você foi beneficiado com a cesta básica. E agora, Maria José, que não fala muito, né? Vai falar agora. Diga de 1 a 182, Maria José.
3: Número 3.
0: Número 3. Vai pra Lucimar. É Luzia. 883023. Aí foram os sorteados deste programa Culto Matutino do dia 6/7/1926, né? Glorificado seja o nome do Senhor. E nesse momento eu quero mandar um alô especial para o nosso querido líder, que o nosso querido é Carlos Daniel. Eu não sabia que tinha esse Carlos, só sabia chamar de Daniel, mas eu aprendi, é Carlos Daniel, né? A sua digníssima esposa, essa pessoa excelente, que é a nossa irmã Valéria. É Valéria Daniel? Como é? Valéria o quê? Não é?
2: Daniel.
0: Valéria Daniel, né? Tem que ser, né?
2: Daniel. Agora eu fiquei entendendo porque o pessoal disse que eu pareço com o irmão Daniel.
0: É, rapaz?
2: Eu sou Roberto, ele é Carlos. Então, Roberto Carlos.
0: Rapaz, que maravilha. Querido, chegamos aqui já ao finalzinho do nosso programa e eu quero justamente agradecer muito, muito a sua presença aí no seu radinho aí, você que está no táxi, você que está aí no hospital, você onde estiver com o seu radinho aí, digamos assim, ouvindo esse programa, o Culto Matutino no rádio, e quero dizer a vocês que todos os dias, de segunda, Maria José, Valdeci, de segunda a sábado, não é? Nós estamos ali na sede, né? Ali na sede da igreja nossa, Assembleia de Deus, aqui em Parnamirim. E eu quero aproveitar aqui a oportunidade e mandar um alô para o nosso querido João Castro. João Castro, ele tem mais de 30, 40 anos ali naquele trabalho ali lá no templo do centro de Parnamirim, né? Ali é onde quem está dirigindo ali é o pastor Wilmans, né? Ele está lá dirigindo aquele trabalho ali e está lá todo dia, mas faz muitos anos que esse homem está lá no matutino. E a Bebê que vai estar comigo amanhã. A irmã Bebê vai estar comigo amanhã e eu estarei aqui entregando uma cesta que ela foi sorteada nos programas passados, né? E amanhã, irmã Bebê, você está recebendo a sua cesta aqui. Queremos estar com você aqui ao vivo e a cores nesse trabalho aqui, em nome do Senhor Jesus Cristo, aquele que era e aquele que é e aquele que será para sempre.
2: Quero também mandar um alô para nosso pastor radialista Jailton Santos.
0: Sim, rapaz,
2: que Jailton. Amanhã está saindo cedo, mas muito cedo, para fazer a obra de Deus ali em Lagoa Nova. Uma comitiva da igreja Rocha da Salvação, do Planalto. E
0: muito bem.
2: Levando ali cesta básica, alimento para aqueles que estão precisando e levando a palavra para aqueles que estão precisando ouvir a palavra de Deus. Parabéns, pastor Jailton Santos, boa viagem, que Deus abençoe a toda a comissão.
0: Jailton Santos é um desbravador, não é? Um homem de Deus, um homem que está ocupado sempre na obra do Senhor, e isso só quem vai receber o benefício somente é ele, né? Porque Deus vai abençoar ele grandemente, eu não tenho a menor dúvida. Pai do Senhor, irmão Valdeci, irmã Maria José, a irmã Ana Paula e nosso irmão Beto, muito obrigado a você, nosso querido aqui Ricardo Torres, né? Que tem tido essa paciência conosco aqui para nos suportar na manhã para falar das coisas de Deus, né? Amém? Então, a paz do Senhor para todos, em nome do Pai, do Filho e do Espírito Santo, eu digo amém a todos vocês.
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1: Meus queridos irmãos, meus caros amigos, rádio ouvinte da Rádio Nordeste, da Rádio Boas Novas, quero com a alegria do meu coração saudá-los com a paz do Senhor, dou graças a Deus pela sua audiência. Vamos fazer uma reflexão na palavra de Deus, a voz do pastor que estamos apresentando, lendo na Bíblia Sagrada. No Evangelho segundo escreveu João, no capítulo 17, o versículo 22, que diz: E eu dei-lhes a glória que a mim me deste, para que sejam um, como nós somos um. Glória a Deus. Esta foi a oração intercessória, ou a oração sacerdotal de Cristo Jesus, nosso Senhor, por todos nós, conforme registra o apóstolo João. A glória que Cristo nos deu, ele transmitiu, conforme recebeu do Pai, a glória, conforme ele diz, eu dei-lhes a glória que a mim me deste. Ou seja, cada seguidor de Jesus, cada cristão fiel, salvo na pessoa de Jesus Cristo, recebeu dele esta glória. Aqui neste mundo as pessoas ficam cheias de orgulho quando recebem elogios, quando assumem um status social mais elevado, quando é eleito para um pleito, seja para a prefeitura, Câmara Municipal, Assembleia Legislativa, Governo do Estado, Presidente da República, ou é promovido dentro do seu emprego. Enfim, a pessoa se sente que está numa posição elevada, cheia de glória, de orgulho e tantas coisas. E nós recebemos de Cristo Jesus a glória que ele nos deu. E que glória foi esta, pastor? Primeiramente, a glória de sermos filhos de Deus, porque antes não éramos filhos de Deus. Nós éramos filhos da ira, éramos filhos da desobediência, mas desde que aceitamos a Jesus, passamos a ser filhos de Deus. Foi o próprio João quem escreveu, dizendo que Jesus veio para o que era seu, e os seus não receberam, mas a todos quantos o receberam, deu-lhes o poder de serem chamados filhos de Deus, a saber, aos que crerem. E isto é uma glória muito grande que só Jesus Cristo é quem dá. Ser filho de Deus é um grande privilégio. Deus é o melhor pai que existe. Ele ama e cuida muito bem de seus filhos. Se ele cuida dos passarinhos, dos pardais, do lírio dos campos, muito mais o Senhor cuida de nós, porque somos seus filhos. João, escrevendo na sua primeira carta, no capítulo 3, versículo 1, ele também diz: Vejam como é grande o amor que o Pai nos concedeu, sermos chamados filhos de Deus, o que de fato somos. Por isso, o mundo não nos conhece, porque não o conheceu. Esta é uma grande realidade. O mundo torna-se inimigo de todos nós, que somos igreja. Por quê? Porque do mundo nós fomos tirados. Nós agora temos esta glória porque somos filhos de Deus, e como filhos de Deus, andamos de conformidade com as regras estabelecidas pelo nosso Pai Celestial. Nós temos a Bíblia Sagrada como nossa regra de vida e conduta, e nos dirigimos e caminhamos aqui neste mundo em trevas, sob a bênção de Deus, como filhos de Deus, refletindo a glória de Cristo Jesus em nosso Senhor. No Evangelho segundo escreveu João, no capítulo 1, versículos 12 e 13, ele diz o seguinte: Contudo, aos que o receberam, aos que creram em seu nome, deles o direito de serem chamados filhos de Deus, os quais não nasceram por descendência natural, ou seja, não veio da vontade do homem, nem pela vontade da carne, nem pela vontade de homem algum, aliás, mas que nasceram de Deus. E todos nós, graças a Deus, temos esta convicção que somos filhos de Deus. E o apóstolo Paulo, escrevendo aos Romanos, ele diz: O próprio Espírito testifica com o nosso espírito que somos filhos de Deus. Então, um grande privilégio ser filho de Deus, é a glória que Cristo nos deu. também de sermos herdeiros de Deus. Paulo fala muito isso, e eu quero ler aqui na Nova Versão Internacional, na carta de Paulo aos Romanos, capítulo 8, versículos 17 e 18, que nos diz: se somos filhos, então somos herdeiros, herdeiros de Deus e co-herdeiros com Cristo, se de fato participamos dos seus sofrimentos, para que também participemos da sua glória. Considero que os nossos sofrimentos atuais não podem ser comparados com a glória que em nós será revelada. Então, ser herdeiro de Deus, sermos filhos de Deus, esta é a glória que Jesus transmitiu para nós. E como se não bastasse também, esta glória ele passou para nós de termos poder sobre o maligno, sobre o diabo. Esta é uma grande realidade. Jesus Cristo disse: e estes sinais seguirão aos que crerem, em meu nome expulsarão os demônios. Ou seja, os demônios não têm mais poder, nem o diabo, sobre as nossas vidas. Por quê? Nós temos recebido esta glória, este poder que Cristo Jesus nos deu para vencermos o maligno, para vencermos o diabo, para vencermos as tentações da carne, para vencermos os demônios que andam causando tantos males na sociedade. Graças a Deus, porque tudo isto foi Jesus Cristo quem nos deu. Ele disse: eu dei-lhes a glória que a mim me deste. Para vencer as tentações também, na oração do Pai Nosso, nós sempre, nós sabemos de qual é salteado: não nos deixes cair em tentação, mas livra-nos do mal. E disse Jesus: vigiai e orai para não cairdes em tentação. O espírito com certeza está preparado, mas a carne é fraca. Então devemos vigiar e orar, orar e vigiar. E acrescenta Marcos dizendo: orai, vigiai e olhai. Ou seja, o crente deve estar 24 horas na torre de vigia, orando, vigiando, olhando quem está ao seu redor, para que possa resistir a toda tentação que vier para ele. Também nos deu poder, essa glória de fazer milagres, como Jesus fez milagres. Ele disse: estes sinais seguirão aos que crerem em meu nome, expulsarão os demônios, falarão novas línguas, pegarão nas serpentes, e se beber alguma coisa mortífera, não lhes fará mal algum, e porão as mãos sobre os enfermos e os curarão. Então esta glória Jesus passou para os seus seguidores, para os seus filhos, e graças a Deus, pela glória que Cristo nos deu, hoje temos convicção disso. E como se não bastasse, Jesus nos prometeu, Apocalipse 3:21, de nos assentar com ele no seu trono. Veja o que ele diz na carta: ao que vencer, lhe concederei que se assente comigo no meu trono, como eu venci e me assentei com meu Pai no seu trono. Assim Jesus promete para nós também. Então esta é a glória que Cristo Jesus nos deu, e vale a pena a gente desfrutar com alegria todos os dias desta glória maravilhosa: ser filho de Deus, ser herdeiro de Deus, ter poder sobre o maligno, os demônios, vencer as tentações, fazer milagres e na eternidade estarmos sentados com Cristo no seu trono. Tudo isto é a glória que Cristo nos deu. Que Deus nos ajude, que Deus nos abençoe. Vamos orar e vamos agradecer a Deus por este momento tão feliz, tão abençoado. Nosso Deus, nosso Pai que estás nos céus, Deus grande e eterno, Senhor, louvado seja o teu nome para todo sempre. Graças te damos por Jesus Cristo, teu Filho amado, que recebeu de ti a glória, a honra e o poder, e esta glória, Senhor, foi dada aos seus filhos, aos seus seguidores, e nós estamos imensamente felizes e agradecidos a ti pelo que temos recebido de Cristo, esta grande riqueza que é a sua glória, para que possamos vencer, Senhor, todos os dias as dificuldades, os problemas, as lutas, as tentações, e em tudo sermos mais do que vencedores em Cristo Jesus, nosso Senhor. Aceita nossa gratidão, em nome de Jesus Cristo. Amém. Deus abençoe a todos, em nome de Jesus Cristo.
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6: 7:10.
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2: 8:04.
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Em Natal, 8 horas e 11 minutinhos. Estamos com mais uma edição do nosso programa Boas Novas, a nossa FM Nordeste Evangélica. Já quero saudar os nossos amados irmãos com a paz do Senhor. Queremos já louvar a Deus pela oportunidade de estarmos aqui participando desse momento tão especial, né? Contribuindo nesta grande obra, na evangelização pelas ondas sonoras da nossa Rádio Nordeste Evangélica. E já queremos já convidar você que está ouvindo esse serviço de som para ficar conosco. Estaremos aqui compartilhando as Sagradas Escrituras, estaremos mencionando as atividades do nosso setor 39, já estaremos falando sobre alguns assuntos importantes, eventos que aconteceram no nosso setor, algumas atividades que iremos ainda realizar. E nós já, com muita alegria, iremos convidamos você para estar conosco. Que seja um momento de bênção, de paz, seja um momento de alegria. Nós estamos aqui intercedendo a Deus também pela sua vida. Já queremos convidar os nossos irmãos do setor 39 para estar na audiência, principalmente a Congregação de Cidade das Rosas, na qual estamos pastoreando ainda neste ano. Louvamos a Deus pela composição do setor 39, os pastores que estão na audiência. Já queremos oferecer o hino da sequência para todos os nossos irmãos do setor 39, que a boa mão de Deus esteja sobre a sua vida. Quero aproveitar também e oferecer o próximo hino da sequência para minha esposa, Emanuele, que precisou ficar em casa junto com a nossa filhinha Davi, de 4 meses, e também o meu filho Davi, né, que essa hora acredito que já é dormindo mesmo, mas oferecemos para ele a minha família, que é uma bênção de Deus na minha vida. Então quero oferecer o próximo hino da sequência para todos esses que eu já mencionei, também para todos os nossos irmãos de Jardim Petrópolis. Estamos aqui na condução do geral Ricardo Torres, que está aqui nos botões da Rádio Nordeste Evangélica, e nós já oferecemos o próximo hino da sequência, Novo Som, Esperança, não é isso? Acredita, pronto, deu certinho. É parecido, né, Ricardo? Para todos os nossos irmãos que estão na audiência, desperte e acorde, daqui a pouco Escola Bíblica Dominical.

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1: Em Natal, 8 horas e 19 minutinhos, já queremos agradecer a Deus por essa oportunidade, essa bela oportunidade de estarmos aqui. Já queremos trazer a nossa a composição do setor 39, algumas atividades que também estão sendo desenvolvidas em nosso setor. Setor 39, na sua composição, temos com o nosso coordenador, pastor Luiz Antônio, no qual mandamos também o nosso abraço para o servo do Senhor. Mandamos também um abraço para a sua esposa, irmã Débora. Quero também, continuando com a nossa composição, congregação de Sol da Justiça, nosso segundo vice-coordenador, pastor Edinaldo Dantas e a sua esposa Mangerlene. A congregação de Jardim Petrópolis, pastor Talisson e a sua esposa, irmã Taciana. Congregação de Olho d'Água, pastor. Na congregação de Olho d'Água, nós estamos. Fugiu o nome do nosso companheiro. Mas. Congregação de. Congregação de Guajiru. Estamos com o nosso pastor Jans. Pastor Jans e a irmã Joelma. Congregação El Elion. Estamos com o nosso irmão Hildo e a sua esposa, a irmã Débora. Congregação de Olho d'Água, pastor Ubiratã, lembrei o nome dele, irmã Glorinha. Pastor, a congregação de Jardim Extremóis está com o nosso presbítero Ronaldo e a sua esposa, a irmã Madalena, serva do Senhor. Quero também, irmãos, esse que vos fala, a congregação de Cidade das Rosas e a minha esposa, irmã Emanuele, e a congregação de Jardim, o ponto de pregação, né? Jardim dos Lírios, presbítero Davidson e a sua esposa, a irmã Jacinara. Louvamos a Deus pela composição do setor 39, este ambiente agradável que Deus tem nos proporcionado ali. Temos servido ao Senhor juntamente com os demais companheiros e temos visto a boa mão de Deus sobre o setor, né? Neste ano 2026. Mandamos um abraço para todos os nossos irmãos, pastores, juntamente com suas respectivas famílias, que a graça de Deus repouse sobre vós. Temos algumas atividades, irmãos, que o setor 39 tem desenvolvido, e nós já queremos informar que hoje na congregação, em todas as igrejas polos, estarão desenvolvendo o trabalho o Dia do Amigo da Bíblia. Essa atividade será desenvolvida. Nosso pastor Luiz, ele já nos orientou sobre esta atividade e acredito que não só na Igreja Polo, mas na Polo do nosso setor, mas também em todas as polos, acredito que em Natal esteja sendo desenvolvido assim, dessa forma. Mas o pastor Luiz, ele informa que hoje à noite, na congregação Polo, estará sendo desenvolvido o trabalho O Amigo da Bíblia. E a informação e a orientação é convidar pessoas não evangélicas para estar participando deste culto. E lembrando que no próximo domingo será desenvolvido em todas as congregações do setor também esse mesmo culto, onde uma pessoa não evangélica que estiver conosco nesta atividade receberá uma Bíblia. Então, uma ótima oportunidade para que você possa convidar uma pessoa evangélica para estar na sua congregação. Ainda dá tempo. Se que ainda não convidou, convide uma pessoa para estar presente ali em Cidade das Flores, onde estará sendo realizado o culto do Amigo da Bíblia. Oh, que bênção, né? Maravilha. E as Bíblias já estão disponibilizadas na congregação. Isso é importante, procure o líder, até porque essa atividade ela já foi até desenvolvida no decorrer da semana, tendo em vista que foi orientado que fizesse esse convite com antecedência, que é algo mais lógico, né? Mas para a execução do trabalho. Mas se ainda ainda você não convidou, ainda tem disponibilidade para fazer isso. Louvamos a Deus por isso, que a graça de Deus esteja sobre esta atividade hoje na congregação de Cidade das Flores. Louvamos a Deus, irmãos, porque neste ano estamos tendo algumas atividades importantes, não só na Polo, mas em todas as congregações. Em Cidade das Rosas, hoje, nós teremos um culto especial, aniversário dos nossos irmãos da terceira idade, um grupo de irmãos bem expressivo. Deus, ele tem abençoado os nossos irmãos, e hoje nós estaremos ali adorando ao Senhor. Teremos na pregação da palavra nosso irmão Eliel, um homem abençoado, conhecido, já temos uma amizade de longa data, e a irmã Magraci estará também cooperando, e a sua irmã Suetânia, né? Então estaremos ali louvando a Deus, adorando ao Senhor com os nossos irmãos da melhor idade, e Deus seja louvado mais uma vez nesta festividade. Então as demais congregações terão também as suas atividades, mas nós queremos já também agradecer a Deus pela atividade realizada também ainda este mês. Tivemos algumas atividades importantes que não só comporta a congregação de Cidade da Rosa, mas todas as demais, um trabalho do DEPEN, um seminário de missões que aconteceu também em nosso setor. Então nós estamos felizes porque temos muitas atividades. Também aproveitando já, nós queremos informar que na terça-feira teremos na congregação de Cidade das Rosas, terá um culto do departamento infantil, no qual também o DEPIN da congregação de Cidade das Rosas estará se dirigindo para lá. E em Cidade das Rosas teremos a terça-feira jovem. Então é uma atividade muito boa, nós estamos fazendo aí o máximo para que a nossa juventude esteja envolvida na obra do Senhor. Pastor Luiz também manda aqui um convite, um reforço do convite a todos os dirigentes do setor 39 e esposas para logo mais estarmos juntos para o almoço em Guajiru. Então essa atividade aqui, ela é rotineira em nosso setor mensal, e desta feita quem estará recebendo os pastores do setor 39, o pastor Luiz convida, faz esse reforço, convidando todos os pastores para estar presente nesse momento de comunhão e de reunião. Então, essas são as nossas atividades. Pedimos aos nossos irmãos a atenção. Todos os que quiserem participar em alguma atividade do Amigo da Bíblia na congregação de Cidade das Flores, este é o nosso convite para você. Deus abençoe a todos. Essas são as atividades do nosso setor.

Em Natal, 8 horas e 27 minutinhos. Já queremos oferecer o próximo hino da sequência para os nossos irmãos aniversariantes do nosso setor, da Congregação de Cidade das Rosas também. Aproveitando, Ricardo, quero oferecer para o pastor José Arimaldo, nosso primeiro vice-presidente, que aniversariou também na última segunda-feira, foi o culto alusivo ao aniversário do nosso pastor aqui em Sepe Rosado, estivemos presente. Queremos oferecer para ele, para a sua família, como também para o nosso pastor presidente, pastor Martim, toda a diretoria da nossa IEADER.

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em Natal, 8 horas e 35 minutinhos. Quero convidá-los para abrir as vossas Bíblias. Vamos juntos ler esse texto, um texto bastante conhecido. Evangelho de João, capítulo 14, verso de número 6. Tem um versículo bastante conhecido da igreja, mas você é nosso convidado para fazer uso desse texto também. Se você puder abrir a sua Bíblia, faremos essa leitura juntos e nós vamos ouvir algo da parte de Deus neste lugar. Verso do número 6 diz assim: disse Jesus: eu sou o caminho, a verdade e a vida. Ninguém vem ao Pai senão por mim. Nós já, nas nossas igrejas, nos nossos cultos, nas evangelizações, nós encontramos, vez por outra, lemos esse texto e compartilhamos da mensagem de Deus em cultos ar livres, na rua, também na nossa congregação. Mas vale a reflexão para esta manhã, uma afirmação de Jesus para os seus ouvintes, que nos dá direção sobre algumas verdades, principalmente porque nós estamos vivendo em um mundo cheio de incertezas. Nós estamos vivendo em um mundo onde as pessoas procuram felicidade, paz, salvação, e faz isso procurando em muitos lugares e batendo em muitas portas. As pessoas procuram solução para os seus problemas, e neste mundo cheio de incertezas, a Bíblia, ela nos mostra que existe apenas uma resposta para a necessidade do homem. E esse texto, às vezes a gente até menospreza alguns textos bíblicos, menospreza no sentido de uso, por até achar repetitivo, mas o que está na essência dessas palavras, a gente precisa refletir. Aqui Jesus, ele traz literalmente a solução para o grande problema da humanidade, que é o pecado, que é o que tem levado os homens, no sentido geral da palavra, para o mundo da escuridão. E aqui eu mencionei pelo menos três pontos que afligem a alma do ser humano: a incerteza, a falta de felicidade, falta de paz. E Jesus, ele se apresenta neste texto como o caminho, a verdade e a vida. E por fim, a conexão com Deus. Então, eu louvo a Deus porque nós que servimos a Ele entendemos isso. Fomos alcançados por essa graça, essa graça sobre nós, e hoje nós desfrutamos dessa paz. E eu sempre digo que talvez não sejamos os mais ricos ou os mais detentores de poder econômico no mundo, ou de certo conhecimento, mas nós que servimos a Deus somos o povo mais feliz da terra, porque nós temos a verdadeira paz, nós temos a verdadeira vida, e nós temos certeza que através de Cristo nós fomos restaurados a Deus. Nós entendemos o final desse texto que diz: ninguém vem ao Pai senão por mim. Isso aqui é Jesus dizendo que só temos condição de ter a nossa vida restaurada com Deus através de Jesus. E essa é a grande verdade que muitos ainda não conhecem, mas estão tendo a oportunidade de ouvir através desta reflexão. Que você pode ter nesta manhã essa conexão restaurada.
E se você perguntar como é que eu posso fazer isso? Aceitando Jesus como seu Salvador. Jesus, ele, quando ele afirma, eu sou o caminho, a verdade e a vida, ele está mostrando que quem segue a Cristo anda em verdade, quem segue a Cristo anda no caminho da vida e quem segue a Cristo chega ao Pai. Então, pessoas que não estão no caminho que conduz ao céu, tá andando por outros caminhos. E talvez possa se encontrar até, nós podemos até afirmar, na condição de perdido, né? Tá perdido, tá caminhando para um fim que a Bíblia diz que o caminho que é um caminho de morte, né? Quem não está no caminho da vida, né? Está no caminho da morte, onde o final é morte. O final não é bom, né? Jesus, ele veio para fazer esta restauração. Veio para buscar os perdidos, os que estão caminhando no caminho que não conduz à vida, que não conduz ao Pai. E Jesus, ele é glorificado porque ele veio a essa terra para trazer novamente essa relação do homem com Deus. No Evangelho de Lucas, capítulo 19, verso 10, diz: porque o Filho do Homem veio buscar e salvar os que se haviam perdidos, os que se haviam perdido. Então, Jesus, ele veio trazer solução justamente para esses que estão sem saber, sem saber para onde a sua vida está indo. Veio para as pessoas que acordam pela manhã e às vezes dizem assim: que vida sem sentido é essa? Então, tem muita gente que às vezes desfruta de festas, vai para eventos, acha que o êxito da sua vida é uma formação, é uma conquista material. Aí quando conquista, aí o vazio continua. E agora? E agora? Sempre tem um "e agora", e você vê que é uma cabeça que ainda não está conectada com Deus. Está perdido. Aí esta manhã, Deus, ele, como ele nos ama, e ele não quer que você se perca, você vê que ande perdido, ele diz para você que ele é o caminho, ele é a verdade, ele é a vida. Ele é a solução para esses problemas. Você pode abrir o seu coração para Cristo, e quando você abrir o seu coração para Cristo, você vai caminhar no caminho da verdade. Então, as primeiras coisas que vão desaparecer da sua vida são as incertezas. Primeira coisa que desaparece. Olha, quem conhece a Cristo, começa a pisar firme. Não anda com medo de escuro, não anda com medo de economia, de política, de como o mundo anda, de como... A gente começa a entender. Isso está assim por conta... Isso está na Escritura. A verdade começa a libertar, porque é uma das funções dela, né? Conhecereis a verdade e a verdade vos libertará. Quem conhece Jesus é liberto. Não anda com medo das coisas, assustado. Normalmente, uma pessoa que está perdida, ela é assustada. Normalmente, uma pessoa que está perdida, e é normal mesmo que fique assustado mesmo, porque você não sabe o que está acontecendo. Você não sabe para onde esse... Você pega a esquerda, não sabe onde esse caminho vai dar. Você pega a direita, não sabe onde esse caminho vai dar. Você vai para frente, não. Você fica perdido, preocupado. Mas Jesus, ele trouxe essa linguagem para que nós entendamos. Quando ele diz que ele é a verdade, quer ver coisa boa? É você andar na verdade. Eu sempre vejo o pastor Martim, nosso pastor presidente, ele fala sobre a consciência, né? Ele diz: se você consegue botar a sua cabeça no travesseiro e dormir tranquilo, irmão, quem anda na verdade tranquilamente faz isso. E eu acho bom ele falar, o pastor Martim falar isso, porque ele sempre traz pra gente essa reflexão.
que se a gente estiver fazendo alguma coisa que a gente botou a cabeça no travesseiro de noite e não dormiu, aí você, aí o Espírito Santo disse, olha, tá vendo? Você está precisando disso. Você está precisando ajustar essa situação. Então abra o seu coração para Cristo nesta manhã. Andar na verdade, falar a verdade, viver a verdade. Isso é muito importante. Quando esse texto que eu li de Lucas capítulo 19, verso 10, o Filho do Homem veio buscar e salvar o que se havia perdido, a humanidade inteira perdida. Mas ele é essa solução. O homem perdido, ele está perdido por causa do pecado. Não importa a sua condição social, sua idade, seu conhecimento. Todos nós precisamos de Deus, precisamos de Jesus e precisamos dessa solução, desse remédio, para que um dia nós encontremos com Deus e vivamos eternamente com Ele. Jesus, ele não veio, ele não está aqui também para lhe condenar, não. Não é isso. Ele veio para salvar. Agora, se nós não tivermos um encontro real com Ele, infelizmente, a condenação é certa. Nós podemos, irmãos, lembrar que a obra de Cristo na cruz do Calvário custou o sangue de Cristo, um preço pago. E Ele fez isso por mim e por você. E esta manhã Ele está lhe procurando, como um pastor procura a sua ovelha, a ovelha perdida. Olhe o quanto Deus nos ama e nos dá vários exemplos do seu amor. Então, Ele, como um pastor de ovelha, Ele está lhe procurando. Se você acha que, mesmo que você não esteja encontrando o caminho certo, mesmo que você não esteja no caminho certo, tem um pastor, o sumo pastor, Ele está lhe procurando. Ele vai lhe encontrar. E Ele encontrou essa manhã, dizendo, ei, vou pegar você de volta para colocar você no caminho, no pasto, para você continuar caminhando para o céu. Jesus, ele morreu. Ele não morreu por um grupo só de pessoas. Ele morreu por todos. Seu sangue vertido na cruz do Calvário, ele não foi para um grupo, foi para todos. Isso é a maior prova do amor de Deus. E às vezes a gente encontra pessoas, ninguém me ama, ninguém me ama, ou eu não sou amado. Está perdido. Por quê, pastor? Porque a melhor pessoa que pode expressar o seu amor e você se sentir amado é Deus. Romanos, a gente lembra do texto, né? Romanos capítulo 5, verso 8, diz, mas Deus prova o seu amor para conosco em que Cristo morreu por nós, sendo nós ainda pecadores. A maior demonstração de amor que alguém pode fazer, Jesus, ele fez por mim e fez por você. Ele sofreu, ele foi crucificado, derramou o seu sangue para pagar uma dívida que era minha. Não era dele, era minha. Olha só que maravilha. Jesus fez isso por você. Tudo para que você permanecesse no caminho. Então ele tomou o nosso lugar para que pudéssemos receber perdão e vida eterna. Você já pensou aí? Se esse mundo partir no meio hoje, acontecer alguma coisa que essa terra virar um caos. Olha só que maravilha. Você está salvo na pessoa bendita de Jesus. Você está com seu passaporte carimbado para o céu. Olha só que privilégio. Enquanto muitos não vão saber nem o que fazer, você vai estar dizendo, Maranata, ora vem, Senhor Jesus. Não importa as circunstâncias, as situações, quem teve um encontro com Cristo tem o seu coração guardado nele e a expectativa da vida eterna todos os dias. Todos os dias. A gente fica com aquele desejo de ir para o céu. Se tem alguma pessoa que não é crente, que está ouvindo isso, às vezes não entende essa ideia que a gente fala sobre querer ir para o céu, né? Ah, você quer morrer para ir para o céu? É como o apóstolo Paulo disse, né? Que o viver para ele é ganho, é lucro.
O viver para ele é Cristo e o morrer é ganho. Porque ele vai

dias difíceis, dias adversos, em que há uma perturbação mental muito grande. Mas a palavra de Deus, ela é a verdade. Nós estamos libertos pelo poder da palavra de Deus. Conhecereis a verdade e a verdade vos libertará. Libertará do medo, libertará das incertezas, libertará das escravidões da morte, das setas do maligno, porque a palavra de Deus, ela é a verdade e ela tem poder. E quando a Bíblia diz que Jesus ressuscitou, ele ressuscitou para que eu e você fôssemos salvos. E naquele momento em que Cristo foi crucificado, passou-se o primeiro dia, segundo dia, no terceiro dia, a morte não conseguiu segurar o nosso Jesus, o nosso Cristo. E eu vou dizer uma coisa para você. Jesus, ele está vivo. Jesus não ficou preso numa sepultura. O nosso Deus, ele ressuscitou. E ele está de braços abertos para lhe receber. Se você não pensava que Cristo, ele estava distante, esta manhã ele diz: meu filho, eu estou aqui. Eu sou o caminho, eu sou a verdade, eu sou a vida. Ninguém vem ao Pai senão por mim. Deus lhe abençoe, em nome de Jesus.

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1: Querido Deus e Pai, louvamos o teu nome, agradecemos pelo privilégio de estarmos na tua presença. Apresentamos a ti os nossos irmãos tão enfermos, que costumeiramente mandam para cá o pedido de oração, e nós pedimos a ti. Apresentamos teus servos que estão no leito do hospital, que estão para passar por cirurgia.

0: dia, levantamos um clamor em prol dos nossos irmãos, e aqui nós lembramos da nossa irmã Francisca, da nossa congregação, abençoa a tua serva, nossa irmã Ana Carla também, tua filha que está enfrentando dias difíceis, mas a boa mão está estendida sobre ela, e nós cremos que na vida da nossa irmã Francisca, da nossa irmã Ana Carla, só irá acontecer aquilo que o Senhor permitir. Nós louvamos pelos nossos irmãos que estão desempregados, necessitados, abra as portas, que são os pedidos que chegam nesta manhã. Que aqueles que estão perdidos, que ainda não tiveram encontro contigo, sejam alcançados pela graça misericordiosa, é o que nós te pedimos e já te agradecemos em nome de Jesus. Amém. Muito bem, 8:57, queremos agradecer aos nossos irmãos que estão, que ficaram conosco esse tempo todinho da Rádio do Nordeste, agradecer ao nosso pastor Luiz Antônio, coordenador do nosso setor, demais pastores, companheiros que estão servindo ali, como também nosso irmão César de Jardim Petrópolis, que mandou também um alô, nosso irmão Bruno de Prolar, setor 12, irmã Graça Imperial, que sempre está aqui mandando para seu esposo, Aldo também, que mandou aqui um alô, irmã Zélia, enfim, muitos irmãos que ainda, né, estão mandando aí a sua mensagem, a paz do Senhor. Então Deus abençoe nossos irmãos que estão na audiência. Deus abençoe a todos, em nome de Jesus.
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3: 8:58.
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9: Meus queridos companheiros, pastores, supervisores de campo, pastor de igrejas filiais, obreiro de comunidades rurais, coordenadores de setor, dirigentes de congregação, diretores de departamentos, toda a liderança da nossa igreja, membros e congregados. Quero convocar todos vocês para esta edição do Nordeste para Cristo. 2026 é chegado e no período de 12 de agosto a 12 de setembro, nós estaremos em todo o estado do Rio Grande do Norte, orando pelo Nordeste e evangelizando também, ganhando almas para o reino de Cristo Jesus, nosso Senhor. Evangelizar é missão primordial da igreja. Fazer cruzadas evangelísticas, campanhas de casa em casa, evangelismo pessoal, pelas praças, enfim, evangelizar, pregar a palavra de Deus. E neste ano, 2026, na campanha O Nordeste para Cristo, precisamos dar mais ênfase à salvação em Jesus Cristo nosso Senhor, porque o que a sociedade está necessitando não são de bens materiais nem de prazeres para a vida, A sociedade precisa de Jesus Cristo nosso Senhor. E vamos ganhar muitas almas para Jesus nesta campanha O Nordeste para Cristo. Na verdade, o tema é muito importante. A suficiência na evangelização para as pessoas, guiados ou orientados pelo Espírito Santo de Deus. Vamos fazer esse trabalho com muita alegria, com o coração voltado exatamente para esta missão tão nobre que Jesus nos tem confiado. Portanto, o nosso querido coordenador dessa campanha no Rio Grande do Norte é o pastor Alberico Marques, que é o diretor do nosso DEPEN. Ele vai arregimentar todos os campos eclesiásticos e todos nós envolvidos nesse trabalho vamos ganhar talvez 10, 15, 20 mil almas para Cristo Jesus, nosso Senhor. Que Deus abençoe a todos, em nome de Jesus. Amém.

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2: São 9:03. Bom dia, Natal, Rio Grande do Norte. Nós estamos aqui nos estúdios da Rádio Nordeste com o programa Boas Novas, com a participação do setor de número 30, que tem como coordenador o nosso pastor Moisés Câmara, que certamente está se dirigindo ali para a Escola Bíblica Dominical, onde nós vamos estudar a lição de número 10, para a glória do nome do Senhor Jesus, é uma bênção. E glória a Deus, os amados irmãos das congregações certamente também estão ali caminhando, se arrumando para ir para a Escola Dominical, onde nós vamos estudar a lição de número 10, para a glória do nome do Senhor. É uma esperança inabalável perante os poderosos. Vamos estudar esse assunto hoje pela manhã para a glória de Deus. E nós louvamos a Deus já pelos amados irmãos que estão na audiência, você de perto, de longe, você que está no ônibus, você que está saindo de serviço, do plantão, você que está no hospital, aleluia. Você que está, meus amados irmãos, sobrevoando aí, destino a algum estado. Glória a Deus, Deus abençoe todos os amados irmãos que fazem ali o setor de número 30, para a glória de Deus, até aqui tem nos ajudado o Senhor. Queremos mandar o hino da sequência para minha esposa, a irmã Ana Rosa, a minha filha Daniela Caline, o meu neto Azaf, o meu genro Jairo. Quero mandar também para o meu filho que reside ali na cidade de Açu, que está na audiência do programa Boas Novas, para a glória do nome do Senhor Jesus. Estamos aqui caminhando. Glória a Deus, até aqui tem nos ajudado o Senhor, glória a Jesus. E na voz de Gesso Rufino, me perder.

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1: Bem, são 9h09. Vamos agora para nossa agenda setorial, para a glória de Deus, mas a composição do nosso setor, o pastor Moisés Câmara, o nosso coordenador ali no setor 30, Vale Dourado 1, e a sua esposa, a nossa irmã Jane, esse que vos fala, o presbítero Erivan Silvino, que dirige a congregação ali em Jerezim Norte, e a sua esposa, a irmã Ana Rosa, o presbítero Moisés Inácio, que dirige a congregação de Maranata, e a sua esposa, a nossa irmã Luciana, o presbítero Rivanildo Lázaro, dirigente da congregação de Bom Jardim, e a sua esposa, a nossa irmã Sheila, a nossa irmã Ciane Sheila, serva do Senhor. Deus abençoe, essa é a composição do nosso setor, os pastores que estão ali trabalhando, esforçando-se para fazer o melhor para o Senhor. E nós estamos aí na reta final do nosso Nordeste para Cristo, muito evangelismo, culto relâmpago, culto ar livre. E muito breve vamos estar aqui anunciando a grande cruzada para a glória do nome do Senhor Jesus, que vai ser uma bênção, um encerramento para a glória de Deus. E vai ser maravilhoso. Glória de Jonas Paulo, no dia de hoje vamos ter um trabalho importante, né? Para a glória de Deus, que é aquele projeto, né? Para a glória de Deus, projeto onde nós vamos estar ali nas Polo, entregando aquelas Bíblias para as pessoas que aceitaram a Jesus, outros que não aceitam, mas vão ganhar também uma Bíblia, para a glória do nome do Senhor Jesus. E no próximo domingo, segundo domingo do mês, vamos estar nas congregações com esse mesmo projeto, para a glória do nome do Senhor Jesus, onde o Senhor vai alcançar muitas vidas, e vamos estar ali pregando a palavra de Deus, anunciando as boas novas de salvação. O pastor Rivanildo ali de Bom Jardim, culto evangelístico hoje ali em Bom Jardim a partir das 18h, todas as congregações a partir de 9h agora está já acontecendo a escola bíblica dominical. E nosso querido irmão José Luiz Domingos, o dirigente da congregação lá em Canaã, também escola dominical, EBD, e também hoje e amanhã, dia 6 e dia 7, aniversário do conjunto de jovens para a glória do nome do Senhor, onde na segunda-feira o grande conjunto setorial, conjunto de jovens setorial, vai estar ali cooperando em Canaã na segunda-feira para a glória do nome do Senhor Jesus Cristo. Também falando que hoje ali em Jerezim Norte nós vamos ter um grande trabalho ali, né? Agradecendo a Deus num culto de agradecimento pós-festa. Tivemos final de semana passada, é o aniversário do conjunto de Jade ali da mocidade ali em Jerezim, e hoje nós vamos estar agradecendo a Deus para a glória do nome do Senhor. Pregação da palavra de Deus, louvores ao nosso Deus, vai ser bênção para a glória de Deus. Todos os caminhos levam ali a Jerezim Norte, onde vamos estar ali louvando e bendizendo o nome santo e poderoso do Senhor Jesus Cristo. Também dizendo para os amados rádio ouvinte e nossos amados irmãos, que hoje nós vamos estudar a lição de número 10, estamos estudando a lição número 10, estamos aqui nos estudos da Rádio Nordeste, mas terminando aqui a gente vai passar na congregação, e nós estamos estudando exatamente a igreja dos gentios, da chamada missionária, a consolidação do evangelho entre os povos. Comentarista Wagner Gabi é o comentarista desse terceiro trimestre. E hoje nós vamos estudar uma esperança inabalável perante os poderosos. Vai ser uma benção, está sendo uma benção ali, escola bíblica dominical, para a glória do nome do Senhor Jesus. Também dizendo que, além dos cultos em todas as congregações, hoje nós vamos ter evangelismo à tarde, para a glória do nome do Senhor, ali no setor 30, certamente, e vai ser uma bênção para a glória do nome santo e poderoso do Senhor Jesus. Nós também queremos avisar para os amados ali do setor de número 30, que o Congresso Feminino DEFAD se dará este mês de setembro, dia 19 e 20, sábado e domingo. Vamos estar ali adorando a Deus com o Congresso Feminino, e onde todas as sextas-feiras as amadas irmãs regentes estão ali ensaiando na Polo hinos de louvores a Deus. Tive presenciando os hinos, são hinos inspirados por Deus, vai ser uma bênção. 19 e 20, para a glória de Deus, desse mês de setembro. Também o Congresso de Jovens também se aproxima. Inclusive hoje tivemos ali uma consagração na congregação de Bom Jardim. Estamos ali sempre em consagração em prol do Congresso de Jade, que será no mês de outubro. Está aí as portas, bem pertinho. 17, 18 e 19 de outubro vamos estar ali 3 dias, sábado, domingo e segunda. Vai ser uma benção ali na nossa Polo, ali no setor 30, Vale Dourado, para a glória do nome do Senhor Jesus. Também em setembro, no finalzinho de setembro, último domingo de setembro, 26 e 27, sábado e domingo, vamos estar ali no aniversário do Conjunto Betel, lá em Jerezim Norte. Vai ser uma bênção para a glória do nome santo e poderoso do Senhor Jesus Cristo. Vamos de louvor, queremos mandar esse hino para a glória do nome do Senhor, para todos os amados irmãos, para o deleite espiritual dos meus amados irmãos, e inclusive ali a congregação de Jerezim, nossos copastores ali, diáconos, auxiliares, as amadas irmãs que estão na audiência, nossa irmã Neide Brito, que sempre está na audiência, esse hino na voz de Gisele Nascimento. Eu cuido de você.

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1: Muito bem, são 9h20. Chegou também agora um momento importante, glória a Deus, que é a divulgação da palavra de Deus. Nós vamos transmitir uma palavra simples, mas objetiva. E eu quero chamar a atenção dos meus amados irmãos, rádio ouvinte e amigos que estão na audiência do programa Boas Novas, com a participação do setor de número 30. E nós queremos convidá-los para nós abrir as nossas Bíblias num texto bastante conhecido entre nós, que é exatamente capítulo 19 do Evangelho de Jesus Cristo, segundo escreveu o doutor Lucas. Capítulo 19, que tem como epígrafe aqui na minha Bíblia, Zaqueu, o publicano. E a Bíblia diz no versículo número 1, e tendo Jesus entrado em Jericó, ia passando. E eis que havia ali um homem chamado Zaqueu, e era este um chefe dos publicanos, e era rico. E procurava ver quem era Jesus, e não podia por causa da multidão, pois era de pequena estatura. Versículo número 4. E correndo adiante, subiu a uma figueira brava para o ver, porque havia de passar por ali. E quando Jesus chegou àquele lugar, olhando para cima, viu-o e disse-lhe: Zaqueu, desce depressa, porque hoje me convém pousar em tua casa. E apressando-se, desceu e recebeu-o com júbilo, com alegria. E vendo todos isso, murmuravam, dizendo: que entrara para ser hóspede de um homem pecador. E levantando-se, Zaqueu disse ao Senhor: Senhor, eis que eu dou aos pobres metade dos meus bens, e se em alguma coisa tenho defraudado alguém, o restituo quadruplicado. Disse-lhe Jesus: hoje veio a salvação a esta casa, pois também este é filho de Abraão, porque o filho do homem veio buscar e salvar o que se havia perdido. Meu amigo rádio ouvinte, meus amados irmãos, aqui está um texto maravilhoso, texto que fala da palavra de Deus, e você que está na audiência, medite conosco. Aqui, meus queridos rádio ouvintes, Zaqueu, ele tinha dois obstáculos. O primeiro, que a multidão era muito grande, e ele era de pequena. O segundo, porque ele era de pequena estatura. Mas Zaqueu era, na época, era um superintendente da Receita Federal. Nos dias de hoje, ele cobrava impostos. Três pontos importantes nós podemos extrair aqui desse texto, do capítulo 19 de Lucas. Primeiro, Jesus entra na cidade. O segundo ponto, entra na casa de Zaqueu. O terceiro ponto, entra nos negócios de Zaqueu. E nós vamos aqui perceber que Zaqueu era rico, mas era um homem insatisfeito. Diz aqui o versículo de número 2, que está escrito: e eis que havia um homem chamado Zaqueu, e era este um chefe dos publicanos, e ele era rico, porém ele era insatisfeito. Podemos dizer assim, meu querido rádio ouvinte, que dinheiro algum deste mundo podia pagar a nossa redenção, pois era insensível a nossa culpa, demasiada a nossa dívida, intolerável a nossa transgressão. Mas mesmo assim, o Senhor Jesus Cristo nos perdoou, nos comprou pelo seu sangue maravilhoso. Aleluia! Você que está a ouvir a palavra de Deus, você que está a meditar conosco, aleluia! Este homem chamado Zaqueu, ele era rico, mas era um homem insatisfeito. Por quê? Aleluia! Com dinheiro se compra cama, como diz o hino de Cícero Nogueira, cantor sacro. Com dinheiro se compra cama, mas não compra o sono, compra o remédio, mas não a saúde. Compra uma bela casa, uma linda mansão, mas a salvação não se compra não, porque Jesus já pagou lá no Calvário, lá na cruz, quando ele deu o brado de vitória. Aleluia, glória a Jesus. Segundo, Zaqueu estava procurando, mas tinha impedimento. Veja bem, no versículo número 3, a Bíblia diz que ele procurava ver quem era Jesus e não podia, por causa da multidão, pois era de pequena estatura. Isto é, Zaqueu estava procurando, mas tinha impedimento. No versículo 3 está escrito, mas a Bíblia diz, a palavra do Senhor Jesus, que, aleluia, Zaqueu era rico, mas era insatisfeito. Glória a Jesus. Quantas pessoas vivem muito bem, obrigado, bom emprego, né? Bastante dinheiro no banco, vivem uma vida abastada. Porém, muitas das vezes, tem um vazio no seu coração. E este vazio só é preenchido quando nós abrimos o coração e deixamos Jesus entrar, como diz lá em Apocalipse, o último livro da Bíblia, lá no capítulo número 3, na altura do versículo 11, diz que Jesus disse: eis que estou à porta e bato. Olhe, Jesus só entra se alguém abrir o seu coração, deixar Jesus entrar e fazer morada. Se você abrir o seu coração, Jesus, ele é maravilhoso e vai fazer uma limpeza, aleluia, radicalmente, e você vai ter um encontro com o Senhor. Depois, Zaqueu, em terceiro lugar, Zaqueu, ele era sério na sua busca por Jesus. Na altura do versículo número 4, diz que, e correndo adiante, subiu a uma figueira brava para o ver, porque havia de passar por ali. Aí nós vamos perceber, meu querido, que ele tinha um propósito, era sério na sua busca, ele não desistiu. Os obstáculos eram grandes, porque era de pequena estatura, a multidão era grande, mas Deus deu estratégia a ele, ele subiu naquela árvore. E eu acho bonito, porque quando Jesus chegou embaixo da árvore, a Bíblia diz que Jesus olhou e disse: Zaqueu, desce depressa, porque hoje me convém pousar em tua casa. Olhe, a Bíblia diz que Zaqueu desceu e recebeu o Senhor com alegria. E o texto diz que não foi nem Zaqueu que convidou Jesus para sua casa, foi Jesus que se convidou. Jesus disse: hoje me convém pousar em tua casa, me leve para sua casa. Olhe, meu querido, aleluia, Zaqueu, em quarto lugar, Zaqueu foi obediente, pois desceu imediatamente da árvore. Na altura do versículo número 6 que nós lemos, diz, e apressando-se, ó, Zaqueu apressou-se, desceu e recebeu com júbilo, com alegria o Senhor. Quem recebe Jesus, aleluia, tem uma vida transformada. Nós entendemos que tem muita gente aí aceitando a Jesus, mas eu gosto mais da expressão que diz aqui nesse versículo número 6, que ele desceu e recebeu Jesus com júbilo, com alegria. Aleluia, quem recebe Jesus é diferente de quem aceita. Quem recebe Jesus tem uma vida transformada e não desiste, caminha com o Senhor Jesus Cristo. Em quinto lugar, Zaqueu, olhe, com toda a riqueza, ainda era infeliz. Aleluia, glória a Jesus. Como eu disse anteriormente, dinheiro algum deste mundo seria capaz de pagar a nossa redenção. Dinheiro, ele ajuda em muita coisa, é verdade, mas não é tudo. O tudo em nossa vida é o Senhor Jesus. Ele é o dono da prata e do ouro, ele é o dono da saúde, ele é um Deus que faz coisas maravilhosas. O que ninguém pode fazer, o Senhor Jesus faz. porque ele é um Deus que pode todas as coisas. Então Zaqueu, meu querido rádio ouvinte, Zaqueu era um grande pecador. Ele era publicano, aleluia, porque os publicanos queriam ganhar muito dinheiro. Sua riqueza era, olha, meu querido, sua riqueza em parte foi adquirida desonestamente. E é tão verdade, glória a Jesus, que na altura do versículo de número 8, quando ele foi à casa de Zaqueu, Zaqueu declarou dizendo: Senhor, eis que eu dou aos pobres metade dos meus bens, e se eu tenho, e se eu alguma coisa tenho defraudado alguém, eu quero restituir 4 vezes mais. Aleluia. Quando ele recebeu Jesus, Jesus logo fez algo extraordinário na vida de Zaqueu. Zaqueu, aleluia, no hebraico quer dizer puro, justo. Olhe, meu querido rádio ouvinte, aleluia, aprendemos com Zaqueu nesta manhã desse dia, aleluia, um paralelo com Marcos 2, ao paralítico, meu querido. Tem um paralelo ali. Zaqueu, aleluia, diz a Bíblia, a palavra do Senhor, que Jesus disse para aquele homem chamado Zaqueu: aleluia, homem, hoje veio salvação, aleluia, a esta casa. E quiseram reprovar Zaqueu e Jesus. Quando a Bíblia diz que quando Jesus chegou àquele lugar, olhando para cima, Zaqueu desceu da árvore e logo levou Jesus para sua casa. E eles, vendo isso, murmuravam, dizendo: quem entrara para ser hóspede de um homem pecador? Olha, meu querido, a Bíblia diz que porque o Filho do Homem veio buscar e salvar o que se havia perdido. Glória a Jesus. Tem algumas casas que Jesus entrou. A Bíblia diz que Jesus, ele entrou na casa de Simão para perdoar pecado. Jesus entrou na casa de Zaqueu para trazer salvação. Jesus entrou na casa de Jairo para conceder vida. Jesus entrou na casa lá em Canaã para levar alegria. Em Betânia, para ser amigo de Marta e de Maria. Jesus entrou em algumas casas. Glória a Jesus. Então, nessa manhã desse dia, aleluia, se nós formos, aleluia, observar a Bíblia Sagrada no seu contexto neotestamentário, nós vamos exatamente perceber que os publicanos era provavelmente a classe mais odiada de Israel nos dias de Jesus. Mas, meu querido rádio ouvinte, Zaqueu era um judeu, mas estava trabalhando para Roma. Por isso que os judeus, eles ficaram chateados, com muita raiva de Zaqueu. Mas nesta manhã desse dia, meu querido rádio ouvinte, Jesus te ama e tem um plano de salvação para todos nós. A Bíblia diz, a palavra do Senhor Jesus nos diz, texto bastante conhecido, lá no Evangelho de João, capítulo 8, versículo 32. E diz a palavra do Senhor: e conhecereis a verdade, e a verdade vos libertará. Que é essa verdade? É Jesus. Aleluia, que um dia eu tive um encontro maravilhoso e ele mudou a minha vida totalmente. E ainda no capítulo número 8, versículo 36, diz: se pois o Filho vos libertar, verdadeiramente sereis livre. Livre de quê? Da condenação eterna. Existe céu e existe inferno. O inferno não foi feito para o homem habitar, mas para o diabo e seus anjos.
2: mas o céu foi feito para a habitação do homem quando ele aceita, renuncia a este mundo e abraça Jesus, o Salvador do mundo. Então, nessa manhã desse dia, aleluia, o inimigo tem plano de morte. Ele veio para matar, roubar e destruir. Mas Jesus veio para dar vida e vida com abundância. Mas Jesus, aleluia, é aquele que dá vidas, vida só em Jesus. Dito isso, meu querido rádio ouvinte, não se esqueça de hoje, todas as congregações de Natal, a partir das 18 horas, vamos estar ali esperando você, você com a sua família, adentrar no templo para ouvir a palavra de Deus. Que Deus te abençoe em o nome de Jesus. Amém.
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6: Muito bem, são 9h41, estamos caminhando já para o finalzinho do programa Boas Novas, com a participação do setor de número 30. Nós louvamos a Deus já pelos rádio ouvintes que tiveram paciência de nós entrarmos na sua residência através da voz. E nós queremos pedir oração aqui pela nossa irmã Aldalzija, que ainda se encontra hospitalizada, serve o Senhor ali conosco, ali em Jerezim Norte. Queremos pedir pela nossa irmã Aldalzija para que o Senhor dê uma recuperação ótima para ela e ela volte para casa em nome do Senhor Jesus. Nós queremos pedir oração pela nossa irmã Neide Brito e o nosso querido irmão Nivaldo, que é o seu esposo, para o Senhor dar saúde e servo do Senhor. Queremos pedir oração também pela nossa irmã Edilza Campos, essa serva do Senhor que está em casa, graças a Deus, esteve hospitalizada, mas graças a Deus, Deus tem dado vitória e ela está bem em casa, graças a Deus. Quero pedir oração pela nossa irmã Carla Alves, que está gestante, para que o Senhor dê vitória e ela possa, até o finalzinho agora, para ter uma menininha, para a glória de Deus, que o Senhor dê saúde à serva do Senhor Jesus. Também quero pedir oração, glória a Jesus, tem uma pessoa aqui pedindo oração pela Núbia, a Sara, a Natália, e nós queremos também ter uma pessoa aqui pedindo oração por João Araújo, lá do bairro de Felipe Camarão. Também tem uma pessoa, porque uma irmã aqui pedindo oração por Núbia e Sara, como eu já tinha falado. Nosso irmão Oswaldo, ali do setor 40, também ele pede oração. E a gente vai orar por essas pessoas no nome do Senhor Jesus Cristo, nosso Salvador. A nossa irmã Graça Imperial sempre está pedindo oração e oferece o próximo louvor para o deleite espiritual dos amados. Vamos orar agradecendo a Deus no nome de Jesus. Glorioso Deus, eterno Pai, queremos te agradecer por essa maravilhosa oportunidade que o Senhor tem nos dado nessa manhã de estar aqui nos estudos da Rádio Nordeste para falar, divulgar a palavra do Senhor e também trazer os anúncios do nosso setor 30. Deus abençoa todos nós que aqui estamos. Aleluia. E aqueles, meu Senhor Jesus, que aleluia, estão com a programação para este dia ali nas congregações. Deus abençoa de uma forma grande, abençoa em continuação o programa Boas Novas, para a glória do nome do Senhor. Nós queremos te louvar e já te agradecer. Amém. Dito isso, meus queridos, se o Senhor não tiver voltado, no próximo domingo vamos estar aqui novamente, para a glória de Deus. A paz do Senhor para todo o Rio Grandense. Amém.

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1: São 9 horas e 49 minutos. Bom dia, Natal. Bom dia, Rio Grande do Norte. Bom dia, Brasil. Peço licença para entrar na sua casa, no seu carro, aonde quer que você esteja. Neste domingo, dia 6 de setembro de 2026. Estamos voltando aqui à sua Nordeste Evangélica 92,5 FM, a sua melhor sintonia. Programa Boas Novas, participação do setor de número 17. A nossa Igreja Apolo é em Nazaré 1. O nosso coordenador é o pastor Josenil Júnior. Este que vos fala, o seu irmão em Cristo, Geraldo Danta Júnior. Participe conosco através do nosso WhatsApp, o WhatsApp mais conhecido do Rio Grande do Norte. 988-26-2255, o WhatsApp do povo de Deus. Eu quero saudar você com a gloriosa paz do Senhor, você aí a caminho da Escola Bíblica Dominical, Deus abençoe. Crescer na graça e no conhecimento do nosso Senhor e Salvador Jesus Cristo na lição de número 10. Vamos juntos, eu daqui, você daí, e vamos fazer o culto através do rádio. Já vamos louvar. 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

São 9:54. Esta é a sua Nordeste Evangélica anunciando Jesus em primeiro lugar. Estamos há 31 anos proclamando o Evangelho para todo mundo. Continue interagindo conosco através do nosso WhatsApp 988-26-2255. É o culto através do rádio. Eu quero agradecer a sintonia amiga da Rafaela Oliveira. Como é bom saber que a senhora está sintonizada na 92,5. É bom demais saber que você nos acompanha. Fique à vontade para deixar o seu recadinho, irmã Eliene Silva. Neide Pontes. Ô, irmã Neide Pontes, tu és uma bênção, mulher virtuosa. Quero agradecer a sintonia amiga do meu irmão em Cristo, Cláudio. A irmã Zélia, Zélia Gomes, lá na ZN, ouvinte de carteirinha, ouvinte 92,5. A Iron chegando aqui, dizendo, Geraldo, presente. Glória a Deus. Irmã Núbia, Eliete Alves, lá no setor de número 25. José Lopes, lá no Sítio Mendes, a irmã Sheila, em Serra Caiada, a Maria Gorgônio, chegando aqui no Zap da Nordeste, Francisca das Chagas, a paz do Senhor para a senhora, bom dia. Lucimar e Luzia Alves, lá na ZN, na Zona Norte, nos ouvindo. Neide Brito, a paz do Senhor, minha irmã, bom dia para a senhora. Marília Lemos, lá no setor de número 17, pastor Iranildo, são muitos ouvintes. Quero mandar um alô especial aqui para o pastor José Aureliano. É o pastor lá da AD Emanuel, lá em Nelson Bezerril, o pastor Eric César, o meu pastor Henrique Coelho, o nosso nobre pastor coordenador do setor, Josenil Barbosa de Araújo Júnior. Aí o pastor diz, presente, Geraldo, mas já tô dando aula aqui na escola dominical. É bênção, Deus abençoe.

Carolina, a irmã Nilda, Gustavo e Sandra, Amanda, Vilma Araújo, Bernardo, Daniel, o Laurival. Laurival, é, tá certo, amém. E Edna Rocha, vamos louvar a Deus. Vamos ouvir mais uma canção, agora chega o Esteves Jacinto, Ele é Maior.

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2: 10 horas. 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

Este é o programa Boas Novas, aqui na sua Nordeste Evangélica 92,5, a emissora do povo de Deus. Vamos juntos! E agora, vamos à reflexão. Queremos agradecer a sintonia do nosso pastor Josenil Júnior. Hoje, vamos falar sobre a parábola do homem que escondeu o seu talento. Sim, a parábola do homem que escondeu o seu talento. Ele era um homem que recebeu 5 talentos de ouro do seu senhor antes de viajar. Ele viu os outros 2 servos investindo com coragem e ficou paralisado pelo medo. Esse homem, ele recebeu 5 talentos do seu senhor antes de viajar. E ele viu os outros 2 servos investindo com coragem e ficou paralisado pelo medo. E ele pensou assim, né? E se eu perder tudo? E se eu errar? É melhor não arriscar, pensou. Ele cavou um buraco no chão e enterrou todo o ouro e viveu os próximos anos com o coração apertado, olhando para todo dia para o lugar onde enterrou o seu talento. Quando o Senhor voltou, os outros servos dobraram o que recebeu e foram elogiados. Sim, eles foram elogiados. Mas esse homem, tremendo, desenterrou o talento sujo de terra e devolveu exatamente o que recebeu. O Senhor olhou para ele com tristeza e disse: seu medo foi sua verdadeira traição. Você não perdeu o que eu te dei. Você perdeu o que eu queria multiplicar através de você. O talento foi tirado do servo negligente, que escondeu na terra, e foi dado ao que tinha 10 talentos. Significado desta parábola: responsabilidades. Deus dá a cada uma pessoa dons, habilidades, tempo, de uma forma única. Não desperdice os dons. Cada pessoa tem algo valioso para usar em favor dos outros. Fuja do medo e da preguiça. A inércia e o medo impedem o crescimento pessoal e espiritual. Ele quase jogou fora o que Deus mais queria usar nele. Fique com esta parábola para a sua, para a nossa meditação. Palavra Cassiane.

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1: São 10 horas e 11 minutos. Programa Boas Novas, participação do setor de número 17. Vamos passear pelo Zap da Nordeste, agradecendo a sua audiência. Vai aquele alô para o meu nobre pastor Adailson, Adailson Varela. Deus abençoe, meu nobre. Boas lembranças da AM900. Quero agradecer a sintonia amiga da irmã Marília Lemos, pastor Iranildo, Osvaldo lá no setor de número 40, irmã Jeane lá no setor de número 17, Graça Imperial, setor 20, chegando, dizendo presente, Geraldo, amém. Pastor Paulo Marcos no Alecrim, a Sara, Ivo. É, o adorador de Jesus lá da AD, Capitão Morgoveia, irmão Ivo e a irmã do Carmo, a todo o povo de Deus aí no quilômetro 6, nos ouvindo. Silvia Melo, que é moradora agora da ZN, não está mais na Zona Oeste, não está mais no quilômetro 6. Deus abençoe a senhora e toda a sua casa. Raimunda, em Poço Branco, a paz do Senhor a todo o povo de Deus aí em Poço Branco, ouvindo a Nordeste Evangélica. Regina, lá em Extremóis, nos acompanhando, vai aquele alô, minha irmã, a paz do Senhor, bom dia pra senhora. Irmã Maria de Lourdes, lá no setor de número 26, Guarapes. Edson, em boa saúde. A Laudeci Rodrigues e irmão Antônio Bencinha, lá no setor de número 26. É o setor de número 26, bem representado aqui. É, chegando a irmã Maria de Lourdes, a irmã Laudeci. E o Daniel Rodrigues, hein? Que é vigilante aqui da Nordeste. Jó Célia e o irmão Gilberle. Amém. Eu acho que falei certo, né? Não sei. Me diga aí se eu falei correto. Vamos juntos. A irmã Francisca e irmão Elígio. Elígio e a irmã Cleonice lá em Veracruz. Deus abençoe o senhor, toda a sua casa. Vamos passeando pelo Zap da Nordeste, chegando a irmã Deuscélia. Amém, irmã Silvia. Deus abençoe a senhora, Graça Imperial. Confirmando aqui, agradecendo o alô, a irmã Lucimar e Luzia com sua mamãe ouvindo o programa. Deus abençoe a todos os ouvintes. E agora vamos relembrar, vamos ouvir Nicolete, Jesus Cristo, Rei dos Reis.

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1: São 10 horas e 17 minutos. E nós queremos mandar daqui um abração a todos os vigilantes, os porteiros, os trabalhadores da construção civil, os ASGs, os profissionais liberais. Vai um alô todo especial a todos os TX, os taxistas, os motoristas de aplicativo. Obrigado mesmo pela carona, amiga. Deus abençoe. Salmos de número 121 para meditação. Também mandando um alô especial a todas as domésticas, os garis da urbana, os que tornam a nossa cidade mais limpa, né? Zelam pela a nossa cidade. Deus abençoe a todos. Vamos no zap, zap da Nordeste, a irmã Elizabeth, lá no setor de número 35, irmã Cileide, lá no setor 15, mãe Luísa, o Geraldo e a Nara, lá em Extremóis. Ô, irmão Geraldo, meu xará, irmão Geraldo, e a esposa dele, a Nara, em Extremóis. Extremóis está chegando em peso aqui. Obrigado a todo o povo de Deus aí em Extremóis. Falar em Extremóis, eu quero agradecer a sintonia amiga da irmã em Cristo, Cláudia. Ô, Cláudia, Deus abençoe a senhora, toda a sua casa. Presbítero Flávio, em São Paulo, Deus abençoe a todos os ouvintes, irmã Zélia e toda a família reunida ouvindo a programação. A irmã Zélia, ela é uma ouvinte de carteirinha e é uma missionária ela, porque ela ouve de manhã, de tarde, de noite, de madrugada e evangelizando os vizinhos. Deus abençoe a senhora, toda a sua casa. Deus realize o desejo do teu coração, irmã Zélia. E você, ouvinte, sim, você mesmo que está ouvindo, que está olhando aí para o seu rádio, Jesus te ama e tem um grande plano para a sua vida. Deus, no seu imenso amor, enviou Jesus para morrer pelos nossos pecados. Nós não merecíamos, o justo pelos injustos, e nós temos livre acesso ao trono da graça. Só Jesus é o caminho, só Jesus é a verdade, só Jesus é a vida, só Jesus que absolve o pecador e escreve o seu nome no livro da vida. Glória a Deus! Meu nobre Cláudio, é o copastor lá de Tanque de Siloé, meu pastor Cláudio, Deus abençoe ao senhor, toda a sua casa, Cláudio eletricista. Ah, sim, chegando o pastor Chaguinhas e a irmã Isolda Pontes, a todo o povo de Deus, a filha do pastor Chaguinhas está aniversariando hoje, meus parabéns, a Miria, né, Miria, Deus abençoe pastor Chaguinhas, toda a sua casa. Vamos, irmã Silvia, a senhora é uma bênção, viu? Eu louvo a Deus pela sua vida de ter uma irmã como a senhora, uma mãe de oração. Deus abençoe. Bengaliel Costa, chegando aqui na sintonia amiga. Deus abençoe a todos os ouvintes. Vamos lá, o presbítero João Batista Borges, irmã Helena. A Sheila continua em Serra Caiada ouvindo. Ivanete, Ricardo em Carapicuíba, tu és uma bênção. Lila Moura, Ana Lúcia está lá em Galinhos ouvindo a nossa programação. Ô, irmão Ricardo, vamos puxar aquele fundo do baú, aí vamos tocar aquela canção das antigas mesmo, essa que a gente gosta de ouvir mesmo, acima de 30 anos, a gente já ouvia a nossa mãe, o nosso avô, o nosso pai ouvindo essas canções. Cântico da Liberdade, Valdomiro Silva.

São 10 horas e 25 minutos. Eu quero agradecer a sintonia amiga dele, meu professor Marcílio Dantas. Tu és uma bênção, a paz do Senhor, meu irmão. Chegando aqui no zap, dizendo a paz do Senhor, meu irmão em Cristo, estamos ouvindo, eu e minha família, presbítero Jolenos, irmã Fátima e família, somos de Breves, Ilhas do Marajó, Pará. Deus abençoe o senhor, toda a sua casa, que audiência, que bênção, Deus abençoe. Margarida Silva, em Parnamirim, continua conosco o nosso pastor Francisco das Chagas, Chaguinhas, lá em Extremoz. Neide Pontes, ô irmã Neide Pontes, tu és uma bênção, mulher virtuosa. Obrigado pela sintonia, amiga. Irmã Creuza Moura, sempre ouvindo a nossa programação, Deus abençoe a senhora, irmã Creuza. Que Deus te dê forças e coragem para vencer as batalhas, sabendo que nós temos o nosso Senhor e Salvador Jesus Cristo nos nossos momentos de aflição. Vamos agradecer aqui a sintonia. O irmão está em Macaíba. É João Paulo. O pastor João Paulo e família lá em Macaíba, Deus abençoe. Deixa eu ver mais, chegando aqui o Francisco Moura, Silene, Camilo, Daiane, a Selma também, a Glorinha lá em Nova Descoberta, a Mara Oliveira. Deixa eu agradecer também a sintonia do José Carlos, o João Felipe, Maria Glória, ô Glória, Deus abençoe, Isaura Forte, Edna Gomes, Gesilda Nascimento, Vera Lúcia, o João Bernardo, também a Sângela, ela está lá no Arenã, a paz do Senhor, minha irmã. Jaqueline Silva, Lúcia Barbosa, Ana em Macaíba, a Tânia no Bom Pastor, são muitos ouvintes, Deus abençoe. Eu quero encerrar a participação com a canção das antigas mesmo, eu gosto de música clássica, amém? Deus abençoe a todos os ouvintes, aqui o Cláudio está aqui conosco, Deus abençoe meu irmão Cláudio, a toda a família. Olha pra cima, José Carlos, a paz do Senhor. Rio Grande do Norte, a paz do Senhor, Brasil.

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0: Bem, são 10 horas e 38 minutos, estamos na audiência do programa Boas Novas, né? Agora com a participação do setor 13, tendo como congregação polo a congregação de Alvorada, né? Ali na zona norte de Natal. Você é o nosso ouvinte, né? Que participa conosco nesta manhã. Estamos aqui vindo ali, né? Ontem terminou ali o ENOC, Encontro de Novos Convertidos no Tempo Central, e muitas almas, né? Ali foram batizadas com o Espírito Santo. Ontem, 7 pessoas, ouvintes da Rádio Nordeste, foram batizadas com o Espírito Santo e uma alma se converteu, somando 2, né? Da sexta-feira, na presença ali, na participação do pastor Martim, na hora da oração, e foi dado a ele ali, pedido, né? Solicitado pelo diretor do DENOC, que ele fizesse o convite. Quando o pastor Martim fez o convite, lá vem uma irmã chorando, aceitando Jesus, pastor Bira. Louvado seja o nome do Senhor, né? Louvado seja o nome do Senhor, né?
1: Só Deus mesmo para fazer isso.
0: Isso, pastor Bira, só Deus. Eu fiquei maravilhado, chorava, porque quando Deus fala, pastor, a gente não se rende, né? A gente se rende mesmo e tem que se derramar em lágrimas, que isso é bom, né? Para a nossa alma, né? Louvado seja Deus, né? Estamos aqui, já citei o nome do pastor Bira, ele é o dirigente da congregação de Niterói. Pastor Bira, dê uma saudação aos ouvintes da Rádio Nordeste, por gentileza.
1: Meus queridos e amados irmãos, ouvintes da Rádio Nordeste, quero com muita alegria saudá-los a todos com a paz do Senhor. Também aqui cumprimentar o diácono Márcio, está conosco aí, está apresentando o programa do setor número 13, nosso irmão Ricardo Torres, né, está aqui conosco também, quero cumprimentá-los com a paz do Senhor, e a todos os ouvintes que estão à escuta da Rádio Nordeste FM 92.5.
0: Muito bem, né? Louvado seja o nome do Senhor, né? Estamos aqui na audiência e muita gente está aqui já mandando aqui a sua mensagem dentro do horário do setor 17, e aqui tem uma pessoa aqui especial dentre elas, a irmã Creuza Mouras, que Deus abençoe a vida dessa serva de Deus, tem sofrido muito, né? E ela disse, tem um aperto no coração, irmã Creuza, Deus continue confortando o seu coração, continue aí servindo a Deus com alegria, que Deus vai te libertar desse sofrimento, dessa angústia que tem no coração teu, mulher. Deus é contigo, louvado seja o nome do Senhor, né? Vamos aqui também para o primeiro hino. Eu quero oferecer esse hino para a irmã Miriam, está completando hoje 23 anos, né? Ela aqui, que é amiga do nosso irmão Geraldinho Dantas, deixou esse recado e ela vai ouvir agora, em nome de Jesus, o hino Não Pare, de Isolda Pontes.

0: Muito bem, 10 horas e 45 minutos, né? Vamos agora para a participação, agora com a agenda setorial, né? Momento do setor em destaque, né? Você vai agora participar agora e também saber, né? O que está acontecendo no setor 13, cultos, né? Eventos, e vou passar para você, que talvez você seja aí o ouvinte, né, que ligou seu rádio ainda pela primeira vez, nunca tenha sintonizado a Rádio Nordeste Evangélica. Nós temos nos setores da nossa igreja, do setor 13, uma composição que eu passarei para você entender quais igrejas, quais pastores que dirigem a igreja do nosso setor. Isso é muito importante porque a cada ano muda, né? Nós estamos no ano de 2026 e este ano a composição está formada desta forma, e atente para você saber quem é os dirigentes das nossas congregações. A congregação Polo de Alvorada, ela fica ali na rua Vale do Sol, número 404, no conjunto Alvorada, né? E ela é coordenada e dirigida pelo pastor Nelson Pereira Câmara e a sua esposa, a irmã Ana Célia Duarte Câmara. E hoje ali naquela congregação temos nosso ali, o culto do DEPEN, na direção do DEPEN, né? A partir das 18 horas, a equipe ali de Daniel Góes e sua equipe estará ali dirigindo esse trabalho, né? E amanhã, né? Hoje também, só avisando que hoje à noite tem um culto denominado culto do amigo, pastor. É, por causa do próximo, né? Que vai ser nas congregações, né? Isso. Vai ser nas congregações e aí vai ser o culto do amigo.
1: Nas congregações polo, não é isso?
0: Isso, nas polo. Então, vai ser hoje o culto do amigo e no próximo domingo será nas congregações. Esse trabalho, porque vai ter um trabalho também no dia 12, né, pastor? Um evangelismo, isso, né? Muito grande. Nós estaremos aí numa cruzada, né? Uma cruzada ali envolvendo o Dejado e DEPEN, toda a igreja, né? Louvado seja Deus, para o próximo sábado, dia 12. Louvado seja Deus. E no culto, claro, com certeza, esse culto do DEPEN no próximo domingo será ali trazendo as pessoas que se converterem ao evangelho, né? No sábado, né? Que será ali, acredito, para a glória de Deus, muitas almas se converterão ao Senhor Jesus Cristo. Amanhã, nós temos ainda em Alvorada, um dia na casa do Senhor, né? O presbítero Francinaldo convida a todos aí para participar, ele que é o líder do DENOC. Este dia na casa do Senhor está sendo promovido pelo DENOC, Departamento Novos Convertidos, né? E aí a nível de setor, todos os novos convertidos do setor estão aí sendo convidados para adorar o Senhor nesse grande dia, amanhã sendo feriado, né? 7 de setembro, né? O dia da nossa independência. E aí você vai para a igreja, né? Louvar a Deus, passar um dia buscando a face do Senhor e orando pelo nosso país, né? Situação política do nosso país não é fácil, e você está aí buscando a face do Senhor em nome de Jesus. A congregação Brilho Celeste, ela é dirigida pelo presbítero Ronaldo Camilo da Silva e a sua esposa, a irmã Joelma Duarte da Silva Camilo, e hoje à noite será o culto do departamento feminino, né? Bem como a congregação Estrela da Manhã, na rua do Limoeiro, número 61, conjunto Potengi, dirigida pelo presbítero Alzami Maurício de Freitas, sua esposa, irmã Maria Nilcilene, e hoje culto também do departamento feminino. E aqui eu estou com o pastor Birajara, que é da congregação Niterói, que fica na rua Rio Salgado, número 291, na Ridinha. Pastor Bira vai dizer a sua programação em nome de Jesus, pastor Bira.
1: Hoje nós teremos lá na nossa congregação de Niterói, o culto será dirigido pelo departamento da família, e estará conosco ali ministrando a palavra de Deus o presbítero Gerson Faustino, ali da Igreja Polo de Gamoré, setor 11. Na terça-feira nós teremos também na nossa congregação o culto de integração, dirigido pelo departamento de novos convertidos do nosso setor. E na quinta-feira, culto, quarta-feira, em todas as congregações, né, Márcio?
0: Isso, muito bem.
1: Será culto ao livre. E na quinta-feira, culto de tetina, culto de ensinamento da palavra de Deus. Então, vocês estão todos convidados para hoje, terça e quinta-feira, estar ali conosco, ouvindo aqueles que moram nas proximidades, ouvindo a palavra de Deus e se alegrando no Senhor, assim como também cada um de nós que já conhecemos a palavra de Deus, nos alegramos em todos os cultos. Então, vocês que estão nos ouvindo e moram nas proximidades da congregação Niterói, também estão todos convidados para participar conosco desses nossos trabalhos que acontecem terças, quintas e domingos.
0: Muito bem, a congregação de Potengi, também mais uma congregação do nosso setor, ela fica na Avenida Doutor João Medeiros Filho, número 2765, né, Potengi, tem como seu dirigente o evangelista José Alberto Vaz Figueiredo, juntamente com a sua esposa, né, lá ali que ela é dirigente do DEFAD, Célia Maria da Silva Figueiredo, né? Louvado seja Deus. E o pastor Figueiredo, como é mais conhecido, ele também é o vice-coordenador do setor, né? Louvado seja o nome do Senhor. E hoje é culto do feminino, né? A irmã Célia convida você aí para estar hoje à noite ali adorando a Deus na congregação de Potengi a partir das 18 horas. Congregação Rio Jordão fica na rua Governador Antônio de Melo e Souza, 730, ali, né? Também ali em Niterói, né? Perto de Niterói, né? Perto da congregação. E ela é dirigida pelo presbítero Renesson Roberto Penha e a sua esposa irmã Cecília Maísa, e hoje é culto do Dejade, departamento de jovens. Quero também ainda avisar a todos que estão na audiência que amanhã no Tempo Central, pastor, tem uma reunião de obreiros, né? À tarde.
1: Sim.
0: E à noite, a Santa Ceia, né?
1: Verdade.
0: O pastor fez o convite, pastor Martins, na última sexta-feira, convidando, porque até porque é um feriado, né? E ele deseja muito que as pessoas participem, né, pastor?
1: Isso. Então, todos os obreiros, né, pastores, evangelistas, presbíteros, diáconos, auxiliares, então todos que compõem o quadro de obreiros estão convidados pelo nosso pastor presidente. Amanhã está em uma reunião à tarde, na parte da tarde e à noite, e participar também da Santa Ceia na casa do Senhor.
0: Muito bem, louvado seja Deus. Vamos ouvir mais um hino em nome de Jesus.

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2: 10:57.
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8: Muito bem, 11 horas e 1 minutos, né? Vamos agora para o momento da palavra de Deus. Nosso pastor, pastor Birajara, ali da congregação Niterói, estará aí com essa oportunidade de transmitir aqui, né, a porção da palavra de Deus. Pastor Bira.
9: Meus queridos e amados irmãos, nós separamos um texto nesta manhã para fazermos aqui uma leitura, o Salmo de número 34. Nós vamos ler alguns versículos e logo após iremos trazer uma breve meditação da palavra de Deus para que os irmãos possam, e aqueles que ainda não conhecem a palavra, possam ouvir e entender o quanto nosso Deus, ele é poderoso, irmãos, para fazer tudo o que nós pensamos e muito mais do que isso. Salmo de número 34, cuja epígrafe desse texto fala sobre Davi: louva a Deus, que responde às suas súplicas e exorta a confiar nele. Diz assim a palavra de Deus: louvarei ao Senhor em todo o tempo, o seu louvor estará continuamente na minha boca. A minha alma se gloriará no Senhor, os mansos o ouvirão e se alegrarão. Engrandecei ao Senhor comigo e juntos exaltemos o seu nome. Busquei ao Senhor e ele me respondeu, livrou-me de todos os meus temores. Olharam para ele e foram iluminados, e os seus rostos não ficarão confundidos. Clamou este pobre, e o Senhor os ouviu, e os salvou de todas as suas angústias. O anjo do Senhor acampa-se ao redor dos que o temem e os livra. Provai e vede que o Senhor é bom. Bem-aventurado é o homem que nele confia. Temei ao Senhor vós, os seus santos, pois não tem falta alguma aqueles que o temem. Os filhos do leão necessitam e sofrem fome, mas aqueles que buscam ao Senhor de nada têm falta. Vinde, meninos, ouve-me, e vos ensinareis o temor do Senhor. Quem é o homem que deseja a vida, que quer largar, que largos dias para ver o bem? Guarda a tua língua do mal e os teus lábios de falar enganosamente. Aparta-te do mal e faz o bem. Procura a paz e segue-a. E os olhos do Senhor estão sobre os justos e os seus ouvidos atentos ao seu clamor. Meus queridos e amados irmãos, ouvintes da palavra de Deus, este salmo é um atributo a Davi e ele faz parte de cânticos de confiança e ação de graça. Aleluias. Um possível contexto histórico, irmãos, é o livramento de Davi de uma ameaça grave descrita lá em 1 Samuel, capítulo 21, quando ele fingiu ser louco diante de Aimeleque para escapar. E a partir de qual ele exalta a bondade de Deus e os convida outros a se alegrarem dele. O salmo abre com a decisão de louvar a Deus e continua convidando a experimentar o testemunho e a sua fidelidade. O salmista aqui no salmo 34, versículo número 8, ele disse assim: provai e vede que o Senhor é bom. Bem-aventurado o homem que nele confia. E este salmo, irmãos, ele nos faz entender que nós temos que ter toda a nossa confiança no Deus que um dia enviou seu filho amado Jesus Cristo para morrer ali na cruz do Calvário por nós. E quando nós vamos ver, irmãos, ler a Bíblia, e nós vamos ver vários testemunhos, várias passagens de pessoas que um dia foram curadas pelo Senhor. Nós podemos citar a passagem da mulher do fluxo de sangue, a passagem da mulher cananeia que corria atrás de uma bênção que era a cura da sua filha, e muitos outros, irmãos, outras passagens na história da Bíblia Sagrada têm nos levado a confiar tão somente em Deus. A Bíblia vai dizer lá em Marcos, os evangelhos sinóticos, Mateus, Marcos e Lucas, narra a mesma passagem. Em Marcos, a partir do versículo, capítulo 5, a partir do versículo 25, vai falar de uma mulher. Essa mulher, ela não conhecia Deus, não conhecia Jesus, mas ela soube que Jesus estava passando ali, naquelas proximidades. Aquela mulher, ela tinha sido acometida de um fluxo de sangue, enfermidade esta que naquela época era separada das demais pessoas, era isolada, Mas aquela mulher teve um momento que ela ouviu falar de Jesus. Ela ouviu falar que Jesus estava por ali. Ouviu falar dos milagres que Jesus tinha feito. E ela colocou no seu coração o desejo de ter esse encontro com Deus. Eu não sei, nesta manhã, qual é a situação que você está passando. Mas eu convido a você fazer como esta mulher do fluxo de sangue ela fez. Ela colocou toda a sua confiança em Deus, em Jesus. E ela disse que tão somente se aproximasse de Jesus, tocasse nas vestes dele, seria curado. E é aí, irmãos, que a gente vê a confiança de alguém que está na presença de Deus, buscando a Deus, que entrega toda a sua vida nas mãos de Deus e fica dependente dele. Assim aconteceu com esta mulher. A Bíblia vai dizer também que esta mulher era uma mulher de muitas posses, era uma mulher rica, que já tinha gastado tudo quanto tinha, mas ia cada dia de mal a pior. Mas no momento, irmãos, que ela encontrou amigo, que ela teve esse encontro com Jesus, ela teve uma vida transformada. E eu nunca ouvi falar que alguém que não teve um encontro com Jesus e que depois teve esse encontro com ele, saiu da presença dele da mesma maneira como se aproximou dele. Sempre vai sair com a sua vida restaurada, com a sua vida mudada, porque o Deus a qual nós servimos, irmãos e amigos, é aquele que transforma, é aquele que muda, é aquele que muda o curso da situação quando muitas vezes nós achamos que não há mais solução para aquele problema. E esse salmo, irmãos, Davi, ele mostra que a confiança que ele teve em Deus. E foi assim com esta mulher do fluxo de sangue, foi assim com aquela mulher sirofenícia, cananeia, que procurava ter um encontro com Jesus, pois sua filha, ela estava miseravelmente endemoniada. E assim como essas duas mulheres tiveram esse encontro com Jesus, tiveram a vida delas transformada, tiveram a vida delas mudada, assim nesta manhã você que está nos ouvindo através da Rádio Nordeste Evangélica, que ainda não conhece a palavra de Deus, que está passando por uma luta, por uma dificuldade, confie tão somente em Deus, entregue a sua vida ao Senhor, confie nele e o mais ele fará. Então esta é a mensagem, irmãos, que eu tinha para você nesta manhã que está nos ouvindo esta palavra, está ouvindo a Rádio Nordeste, e que Deus continue lhe abençoando, abra seu coração, confie em Deus e deixe Deus operar na sua vida, porque ele é misericordioso. E quando o homem diz que não há mais solução, o Senhor chega com a solução e faz o milagre acontecer. E eu agradeço aqui a oportunidade em nome de Jesus.

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1: Muito bem, 10 horas e 16 minutos, né? Chegamos agora aqui ao final da participação, né? Passamos alguns minutos, né? Glória a Deus, Ricardo Torres aqui já tinha falado, né? Que poderia passar e Deus continue abençoando a vida de cada um de nós, né? Louvado seja Deus, quero fazer aqui os pedidos de oração das pessoas, né? Que confiam, né? Em Deus, que Deus pode mudar quadro, situação. Ontem, mais uma vez, pastor, falando em oração, ontem os testemunhos, pastor, eu não sei se o senhor conhece o pastor David São Fantoja, o senhor conhece o pastor David?
2: Já ouvi falar.
1: Ele contou uns testemunhos, pastor, através de, assim, nesse momento de oração, a gente se lembra de Deus, né? E ele dizia que a esposa dele era estéril. Eu me lembrei, sabe, chegou, chorei. Da forma como o diagnóstico médico com o diagnóstico de Deus, a contramão. E o ventre da filha dele, né? Da esposa, o médico disse que tinha criança, ele não podia nascer, que estava morta no ventre dela. E deu 25 dias, porque tem que fazer aquela coletagem, né? Tirar. E ficou, deu 25 dias, né? Para o corpo mesmo expulsar, né? Mas não expulsou e tem que fazer a coletagem. Quando foi no dia de fazer a coletagem, pastor Bira, aí ela. E antes ela recebeu uma profecia, antes de ir ao médico. Deus disse: não, o diagnóstico do homem é diferente do meu. Onde tem morte para o homem, tem vida para mim.
2: Aleluia. É aí que se cumpre, que está lá escrito em Lucas 1:37, né? Que para Deus nada é impossível. E eu me lembro também, irmão Márcio, que eu tive uma ovelha que ela também não podia ter filho. O médico já tinha desenganado, já tinha arrancado tudo. Foi. E de repente ela engravidou.
1: Isso.
2: E Deus cumpriu uma promessa que tinha feito na vida dela.
1: Verdade, pastor.
2: Quando Deus ele faz promessa a gente, ele cumpre. Independente da situação que a pessoa esteja, que esteja passando, às vezes o homem desengana. Mas Deus ainda é aquele que quando promete, ele cumpre.
1: É interessante, pastor, que ele falou que. Aí foi pro médico. Quando chegou lá no médico, aí o médico já ia fazer, né, o procedimento. Aí de repente, olha, vamos fazer o seguinte, vamos fazer a ultrassom, só para constatar mesmo, para diagnosticar, né, a retirada, né? O pastor disse que quando a esposa ficou lá na cama, né, e chegou a equipe lá para fazer o ultrassom, aquele líquido, né, que passa e.
2: Sim,
1: aí,
2: sim.
1: Aí o pastor achei lindo demais, isso ele dizendo, ele disse, quando botou o ultrassom, aí. Tup, tup, tup, tup, o coraçãozinho da criança, meu Deus.
2: Glória a Deus.
1: Ele chorou tanto, rapaz. Chorava muito dentro do hospital. Ele disse, Jesus é bom, né?
2: É verdade.
1: Ou seja, vida, né? Então, eu estou passando isso para os ouvintes, para cada ouvinte que está na audiência do programa Boas Novas, para saber que o Deus que você serve, ele é grande, ele é poderoso. E cada pedido, pastor, que são muitos, né? Tem muito aqui, irmão Canidé, Francisco Canidé, né, que está na audiência, irmão Airon, que está pedindo por cura.
2: Airon é meu amigo.
1: Isso, Airon e a irmã Graça Imperial, que também, que ele, a sua família, está passando por uma luta também. A irmã Zélia Gomes, né? Todos esses pedidos. Eu tenho aqui também um ouvinte da Rádio Nordeste Evangélica, lá no Pará, no estado do Pará, ó.
2: Olha Deus.
1: Presbítero Jolene e a sua família, tá em breves, Ilha de Marajó, estado do Pará. Que Deus continue, né? Abençoando, pedindo aqui um abraço. Muito bem, presbítero Jolene. Que Deus abençoe.
2: Então, um abraço para ele também, irmão Márcio. Eu passei ali, morei 2 anos em Castanhal, 2000-2002, ali no Pará. E eu gostei muito daquele estado.
1: Louvado seja Deus. Então, esses são os pedidos. A participação de muitos ouvintes, né? Denise de Macaíba. Eita, Denise, muito bem. Glória a Deus. Muitos pedidos pela saúde da mãe, que está pedindo aqui, a Larissa Samara, né? Que está com depressão e ansiedade. Essa doença é a doença do século, né? E agora diagnosticada com esquizofrenia. Isso. Louvado seja Deus, Larissa. Deus vai chegar, viu? Louvado seja o nome do Senhor. Ele é o Deus do impossível. Ele é o Deus que onde não tem mais resultado para o homem, para ele tem. Onde Deus, o senhor estava pregando, onde Deus coloca um ponto final, né? O homem coloca o ponto final, Deus pega e bota uma vírgula.
2: É verdade.
1: Aquele Salmo 34 fala
2: 34,
1: disso, né?
2: 34, verdade. A confiança tem que confiar em Deus. É só confiar nele.
1: Foi o que o salmista estava passando, uma luta muito grande, mas eu achei interessante no Salmo, voltando para o Salmo, pastor Bira, que não era mais nada menos um rei. Ele disse aqui, eu sou pobre. Louvado seja Deus. Ele disse, né? Eu sou pobre. Né? Vamos orar, pastor. Vamos orar com o nosso
2: amém. Também quero pedir oração aqui pela minha esposa, nossa irmã Helena, tem passado um massacre. Tem passado um processo muito difícil, mas eu creio que Deus vai chegar com a providência. Querido Deus e eterno Pai, meu Senhor da glória, nós te louvamos, ó Senhor, e te agradecemos, Pai, por este momento, pela presença mais uma vez, Senhor, aqui nesses estúdios, ó Deus, e por tudo que o Senhor tem feito na vida de cada um de nós. Eu quero, ó Deus, neste momento, te apresentar cada pedido de oração. O Senhor sabe da vida de cada um deles, o Senhor conhece cada pedido que foi feito nesta manhã, Senhor. E eu te peço, em nome de Jesus Cristo, teu Filho amado, visita essa pessoa neste momento, ó Pai, e que em breve ele possa testemunhar do que o Senhor tem feito na vida deles. Pai querido, santo e amado, por isso nós pedimos, ó Deus, e já te agradecemos, em nome de Jesus. Amém.
1: Muito bem, estamos encerrando o nosso horário. Nos perdoe aí ter passado um pouco do horário. Que Deus continue abençoando a todos. Ricardo Torres, tu és uma bênção em nome de Jesus. Aqui até o próximo domingo, assim se Deus permitir, para a glória do nome dele. Amém.
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2: 11:59.
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0: E por isso, procuro sempre ter uma consciência sem ofensa, tanto para com Deus como para com os homens. A Rádio Nordeste Evangélica, a emissora das Boas Novas, passa a apresentar o programa Escola Dominical no rádio. Este programa é da responsabilidade da Superintendência da Escola Dominical da Igreja Evangélica Assembleia de Deus do Rio Grande do Norte. Igreja que é presidida pelo pastor Martim Alves da Silva. A Escola Dominical é dirigida pelo presbítero Raniel Barbosa Marques de Oliveira. A apresentação deste programa está a cargo do irmão Francisco Marques e da professora Arlete Duarte. Na técnica de som, estamos trabalhando com o nosso irmão Eudes Teixeira. E o telefone da Nordeste Evangélica, o telefone de WhatsApp, através do qual você pode mandar a sua mensagem de texto, é o 988262255. E nós queremos saudar a todos os nossos radiovintes com a doce paz do Senhor Jesus.
1: Também gostaria de saudar os amados ouvintes com a gloriosa paz do Senhor, desejando que nessa tarde venhamos ter uma boa meditação na sua santa e gloriosa palavra para o nosso crescimento e amadurecimento espiritual.
0: Nós vamos abrir a nossa programação musical ouvindo o hino de número 107 da nossa harpa cristã, oferecendo para todos os alunos, todos os professores da Escola Dominical, todos os que estão na audiência também deste programa. Em especial para o irmão Carlos Godeiro, meu conterrâneo da cidade de Patu, que está sempre nos dando o privilégio da audiência da sua audiência. Também o pastor Gilson e a irmã Nádia, eles são do Templo Central em Macaíba, estão sempre na audiência do programa. Muito obrigado, pastor Gilson. A irmã Eliete Alves, do setor 25, Parque dos Eucaliptos, também na audiência do programa. A irmã Maria Gorgônio, também na audiência do programa.
1: Eu gostaria de oferecer para a meditação da classe Judá 1, de toda a escola dominical do Templo Central e daqueles que, não tendo condições de ir aos templos para participar da escola dominical, faz do programa da Rádio Nordeste a sua escola dominical.
0: Eu quero também oferecer este hino para meditação de três aniversariantes do Templo Central: o presbítero Otoniel Félix, que aniversariou essa semana e era da nossa classe, agora está noutra classe; da irmã Esté Barros, que também aniversariou essa semana; e da irmã Francisca, da classe das senhoras lá, acho que, se não me falha a memória, o nome da classe é classe Dorcas. Otoniel Félix é o caçula dos aniversariantes, né? É novinho. Irmã Esté já passou dos 70, mas a irmã Francisca tem 90, completando 99 anos, e está sempre frequentando ali, está sempre
1: todo domingo
0: tá ali na escola dominical, feliz, alegre e sorridente. Então, para esse trio de professores aniversariantes, presbítero Otoniel Félix, a irmã Esté Barros e a irmã Francisca, um parabéns para você aí, Eudes.

0: Em Natal, 12:09. Você está sintonizando a Rádio Nordeste Evangélica, a emissora das Boas Novas, ouvindo o programa A Escola Dominical no Rádio. Hoje, nós estamos estudando a lição de número 10, que tem como tema, como título, Uma Esperança Inabalável entre os Poderosos. O textuário está escrito no livro de Atos dos Apóstolos, capítulo 24, versículo 16. E por isso, procuro sempre ter uma consciência sem ofensa, tanto para com Deus como para com os homens. Atos 24, 16. A verdade prática da lição diz: a fidelidade ao Evangelho se expressa em uma consciência irrepreensível diante de Deus e dos homens. A leitura bíblica em classe, que está na revista, Atos capítulo 24, versos de 1 a 6 e do 10 ao 16. Eu vou ler todos os versículos do capítulo 24, do verso 1 até o 16, sem essa interrupção, para melhor contexto da leitura. Atos capítulo 24, a partir do verso 1, diz assim: 5 dias depois, o sumo sacerdote Ananias desceu com os anciãos e um certo Tértulo, orador, os quais compareceram perante o governador contra Paulo. E sendo chamado, Tértulo começou a acusá-lo, dizendo: visto como por ti temos tanta paz e por tua prudência se fazem a este povo muitos e louváveis serviços, sempre e em todo lugar, ó potentíssimo Félix, com todo o agradecimento queremos reconhecer, mas para que te não detenha muito, rogo-te que, conforme a tua equidade, nos ouça por pouco tempo. Temos achado que este homem é uma peste e promotor de sedições entre todos os judeus por todo o mundo e o principal defensor da seita dos nazarenos, o qual intentou também profanar o templo, e por isso o prendemos e, conforme a nossa lei, o quisemos julgar. Mas, sobrevindo o tribuno Lísias, nulo tirou dentre as mãos com grande violência, mandando aos seus acusadores que viessem a ti, e dele tu mesmo, examinando, poderás entender tudo o de que o acusamos. E também os judeus o acusavam, dizendo serem estas coisas assim. Paulo, porém, fazendo-lhe o governador sinal que falasse, respondeu: porque sei que já vai para muitos anos que desta nação és juiz, com tanto melhor ânimo respondo por mim. Pois bem pode saber que não há mais de 12 dias que subi a Jerusalém a adorar, e não me acharam no templo falando com alguém, nem amotinando o povo nas sinagogas, nem na cidade. Nem tampouco podem provar as coisas de que agora me acusam. Mas confesso-te que, conforme aquele caminho a que chamam seita, assim sirvo ao Deus de nossos pais, crendo tudo quanto está escrito na lei e nos profetas, tendo esperança em Deus, como estes mesmos também esperam, de que há de haver ressurreição de mortos, tanto dos justos como dos injustos. E por isso, procuro sempre ter uma consciência sem ofensa, tanto para com Deus como para com os homens. Amém. Nosso Deus e nosso Pai que estás nos céus, somos gratos a ti, meu Senhor, por mais um dia que nos concede, por esta oportunidade de estarmos aqui para estudarmos a tua palavra. Pedimos a tua bênção, Pai amado, sobre as nossas vidas, sobre a vida dos nossos ouvintes, dos nossos irmãos, de todos aqueles que sintonizam esta emissora neste momento. Abrindo, Senhor, pedindo que tu nos abra o nosso entendimento, a nossa compreensão, para entendermos a tua palavra cada dia mais e melhor. Nos ajuda, meu Senhor, em todas as coisas. É o que nós te pedimos e te agradecemos em o nome de Jesus. Amém. Amém. São 12:15. Já dá para gente entrar com o comercial? Eudes Teixeira. Eu olhando para Eudes e me lembrando de Ricardo, né? Ricardo saiu, entrou Eudes. Então nós vamos à nossa pasta comercial e na volta daremos comentário, continuidade ao comentário da lição.
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10: Em Natal, meio-dia, 18 minutos, você está sintonizando a Rádio Nordeste Evangélica, emissora das Boas Novas, ouvindo o programa Escola Dominical no rádio. Quero agradecer a audiência do irmão Luiz Alberto e da sua esposa e irmã Fátima. Eles têm um box de conserto de sapatos ali na Avenida 10, em frente ao Shopping 10. Eles estão sempre ali, estão sempre na audiência do programa. Agradecendo também a audiência da irmã Lúcia Andrade, ex-aluna da Esteadeb, e do irmão Josiel Felipe. Ele é da Assembleia de Deus em Canto Cumprido, no campo de Laje do Cabugi, também está na audiência do programa. Nesse instante, daremos início ao comentário da nossa lição.
11: A nossa lição de hoje é a lição de número 10. Nós já estamos bem pertinho de nos despedir do pastor Wagner Gabi, né? Já estamos na lição de número 10, que tem como tema uma esperança inabalável perante os poderosos. Domingo passado, nós tivemos uma lição com o tema Coragem para Testemunhar, Paulo diante da multidão. Então, domingo passado foi Paulo diante da multidão e a de hoje vai ser Paulo diante dos poderosos. não com esse tema desse jeito, né? Formulado desse jeito, né? Mas é Paulo agora diante de autoridades. No passado era a multidão. Hoje vai ser dos poderosos, né? Das autoridades. A lição de domingo passado tratou do retorno de Paulo a Jerusalém após concluir a sua terceira viagem missionária. E ele foi a Jerusalém a fim de apresentar relatórios aos líderes da igreja e, juntamente com eles, glorificar a Deus pelo avanço do evangelho tanto entre os judeus como entre os gentios, como pode ser conferido no capítulo 21, os versículos 19 e 20. A lição de domingo passado também tratou da prisão de Paulo, do testemunho pessoal diante de Paulo, diante dos que o afrontavam e da multidão. Então, foi esta lição que nós tivemos domingo passado. A lição de hoje tem como tema uma esperança inabalável perante os poderosos. Eu quero chamar a atenção, quero que a gente tenha atenção para isso, né? Que as lições desse trimestre, embora fale das viagens de Paulo, etc., elas não tratam apenas da história bíblica, a de hoje principalmente, do julgamento de Paulo, baseado, né, apenas do julgamento de Paulo. Elas traz para nós lições importantíssimas, lições que nós devemos tirar dessas aulas e aplicar em nossas vidas. Então, a lição não trata apenas da história bíblica do julgamento de Paulo, baseado em falsas acusações apresentadas pelo sumo sacerdote Ananias e apresentadas, né, pelo orador Tértulo. Diante de quem? Diante do tribunal do governador Félix. A lição nos fala também da postura firme de Paulo, mantendo a sua fé inabalável e sem temor, testificando do evangelho com uma consciência sem ofensas, tanto perante Deus como perante os homens. Então fica para nós o exemplo de Paulo para que a gente aplique em nossas vidas, principalmente porque nós estamos num contexto histórico, político, religioso, que nos remete à situação que Paulo estava passando naquele momento. Então, hoje, não está sendo muito diferente, não. Nós temos que nos manter firme, mesmo perante acusações, mesmo perante autoridades, porque o evangelho vai além das coisas terrenas. O evangelho nos remete para o céu, para estar com Deus, nos lugares que Jesus preparou para nós. Não nos restringe à vivência aqui neste mundo. E muitos de nós precisamos estar firmes, inabaláveis, para anunciar o evangelho do nosso Senhor Jesus Cristo, não temendo as falsas acusações. Pois bem, Tendo esse entendimento, nós vamos agora para o comentário da lição do trimestre. E normalmente, nessas lições, o primeiro tópico, ele traz a contextualização da situação que Paulo estava vivendo. Então, o enunciado do primeiro tópico é o seguinte: a acusação injusta. E esse primeiro tópico, ele vai ser explicado, vai ser comentado com três subtópicos, que são eles. O primeiro, a conspiração judaica contra Paulo. O segundo, o discurso bajulador de Tértulo diante do poder. E o terceiro, falsas acusações contra Paulo. Então, esse primeiro tópico, com esses três subtópicos, está contextualizando, apresentando o contexto que Paulo estava vivendo quando foi acusado injustamente. Pois bem, o primeiro subtópico tem como enunciado a conspiração judaica contra Paulo, como eu já havia anunciado. Então, a conspiração judaica não se limitava apenas a uma perseguição contra Paulo. Dá a impressão que é uma perseguição única e exclusivamente contra Paulo, mas não é. É uma tentativa de silenciar a pregação do Evangelho de Jesus Cristo, como nós podemos conferir nos versículos que foi feito a leitura em classe, os versículos 1 e 2. E nós precisamos estar alerta porque, no contexto que nós estamos vivendo atualmente, nós estamos passando por dificuldades da pregação do Evangelho. É só observar que em alguns lugares já foi proibido a leitura da Bíblia nas escolas. Então, isso é uma perseguição a uma pessoa? Não. Isso é uma tentativa de silenciar a pregação do Evangelho de Jesus Cristo. Então, nesse contexto que Paulo estava vivendo, nós também estamos começando a viver. Então, precisamos estar preparados para defender o não silenciamento do Evangelho de Jesus Cristo. Pois bem, nós vimos aqui nesse episódio a atuação do sumo sacerdote Ananias e também de alguns anciãos daquela igreja e também de Tértulo, que era um orador romano e que a gente pode classificá-los com o português de hoje como um advogado que foi contratado para acusar Paulo, né? Para acusar Paulo no julgamento diante do governador Félix. E esse homem, o governador Félix, era um homem que nós já vimos que ele não era de boa índole. Ele era um homem que gostava de alguns privilégios e que não tinha um bom caráter, né? Então, esse governador Félix, juntando-se, aliás, o sumo sacerdote e os anciãos, se juntando com o Tértulo, indo à presença do governador Félix, nós vimos aí que tem uma organização, tem uma liderança tanto religiosa como pública, e que nós podemos entender essa associação de poderes para combater a pregação da verdade do Evangelho de Jesus Cristo. Paulo não estava sendo perseguido e acusado de crimes reais. Quando a gente faz a leitura desses capítulos de Atos que abordam esse assunto, nós vemos que Paulo não estava cometendo nenhum crime que eles pudessem pegar para condenar a Paulo. Paulo não estava cometendo, ele não estava sendo acusado de crimes reais, mas por anunciar a Jesus Cristo e a esperança da ressurreição. Era por isso que Paulo estava sendo perseguido e acusado de crimes. No segundo subtópico desse primeiro tópico, o enunciado é o discurso bajulador de Tértulo diante do poder, que aí a gente pode verificar nos versículos do 2 ao 5. Então, como estratégia para conquistar o favoritismo do governador Félix, como eu já disse, um homem de má reputação, que a gente pode conferir no versículo 26, Tértulo começa seu discurso com elogios e bajulações, a fim de engrandecer o governador Félix, e também procura desqualificar a postura e o procedimento de Paulo, apresentando-o como uma ameaça pública. Olha onde chegou a acusação. Dizendo que Paulo era uma ameaça pública, inclusive chamando-o de peste. Paulo foi classificado como uma peste. Ele diz que Paulo é líder de uma seita perigosa. Ele apresenta Paulo também como líder de uma seita perigosa e promotor de sedição entre todos os judeus. Certamente já sabia, informado pelo sumo sacerdote e os anciãos que estavam contra Paulo, do que Paulo vinha sofrendo nas cidades onde ele passava para pregar o Evangelho de Jesus Cristo, as perseguições, os embates que Paulo estava sofrendo. E aí pega isso e diz que Paulo era promotor de sedição, estava promovendo sedição entre todos os judeus. E a gente sabe como os judeus tinham se espalhado, saído de Jerusalém e se espalhado em todo aquele território onde Paulo percorreu na sua terceira viagem. E agora nós vamos ver as falsas acusações contra Paulo no terceiro subtópico da lição, né? Do primeiro tópico da lição. Então, Tértulo apresenta três acusações contra Paulo. Três acusações. Primeira delas, ele fala de sedição política. E quando a gente procura entender que sedição política era essa, né, ela se refere à rebelião organizada. Não é qualquer rebelião. É rebelião organizada contra a ordem pública ou a autoridade constituída. Essa é uma das acusações que Tértulo faz contra Paulo. Então, a primeira delas foi essa, sedição política, né? Que é rebelião organizada contra a ordem política ou a autoridade constituída. A segunda acusação, ele diz que Paulo é defensor da seita dos nazarenos. E o que era essa seita dos nazarenos? Resumidamente, a gente pode dizer que era uma religião ilegal. Então, eles estavam acusando Paulo também de ser defensor da seita dos nazarenos. E a religião dos nazarenos e era uma religião ilegal dita por eles. A terceira acusação que Tértulo faz contra Paulo é dizendo que Paulo profanou o templo. É uma profanação contra o templo. Porém, Paulo, recebendo a autorização para falar, faz a sua defesa, relatando os fatos ocorridos nos 12 dias, quase 12 dias, em que ele havia chegado em Jerusalém. Quer dizer, Paulo estava há pouquíssimo tempo, não era nem 12 dias completos ainda, que Paulo tinha chegado a Jerusalém e já tinha todas essas acusações contra ele, representada pelos, como já vimos, sumo sacerdote, os anciãos e aquele orador que nós podemos chamar hoje de advogado, chamado Tértulo, né? Mas Paulo apresenta sua defesa, né? Diz há quanto tempo tinha chegado em Jerusalém e que nada do que o acusavam era verdade. Nada de que o acusavam era verdade. Porém, confirma sua fé naquilo que anunciara, baseado na lei e nos profetas. Então, Paulo se defende dizendo que a sua fé está baseada nas leis, na lei de Moisés e nos profetas. Então, diante dessa situação, Paulo transforma aquele ambiente de injúria no qual ele estava sendo acusado de coisas que ele não estava fazendo, não tinha feito. Então, ele transforma aquele ambiente de injúria em uma oportunidade para divulgar a fé cristã perante os poderosos. Então, Paulo aproveita a oportunidade que o governador Félix tinha dado para ele e transforma aquela tribuna de injúrias em uma oportunidade para divulgar a fé cristã perante os poderosos, como está no tema da nossa lição de hoje. Passo agora a palavra para Marto e ele continua com o comentário depois do entendimento do contexto em que Paulo estava sendo acusado.
10: Em Natal, meio-dia, 39 minutos, você está sintonizando a Rádio Nordeste Evangélica, emissora das Boas Novas, ouvindo o programa Escola Dominical no rádio. Hoje nós estamos estudando, como você já, Arlete já começou, estudando a lição número 10, que fala como tema uma esperança inabalável perante os poderosos. E a verdade prática diz que a fidelidade ao Evangelho se expressa em uma consciência irrepreensível diante de Deus e diante dos homens. O segundo tópico da lição tem como título A Defesa do Evangelho Baseada na Verdade. O livro de Atos dos Apóstolos registra no capítulo 23 Paulo estando diante do Sinédrio, se defendendo diante do Sinédrio. E ele se defende lá, e quando ele fala da ressurreição, causa uma dissensão entre fariseus e saduceus, porque eles se dividiram, que os saduceus não acreditavam na ressurreição, e os fariseus sim. E no versículo 11, está registrado que, depois daquela dissensão, o tribuno, com medo que Paulo fosse agredido, mandou descer a soldadesca para tirasse ele e levasse para a Fortaleza Antônia. Aí na noite seguinte, o Senhor se apresentou a Paulo e disse: Paulo, tem ânimo, porque como de mim testificaste em Jerusalém, assim importa que testifiques também em Roma. Então Paulo sabia que ia a Roma, né? Paulo partiu do princípio que ia testemunhar do evangelho na cidade de Roma. E aqui na lição, no tópico 2, fala da defesa baseada na verdade. Paulo expõe a sua integridade. O advogado, o orador Tértulo, quando começou a falar, começou tentando conquistar a simpatia de Félix, né? O Tértulo, que era o orador, começou com aquele discurso de puxação de saco, como ele diz assim, como diz aqui no texto, ele diz assim: Tértulo começou a acusar dizendo: visto como por ti temos tanta paz e por tua prudência se faz a este povo muitos e louváveis serviços sempre em todo lugar, ó potentíssimo Félix, com todo o agradecimento o queremos reconhecer, mas para que te não te detenha muito, rogo-te que conforme a tua equidade nos ouça por pouco tempo, tentando conquistar a simpatia da autoridade ali constituída. Pois bem, já Paulo, quando foi permitido ele falar, ele demonstrou respeito à autoridade, né? Mas não abriu mão da verdade. E ele inicia sua defesa com serenidade, firmeza, mas não com discurso de retórica, mas na clareza da sua conduta. Ele começa a se defender, como diz no versículo do 10 ao 13, né? Aí ele começa a fazer a sua defesa. Mas o mais importante aqui nessa defesa de Paulo é que a sua vida tornava-se o argumento mais convincente contra as falsas acusações. Era a vida de integridade do apóstolo Paulo. A lição mostra, irmãos, que as pessoas, que nós como cristãos podemos sofrer injustiça. O apóstolo Pedro, escrevendo a sua primeira carta, na primeira carta do apóstolo Pedro, no capítulo 4, no versículo 14, diz assim: se pelo nome de Cristo sois vituperados, bem-aventurados sois, porque sobre

em vós repousa o Espírito da glória de Deus. Que nenhum de vós padeça como homicida, ladrão ou malfeitor, ou como que se entremete em questões alheias, em negócios alheios. Mas se padece como cristão, não se envergonhe, antes glorifique a Deus nesta parte. Então veja bem uma coisa. Paulo, quando apresenta sua defesa ali, ele se coloca com a integridade da sua vida, né? A acusação, ele diz, de que é que vocês estão me acusando? Porque a acusação dos judeus ali era sedição política, heresia religiosa e profanação do templo. Tudo coisa que ele não fez. Então, é como Paulo dizendo assim, me acusam de quê? De que é que estão querendo me acusar? Então, ele tinha uma consciência irrepreensível. E ele aproveita ali para pregar o evangelho diante das autoridades, né? Ele prega, e o fundamento da pregação é a ressurreição, e abalava toda a estrutura, e principalmente essa consciência irrepreensível dele, do tipo, por que é que vai me acusar, né? O que é que vocês têm para dizerem de mim? Então a gente tem que entender nessa lição que muitas vezes nós somos acusados injustamente, e quando somos acusados injustamente, principalmente pelo fato de estarmos pregando o evangelho, como diz Pedro, glorifica a Deus nessa parte, porque Deus tinha falado para Paulo, olha, do jeito que você testificou de mim em Jerusalém, você vai testificar também em Roma. É claro que ninguém gosta de ser acusado injustamente, ninguém gosta de ser acusado nem com reais motivos, ninguém gosta de ser acusado. Agora, acusado injustamente, o Paulo teve aquilo que se chama, que é tão falado hoje em dia, o devido processo legal, né? Ele teve o devido processo legal, foi ouvido, chamaram os acusadores para ver se tinha testemunha, porque isso pelo fato de ele ser cidadão romano. Se ele não fosse cidadão romano, tinha sido apedrejado, que foi como os judeus quiseram fazer. Cerca de 40 judeus lá se macomunaram para pedir ao tribuno para mandar ele novamente no Sinédrio, para matá-lo no meio do caminho, no percurso. Por providência divina, aquele assunto veio ao conhecimento do sobrinho de Paulo, que levou a informação a Paulo. Paulo levou, mandou ele contar ao tribuno e tomar as providências para proteger Paulo pelo fato de ele ser cidadão romano. Mas bem, então a gente precisa entender que muitas vezes, nós somos acusados injustamente. Injustamente, a pessoa nos acusa pelo simples fato de ser cristão. Aí Pedro diz, se alguém é acusado por causa do amor do evangelho de Cristo, glorifica a Deus nessa parte. Glorifica a Deus nessa parte, porque está sendo acusado injustamente e é Deus que vai permitir isso. Agora, isso não está, também não está escrito assim que qualquer acusação leviana, Deus já está tomando a providência. Não, Deus tinha seus propósitos. Deus queria levar Paulo a Roma, e aí ele foi dando testemunho aos governadores das províncias, né? Foi dando testemunho, finalmente quando ele disse apelo para César, e Festo disse, se ele não tivesse apelado para Festo, nós resolveríamos isso aqui, mas como ele apelou para César, é um direito dele, deixa ele para César. E assim ele foi e falou lá. Pois bem, Paulo deixa claro que o centro da sua fé é a esperança da ressurreição dos mortos. Quer dizer, e isso provocava a dissensão, principalmente entre os judeus, entre fariseus e saduceus. E ele não dilui a sua convicção. Paulo não tergiversa, Paulo não fica com conversa fiada, tentando arrumar uma desculpa politicamente correta, né? Não, ele publicamente professa sua fé, cumprindo o ensino de Cristo, que era não negar o nome de Jesus diante dos homens.
diante dos homens e através da sua conduta irrepreensível. Ele diz: eu tenho uma consciência limpa diante de Deus e dos homens, aqui no versículo 16. E por isso procuro sempre ter uma consciência sem ofensa, tanto para com Deus como para com os homens. Pastor Martim muitas vezes fala: não tem nada melhor, irmão, do que deitar, botar a cabeça no travesseiro e ter a consciência em paz, ter a consciência tranquila, a consciência limpa de que fez as coisas que devia fazer. Então, um crente quando anda em santidade, buscando agradar a Deus, a fazer a vontade de Deus, não teme acusação injusta, não, porque a sua fidelidade está afirmada no Senhor. E isso não quer dizer que o fato de você andar de forma correta, de forma equilibrada, de forma santa, você não vai sofrer acusação. Vai sim, Paulo sofreu. E vamos, se a gente fosse comparar com Paulo, não tem nem como chegar perto. Quer dizer, a obra que Deus fez através de Paulo é uma, usando Paulo. Agora, Paulo sabia que tinha a palavra de Deus, que ele iria chegar a Roma. Então a gente precisa tirar dessa lição, como diz o tema, uma esperança inabalável perante os poderosos. Quer dizer, eu tenho uma consciência irrepreensível diante de Deus, diante dos homens, a minha fé, eu tenho convicção na ressurreição de Cristo, não vou abrir mão dessa convicção, certo? Porque é essa convicção que me dá paz interior e me dá ousadia para enfrentar qualquer tribunal. O Senhor Jesus prometeu que o Espírito Santo estaria conosco, que na hora que nós fôssemos chamados a testemunhar, ele faria, botaria, vamos dizer assim, ele nos orientaria em tudo aquilo que nós devíamos responder. Então nós temos que estar prontos para isso, com as nossas convicções. Se sofre por amor a Cristo, por causa do Evangelho, é motivo de glorificar a Deus. Agora, se sofre porque fez alguma coisa errada, aí paciência, aí arque com as consequências, aí você que responde. Se está respondendo porque desobedeceu a Deus, vai sofrer. Deus vai ter misericórdia? Vai ter misericórdia sim, mas cada um pague por aquilo que fez. O tópico 3 fala da esperança que supera a opressão. E aqui nós vemos Félix adiando, escutando a mensagem, mas sempre adiando uma decisão, né? Sempre fazendo um adiamento e escamoteando para um lado, para o outro, buscando o quê? Esperando, por exemplo, que Paulo lhe fizesse alguma oferta de suborno, como diz aqui no versículo 24, 26, esperando ao mesmo tempo que Paulo lhe desse dinheiro para que o soltasse, pelo que também muitas vezes o mandava chamar e falava com ele. Mas passando 2 anos, Félix foi ter por sucessor Apócio Festo, e querendo Félix comprazer os judeus, deixou Paulo preso. Quer dizer, como ele não recebeu nenhuma proposta de suborno, nenhuma proposta de corrupção, nenhuma proposta de propina, ele foi mantendo Paulo preso, quer dizer, fazendo a opressão. O tópico 2 fala da palavra de Deus que desperta temor. O temor experimentado por Félix não foi acompanhado de arrependimento, evidenciando que não basta sentir medo, é necessário responder com obediência à voz do Espírito Santo. Quer dizer, Félix foi evangelizado por Paulo? Foi. Paulo falou mais de uma vez, toda vez que ele mandava chamar Paulo. Porém, Paulo até, Félix até pode ter tido algum temor, mas não foi acompanhado de arrependimento. Quer dizer, e a mensagem do Evangelho é aquela mensagem que confronta. Nós não podemos entrar nessa história de anunciar um Evangelho de, vamos dizer assim, de sociologia, de amizade, de harmonia, de politicamente correto. Só olhar para João Batista como é que era. João Batista não teve negócio, não. Ele dizia assim: raça de víbora, quem mandou vocês fugirem da ilha futura, da ilha vindoura? Era, e o povo ia atrás dele no deserto.
o profeta

0: arrependimento. Paulo nos ensina, através desse texto, desse relato, a gente pode tirar a lição de que a verdadeira liberdade não depende das circunstâncias, mas da esperança em Cristo. Volto a frisar, um cristão obediente, temente a Deus, que está fazendo a vontade de Deus, pode ser acusado injustamente, e sofrer as consequências, dessa acusação. Agora, só quem vai sustentar o crente diante da opressão é a esperança que tem em Cristo. Paulo tinha essa esperança bem fundamentada, bem convicta, e não se deixou abater, não se deixou abalar. Ele não negociou a verdade e nem silenciou o seu testemunho, mostrando que a postura dele revela que a confiança em Cristo é quem sustenta um servo de Deus em qualquer circunstância. Quer dizer, a despeito das circunstâncias que podem advir na minha vida, na sua vida, nós devemos permanecer com uma postura firme em Deus, sabendo que nós esperamos dele. E quem sabe, se Deus não permitiu que houvesse essa injustiça conosco, para que a mensagem dele, para que o evangelho dele fosse anunciado a alguma pessoa, a esta ou aquela pessoa, a esta ou aquela autoridade. Independe. Nessas horas que passamos por lutas, por dificuldades, por tribulações, por causa da pregação do evangelho, a pergunta que devemos fazer não é: por que eu estou passando por isso, Senhor? Mas é: para que eu estou nessa situação? Para que eu estou enfrentando essa injustiça? Para que é que eu estou enfrentando essa injustiça? Me mostra, para que é para o Senhor se revelar e dizer assim: Paulo, do jeito que você testificou para mim, do jeito que você testificou de mim em Jerusalém, importa que você testifique também em Roma. Ou seja, é essa a missão de que nós temos uma consciência irrepreensível diante de Deus e dos homens, e expressar a nossa fidelidade, a fidelidade que nós temos a Deus através da propagação do evangelho. São 12:56. Queremos agradecer a todos que estiveram na audiência do programa, esperando que no próximo domingo, se o Senhor Jesus não estiver vindo buscar a sua igreja, possamos estar aqui outra vez. A paz do Senhor.
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3: 13 horas.
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0: Glórias a Deus e Natal, são 13 horas e 48 minutos, 49 agora, e uma satisfação ter a sua audiência. Estamos mais uma vez aqui, sou grato a Deus por estar aqui nesse lugar, na Missionária no Ar, programa Boas Novas, com a participação agora do setor de número 27. Temos a presença aqui do nosso presbítero, o irmão Moisés, ali da congregação de Shalom. A paz do Senhor, Moisés.
1: Paz do Senhor, irmão Kennedy. Paz do Senhor a todos os irmãos do setor 27. Em especial a minha esposa, a irmã Abilene, meu filho Silas, que está na escuta. Que Deus continue abençoando todos os irmãos.
0: Glórias a Deus. Está o técnico Eudes, está aqui nos auxiliando, nos ajudando aqui. A gente chama nessa obra. Você, meu irmão, minha irmã, quando se ajoelhar, nos apresenta a Deus, apresenta nossas famílias. Somos necessitados de oração. O setor do número 27, e tem como igreja Paulo e Gapó 2, onde está o coordenador, o pastor Leone da Salustino, juntamente com sua esposa, a irmã Marinalva, ali na congregação Igapó 2, na rua Bela Vista, 455. Na congregação de Panatis, nós temos o presbítero Francisco Gilberto. Gilberto está ali, um alô, um abraço para Gilberto. Congregação de Panatis, juntamente com a irmã Iana, ali na congregação de Panatis. Em Monte Oreb, nós temos Silvestre Stallone e a irmã Ana Raquel. Na congregação de Shalom, onde está o nosso pastor, o presbítero Francisco das Chagas e a irmã Luciene, e onde é o presbítero Moisés, está conosco aqui. E na congregação de Gion, nós temos o presbítero Jeremias Fernandes e a irmã Angélica naquela congregação. Então, esses são os pastores que estão ali na obra do Senhor no setor 27, número 27. E nós estamos aqui representando aquele setor nesse momento e trazendo para você a meditação da palavra de Deus. Continue aí sintonizado, sintonizada, porque Deus vai falar ao teu coração. Em continuação, nós vamos estar ouvindo uma canção que eu já quero oferecer aqui aos nossos pastores ali das congregações do setor 27, também aos copastores e os demais obreiros daquele setor, os irmãos que estão na audiência, nossa irmã Cátia ali do setor 39. Breve estarei fazendo uma visita lá ao pastor Luiz Antônio, que foi e congregou conosco ali no setor 27, na congregação de Panatis, pastoreou ali. Então eu quero oferecer a você que está na capital, no interior do estado, está na audiência, para você meditar na letra do hino. Aos meus familiares, para que Deus chegue com providência em suas vidas, irmão Moisés.
1: Também ofereci hino também aos irmãos de Shalom, ali, pela minha esposa, familiares que também é na escuta, e que Deus possa falar grandemente aos seus corações.
0: Glórias a Deus. E você também que está pelas redes sociais, seja pela internet aí, nos ouvindo, sintonizado, sintonizada, medite na letra do hino.

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2: 13:57.
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5: Glória a Deus, mais uma vez de volta em Natal, são 13:59 e nós vamos passar aqui informações sobre o setor de número 27. É uma satisfação ter a audiência da nossa irmã Graça Imperial ali da congregação Igreja Jardim.

0: Jardim Progresso 2. Vai o nosso abraço para a irmã, Deus continue abençoando. Hoje nós temos na congregação Paulo Igapó 2, culto com o DEPEN. Culto com o DEPEN, o culto do amigo. Hoje lá nós estamos nesse trabalho de evangelização Nordeste para Cristo. Então tá havendo esse trabalho na congregação de Igapó 2 hoje, às 18 horas. O pregador é o irmão Antônio Ponciano, um dos nossos co-pastores ali na congregação, da congregação Polo. Na congregação de Panatis é um culto evangelístico, onde está o pastor Gilberto. Na congregação de Gion, culto com a mocidade do Dejado ali na congregação de Gion. Monte Horebe é o culto evangelístico também, onde está o pastor Starlone ali na congregação de Monte Horebe. Da congregação de Gion, nosso presbítero Moisés vai estar passando as informações. Nós temos, depois eu passo, irmão Moisés.
1: Programação de Shalom, hoje, domingo, é culto evangelístico, começa às 18 horas. Na segunda-feira tem toda segunda-feira esse programa que tem lá na congregação de Shalom, que é Orando com o Pastor, começa às 19 horas também. Na terça-feira é culto dos senhores, que começa também às 19 horas. E na quinta, normal, culto de doutrina. E o próximo domingo é culto do amigo.
0: Glória a Deus, nós temos na congregação Polo, na terça-feira, culto de adoração, de oração e agradecimento. Na quinta, culto de doutrina. No sábado, nós temos pela manhã, de 9 às 10, círculo de oração infantil em todo o setor. E na congregação Polo também tem o círculo de oração com o Dejado, a mocidade, a congregação Polo de Igapó 2. Nós temos na segunda-feira círculo de oração em Igapó 2, Polo na Polo Gion. Na terça nós temos na congregação de Shalom em Monte Horebe. E na sexta na congregação de Panatis. E os horários são de 9 às 11 é a consagração e de 14 às 16 horas círculo de oração de adulto. Então, se você quiser participar, tem na segunda, na terça e na sexta-feira. Então você pode estar participando desse trabalho. Então essas são as informações, vamos orando que nós estamos com esse trabalho de evangelização Nordeste para Cristo. Amém.

0: A continuação, Natal, 14 horas 12 minutos, nós vamos estar ouvindo mais um hino de adoração a Deus e eu quero oferecer para você que está na audiência, para todos vocês que estão na audiência, para meditarem na letra desse hino aí da nossa irmã Cátia, do setor 39. Deus continue te abençoando, sua família, as nossas famílias, para que Deus chegue com providência. Vamos meditar, irmão Moisés.
1: Eu quero deixar isso de louvor, novamente para todos os ouvintes da Rádio Nordeste, que você receba esse louvor, que Deus continue falando ao teu coração e nesta tarde de domingo você possa receber a resposta de Deus.
0: Glória a Deus. Também nossa irmã Lena, que está lá em Alagoas, Maceió, está lá no sintonizado na missionária no ar. Medite na letra do hino.

0: palavra.
1: Glória a Deus, 14:07. Nosso irmão Moisés vai estar realizando a leitura na palavra e fazendo uma explanação. Atente, ouça e medite na palavra de Deus.
2: Muito ali, quero saudar os irmãos com a paz do Senhor. E queria trazer uma meditação aqui no livro de Gênesis, capítulo 3, versículo do 9 ao 14. Diz assim: mas chamou o Senhor Deus ao homem e lhe perguntou: onde estás? E ele respondeu: ouvi a tua voz no jardim e tive medo, porque estava nu e escondi-me. Perguntou-lhe Deus: quem te mostrou que estavas nu? Comeste da árvore de que te ordenei que não comesse? Disse o homem: a mulher que me deste por companheira deu-me da árvore e eu comi. Então disse o Senhor Deus à mulher: que é isso que fizeste? Respondeu a mulher: a serpente me enganou e eu comi. Louvado seja o nome do Senhor. Meus queridos irmãos, para a nossa meditação nesta tarde, eu quero aqui trazer novamente a nossa consciência um alerta da parte de Deus, que sabemos que o adversário, nosso inimigo, Satanás, como ele aqui atuou na criação de Deus, quando Deus fez o homem e a mulher, e trouxe aqui consequência. Mas queria trazer aqui, sabendo que até hoje, de lá para cá, ele continua atuando de forma sutil, não só no mundo, mas também dentro da igreja. Ele tem atuado de uma forma que tem prejudicado muitas pessoas por não ter a direção e a revelação do Espírito Santo de Deus e se embaraça com as coisas dessa vida. Então vemos aqui alguns exemplos na Bíblia, né? Que temos que Satanás, ele é capaz de realizar qualquer milagre que Deus permita que ele realize. As escrituras escrevem várias situações em que Satanás fez algumas coisas impressionantes. No caso da Eva, né, que ele miraculosamente ele apareceu de uma forma de uma serpente e ali enganou a mulher. E vemos também que no livro de Jó, ele aparece também quando ele ali diante de Deus, né, e começou interrogar e mostrar que Jó só era próspero porque Deus o havia abençoado. E Deus, sabendo o coração do servo dele, que quando Deus ele conhece, Deus nos prova, porque ele sabe até onde nós podemos suportar. Então Deus permitiu que Jó fosse provado, fosse tentado pelo diabo. Aí diz aqui que ele manipulou os saldeus e o fez matar os servos de Jó e tomar do seu gado. Louvado seja Deus. Teve outra parte que aqui em Jó, que os seus servos veio trazer notícias, né, dizendo que desceu fogo do céu, né, dizendo como se fosse Deus tivesse exterminado as ovelhas de Jó. Mas vemos aqui a atuação dele tanto na natureza como em pessoas. Ele usa pessoas para querer destruir a vida de pessoas que querem andar com Deus. Sabemos que quando nós tomamos uma decisão de aceitar Jesus Cristo, nós somos perseguidos nessa vida, somos tentados, somos provados, mas devemos sempre confiar em Deus. Até o próprio Filho de Deus, Jesus Cristo, ele também foi tentado. A Bíblia diz que miraculosamente ele apareceu a Jesus no deserto e o tentou agir de forma contrária à vontade de Deus. Está em Mateus capítulo 4, versículo do 1 ao 11. Vemos ali, ele começou lançar propostas, né, tentando, porque o diabo ele tem tentado, né, persuadir as pessoas, e muitas pessoas têm caído no laço do adversário. Então, vemos aqui que outra vez ele transportou Jesus, né, lá no para Jerusalém e colocou sobre o pináculo do templo. Está lá em Mateus capítulo 4, versículo 5. E ali mostrando toda a glória, né, da terra e oferecendo algo que não era dele. Tudo pertence a Deus. Nós como cristãos sabemos que tudo pertence a Deus. Mas como ele é ousado e mentiroso, enganador, ele oferece aquilo que não é dele. E ali Jesus novamente o repreendeu. Louvado seja o nome do Senhor. Porque o Senhor, ele é soberano. Louvado seja o nome do Senhor. E outra vez ele levou Jesus, transportou Jesus no monte muito alto, né? E mandou Jesus se jogar, que sabia que Deus mandaria os seus anjos ao seu respeito. Mas Jesus não caiu novamente na conversa dele. Então o inimigo, ele age de forma sutil, né? Eu trabalho como motorista de aplicativo e uma certa vez peguei uma passageira e ela, escutando a Rádio Nordeste, que o meu carro é direto na Rádio Nordeste, escutando a Rádio Nordeste, a programação, e ela perguntou se eu era cristão. Eu disse que sim. Da onde? Eu disse da Assembleia de Deus. E ela disse, eu sou da igreja tal, né? E ela disse que foi alcançada pela salvação em Deus através de uma revelação. Ela disse que era macumbeira, fazia muita coisa errada, mas ela disse que uma certa vez ela estava passando um momento muito difícil da vida dela e num sonho apareceu um homem de branco. E aquele homem de branco chegava para ela e dizia o nome dela e disse aparecia ela e se revelava dizendo que era Paulo e veio tirar ela daquela situação. E eu fiquei assim, eu disse, Jesus, tem misericórdia, porque Paulo não tem poder nenhum para salvar ninguém, né? Então vemos que o inimigo, ele age de forma, né? O apóstolo Paulo disse que se vier um anjo, né, dizendo que veio trazer um novo evangelho, que não seja o de Jesus Cristo, seja anátema. Então vemos que ele se transfigura em anjo de luz para querer enganar muitas pessoas. E vemos que ele tem atuado severamente nas igrejas, muitas pessoas, por não querer aceitar a doutrina, o ensinamento dos líderes, dos pastores, aí sai da igreja e quer ser fundador de outras igrejas. E muitas vezes o inimigo bota na cabeça da pessoa e as pessoas vai cair nessa situação e fica causando prejuízos no reino de Deus. Louvado seja o nome do Senhor. Então vemos aqui, irmão, que o Satanás, ele tem atuado, né, de forma sutil dentro das igrejas. Então aqui vemos que Deus sempre nos orienta que devemos estar sempre buscando ao Senhor em oração, meditar na palavra de Deus, ter o conhecimento da palavra de Deus, não faltar os cultos de doutrina, de ensinamento, porque sabemos que é lá que nós nos estruturamos a nossa fé, o nosso conhecimento, para não sermos enlaçados, né, engoldados pelas bolotas, né, pelas artimanhas do adversário, porque ele não fica satisfeito enquanto não derrubar o cristão. Mas o cristão que ele depende de Deus, que ele tem a sua uma relação muito íntima com Deus, ele não se embaraça com essas coisas. Ele procura sempre estar uma vida de oração, uma vida de vigilância, uma vida íntegra com Deus, para que não seja afastado, porque a intenção dele é sempre, até estava comentando com o nosso irmão Kennedy sobre o pecado, né? Com o pecado, a intenção do diabo é distanciar o homem de Deus, né? O diabo, ele sempre procura um meio para querer afastar o homem de Deus, mas devemos sempre estar atento, né, no que Deus, ele tem nos prometido, que estaria conosco todos os dias. E sabemos, irmãos, eu achei bem interessante uma frase que eu encontrei aqui, que dizia assim, que Satanás, ele congregava na melhor igreja, que é o céu, tinha o melhor pastor, que era Deus, os melhores obreiros, que eram os anjos, e mesmo assim se rebelou contra Deus. Nunca existirá igreja, membro ou pastor bom o suficiente para aqueles que não querem obedecer o evangelho. Olha que situação. Então essa é a palavra nesta tarde, né, que eu trago para os irmãos, que não se embaraça com essas coisas, né? Procure sempre olhar para Jesus, porque foi ele que morreu por nós, né? Foi ele que trouxe a graça, foi ele que trouxe a misericórdia. É a misericórdia dele que estamos hoje aqui nessa tarde transmitindo essa mensagem para o seu coração, para que você fique mais vigilante como bom soldado de Cristo, atento, né? Não engula tudo que alguém vai lançar. Você procure sempre separar o que é bom. O que não presta, devemos sempre colocar num saco furado, para que isso não venha causar danos à nossa vida. Amém? Essa é a palavra desta tarde, e que os irmãos recebam em nome de Jesus, e que Deus abençoe a todos vocês, em nome de Jesus. 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
1: Glórias a Deus, em Natal são 14 horas e 21 minutos e nós voltamos alegres, satisfeitos, palavra do céu, trazendo a nossa consciência uma realidade de que o inimigo ele quer enganar e afastar, como disse o irmão Moisés, o ser humano da presença de Deus, mas Deus está pronto a salvar. Nós vamos orar, tem aqui pedido de oração, não tem o nome, mas tem aqui pedido de oração por uma família, Paulo, Roberto e Cláudia Maria, Pablo, Moisés, por saúde e vitória. Pede essa oração aqui por essa família. Também o irmão pede oração. Vamos ver mais um aqui. Irmã Graça Imperial pede oração pela família. Vamos estar orando por esses pedidos de oração. Eu já peço oração por mim, pelos meus familiares, por cada família da Igreja do Senhor, e não só da Igreja do Senhor, mas também por aquelas famílias, né, irmão Moisés, irmão Eudes, que Deus, por misericórdia, queira alcançar. Também pede oração pela família. Não diz o nome aqui, mas pede oração pela família. Vamos estar orando pelas famílias, porque existe um ataque constante contra as famílias, promovendo, irmão Moisés, uma desunião, uma dissensão dentro da família, uma falta de entendimento. Mas Deus é aquele que pode restaurar, é aquele que pode ordenar dentro das famílias e chegar dando livramento a cada família, porque Deus é bom. Também da nossa irmã aqui, que nós tivemos respondendo aqui, e vamos estar orando por aqueles que estão encarcerados também. Alguns irmãos e irmãs estão ali, se voltaram para Deus verdadeiramente, estão presos e presas. Nós queremos apresentar a Deus, pedir misericórdia, porque é raro, né? Reconhecemos isso, devemos reconhecer, mas Deus é misericordioso e bom para chegar no coração daqueles que verdadeiramente se arrependem. Estão arrependidos, arrependidas, né? O irmão do Planalto também pede oração. Vamos estar orando pelo irmão do Planalto, não fala o nome. Vamos estar orando por cada um e cada uma, porque nós sabemos da necessidade que temos de nos apresentarmos a Deus em oração. Pela família do nosso irmão Eudes, irmão Moisés, a minha família, pelo meu filho, minhas filhas, meu genro, minha nora, para que Deus chegue. Nossa irmã Cátia, sua família, estão enfrentando a situação, é delicada a situação, mas Deus chegue ali na vida de Cristiano e dos seus filhos, da esposa, de cada um ali, e também pelo nosso setor, não só o nosso setor, os trabalhos que vamos realizar de evangelização, para que Deus tome a frente. Nosso irmão Adair está ali, promotor de missões ali naquele setor, os demais irmãos do setor, para que Deus chegue convencendo e convertendo almas. Nós vamos ouvir em oração nosso irmão Moisés, o presbítero Moisés, vai estar orando. E nós vamos acompanhá-lo aqui no coração, orando a Deus. Também tinha mais pedido aqui, mas não tinha mais não.
2: Também eu, nessa oração, também eu me incluí também minha esposa, o meu filho, para que Deus possa tocar em seu coração, que a casa do Pai ainda está com a porta aberta, né? Para que Deus chegue e alcance quantos filhos estão afastados, né? Dos caminhos do Senhor, e a sua família tem, os pais têm sofrido com isso. Vamos orar também, como o nosso irmão Kennedy falou, que o inimigo tem atuado de uma forma terrível na sua família. E peço oração também pelo nosso irmão Duda, fez uma cirurgia nos olhos. A minha vizinha, irmã da Paz, a irmã Francisca Rosendo e tantos outros irmãos, né? Estão enfermos, para que Deus chegue trazendo a saúde. Oremos. Senhor nosso Deus, nosso eterno Pai, graças te damos, Senhor, por estarmos aqui nesta tarde de domingo.
1: Glória a Deus.
2: Aqui na tua presença, Senhor, neste lugar, para que, meu Deus, transmitir, meu Senhor, através de oração, apresentando cada pedido, Senhor, nesta tarde, Senhor, meu Deus, que foi feito neste lugar. Aqui estamos eu e teus servos, Senhor, intercedendo, Senhor, crendo no teu milagre, crendo, Senhor, que o Senhor é poderoso para fazer. Meu Senhor da glória, chega, Senhor da glória, aleluia, atendendo esses pedidos, Senhor, aqueles que estão nos hospitais, que estão ouvindo, Senhor, este clamor, para que o Senhor

0: Chega, Senhor da Glória, aleluia, atendendo esses pedidos, Senhor, aqueles que estão nos hospitais, que estão ouvindo, Senhor, este clamor, para que o Senhor venha te aceitar como Salvador. Também por todos aqueles que fizeram o pedido nesta tarde, Senhor, aqueles pedidos, Senhor, que muitas vezes é com urgência, Pai, chega, Pai querido, tudo isso nós te pedimos, que sabemos e cremos no nome do teu Filho Jesus Cristo. Meu Senhor, pela minha esposa, pelos irmãos do setor 27, por todos aqueles que estão na audiência desse programa, Senhor, que o Senhor continue abençoando, Senhor, curando, realizando, Senhor, os seus desejos, segundo tua vontade, Pai querido. Tudo isso nós te pedimos e te agradecemos em nome de Jesus. Amém.
1: Amém. Glória a Deus. Glórias a Deus, nós oramos. Também tem o irmão Josiel, da AD Campo Comprido, Canto Comprido, de Lages do Cabugi. Que Deus chegue com providência, meu irmão, na família, as suas adversidades, chegue com providência ou misericórdia em cada petição que foi feita aqui, apresentada pelo nosso irmão Moisés e os demais que não foram apresentados, para que Deus use de misericórdia com cada um de nós. Somos necessitados, Moisés, de misericórdia de Deus todos os dias, e a palavra diz que a misericórdia do Senhor são a causa de nós não sermos consumidos. Então, nessa tarde, que a mão de Deus te alcance grandemente, alcance cada um com misericórdia e com providência. Eu agradeço por mais uma vez estar aqui e ter a sua audiência. Continue aí, Deus vai continuar falando ao teu coração, e até a próxima, se Deus assim permitir. Moisés, grato por tua presença.
2: Amém.
1: Deus continue te abençoando. Até a próxima, Eudes. Até a próxima, em nome de Jesus.
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0: Em Natal, são exatamente 14 horas e 32 minutos. Está dando início a mais um programa Boas Novas com a participação do Setor 18. O programa evangélico mais animado da cidade de Natal. Está conosco nesta tarde para fazer o programa o pastor José Maria de Nova Ridinha, não é? Assembleia de Deus de Nova Ridinha, e o pastor Antônio Fernandes, né, Antônio?
1: Isso, querida. Paz do Senhor, queridos. pastor José Maria, paz do Senhor, nosso amigo Eudes Teixeira, ouvinte da Rádio Nordeste. Deus abençoe a todos.
0: Pastor Antônio Fernandes, pastor da congregação de
1: Vida Abundante.
0: Aleluia. A vida é abundante mesmo, Antônio?
1: Demais. Esses dois anos, Deus tem nos agraciado e tem sido uma bênção de Deus.
0: Um grande abraço ao nosso amado amigo Caerniano Zacarias.
1: Eita, né? Caerniano, né?
0: Caerniano.
1: Gostei, Caerniano.
0: Uma das suas ovelhas, né?
1: É verdade, é.
0: Zacarias é uma pessoa do meu coração.
1: Eu acho que é Ribamar, né?
0: Ribamar. Ribamar.
1: Ele até tá viajando, tá lá em Petrolina. Ribamar. Um abraço para o irmão Ribamar, irmã Gilvani e família.
0: Ribamar tá em aonde? Petrolina?
1: Foi viajar, tá lá com a filha.
0: Petrolina Juazeiro?
1: Juazeiro e Petrolina.
0: Juazeiro e Petrolina da Bahia, não?
1: Não, ali.
0: Não, porque tem um que é em Pernambuco, outro em.
1: Pernambuco.
0: Muito bem. Muito bem, esse é o nosso programa Boas Novas, apresentação Setor 18. O Setor 18 que é coordenado pelo nosso pastor
1: José Ribeiro da Costa. E a irmã Zeli,
0: a
1: nossa
0: sua esposa,
1: amada,
0: né?
1: Irmã, querida, mulher de Deus.
0: Que está fazendo hoje o segundo dia do Congresso de Senhoras. Todos os caminhos hoje levam até a Igreja Polo de Redinha. O Congresso de Senhoras está uma maravilha. Hoje é o segundo dia. E a irmã Zeli, a irmã Jacirene, a irmã Guiomar, a irmã Rosineide, digo o resto das outras, irmã Wilka, digo o resto das outras.
1: Wilka, tem também a irmã
0: Luiziane.
1: Luiziane.
0: Irmã Edna.
1: E a irmã Edna e também a esposa do irmão pastor Isivan, que é a irmã Verônica.
0: A Verônica, essas irmãs estão convidando a todas as senhoras do Setor 18 para estarem presentes hoje na nossa congregação Polo Ridinha. Segundo dia,
1: pastor José Maria, ontem foi uma bênção, ontem quem pregou lá foi o pastor Raul Soares, mensagem de Deus. Hoje quem vai estar conosco é o pastor João Maria.
0: Eu vou estar lá, não vou estar lá no começo, mas vou dar uma chegada.
1: Também estarei lá, o nosso coordenador pede que os pastores estejam lá e é um prazer estar ali ao lado do pastor Zé Ribeiro, no qual já quero mandar um abraço para o meu pastor coordenador, pastor Zé Ribeiro da Costa.
0: Que essa hora deve estar na sua redinha.
1: Rapaz, tá não.
0: Tá não?
1: Ele disse que ia fazer umas visitas, viu?
0: Então é da redinha. Ou ele tá na redinha ou na redinha, mas...
1: glória.
0: Pastor Zé Ribeiro com toda a sua animação. Vamos de hino, Antônio?
1: Vamos de hino.
0: Daqui a pouco a gente volta com a palavra de Deus.
1: Aleluia.
0: Lida e pregada pelo nosso pastor Antônio.
1: Aleluia.

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1: Amém, meus amados irmãos, estamos de volta, são exatamente 14 horas e 40 minutos na capital de Natal. E vamos à palavra de Deus, mas antes, pastor Antônio, alguém especial está na nossa audiência hoje, viu?
2: Isso.
1: O nosso ex-coordenador e amigo, pastor Luiz Antônio.
2: Muito bem, pastor Luiz, se tiver na audiência aí, meu pastor, aguarda que o bolo tá chegando, ele sabe aí o
1: mistério. Eita, é de Deus, aí eu não vou comer esse bolo, não, é só o pastor Luiz?
2: Não, o seu faz depois.
1: É?
2: Fique tranquilo.
1: Um abraço, meu pastor Luiz, irmã Edna. Edna, não. Como é o nome da Edna?
2: Rapaz, você quer trocar o nome?
1: Rapaz, me ajuda aí pra mim não ser queimado.
2: Rapaz, chega, já, fala agora.
1: Tá queimado também.
2: Eu sou a pessoa mais esquecida com o nome do povo. Ô, pastor Luiz.
1: Pastor Luiz e sua querida esposa.
2: Sua amada esposa.
1: É, irmã Jacirene vai me queimar, daqui a pouco
2: vai,
1: ela manda o nome.
2: Ela vai lembrar, já
1: pra abraço aí pro nosso pastor Luiz. Mas agora vamos com a palavra de Deus.
2: Aleluia. Muito bem. Meus irmãos, que Deus continue nos abençoando, cada um de vocês. Você que está em casa de porta exemplar da Bíblia Sagrada, trazer aqui um texto bem conhecido, nosso, mas que vai trazer uma alegria para o nosso coração. Evangelho de Jesus, escrito por Lucas, capítulo de número 15. Quero ler apenas o versículo de número 17 e o 18 e o 19. Que diz? E caindo em si, disse: quantos trabalhadores de meu pai têm abundância de pão, e eu aqui pereço de fome. Levantar-me-ei e irei ter com meu pai, e dir-lhe-ei: pai, pequei contra o céu e perante ti. Já não sou digno de ser chamado teu filho. Faze-me como um dos teus trabalhadores.
1: Oh, glória.
2: Bendito seja o nome do Senhor. Querido e amado ouvinte da palavra de Deus, querido irmão, você que nos escuta por este canal de bênção que é a Rádio Nordeste,

0: escuta por este canal de bênção que é a Rádio do Nordeste, parábola, ele vai falar da parábola da ovelha perdida. Não quero me deter sobre ela. Depois ele conta a parábola da dracma perdida, onde aquela mulher encontra aquela moeda e faz uma grande festa, chama suas amigas para que se alegrasse com ela. Mas nessa parábola em apreço que nós lemos agora, meus irmãos, o texto vai tratar de um certo homem que tinha dois filhos. E o mais moço, a Bíblia relata que ele pede a parte da fazenda que a ele pertencia. O pai reparte com ele. Poucos dias depois, o texto bíblico também informa que ele pega esse montante, essa sua herança, e vai pecar bem distante. Vai para um lugar longínquo, distante. Ele não quer estar perto dos amigos, ele quer estar longe. E lá a Bíblia relata para José Maria que ele vive dissolutamente, gastou toda aquela herança. Mas aquele rapaz, ele não contava com uma coisa que iria acontecer naquele lugar. A Bíblia diz que uma grande fome chega. E ele, por já ter gastado tudo, foi um louco, não pensou, não economizou, não adorou o Senhor, não louvou a Deus pela bênção recebida, mas gastou tudo. Chega uma grande fome. E agora aquele moço herdeiro, filho do fazendeiro, começa agora a padecer necessidade. Interessante que ele vai a um dos cidadãos daquela terra. E aquele moço, aquele senhor, manda que ele vá agora cuidar de porcos. E ele vai. Olha só, de herdeiro, de fazendeiro, agora cuidador de porcos. E o texto fala que ele desejava, ele queria encher o estômago com o alimento que os porcos comiam, mas ninguém lhe dava nada. É nesse momento que ele desperta, que ele cai em si. O versículo 17 diz: e caindo em si, ele acorda, ele desperta, e ele diz: quantos trabalhadores de meu pai têm abundância de pão, e eu aqui com fome. E quando ele fala isto, que os trabalhadores do pai dele têm abundância de pão, pastor José Maria, eu entendo que ele tinha intimidade com esse povo, ao ponto de também tomar café lá, almoçar ou jantar. Ele via a fartura na casa deste povo que estava lá com o pai dele. Aleluia. E agora ele toma uma posição, porque não só basta entender, não só basta receber a palavra, mas também é necessário se arrepender. A Bíblia diz que aquele que se arrepende e deixa alcançará misericórdia.
1: Glória a Deus.
0: Aleluia. E ele diz: levantar-me-ei, irei ter com meu pai, e diz-lhe-ei: pai, pequei contra o céu, meu pai, também pequei perante ti, papai, já não sou digno, aleluia, de ser chamado teu filho. Pai, me recebe como empregado teu, como um dos teus trabalhadores. E o texto fala no versículo 20: e levantando-se, ele estava caído. Ele estava caído, e agora ele se levanta, ele toma uma posição. Eu não sei como é que o senhor está, a senhora, no seu lar, como é que está a tua vida.

0: espiritual, mas se está como esse jovem, levante-se nesta tarde, aleluia, tome uma posição da parte dos céus e vá atrás do Pai. Oh, glória! E levantando-se, foi para seu pai. E quando ainda estava longe, o texto fala que viu-o seu pai. O pai o vê de longe e se move de íntima compaixão. Oh, Deus grande, irmãos, eis que nós servimos, que olha para nós com amor extraordinário e nos vê de longe. Oh, aleluia! Esse Deus, irmão, ele vê além da curva, ele vê onde você não enxerga, ele vê lá na frente. E agora ele corre, lança-lhe ao pescoço e beija. Mas o lindo nesse texto, irmão Eudes, é que o que ele saiu lá atrás, ele vai falar pro pai. E o filho disse: pai, pequei contra o céu. Tudo que ele saiu lá atrás, ele agora vai falar ao pai pessoalmente: pai, pequei contra o céu, pequei perante ti, já não sou digno de ser chamado teu filho. Mas ele não diz o restante: pai, quero ser teu empregado, me recebe como um jornaleiro, como um trabalhador, assina minha carteira, pai. Ele não diz. Mas ele ia dizer, mas o pai não deixa. E por que o pai não deixa? Porque o pai não quer empregado, o pai quer filho. Oh, glória! Aleluia! Mas o pai disse a seus servos: trazei de peça a melhor roupa e vestilho, pondo-lhe um anel na mão e sandálias nos pés. E ele vinha descalço, igual um escravo. Ele vinha sem rumo. Aleluia. E o pai agora coloca roupas novas, identidade nova, roupagem nova. Deus quer modificar a história da tua vida. Corre para os braços do pai. Ele quer colocar anel no teu dedo. Aleluia. Te dá autoridade e sandália dos teus pés, para você andar direitinho, para você pisar em caminhos bons, para você andar no caminho que importa, o caminho que Jesus disse. Ele disse que eu sou o caminho, aleluia, sou a verdade, a vida. Ninguém vem ao Pai se não for por mim. Então, você que nesta tarde está ouvindo esta mensagem, Deus está tratando com o teu coração, com a tua vida. Corre para o Pai. Não importa se você já gastou toda a herança, não sei o que você fez. Mas o Pai te vê de longe e quer te abraçar. Quer te beijar. Quer te colocar roupa nova. Anel no dedo e sandália nos pés. Que Deus, em Cristo,
1: oh, glória,
0: nos abençoe em nome de Jesus.

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2: 14:55.
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11: Meus amados irmãos, você está na audiência do programa mais animado de Natal, o programa Boas Novas. Apresentação, setor 18, Antônio, a irmã Jacirene, já mandou o nome da esposa do pastor Luiz e a nossa irmã Guilmar também, né?
12: Mandou também, todas as viu mandaram juntas, viu?
11: Como é o nome da irmã?
12: Irmã Débora.
11: Irmã Débora.
12: Me perdoa, irmã Débora e pastor Luiz. Deu desconto que somos pó e cinza.
11: Eu não fui que trouxe
12: no Vied, nem querida irmã Débora.
11: Irmã é da esposa do pastor Marcos, né?
12: É.
11: É verdade, mas o pastor Luiz e irmã Débora são pessoas
12: do
11: santas,
12: bem,
11: crentes,
12: amamos,
11: já perdoaram, né? A gente. A gente já pode ser, eu acho que já, né, Antônio?
12: Sim.
11: Meu amado Antônio, agora nós vamos para o nosso setor em destaque.
12: Vamos lá.
11: O nosso setor, o setor 18, ele fica localizado no centro da Ridinha, né? A igreja Paulo fica no centro da Ridinha, ali na rua principal da Ridinha, rua
12: Exatamente.
11: Do Caju.
12: Foi naquela congregação que eu conheci a Cristo.
11: Você aceitou Jesus
12: ali? Em 98.
11: Ô, glória, quem era o pastor?
12: Gerson Rosa.
11: Pastor Gerson Rosa, meu amigão, eu gosto muito
12: Gerson,
11: dele.
12: Ele que me batizou em águas.
11: Foi. Pastor Gerson Rosa foi meu primeiro líder, coordenador de jovens, eu acho.
12: Quero bem aquela
11: Não,
12: família.
11: Não, coordenador da área, né?
12: Quero
11: da
12: bem
11: área,
12: aquela família demais.
11: Muito bem. Pastor Antônio, então o nosso setor 18 fica na congregação Paulo Ridinha, coordenada pelo nosso pastor José Ribeiro, a gente já disse aqui, e a sua esposa, irmã Zeli. Continua, Antônio.
12: Muito bem. A de Nova Ridinha, que é o nosso nobre e digno vice-coordenador, devido Zé Maria, e a sua esposa, irmã Jacirene.
11: Inclusive, irmã Jacirene já mandou uma mensagem aqui e disse que eu sou o pastor mais bonito do setor 18.
12: Rapaz, ela é uma benção mesmo.
11: E eu quero dizer que ela é a esposa do pastor mais bonita do setor 18.
12: Ai, irmã Jacirene. É muito amor, Jesus. Que benção.
11: Meu amado Antônio, na congregação de Jeremiel, nós temos o pastor Marcos e a sua esposa, irmã Edna.

0: Isso, na qual já mandamos um abraço fraternal. A Derredinha Nova, está lá o nobre companheiro pastor Elinaldo e a irmã Wilka.
1: Pastor Elinaldo, no alto da sua elegância, né?
0: Tá totalmente. Muito, né? Cabelo muito na régua.
1: É, sempre na régua, pastor Elinaldo.
0: Elegante demais, aquele homem.
1: Na congregação de Vilagem das Dunas, nós temos o pastor Gilvan.
0: É.
1: E a sua esposa, a irmã Cláudia.
0: É isso, muito bem. Tem um netinho dele aí, viu?
1: É verdade.
0: É o Gael.
1: É verdade.
0: Pequeno Gael.
1: Muito bem.
0: A Devida Budan, desse que vos fala, Antônio Fernandes, e a minha irmã Guiomar,
1: que já está na audiência.
0: Já, viu? Manda um cheiro aqui pra ela, não quis dizer que ela tá cansada.
1: Ela mandou um negócio aqui, deixa eu ver aqui.
0: Ela fez um almoço bom hoje, viu, Zé?
1: Foi. Rapaz, irmã Guiomar, uma vez.
0: Fez laçada, picadinha, uma tomate, cebola, pimentão. Nossa, ficou muito bom, Jesus. Foi e mesmo, ela fritou batata doce na manteiga. Mesmo.
1: Quando você estava pregando, ela estava aqui na audiência dizendo que estava na... Naquele momento ela estava orando por você, Antônio. Com certeza, né?
0: Amém, glória a Jesus.
1: Irmã Guiomar. Antônio, também nós falamos agora de Vida Mudante, né?
0: Isso.
1: Também Jardim das Flores. Nós temos o pastor Eduardo e a sua conterrânea, da onde?
0: De Jacaraú, Paraíba.
1: Irmã Rosineide.
0: Eita glória.
1: Antônio, eu também sou paraibano, viu?
0: De onde?
1: Paraibano de Santa Luzia, da Paraíba.
0: São conterrâneos, rapaz, que maravilha.
1: Muito bem, estamos aqui no Rio Grande do Norte,
0: hein? Tão bem de Sintrosa, né?
1: Então, nós estamos no Rio Grande do Norte, trazendo progresso ou escapando? Diga aí.
0: Não, a gente está trazendo.
1: Trazendo as bênçãos de Deus, é o glória.
0: Escapando nada.
1: Compartilhando aqui com nossos irmãos norte-rio-grandenses.
0: A de Vila Verde, o presbítero Gutenberg, a irmã Luziane e as Guguzinhas, como eu chamo com elas, né?
1: As Guguzetes.
0: As Guguzetes, é.
1: Você sabe que o pastor Gutenberg é o pastor mais fino do setor.
0: Não, ali,
1: outros,
0: ele é a beleza. Finura total ali.
1: Refinado.
0: Refilado, né?
1: É. E nós temos na congregação, no ponto de pregação de vida, de Jardim Esperança, aí você vai dizer, o nosso pastor
0: Isivan e a sua digníssima irmã Verônica. Que dia 9 agora vai ter um bolo gostoso lá, viu?
1: E o pastor Isivan, eu tenho o maior respeito pela postura do pastor Isivan.
0: Sim.
1: Ele tá num ponto de pregação, mas os compromissos dele é tudo certinho, ele interage. Pastor Isivan, o senhor mora no nosso coração, viu? O senhor é uma benção.
0: E não paga aluguel.
1: É verdade. Antônio, isso é o nosso setor em destaque, né? Mas já temos a programação do setor, né, Antônio?
0: Temos, sim. Hoje lá no pastor Eduardo Cândido, Jardim das Flores, hoje lá o culto lá é o culto do Dejade. Quem vai pregar lá é a irmã Júlia Soares.
1: Muito bem.
0: E lá no pastor Isivan, quem vai pregar hoje quem é lá? O nobre Camilo, que estará pregando no nosso aniversário dos Conjuntos Unificados. Camilo será o pregador do encerramento.
1: E é o compastor lá de Antônio?
0: Sim,
1: lá de
0: Ivan. Muito bem. Lá é Linaldo, culto evangelístico. E os demais companheiros não mandaram, né? Ainda na Polo, prossegue, aí formamos, só repetindo, né? Prossegue lá o encerramento do Congresso do DEFAD.
1: Muito bem, na nossa congregação em Nova Ridinha,
0: isso.
1: Nós temos culto evangelístico. Hoje seria culto das senhoras.
0: É verdade, mas por força do
1: Congresso.
0: Congresso, aquelas mudanças que é de prática.
1: É verdade, né? É verdade.
0: Hoje também lá em Vida Budante, culto evangelístico, na qual eu quero mandar um forte abraço ao nosso co-pastor, diácono Otoniel, sua esposa, a irmã Edilene, esse casal de Deus que tem nos ajudado. Também para o irmão Sabino e a irmã Maria dos Prazeres.
1: Você sabe quem é que vai pregar lá no culto em Eduardo, Antônio? Você avisou que era culto de jovem, não foi?
0: É.
1: Mas vai estar lá pregando a jovem Júlia Soares.
0: Júlia Soares, você conhece
1: ela?
0: Vai
1: estar lá pregando. Conheço, já havia ela pregar uma jovem.
0: Júlia Soares.
1: Uma jovem pregadora abençoada.
0: Maravilha de Deus.
1: É, Antônio, também está na nossa audiência uma pessoa do meu coração, que eu conheço desde o início da minha fé. Eu acredito, eu digo que é o cantor que eu já vi mais unção cantando, é o cantor Erivan, diácono Erivan, lá de Gramoreum.
0: Erivan?
1: Homem de Deus.
0: Erivan, esposo da irmã.
1: Ei, deixa eu ver se você sabe agora.
0: É sempre ele tem uma Kombi, ele.
1: Não, é,
0: mas. É, muito amigo de Marcelinho.
1: Erivan, Márcia, esposa da irmã
0: Márcia. Irmã Márcia, branquinha.
1: É.
0: Pastor irmão Erivan, te abençoe, querido, irmã Márcia.
1: Irmã Erivan, todo domingo ele é cadeira cativa, está aqui na audiência. Cativa, um abraço, né, especial pro meu amigo Erivan.
0: Cordão, né, quebrado mesmo?
1: É, ele tem um espantacão dentro do carro dele. Pronto, ele tá fazendo Uber e espantando os cão.
0: Tá certo.
1: Também, né, está na audiência a nossa irmã Juliana, lá de Nova Ridinha, né? Irmão Juliana e sua esposa, irmão Herbert, né?
0: Muito bem.
1: Sua filhinha querida. Estão sempre na audiência. Antônio, tem uma lista de pessoas aqui, tá certo? E nós vamos começar, porque senão o tempo não dá. Não é? Da gente pro próximo hino. Nós estamos aqui, o nosso pastor, a nossa irmã Guiomar tá dizendo que os dois aqui são uma bênção, viu?
0: Eita!
1: Glória.
0: A dupla, né?
1: É, você ia mandar um cheiro pra irmã Guiomar, Antônio?
0: Já,
1: manda aí.
0: Minha filha, um cheiro, te amo. Tu és um presente de Deus na minha vida.
1: Antônio, na audiência tem um amigo nosso que está hoje, completou ano ontem, né? Mas hoje é o aniversário dele na congregação de Monte Santo.
0: Eita, pastor José Aparecido.
1: Olha, solta a vinheta aí, homem, pro menino aí. Rapaz do Senhor, pastor Aparecido, hoje vai ter bolo lá, viu?
0: Parabéns, pastor Aparecido, para a sua meditação, meu pastor. Salmo 37, o verso 37, que diz: nota o homem sincero, considere o que é reto, que o futuro deste homem será de paz. Meu pastor Zé Maria, também o meu filho Gabriel, também está hoje mais experiente.
1: Muito bem, seu filho?
0: É.
1: Muito bem, como
0: Gabriel.
1: É o Gabriel, né?
0: Gabriel, pai.
1: Um alô especial para Gabriel, parabéns, Gabriel. Mas solta a vinheta para Gabriel aí, meu chefe.
0: Eita, Jesus.
1: Hoje é o dia dos aniversários.
0: É, pai do Antônio, pai do Samuel. Te abençoe, meu filho. Pai te ama.
1: Amém. Também está na audiência o nosso irmão Cláudio, que mora em Capoeira. É para ele e para toda a família, lá em Macaíba. Também, irmão, tá na audiência, irmã Elizabeth Lima. Um cheiro pra minha mãe, Nazinha, né? Irmã Nazinha, lá na Ridinha, irmã Nazinha, lá perto de nós, Antônio. Irmã Nazinha, uma bênção, né? Também está na nossa audiência, mais gente aqui na audiência, né? Muito bem. O irmão César, muito bem. Deixa eu ver mais gente na audiência, né? Sim, eu quero dar um aviso aqui, deixar lá em setor 42, na congregação Lagoa Azul. A nossa irmã Marta França, esposa do nosso irmão Pedinho França, nosso sanfoneiro.
0: Eu fui com o pastor lá, 2 anos.
1: Lagoa Azul,
0: pastor. Com o pastor Marcelo Vieira.
1: Marcelinho, eu sei disso.
0: Já manda um abraço pra ele.
1: Era você e o, como é o nome do outro com o pastor, que depois saiu de lá?
0: Márcio.
1: Márcio, irmão Márcio, irmão Márcio.
0: Da irmã Carol, esposa Carol, Carol.
1: É verdade.
0: Também, pastor Zé, quero mandar um abraço para todas as irmãs, os irmãos de Vida Abundante, especial para os, como diz pastor Ribeiro, os borreguinhos.
1: Oh,
0: amo aquelas crianças, aqueles idosos, eu trato com muito respeito, com muito cuidado, eles já sabem, eu não deixo eles em pé muito tempo, não.
1: Muito bem.
0: Pra não cansar.
1: É verdade, você está certo. Então, lá em Lagoa Azul, não é, quem dirige o ciclo de oração é nossa irmã do céu, uma mulher de Deus. Né, irmã do céu, minha irmã Marta avisa que vai ter campanha de oração. Começa a campanha Reparando o Altar, né?
0: Eita.
1: Começa quarta-feira, dia 9/9, é a próxima quarta-feira.
0: Olha que maravilha.
1: E todas as quarta-feiras vai ter um pastor que vai estar lá pregando a palavra de Deus, né? Inclusive, o pastor José Maria está convidado, já agendou e já confirmou. Né, vamos estar lá no dia 16. Tem essa quarta, outra quarta. Nós vamos estar lá pregando no ciclo de oração em Lagoa Azul. Um abraço aí para a irmã do céu, irmã Marta França e a todos que fazem esse ciclo de oração. Irmã Jacirene sempre está por lá.
0: Tá, né?
1: É, tá por lá, sim.
0: Meu pastor Zé, me permita mandar aqui um alô, um abraço para a minha sogra.
1: Ah, irmã, sogra, rapaz.
0: Irmã Gelmar, pai do senhor, minha sogra, também minha cunhada, irmã Lucimar. Meu irmão também é servo de Deus. Irmão Fernandes, a paz do Senhor, meu santo.
1: Lá em Macaíba, o irmão Gilson, a irmã Nádia, do Templo Central de Macaíba, eles estão sempre na audiência, são ouvintes de carteirinha da nossa Rádio Nordeste Evangélica. Também a nossa irmã Zélia pede oração para Jesus chegar com uma resposta. Irmã Zélia também está sempre na audiência, do nosso programa, nosso irmão Moreira. Muito bem.
0: Moreira é cadeira cativa.
1: Ele e a sua filha Cíntia, que estão na audiência, né?
0: Rapaz, seu irmão Moreira, um abraço, querido. Tu é uma bênção de Deus.
1: Agora, para tudo, volte, rufem os tambores. Que tem aqui um alô especial da irmã Jacirene. A irmã Jacirene mandou aqui. Eita, vou ler do jeito que ela mandou, viu? Vamos ela botou assim: Jacirene oferece o hino para o pastor mais bonito do setor 18. Eu.
0: Rapaz, é tu mesmo, é? Aí, Gumar.
1: Ô, Glória. Obrigado, irmã Jacirene. Ela também oferece o hino para o pastor Ribeiro, para a irmã Zeli e para todas as irmãs de Nova Ridinha e todas as mulheres do setor 18. Muito bem. É, Antônio, são os irmãos que estão na audiência. Tem mais da nossa irmã Graça Imperial.
0: Isso, né?
1: Que também está na
0: irmã
1: audiência.
0: Graça Imperial sempre está.
1: Sempre está na audiência.
0: Sempre está,
1: né?
0: Na audiência, né, irmã Graça?
1: Pela oração por ela, pelo esposo, isso, pelo filho, por toda a família.
0: Também, pastor Zé, não esquecendo de mandar um forte abraço à paz do Senhor, com muito respeito, com muito carinho, ao nosso pastor presidente, pastor Martim Alves da Silva, sua esposa, irmã Fátima e toda a digníssima diretoria da nossa IEADERN.
1: Antônio, tem um irmão que está na audiência, diga aí de onde que ele está.
0: Rapaz, diga.
1: Juazeiro do Norte.
0: Eita, Jesus, ô glória.
1: Irmão César.
0: Irmão César.
1: De Juazeiro do Norte.
0: Deixa abençoe, vaso.
1: A gente falou agora há pouco de Juazeiro e Petrolina, não foi?
0: É, Juazeiro e Petrolina.
1: Quem é que tá em Petrolina? Tô em... Você falou?
0: Irmão Ribamar da Caernina.
1: Irmão Ribamar em Petrolina, Carnal, irmão César, né? Em Juazeiro.
0: Caernina, tu fala?
1: Caerniano,
0: é bom.
1: Companheiro das antigas.
0: Muito bem, muito bem, muito bem.
1: E aí, Antônio, você é com você agora. Tem mais alguma
0: também
1: coisa?
0: Também mando um alô para o meu nosso ex-pastor, diácono Valderi, irmã Juliana e a princesinha Esté.
1: Fala aí, Valderi, o meu cunhado, o irmão de Jacirene, pastor Valderi. Ele é pastor da congregação Igreja Evangélica Monte Moriá. Não é? Também ele está sempre na audiência do nosso programa. Ele e a sua esposa, né? Estão sempre, ele chama de filhinha. Atenção, Valderinho e filhinho, um grande abraço, meu amado. Tem mais gente na audiência, viu, Antônio?
0: Maravilha.
1: Tem mais gente na audiência, o nosso irmão Rutenberg. Rutenberg, ele está na sintonia, né? Ele é porteiro. Muito bem. Eita, começou o povo agora a gente entrar.
0: Eita, Jesus.
1: É.
0: É benção.
1: Tem mais outro irmão aqui, irmão Zé Gomes. Irmão Zé Gomes eu conheço, rapaz. Irmão Zé Gomes é uma benção. Irmão Zé Gomes está na audiência, né? E deixa eu ver o que é que ele está dizendo aqui. Muito bem. Ele só mandou uma paz do Senhor, né? A irmã Silvia Melo. Irmã Silvia Melo da Zona Norte está na audiência do programa. Manda um abraço para todos e para toda a equipe da Rádio Nordeste. Ela disse que está lá, de lado dela tem um espantacão, Antônio. Antônio, você está tirando foto. Muito bem, irmã Silva, continue com esse espantacão ligado aí, que não tem cão que chegue na sua casa.
0: É verdade.
1: Vai chegando, escuta a Rádio Nordeste e corre, ô glória.
0: Aleluia.
1: Muito bem, vamos ouvir mais um, dá tempo não, vamos agora para a oração da fé. Infelizmente o tempo voa, né? O tempo voa, Antônio, tem mais gente aqui na audiência.
0: Ah,
1: aqui,
0: rapaz, é bênção, né?
1: Mas não dá, né, pra gente continuar com nossos irmãos. Nós temos que orar por todos vocês que pediram oração. Por você que está aí na ponta do seu rádio, não pediu oração, mas está aí na audiência, né? Muito bem. A nossa irmã Sonali, da Igreja Polo, né? Também oferece para o esposo dela, André, para a mãe dela, Viviane.
0: Que bênção.
1: Para o filho dela, Vitor.
0: É o Vitor.
1: Para o pastor coordenador José Ribeiro, irmã Zeli, toda a Igreja da Ridinha. Muito bem. Também para quem? Pastor Antônio e irmão Guilmar.
0: Glória, obrigado.
1: Ela diz, convidamos todos para o encerramento do Congresso de Fato, que é hoje.
0: Estaremos lá, em nome de Jesus.
1: Vamos estar lá, aí, vamos estar aí, irmã Sonali. Irmão Antônio, tem muita gente ainda.
0: Pastor,
1: irmã
0: Sonali.
1: Tem gente digitando, mas nós estamos no nosso tempo limite.
0: Verdade.
1: O senhor vai orar, apresentar todos que estão pedindo oração.
0: Nessa oração também vamos apresentar duas idosas, são nossas ovelhas. A irmã Romilda e a irmã Ronilda, que tem um problema, sim, mental um pouquinho, uma idosa, levou uma queda ontem, cortou a cabeça, foi pro hospital, só Jesus. Vamos orar?
1: Vamos orar. Amor.
0: Ora comigo, você que tá em casa, querido Deus, eterno Pai de Jesus Cristo, te louvamos nesta tarde, Senhor, te somos gratos por tua presença neste ambiente, gratos pela alegria de servir a ti, Senhor. Te pedimos uma bênção especial para cada ouvintes, Senhor, todos os pedidos de oração, dos que pediram, os que não puderam pedir, mas que tu conhece todos eles, Senhor. Chegue agora, meu Senhor, com a bênção da cura divina na vida dos teus filhos. É assim que nós oramos, na certeza de que tu vai responder ao teu povo, em nome de Jesus. Amém.
1: Glória a Deus, deixamos chegar no final de mais um programa. Nosso irmão Bangaliel, lá na Sítio Tabatinga, também chegou, foi o último, né? Amém. Um abraço aí pro irmão Bangaliel, peço oração por toda a família, que Deus abençoe o senhor e sua família. Irmão, nós estamos saindo aqui com o coração pesado, né, Antônio?
0: Verdade.
1: A gente poderia ficar mais uma hora aqui atendendo
0: esse irmão. Ficaria, sim.
1: Mas o próximo domingo, às 14h30, estaremos aqui com vocês, com a Rádio Nordeste e com todo o Natal. Um abraço a todos, em nome de Jesus.
0: Paz do Senhor.
1: Paz do Senhor.

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2: 15:59.
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1: Meus queridos companheiros, pastores, supervisores de campo, pastor de igrejas filiais, obreiro de comunidades rurais, coordenadores de setor, dirigentes de congregação, diretores de departamentos, toda a liderança da nossa igreja, membros e congregados. Quero convocar todos vocês para esta edição do Nordeste para Cristo. 2026 é chegado e no período de 12 de agosto a 12 de setembro, nós estaremos em todo o estado do Rio Grande do Norte, orando pelo Nordeste e evangelizando também, ganhando almas para o reino de Cristo Jesus, nosso Senhor. Evangelizar é missão primordial da igreja. Fazer cruzadas evangelísticas, campanhas de casa em casa, evangelismo pessoal, pelas praças, enfim, evangelizar, pregar a palavra de Deus. E neste ano, 2026, na campanha O Nordeste para Cristo, precisamos dar mais ênfase à salvação em Jesus Cristo nosso Senhor, porque o que a sociedade está necessitando não são de bens materiais nem de prazeres para a vida. A sociedade precisa de Jesus Cristo nosso Senhor, e vamos ganhar muitas almas para Jesus nesta campanha O Nordeste para Cristo. Na verdade, o tema é muito importante: a suficiência na evangelização para as pessoas, guiados ou orientados pelo Espírito Santo de Deus. Vamos fazer esse trabalho com muita alegria, com o coração voltado exatamente para esta missão tão nobre que Jesus nos tem confiado. Portanto, o nosso querido coordenador dessa campanha no Rio Grande do Norte é o pastor Alberico Marques, que é o diretor do nosso DEPEN. Ele vai arregimentar todos os campos eclesiásticos e todos nós envolvidos nesse trabalho vamos ganhar talvez 10, 15, 20 mil almas para Cristo Jesus, nosso Senhor. Que Deus abençoe a todos, em nome de Jesus. Amém.

0: Boa tarde, meus amados irmãos. Programa Boas Novas, setor 9. Agora em Natal, 16:04. Programa esse com a participação do setor 9. E aqui vai a nossa saudação ao nosso pastor presidente Martim Alves da Silva e a toda a diretoria da IADERNE Semaderne. Uma saudação também para o nosso pastor coordenador do setor 9, o evangelista Sérgio Domingos. E agora na superintendente da Rádio Nordeste, o pastor Waldo Dantas, gerente de programação e comunicação Gelson Câmara, seleção musical Evaristo Júnior, e hoje na sonoplastia, que hoje nessa bancada especial, o nosso diácono Eudes e também o nosso presbítero Paulo Fernandes.
1: Amém, a paz do Senhor, amados ouvintes da Rádio Nordeste Evangélica, a paz do Senhor, diácono Eudes, a paz do seu irmão Genilson, a paz do Senhor, meu pastor, coordenador do setor, evangelista Sérgio Domingos. Também quero mandar um abraço ao meu pastor Arinaldo da congregação Boa Semente e a todos que faz a congregação Boa Semente.
0: Muito bem, meu amado irmão, a paz do Senhor para todos que congregam comigo ali no setor 9, né? E todos os ouvintes que estão na audiência. E aí o hino da sequência já vai Rosa Vermelha com Luiz de Carvalho.

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1: Muito bem, meus amados irmãos. Agora é o momento da palavra com o nosso presbítero Paulo Fernandes.
2: Amém. Graças a Deus, meus amados, por mais essa oportunidade que Deus nos concede nesta tarde. Estamos participando desse programa maravilhoso. É uma bênção para todos nós. Desde já quero pedir para você, meus amados que estão em casa, que estão aí na sintonia, no seu carro, você que é motorista de ônibus, motorista de aplicativo, caminhoneiro, vamos meditar um pouco na palavra de Deus que se encontra em Marcos, Evangelho do Senhor Jesus Cristo, segundo escreveu Marcos, capítulo 5, a partir do versículo 25, o 26 e o 27, que diz: certa mulher que havia 12 anos tinha um fluxo de sangue, que havia padecido muito com muitos médicos e despedindo tudo quanto tinha, nada lhe aproveitando isso, antes ainda pior. Versículo 27. Ouvindo falar de Jesus, veio por detrás entre a multidão e tocou no seu vestido. Versículo 28. Porque dizia: se tão somente tocar nos seus vestidos, sararei. Amém. Glória a Deus por isso. Palavra essa que é fiel e verdadeira e que é digna de toda aceitação. Meus queridos, estamos diante de um texto que revela a fragilidade humana, o quanto nós somos frágeis nesta terra. Estamos sujeitos a tudo, estamos sujeitos a enfermidade, estamos sujeitos a um acidente, estamos sujeitos a qualquer coisa que qualquer ser humano nesta terra pode ser cometido. A Bíblia fala de uma mulher, não diz o nome, mas diz que ela tinha um fluxo de sangue, uma hemorragia. Hemorragia essa que, segundo a Bíblia, durou 12 anos. Não foi 12 dias, não foi 12 horas, 12 anos. 12 anos esta mulher lutando com essa enfermidade. Diz a Bíblia que ela procurou a medicina, buscou tudo quanto tinha, usou seus recursos, com certeza procurou os melhores médicos, mas diz a Bíblia que ela estava ainda pior. Eu tenho certeza que esta mulher chegou para os seus médicos, apresentou a queixa, apresentou a questão, apresentou o seu problema, e os médicos, com certeza, como todos que Deus tinha dado a sabedoria à medicina, passou medicamento, mas não resolveu o problema. Eu entendo, meus amados, que tem coisas que só Jesus faz. A medicina, como todos nós sabemos, ela é limitada, porque o ser humano, ele tem suas limitações. Mas o poder de Deus, ele vai além das fronteiras. Quando a medicina diz: vamos botar um ponto final que não tem jeito, Deus chega, acrescenta mais dois pontos, dizendo: a vida continua. Então, nessa tarde, você que está nos ouvindo, você que tem a esperança da cura, eu quero dizer para você: servimos a um Deus criador do céu e da terra, um Deus que muda o tempo, muda a situação, um Deus que estabelece reis, tira reis, coloca reis. Ele está no controle de tudo, inclusive de nossa vida. Nesta tarde, eu tenho certeza, meu querido que está me ouvindo, que deseja alcançar uma bênção do Senhor, seja ela uma cura divina de enfermidade, seja uma cura espiritual, seja uma cura emocional. Você aí que está com problema de ansiedade, depressão, Jesus é a solução para o seu problema. Quando a Bíblia diz que essa mulher sofria 12 anos com esse fluxo de sangue e que havia padecido com muitos médicos, despedido tudo quanto tinha, ou seja, ela gastou todos os seus recursos, mas nada lhe aproveitou, antes ainda pior. O versículo 27 é o versículo chave para nesta tarde nós entendermos o que a palavra de Deus quer dizer.
1: Aleluia.
2: Versículo 27 está escrito: ouvindo falar de Jesus. Olha só, mano, a importância de nós falarmos de Jesus para vidas que estão sedentas da palavra de Deus, vidas que estão sofrendo porque ainda não tiveram encontro com Cristo, pessoas que estão padecendo porque talvez até saiu da presença do Senhor, mas se nós chegarmos até ela trazendo as boas novas de salvação, dizendo que Jesus é o caminho, a verdade e a vida, e ninguém chegará a Deus a não ser através de Jesus Cristo, essas pessoas irão nascer dentro dela uma esperança de dias melhores. Há pessoas que não estão precisando de uma roupa nova, de uma cesta básica, não está precisando de algo material, algo físico. Elas estão precisando ouvir falar de Jesus. Para a glória de Deus, onde eu trabalho, numa empresa, e em 2024, no meu setor, distribuí 32 Bíblias. Todos que completava ano, eu dava uma Bíblia. Todo mês que completava ano, eu dava uma Bíblia. De janeiro até dezembro, em 2024. E quando foi em 2025, a gente lançou esse projeto para outro setor. E em 2025, nós distribuímos 63 Bíblias para as pessoas que ia completando o ano. Ou seja, quantas pessoas não foram alcançadas através daquela Bíblia? Talvez esperasse um perfume caro, uma roupa cara, um sapato caro, uma camisa, mas receber o que eles mais precisam, uma Bíblia Sagrada. Fica aqui uma proposta para você que quer presentear o seu patrão, sua patroa, o seu amigo de trabalho, de escola, seu professor, dê a ele uma Bíblia Sagrada. Talvez é o que esta pessoa está precisando. E a Bíblia diz assim, ó: quando ouviu falar de Jesus, veio por detrás entre a multidão e tocou no seu vestido, porque dizia: se tão somente tocar nos seus vestidos, sararei. Olha a fé que nasceu no coração desta mulher, mas ela precisou primeiro ouvir falar de Jesus. As pessoas estão sedentas de Cristo, vidas estão tirando sua própria vida porque está faltando abrir o seu coração para Cristo. A igreja do Senhor na terra, ela tem uma missão. Jesus disse: ide por todo mundo, pregai o evangelho a toda criatura. A missão da igreja é pregar o evangelho. A missão do Espírito Santo é convencer o homem do pecado, da justiça e do juízo. Não somos nós que vamos transformar, mudar alguém. Não somos nós que vamos convencer alguém. Esse é o trabalho do Espírito Santo. O nosso trabalho é comunicar para esta pessoa que há uma saída, há uma solução para ela, e a solução é Jesus Cristo. Ele disse: eu sou o caminho, a verdade e a vida. Ninguém vem ao Pai a não ser por mim. Observe que o texto de João 14:6 diz: ninguém vem ao Pai. Porque se ele tivesse dito ninguém vai ao Pai, então ele estava dizendo que outro caminho levaria o homem a Deus. Mas quando Jesus disse ninguém vem ao Pai, ele estava dizendo: é através de mim que você vai chegar até Deus. Ele disse: eu sou a porta, eu sou o caminho, eu sou o pão da vida. Jesus é aquilo que você precisa, a água que você precisa beber, o caminho que você precisa andar, o pão que você precisa comer. Jesus Cristo nesta tarde está se apresentando a você como o Senhor da sua vida. Ele quer mudar a tua trajetória, assim como mudou a vida desta mulher, porque no versículo 34 Jesus disse assim: filha, a tua fé te salvou, vai em paz e ser curada deste teu mal. A primeira coisa que Jesus diz: filha, tua fé te salvou. A preocupação de Jesus não é em curar, não é em tirar a enfermidade do corpo, mas ele quer tirar a primeira enfermidade da alma, que é o pecado. Ele quer perdoar primeiro o teu pecado. Ele quer te dar certeza da salvação. A cura divina fica em segundo plano, porque hoje nós podemos ser curados de enfermidade, mas amanhã podemos estar enfermo de novo. É esse corpo que nós temos, um corpo corruptivo, mortal. Esse corpo, ele é efêmero, ele a cada dia que passa, ele está se desgastando. Mas a alma do cristão que aceitou a Cristo como seu Salvador, a Bíblia compara como um nascer do amanhã, um sol que vai nascendo, nascendo, até tornar-se um dia perfeito. Então, nessa tarde, meu querido, minha amiga que me ouve, Jesus quer te dar paz, quer te dar a cura divina, quer te dar a mudança do teu coração. Ele quer entrar na tua vida e ser o Senhor da sua vida. Ele quer entrar na tua família, na tua casa, para que você possa dizer: eu e a minha casa serviremos ao Senhor. E que Jesus Cristo, nesta tarde, faça na sua vida aquilo que deseja o seu coração. E desde já, agradeço esta rica oportunidade, em nome de Jesus Cristo. Amém.

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1: Agora são precisamente 16h23 e 24 minutos em Natal. Setor em Destaque. Atividade em nível setorial. DEFAN, Departamento Feminino, Ensaio Geral do DEFAN, Congregação Nação Santa. Dia 9, às 19 horas. Congregação, também teremos o Congresso DEFAN Nação Santa, dia 12 de setembro, às 19 horas. E dia 13 de setembro, às 18 horas. DEPIN, Departamento Infantil, reunião com a coordenação setorial local Nação Santa, dia 9 de setembro. Atividade nível local. Aleluia, glória a Deus. E hoje em Nação Santa teremos culto com a direção, culto ao Senhor com a direção do DEPEN, hoje, dia 6 de setembro, às 18 horas. Também temos hoje atividade a nível local, Poço de Jacó, aniversário do conjunto das crianças. E hoje, culto do amigo, né? Com a direção do DEPEN. E hoje quem nos traz a palavra é o preletor dessa noite, é o evangelista Cristiano França. E o convite, fica aí o convite para você, né? Convide seu amigo, sua família, pessoais que ainda não conhecem o evangelho para participar conosco. Teremos também a distribuição de bíblias para os visitantes não evangélicos. E não deixe de convidar alguém que Deus pode usar o seu convite para transformar a sua vida. Venha e traga um amigo para ouvir a palavra de Deus. Esperamos por você em frente à nossa congregação. Amém. Agora com as informações, nosso presbítero Paulo Fernandes de Boa Semente e Felipe Camarão.
2: Amém. Também quero trazer informações sobre a congregação Boa Semente. Hoje, 18 horas, culto com a participação da mocidade. O preletor será o irmão Vitor da Nação Santa. Então você, aí de Felipe Camarão, está convidado para estar conosco 18 horas na congregação Boa Semente. Também Felipe Camarão 1, hoje à noite às 18 horas, culto com a participação do DEFAN, Departamento da Família. Pregadora será a irmã Sueli Nóbrega. Olha aí a bênção. 18 horas, a congregação Felipe Camarão 1 está situado na Rua Poti 324 em Felipe Camarão. Amém? E também agenda aqui da semana de Felipe Camarão 1. Amanhã, dia 7, 19 horas, ensaio com os regentes setorial do DEFAD. Terça-feira, dia 8, 9 horas da manhã, consagração de adulto. Às 14 horas, circo de oração de adulto. E 19 horas, culto de louvor. Quarta-feira, dia 9, 14h30, comissão de visita de adulto. 19 horas, ensaio do Louvai ao Senhor. E às 18h30, evangelismo com a capelania escolar. O ponto de encontro será a Escola Maria Queiroz e haverá culto relâmpago. Quinta-feira, dia 10, 19 horas, culto de doutrina. Sexta-feira, culto geral de doutrina no Templo Central, Rua Manuel Miranda, 251, no bairro do Alecrim. E sábado, dia 12, 9 horas da manhã, circo de oração infantil. E também 9 horas em Nação Santa, circo de oração de jovens do setor 9. E o próximo domingo, dia 13, 9 horas da manhã, EBD, escola dominical. E 11 horas da manhã, ensaio do Candã de Deus. E às 18 horas, culto evangelístico. Lembrando que todos os dias, de segunda a sexta-feira, tem o culto matutino em todas as igrejas aqui de Natal. Amém? Deus abençoe.
1: Glória a Deus. Agora, o momento do alô, né?
2: Amém.
1: Vamos lá no momento do alô. Muito bem. Um alô para o presbítero Antônio Rodrigues, que está na audiência. Um alô para minha esposa Silvana e minha neta Cecília e meu filho Samuel. Um alô para também Gelson, que é meu filho, e família que está viajando ali em Jardim do Seridó. Que Deus abençoe a todos. Um alô para todos que fazem ali o Poço de Jacó, ali onde eu trabalho, em Macaíba.
2: Amém. Eu também quero mandar um forte abraço ao meu amigo pastor Pedro Gilvan, que está na sintonia, já mandou a mensagem daqui pelo zap da Rádio Nordeste. Pastor Pedro Gilvan e família ali na comunidade Pacaveira. Estou devendo aí uma visita ao meu pastor Pedro Gilvan, que está ali na Elmo Marinho. Hoje à noite haverá um culto lá em Pacaveira, 18h30, culto de missões, viu? E o país de destaque será Guiné-Bissau. É, Pacaveira faz parte do campo do Eclesiástico de Macaíba. Também quero mandar um alô para o pastor João Paulo e família, ali na comunidade Riacho da Benção. Ele que é pastor ali na igreja de Riacho da Benção, em Riacho do Sangue, né? Tabatinga e Lagoa Seca, viu? O homem é um polivalente, dirige três igrejas ali em Macaíba. Também meu amigão pastor Jodinaldo e família na comunidade Lagoa do Lima, também em Macaíba. Também quero oferecer a minha esposa Luciana, minha filha Luana, meu genro Bruno e a todos que faz o Denoc de Boa Semente. Glória a Deus.
1: Muito bem, queremos também mandar um alô para o nosso diácono Jaconias, né? Ele que conduz esse programa e hoje quem está aqui é o irmão Genilson, pela misericórdia de Deus, tentando fazer o melhor, porque ele, hoje, por força maior, ele está no trabalho. É bênção de Deus. E também quero mandar um alô para o nosso irmão Del, rapaz, que é o quarteiro que lá pelos bastidores ele colabora com esse programa. E agora o hino da sequência, Você Não Pode Desistir, Alice Maciel. Ofereça a todos.

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15: Agora são exatamente 16h39. E aqui conosco hoje Geraldo Dantas Júnior, né? Que tá na audiência. Ele manda dizer aqui que tá ligado. E agora vamos ao nosso momento da oração. Você que fez o seu pedido, que chegou até nós, estamos aqui.
3: momento de oração.
16: Amém. A nossa irmã Sandra Lúcia, da Cidade da Esperança, ela manda a paz aí do Senhor para o seu irmão Flávio Vieira do Nascimento, que mora em Guarabira, Paraíba. Os irmãos aí da Guarabira, Paraíba, sintonizado aí, sua irmã aqui, irmã Sandra Lúcia, mandando um abraço para você. A irmã Núbia, na sintonia da Rádio Nordeste, o irmão, a irmã Zélia Gomes, pede oração para que Deus chegue em sua casa. Deus é Deus de milagre, viu? Paulo Sérgio pede oração para Deus chegar em sua família com restauração. Com certeza Deus já está chegando, irmão Paulo Sérgio. O presbítero Antônio Rodrigues pede oração também pela sua saúde. Deus vai restaurar sua saúde, presbítero Antônio Rodrigues. O irmão Genilson de Emaús manda aí um forte abraço para o pastor Sérgio Domingos, nosso pastor ali setorial. A irmã Graça Imperial, do setor 20, Jardim Progresso 2, na sintonia da Rádio Nordeste Evangélica, pede oração pela sua família. A irmã Alice de Felipe Câmara 1, junto com a sua mãe Maria Moraes, na sintonia da Rádio Nordeste. Deus abençoe a irmã Alice, Deus abençoe a irmã Maria Moraes. A irmã Analine Gouveia, do setor 8, conjunto Pirangi, também na sintonia da Rádio Nordeste, e a irmã Núbia na sintonia também da Rádio Nordeste. Estaremos orando por todos vocês, pela sua família e por todo o Brasil.
15: Muito bem, meus amados irmãos, nosso irmão também, irmão José Maria, que congrega ali em Macaíba, também está na audiência. Meu irmão, Deus te abençoe. Oremos todos. Senhor meu Pai, meu Deus, Todo-Poderoso, Criador do céu e da terra, Pai amado e bendito, obrigado, meu Deus, por esse privilégio de ter chegado aqui, Senhor, propagar a Tua Palavra, levar o Evangelho àquele que está fragilizado, cansado, Senhor. Senhor sabe de todas as coisas, meu Deus, por esses pedidos, Senhor, que chegou até aqui conosco, Senhor, se pediram porque tem fé, Senhor, e tem fé em Senhor Jesus Cristo, aquele de Nazaré, que morreu na cruz do Calvário, por amor a mim e a você que pediu essa oração. Deus abençoe a todos, chega com providência, Senhor, chega também abençoando a tua igreja, o nosso pastor Martim Alves, Senhor, a direção dessa igreja, Pai. Oh, o Senhor sabe, Senhor, da precisão, de todas as necessidades, Pai, o Senhor sabe de tudo, meu Deus. Chega com providência na vida daquele que pediu, aquele também que não chegou até aqui, Senhor. Senhor, conhece os corações e o desejo, Pai. Nos abençoa, nos dá uma semana tranquila de paz, amor e harmonia. É por tudo que eu te agradeço, em nome de Jesus. Amém. Muito bem, meus amados irmãos, são 16:43. Aqui o nosso presbítero Paulo Fernandes.
16: Amém. Quero mandar aqui um forte abraço ao diácono Jaconias. Deus abençoe, irmã Jaconias. Posso esquecer do diácono Jaconias, não, né? Sai daqui, se não citar o nome dele, aí eu perdi o dia. Mas ganho o dia falando aqui no diácono Jaconias. Deus abençoe. Um forte abraço também ao meu pastor evangelista Sérgio Domingos, Deus abençoe. E a todos que fazem o Setor 9, a todos ouvintes da Rádio Nordeste Evangélica.
15: Amém. Agradeço a Deus por essa oportunidade que Deus nos dê. Ao próximo domingo estaremos aqui, em nome de Jesus.

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2: 16:57.
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1: 17 horas e 58 minutos.
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0: E nós queremos convidar o evangelista Lemuel de Lima para fazer uma oração neste momento, iniciando este trabalho em nome de Jesus, devidamente autorizado pelo nosso querido pastor Reinaldo Odilo. Portanto, peço as orações neste momento pelos missionários e, por que não, pelos membros do Quarteto Primícias.
1: Eu cumprimento a todos com a preciosa paz do Senhor. É um prazer de volta estar na minha igreja depois de 70 dias de ausência. Estava com saudade de vocês. E graças a Deus, que Deus nos levou em paz e nos trouxe em paz. Pai, em nome de Jesus Cristo, teu Filho amado, viemos aqui nesta noite para um encontro contigo, com o objetivo de reconhecer, Senhor, a tua benignidade para conosco, nos alcançando com a salvação, com a remissão dos nossos pecados, através do sangue de teu Filho. Aceita a nossa adoração nesta noite, que todos os louvores, que tudo que for realizado aqui seja para a honra e glória do teu nome e que chegue ao trono da tua graça. Nesta noite, Senhor, fala conosco, nos anima, nos renova. Se tiver alguém aqui nesta noite com alguma dor, com alguma enfermidade, com uma angústia no seu coração, que seja visitado com a presença do Espírito Santo, o Espírito de vida, o Espírito que renova, que santifica. Ó Deus, aceita o nosso louvor nesta noite, o louvor, Senhor, do conjunto, do Quarteto Primícias, enfim, todo o nosso louvor. É a nossa petição a ti nesta noite, mas também a nossa gratidão, em nome de Jesus.
0: Meus amados irmãos, eu quero convidar o pastor Daniel e o nosso irmão Caleb, por favor, para, juntamente com toda a igreja, vamos adorar ao Senhor com dois hinos, o 156 e o 515 da Harpa Cristã. Desde já quero informar que, e na previsão da sequência da programação, teremos o conjunto Vitória e em seguida o coral Filemon. Peço ao pastor Daniel que, por favor, venha para este microfone principal. E, meus amados irmãos, devido à programação, há uma orientação que eu deixei de dar. É conjunto Vitória e conjunto Betel, porque hoje, para cumprir a homenagem aos aniversariantes, teremos oportunidades unificadas. Conjunto Vitória e Conjunto Betel unificado, logo em seguida, Coral Filemon e Coral Homens de Fé também unificados.

0: Glória a Deus, aleluia. Aleluia. Cantemos ainda, irmãos, o hino 515. Se Cristo comigo vai. Aleluia. Glória a Deus.
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Louvado e exaltado seja o nosso Deus. Meus amados irmãos, nós vamos ter agora mais duas oportunidades de adoração ao Senhor. Uma para o coral Infanto Juvenil Sementinha e o coral Rosa de Saron e Grupo Elcai. Quero dizer, primeiro, Infanto Juvenil Sementinha. Logo em seguida, Unificado, Rosa de Saron e Elcai. Eu quero convidar o nosso querido irmão, o diácono Tiago Gomes, para, após as crianças adorarem ao Senhor, ele vir aqui fazer uma oração por todas as crianças que elas vão seguir para o departamento infantil, onde também estarão adorando ao Senhor. E quando as crianças forem receber as orações, as crianças que estiverem no templo da igreja, que não estão fazendo parte do grupo, pode vir para cá também receber a oração. Papai e mamãe, encaminhem-os, porque eles vão ficar com as irmãs trabalhando no departamento infantil, adorando ao Senhor, tá certo?

Saudos, irmãos, com a paz do Senhor. Quero convidar os amados a ficarmos de pé para orarmos pelas nossas crianças. Se tiver alguma criança na nave da igreja, quiser se dirigir até aqui, os pais. Amém? Oremos. Pai querido, Deus de misericórdia, a ti a nossa gratidão, Senhor, por estarmos mais uma vez na tua casa. Quero te apresentar desta feita cada criança que adentrou a este tempo, Senhor. Ó Pai querido, quero te pedir para que tu guardes as tuas mentes, o coração de cada criança dessa, dando sabedoria aos pais, a ensiná-las, ó Deus, os teus caminhos, porque eles é bom e é perfeito. Pai querido, também quero te pedir uma bênção especial sobre cada uma delas nesta noite, Senhor. Ó Pai querido, a ti a nossa gratidão, porque até aqui tu tem nos ajudado, meu Deus. Dá sabedoria a cada família para criá-las, Pai. Não deixe que nenhuma delas se perca, Senhor, mas as firmas nos teus caminhos, nas tua palavra, Pai querido. É isso que eu te peço nessa noite, em nome de Jesus. Amém.

Meus amados irmãos, como lhes disse no princípio, este culto tem duas temáticas: culto de obra missionária e também culto de gratidão a Deus em ações de graças, portanto, pelo sexto aniversário do Quarteto Primícias. Logo, daqui a alguns instantes, o quarteto vai apresentar o seu primeiro recital. Está marcado na programação dois recitais. Desta feita, trago a todos o histórico referente à fundação e à existência deste tão belo trabalho que Deus deu de presente para a IEADERNE. Quero lhes lembrar que no campo missionário transcultural não é fácil ter um cantor nativo, uma cantora nativa, um conjunto, uma orquestra, o mesmo um quarteto. Por isso, um presente de Deus para a IEADERNE. Quem diz amém? Com a devida autorização do pastor Martim Alves da Silva, presidente da IEADERNE e SEMADERNE, quatro irmãos se reuniram para formar um quarteto e colaborar no louvor dos cultos da igreja. A primeira apresentação aconteceu no dia 12 de novembro de 2020, em um culto de Santa Ceia, quando o grupo passou a ser conhecido como Quarteto Central. No ano seguinte, com base no livro de Levítico, capítulo 23, versículos 9 e 10, o pastor presidente renomeou o grupo como Quarteto Primícias, tornando-o um dos órgãos oficiais de louvor no Templo Central da IEADERNE. Ao longo desse tempo, o grupo passou por uma mudança em sua composição e hoje louva ao Senhor em sua segunda formação. Peço que fiquem de pé, por favor. Marcos Júnior, primeiro tenor. Reinaldo Filho, segundo tenor. Duane Dias, barítono. Cleanto Carlos, baixo. Hoje celebramos com alegria e gratidão a Deus os 6 anos do Quarteto Primícias. Permaneçam de pé, por favor, que daí você vem aqui assumir o grande momento para as suas vidas, que é agradecer a Deus cantando. Mais do que o nome, Primícias representa o compromisso de oferecer ao Senhor sempre o nosso melhor, com fé, dedicação e excelência. Breve virá, e quando esse dia chegar, seremos tantos como a areia da praia, reunidos com todos os remidos, contemplando finalmente o rosto do nosso Senhor. Enquanto esse dia não chega, seguimos firmes, anunciando a palavra de Deus com fé, às vezes cansado, é verdade, buscando ao Senhor em meio às lutas, mas com a certeza de que haverá paz no vale para nós. E mais do que paz, haverá um lar, um lugar de harmonia e amor, onde não haverá mais noite, nem morte, nem dor, e onde ouviremos aquela doce voz nos dizendo: vem, meu filho, esperei por ti. Por isso, enquanto ele não vem, nós continuamos cantando, servindo, buscando a excelência e vivendo em gratidão, porque sabemos que essa espera não é em vão. Assim, juntamente com a congregação e com base em 1 Tessalonicenses, capítulo 4, versículos 16 ao 18, o Quarteto Primícias declara a esperança que consola a igreja. Breve virá, breve virá, breve Jesus voltará. Quarteto Primícias.

0: Glória a Deus.
1: Com muita alegria, o Quarteto Primícias saúda toda a igreja com a paz do Senhor. Somos gratos a Deus pela oportunidade de, por mais um ano, estarmos aqui nos congratulando e glorificando a Deus por mais um ano do nosso quarteto. Nem sempre foi fácil, mas tendo Jesus, a gente chega lá. E damos graças a Deus por tudo. No segundo momento nós vamos fazer um agradecimento mais completo, mas existe um texto que eu gosto muito da Bíblia, que está escrito em João 14, e ele diz: não se turbe o vosso coração, credes em Deus, crede também em mim. Na casa do meu Pai há muitas moradas. Se não fosse assim, eu vo-lo teria dito: vou preparar-vos lugar. E quando eu for e vos preparar lugar, virei outra vez e vos levarei para mim mesmo, para onde quer que eu estiver, estejais vós também. Enquanto ele não vem, permanecemos com essa esperança: ele virá para nos buscar.

Aleluia! Essa é a nossa esperança. Essa é a nossa esperança. E nós vamos continuar louvando ao Senhor, proclamando esta mensagem. Ele voltará. Você pode dizer para quem está do seu lado, preste muita atenção. Meu Deus, vocês estão aqui? Diga, preste muita atenção. Jesus está voltando.

0: quem vai também, diga eu vou. Aleluia. Por falar em ir, vou lançar um desafio ao quarteto. Por conta deles, eu vou botar na conta deles um crédito de confiança. Se eles desejarem, eles vão fazer um esforço, juntar o dinheiro e fazer uma visita comigo na Venezuela. Não estão dizendo que vão, mas para o céu, né? Agora eu estou fazendo um convite, um desafio. Não é um convite, não, porque convite significa dizer que eu tenho que, né, assumir as finanças. Não é um convite, é um desafio. Então, eles podem juntar dinheiro, os casados podem convidar as esposas, e assim eles vão fazer a caravana conforme eles desejarem. É um desafio. Os irmãos no campo missionário conhecem esse tipo de trabalho, já existe no país, mas o diferencial que esse quarteto tem é muito importante, levar este exemplo. E assim a gente pede, digo eu, peço as orações por eles, porque certamente eles receberam o desafio, vão ficar orando. Quem vai orar para que esse desejo do nosso coração aconteça, diga amém. Pronto. Meus amados e santos irmãos, vamos apresentar aqui os visitantes. Primeira parte eu farei, a segunda parte o secretário aqui no Templo Central, nosso querido irmão Kleber, irá fazer. Quero apresentar o nosso convidado especial, pastor Kleber Maia, convidado do nosso pastor Martim, do nosso pastor Reinaldo Dilo, convidado do quarteto, e portanto com muita alegria estamos recebendo ele. É um culto de missões, e essa alegria de recebê-lo aqui é muito boa, porque tivemos o congresso de missões. Olha aí, fruto do congresso, ainda estamos juntos aqui. Passamos ali cerca de 4 dias no congresso de missões em Parnamirim, e ele é o segundo vice-presidente ali naquela igreja. Ele nos recebeu maravilhosamente bem, uma vez que pastor Abidemio chegava em seguida. E desta feita, pastor Reinaldo Odilo, pastor Martins, está lhe recebendo aqui no Templo Central. Meus amados irmãos, ele estará ministrando a palavra do Senhor. A senhora, sua esposa, está aí? Nossa irmã? Então, ele aqui está, e pedimos, portanto, que possamos dar boas-vindas a ele. Vamos dizer, pastor Kleber Maia, seja bem-vindo em nome de Jesus. Pode sentar, por favor, nosso querido Kleber. Aliás, o seu é Kleber com C ou com K? Kleber com C e Kleber com K.
1: Eu cumprimento a amada igreja com a paz do Senhor. Conforme anunciado, gostaríamos de continuar com as apresentações e iniciar por você que, em sendo da Assembleia de Deus, de uma de nossas congregações da capital ou do interior do estado, tem alguém entre nós da Assembleia de Deus aqui da capital ou do interior do estado? Você tem um irmão ali atrás, alguns irmãos. Você que professa fé evangélica, mas é de outra denominação, batista, presbiteriana, universal, tem alguém entre nós de outra denominação? Os irmãos ali atrás também. Por fim, você, e não menos importante, você que não professa fé evangélica, não é evangélico, mas está aqui para adorar o único e suficiente Salvador. Tem alguém que não é evangélico? Ah, tem uma senhora ali. Sim. Com autorização do nosso pastor, peço que todos aqueles que foram apresentados fiquem de pé para que a igreja possa recebê-lo com alegria. E se for verdade, diga após mim: queridos irmãos, sejam bem-vindos em nome de Jesus. Amém.
0: Convido o pastor Judon para me assessorar aqui nas informações, tanto transculturais quanto locais. Meus amados irmãos, nós estamos realizando a campanha evangelística Nordeste para Cristo, de 12 de agosto a 12 de setembro. Evangelização em ruas, nas escolas, nas penitenciárias, evangelização em semáforos, em praças, em feiras livres. Pedimos que aqueles que ainda não se envolveram, todos estão convidados, por que não dizer convocados, não é? Aliás, Jesus já disse, ide, então não precisa nem mais convidar nem convocar. Jesus já disse, vinde, fomos a ele, e depois ele disse, ide. Agora nos corresponde ir a outras pessoas, assim que de graça recebemos a salvação e de graça levemos para outras pessoas. Aliás, dizer de graça é uma força de expressão humana, não é? Jesus pagou um preço muito caro na cruz do Calvário. Amados irmãos, a evangelização é tanto no interior do estado quanto na capital. Evangelização todos os dias possíveis. E queremos destacar, daqui a pouco o pastor Judon vai, aí sim, convidar para aqui no Tempo Central os irmãos se envolverem em uma atividade específica. Antes eu quero fazer menção, não vou me estender numa leitura do nosso boletim plenamente, porque temos uma programação especial, mas neste mês nós temos um destaque para o missionário Jefferson Walter, que está no Uruguai com a sua família. Foi enviado pela igreja em Caicó, portanto a IADERN enviou através da direção do nosso pastor-presidente, pastor Martim Alves da Silva, e nós temos detalhes no boletim que é divulgado nos grupos de WhatsApp da igreja e também de todo o nosso estado. Agora, pastor Judão, por favor, me traga mais informações.
2: Muito bem, meu pastor, a paz do Senhor para todos. Dentro da programação do Nordeste para Cristo, a campanha de oração, ela teve início dia 12 de agosto e ao final do período de 31 dias de oração, no dia 12 de setembro acontecerá uma mobilização evangelística em todo o Nordeste, sendo que no Rio Grande do Norte ocorrerá a evangelização do dia 12 de agosto ao dia 12 de setembro, simultaneamente com cultos ao ar livre, cultos relâmpago, evangelização nas ruas, de casa em casa, nos semáforos, nas praças, nas feiras, escolas, hospitais, penitenciárias e etc. Então tem um convite para os irmãos nos acompanhar nessa batalha, já que nós estamos iniciando aí. Já realizamos 3 cultos ao ar livre, né? Vamos entrar para o quarto
0: aqui
2: agora.
0: Pelo Tempo Central.
2: Isso, com todos os irmãos do Tempo Central. E o quarto será agora na casa do nosso irmão Wellington, aqui na Rua dos Canidés, antiga Avenida 6, 1481, viu? E você é o nosso convidado. Nós teremos a participação da bandinha Unidos pela Fé. Quem quiser saber quem é essa bandinha, quem são os componentes, venha para o culto que vai dar tudo certo em nome de Jesus, amém? O DEPEN apresentará à diretoria da IADERN os relatórios que foram enviados pelos pastores de cada campo, igrejas, filiais, setor, congregação que participaram da campanha Nordeste para Cristo, amém?
0: Pastor Judô, quando será o próximo culto ao ar livre?
2: Dia 10 agora, pastor, na quinta-feira, lá na casa do nosso irmão Well, nosso fotógrafo, né, jornalista aí, e é um ponto, uma referência muito boa, como foi a casa da irmã Lucilene, muitos anos, né, a gente evangelizando a casa da irmã Lucilene. Hoje tem o Hélito, tem a irmã Glória, tivemos um culto abençoado na casa da irmã Glória, e a sua casa também não vai sair da lista não, viu, vai continuar, nós queremos chegar na sua casa também.
0: Amados irmãos, só aqui na capital nós realizamos mais de 1000 cultos ao ar livre, temos 250 congregações, e cada uma dessas congregações realizam pelo menos um culto ao ar livre por semana. Na campanha evangelística nós superamos os 2000 cultos ao ar livre. Por quê? Porque eles fazem 2 ou 3 cultos por semana, sem falar outras congregações que excedem esse número, além de cultos relâmpagos e cruzadas evangelísticas.
2: No sábado, pastor, só quando não houver programação na central é que a gente pode realizar um culto no sábado, mas normalmente ele é realizado às quintas-feiras.
0: Excelente, não é? E meus amados irmãos, eu quero neste momento convidar para que todos nós ficássemos de pé, por favor, para fazer a leitura da palavra do Senhor. Eu quero convidar o nosso pastor Abinoam Praxedes, que é membro da diretoria e neste momento representa o nosso pastor presidente. Faço isso com a aquiescência do nosso querido pastor Reinaldo Odilo.
3: Eu saúdo a amada igreja. Eu saúdo a amada igreja com a paz do Senhor. Que festa bonita, né, meu irmão? Quero parabenizar o quarteto. Eu gosto muito deste quarteto, quero parabenizar, que Deus continue abençoando e continue louvando ao Senhor, porque é muito importante este trabalho, graças a Deus. Seguindo assim, esse tema da volta de Jesus, eu gostaria de fazer uma leitura devocional nesta noite no livro de Apocalipse, capítulo 3, a partir do versículo 7. No livro de Apocalipse, capítulo 3, a partir do versículo 7. Glória ao nome de Jesus. Porque a igreja nesses dias tem falado mais, tem se preocupado mais que o nosso povo se prepare, porque a qualquer momento Jesus voltará. As coisas estão indicando que não haverá mais tardar. O próprio Jesus, o próprio noivo, apressado para ver a noiva, ele diz: venho sem demora. Então não vai haver mais tardar. Diz assim, Apocalipse 3 e 7: e ao anjo da igreja que está em Filadélfia, escreve: isto diz o que é santo, o que é verdadeiro, o que tem a chave de Davi e abre e ninguém fecha, e fecha e ninguém abre. Eu sei as tuas obras, eis que diante de ti pus uma porta aberta e ninguém a pode fechar. Tendo pouca força, guardaste a minha palavra e não negaste o meu nome. Eis que eu farei aos da sinagoga de Satanás, aos que se dizem judeus e não são, mas mentem, eis que eu farei que venham e adore prostrado a teus pés e saibam que eu te amo. Como guardaste a palavra da minha paciência, também eu te guardarei da hora da tentação que há de vir sobre todo o mundo, para tentar os que habitam na terra. Eis que venho sem demora. Guarda o que tens, para que ninguém tome a tua coroa. Ao que vencer, eu farei coluna no templo do meu Deus, e dele nunca sairá. E escreverei sobre ele o nome do meu Deus e o nome da cidade do meu Deus, a nova Jerusalém que desce do céu do meu Deus, e também o meu novo nome. Quem tem ouvidos, ouça o que o Espírito diz às igrejas. Amém.
0: Meus irmãos, eu quero convidar o nosso querido pastor Reinaldo Odilo. Ele é o dirigente desta congregação, e juntamente com o pastor presidente, ele faz parte dessa história da formação do quarteto. Fica aqui, portanto, com ele, não somente para que ele ore pelos missionários, pelo quarteto, mas que ele pode, obviamente, emitir a sua palavra de felicitação a esse quarteto. Nosso querido pastor Reinaldo Odilo fará a oração. Eu peço, por favor.
4: Saúde, irmãos, com a paz do Senhor. Nós queremos parabenizar o quarteto por ser um instrumento de Deus aqui na nossa congregação, e também tem recebido vários convites e tem sido grandemente usado pelo Senhor em muitos lugares. Vamos orar por eles e orar pela viagem da Venezuela, pastor. Marca a viagem, né? É, marca a viagem. Tem que começar assim, né? A gente sabe que a obra de Deus não se faz com dinheiro, a obra de Deus se faz com fé. E se é do Senhor, vai dar tudo certo. As portas vão se abrir. Vamos orar. Senhor nosso Deus, nosso Pai que estás nos céus, nós te louvamos, Pai, por estarmos aqui celebrando ao teu nome, te agradecendo, ó Deus, pelo sexto ano de existência do Quarteto Primícias. Te pedimos por cada um dos teus filhos que integra este órgão de louvor, que cada um deles seja grandemente, Senhor, cuidado por ti, zelado por ti, e que eles possam ir muito além, levando o teu nome, glorificando o teu nome, Senhor. Fica conosco, abençoa também, eu te peço, os missionários que estão nas missões transculturais, aqueles que estão em missões também na nossa nação, Senhor, guarda-os e usa-os grandemente como tens feito. Ó Pai, te louvamos por tudo e te agradecemos no nome de Jesus. Amém.
0: meus amados. Então vamos adorar a Deus com a OFEG, nossa linda OFEG, OFEG, como diz nosso pastor. Será recolhido dízimos e ofertas para manutenção da obra do Senhor. Lembrando que hoje oferta missionária, tá certo? Enquanto a OFEG se prepara, o que eu tenho a dizer é que Deus é bom e a sua misericórdia é para sempre, não é? Quanto a data, vamos orar ao Senhor e vamos marcar a data. Já o pastor Abinoam fez uma referência ao tempo, aos tempos que passa a Venezuela. Se for depender deste missionário, muita gente não sabe, mas quando aterrizamos lá, a luta já estava, as dificuldades já estavam. Não corremos, trabalhamos e sobrevivemos. Por isso temos coragem de dizer, vamos lá. Estive lá duas vezes depois que regressei e vamos lá essa vez, se Deus assim nos permitir. O tempo é o tempo de Deus. Deus vai orientar nossos pastores e brevemente apresentaremos a data para esta igreja. A linda OFEG adorando ao Senhor.

Glória a Deus. Queridos irmãos, nós gostaríamos de agradecer aqui a todos que estão presentes, que se fizeram presentes aqui nessa noite, agradecendo também aos nossos pastores, pastor Martim, pastor Reinaldo, que sempre nos acompanham, e aos nossos familiares que estão aqui, que estão conosco, nosso irmão Enéas também, que nos ajudou aqui de uma forma maravilhosa, que Deus abençoe, nosso querido irmão Eli também, nosso ex-integrante do nosso quarteto, que Deus abençoe a sua vida. Enfim, somos gratos a Deus e vamos louvar que haverá paz no vale. Glória a Deus.

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Glória a Jesus, com alegria, eu quero saudar a todos com a paz do Senhor. Nós temos a alegria de estar na casa do Senhor e de lembrar da grande esperança que a igreja tem, que é de aguardar Jesus, porque breve ele virá para nos buscar. Aleluia. Sinto-me muito contente e ao mesmo tempo privilegiado de estar nesta noite aqui com esta igreja para cultuar ao Senhor e agradecer a Deus também pelos 6 anos do Quarteto Primícias. Que Deus em Cristo continue abençoando os servos do Senhor e usando cada dia para louvor do seu nome. Eu quero convidá-lo a abrir a sua Bíblia na primeira epístola que o apóstolo Paulo escreveu aos Tessalonicenses, capítulo 4, para nós lermos um texto bastante conhecido. Enquanto você encontra na sua Bíblia a referência, 1 Tessalonicenses capítulo 4, eu quero louvar a Deus por esta oportunidade de estar aqui, de poder mais uma vez comunicar a sua palavra, agradecer a confiança do pastor Martim Alves, do pastor Reinaldo Odilo, que nos abrem esta oportunidade de aqui chegar para trazer a palavra do Senhor. Agradecer o convite do Quarteto Primícias, não é? Muito me honra poder participar deste momento e trazer esta mensagem numa noite especial em que nos lembramos da volta do Senhor Jesus. 1 Tessalonicenses, capítulo 4, nós vamos ler do verso 13 em diante, que diz: irmãos, não queremos que vocês ignorem a verdade a respeito dos que dormem, para que não fiquem tristes como os demais que não têm esperança. Pois se cremos que Jesus morreu e ressuscitou, assim também Deus, mediante Jesus, trará na companhia dele os que dormem. E pela palavra do Senhor ainda lhes declaramos o seguinte: nós, os vivos, os que ficarmos até a vinda do Senhor, de modo nenhum precederemos os que dormem, porque o Senhor mesmo, dada a sua palavra de ordem, ouvida a voz do arcanjo e ressoada a trombeta de Deus, descerá dos céus e os mortos em Cristo ressuscitarão primeiro. Depois nós, os vivos, os que ficarmos, seremos arrebatados juntamente com eles entre nuvens para o encontro com o Senhor nos ares, e assim estaremos para sempre com o Senhor. Portanto, consolem uns aos outros com estas palavras. Amém. E graças a Deus por sua palavra. No início do século passado, um explorador britânico chamado Shackleton decidiu levar um navio até o sul extremo do nosso planeta para explorar a Antártica, algo que na época não havia sido feito ainda. Mas as coisas deram muito erradas. Seu navio foi esmagado pelo gelo e o que restou de sua tripulação ficou preso numa ilha chamada Ilha Elefante, sem ter nenhuma esperança. O capitão resolveu pegar um barco pequeno com alguns homens e navegar num dos mares mais perigosos, centenas de quilômetros, para ver se encontrava um meio de levar todos de volta com segurança. Os 22 homens que ficaram na Ilha Elefante, com poucos recursos, aguardando durante meses, todos os dias, aquele que ficou chefiando-os dizia: preparem-se, deixem tudo pronto, deixem a bagagem preparada, porque o chefe pode voltar hoje. E passavam-se dias e dias e dias, e ele dizia: o chefe pode voltar hoje. Até que finalmente apareceu um barco no horizonte, e meses após o tempo que eles estavam ali, Shackleton retornou
e os levou para um lugar seguro. Mas todos os dias o que os fazia levantar-se e criar um pouco de esperança era esta palavra: o chefe pode voltar hoje. Porque há esperas que só acabam quando alguém chega. E a igreja do Senhor, ela está nesta espera, porque nós recebemos uma palavra do próprio Senhor, dizendo: eu voltarei, eu virei e vos levarei para mim mesmo, para que onde eu estiver, estejais vós também. Só que diferente daqueles 22 homens na ilha Elefante, que não tinham certeza se o seu chefe voltaria, nós aguardamos com uma certeza: ele vem, ele volta, e breve chegará o dia que Jesus virá para buscar a sua igreja. Então, a esperança cristã, queridos, não é uma possibilidade, é uma certeza. Uma certeza que aviva o nosso coração enquanto esperamos o Senhor. A igreja em Tessalônica parecia estar com dificuldades para entender tudo isso, para renovar a sua esperança. E os que morreram? E nós? Como será? Paulo então vai lhes escrever esta palavra para dizer que Jesus voltará e a nossa esperança pode continuar viva, porque quando ele voltar, a sua volta encerrará a nossa espera, a ressurreição encerrará a nossa separação e a sua presença encerrará a saudade que hoje no nosso coração nos faz aguardar Jesus a cada dia. Então, que nesta noite possamos consolar-nos com esta palavra, pensando nessas verdades. Primeiro, a sua volta encerrará a nossa espera. Os crentes receberam a palavra do Senhor e estão aguardando Jesus. A Assembleia de Deus cresceu com um lema: Jesus salva, batiza com o Espírito Santo, cura e breve voltará e virá para buscar a sua igreja. Porque nós cremos, queridos, que a expressão que o apóstolo Paulo nos dá aqui é uma certeza: Jesus vem nos buscar. Paulo não disse ele vai mandar alguém, ele não disse ele vai mandar um anjo, ele não disse ele vai mandar uma legião, ele disse ele mesmo, o Senhor, ele mesmo voltará para buscar a sua igreja. Porque a esperança cristã está ligada a uma pessoa, e essa pessoa se chama Jesus Cristo, Filho de Deus, que voltará para buscar-nos, aleluia. Nossa esperança não está na tecnologia, na melhora do mundo. Nossa esperança não está nos mitos, não está na política. Nossa esperança está em uma pessoa, aquele que disse: eu virei, não fiquem perturbados, porque eu vos levarei para estar comigo, aleluia. E Paulo diz: o Senhor dará uma ordem, ouviremos a voz do arcanjo, a trombeta soará. Isso nos dá a certeza, queridos, não será um evento simples, será um evento onde o próprio Filho de Deus virá e comandará tudo o que aqui acontecerá, aleluia. E a trombeta vai soar. Quando no Antigo Testamento a trombeta soava, desde o Sinai havia trombetas de Deus, isso manifestava a presença do Senhor, ou a necessidade de estar preparado para levantar acampamento e ir para casa, aleluia. Aquele que um dia veio em humildade, que talvez passou por esta terra e muitos não tomaram nem notícia, breve ele voltará, mas em autoridade, com voz poderosa, com trombeta o anunciando, e nós, a igreja, teremos a certeza que ele chegou, porque nós seremos arrebatados para encontrar com o Senhor nos ares, aleluia. Temos certa essa esperança, porque Jesus prometeu, e quando ele subiu ao céu, os anjos apareceram e disseram: esse mesmo Jesus
não é outro, não é um mensageiro, é esse mesmo. Ele virá. Tem gente por aí, até alguns crentes, que estão esperando primeiro o anticristo. Eu sinto dizer-lhe que eu não estou nessa mesma vibe. Eu não espero os tronos se estabelecerem, porque os reinos mudam, os impérios passam, dominadores vêm e vão, governadores se levantam e caem, presidentes são eleitos e saem, mas o Filho de Deus breve voltará para estabelecer um tempo novo para a igreja, e é Ele que nós esperamos, aleluia. Olhamos para o céu esperando aquele que disse: eu virei para vos buscar, aleluia. A sua volta encerrará a nossa espera. Quem leu o livro do pastor Richard Humbrand, torturado por amor a Cristo, aquele servo do Senhor, um pastor romeno, depois de 9 anos que estava preso, a primeira prisão que ele experimentou, finalmente ele pôde retornar para casa. E ele conta que chegou até a porta de casa, mas olhou para si mesmo, magro, fraco, abatido, 9 anos na solitária, o corpo todo marcado, ferido. Mas a si mesmo ele entrou em casa. E quando entrou, um jovem olhou para ele e gritou: papai, você voltou. Era seu filho que tinha 9 anos quando ele saiu de casa. Agora, aos 18 anos, mesmo olhando para aquele corpo fragilizado por aquilo, a espera terminou e abriu o abraço, encerrou aquela fase, aleluia. Nós, queridos, estamos aguardando Jesus há 9 anos, estamos aguardando há mais anos, mas o que é certo é que um dia, aleluia, esse abraço acontecerá, nós o encontraremos e a espera chegará ao fim. Porque Ele vem para buscar a sua igreja. Se temos essa certeza, em primeiro lugar, nós podemos enfrentar as incertezas do presente. Não sabemos o que acontecerá amanhã. Não sabemos os resultados das escolhas ou o resultado das ações humanas, mas o que nós temos por certo é: ainda que o mundo se transtorne, ainda que as coisas se perturbem, Deus, o Senhor que reina, enviará o seu Filho e ele porá fim a esta era, aleluia. Porque nós temos certeza que Cristo voltará, nós somos chamados a viver também esperando Jesus. E como se espera Jesus? Se espera Jesus como crente. Porque quem tem nele essa esperança, João diz, na primeira epístola, capítulo 3 e verso 3, purifica-se a si mesmo, assim como ele é puro. Porque a grande questão não é simplesmente: será que Jesus vem? Ele vem. Mas a pergunta que precisa ser feita é: como eu estou esperando? Como eu estou aguardando? Se aguardamos com a certeza que Ele vem, a esperança alcança nossos relacionamentos, alcança nossos pensamentos, alcança nossas escolhas e faz com que o esperemos em santidade. Além disso, se temos essa certeza, isso deve renovar a nossa urgência missionária, porque Jesus vem. Mas Pedro escreve na sua segunda epístola, capítulo 9, dizendo: olha, a paciência do Senhor, a aparente demora em Ele vir, é pura misericórdia. É porque Ele não quer que ninguém se perca, mas que todos venham ao arrependimento. Quantos aceitaram Jesus nos últimos 20 anos aqui? Nos últimos 20 anos, quantos aceitaram Jesus? De 20 anos para cá. Glória a Deus. Quantos aceitaram a Jesus de 40 anos para cá? Quem tem já 40 anos de crente aí?
Glória a Jesus. Quer dizer que Jesus tivesse voltado na década de 80, nenhum de nós subia. Ele espera, porque ele é misericordioso. Mas a espera vai chegar ao fim. Enquanto ela não chega, fale de Jesus para aquele que ainda não decidiu. Fale de Jesus para aquele que não está esperando. Fale de Jesus para aquele que precisa ouvir, porque a misericórdia estende este prazo, aleluia, até que este evangelho seja pregado em todo o mundo. Mas chegará o fim desta era. Até que Jesus volte, precisamos acelerar a nossa missão, aleluia, para que outros e outros possam fazer parte deste exército que será arrebatado, aleluia. Quando ele vier, e ele vem, a espera chegará ao fim. Mas nós temos esperança também, porque a ressurreição encerrará a nossa separação em definitivo. Paulo diz: muitos morreram, mas um dia o Senhor voltará. E quando ele voltar, ele diz: os mortos em Cristo ressuscitarão primeiro, e nós, os que estivermos vivos, seremos transformados. Com certeza, muitos de nós, ou quem sabe até todos, perdemos pessoas queridas, pessoas que não vemos mais. Mas Paulo diz: aqueles que dormiram em Cristo tem uma esperança, aleluia. Em Cristo significa, eles estavam com ele, aleluia, quando estavam vivos, estavam com ele quando passaram para a morte, mas continuam com ele onde eles estão, e um dia por ele e com ele eles voltarão em um corpo novo, aleluia. Não será mais aquele corpo quebrantado, não será aquele corpo sofrido. Quantos de nós acompanhamos parentes até os últimos momentos em que partiram, às vezes até já tendo perdido alguma parte do seu corpo? Um dia, aleluia, essa separação deixará de existir, porque quando um crente morre no Senhor e é sepultado, nós não escrevemos no epitáfio dele, ou não colocamos uma faixa sobre o seu caixão: acabou-se. Nós colocamos assim: em reforma, esperando o dia em que receberá um corpo novo, aleluia, esperando o dia em que a ressurreição encerrará a mortalidade, aleluia, esperando um dia, como Paulo disse, que aquilo que é corruptível se revestirá da incorruptibilidade, e isso que é mortal se revestirá da imortalidade, e então nós nos encontraremos e estaremos um novo corpo para todo o sempre, aleluia. Essa é uma esperança que temos, queridos, porque aqueles que dormiram em Cristo não estão perdidos, estão guardados. Isso para nós traz muita esperança, porque nós não sabemos se o dia de amanhã será um dia fácil ou um dia difícil, mas o que temos certeza é: aqueles que estão em Cristo estão guardados na sua poderosa mão. Eu não posso lhe garantir que amanhã não haverá lágrimas, mas o que eu posso garantir é: aquele que um dia enxugará todas as lágrimas, nos guardará, nos protegerá, estará conosco todos os dias, e portanto nós não ficamos tristes como quem não tem esperança. Paulo não proíbe o choro, mas ele proíbe que nós entremos em desespero, porque ele diz: não haverá separação um dia, nós nos encontraremos e subiremos para encontrar com o Senhor. Então nós podemos enfrentar dias difíceis com esta esperança. Talvez nesse momento alguém tenha um parente sofrendo, adoentado, preocupado, mas saiba de uma coisa: se ele está em Cristo,
Ele está nas mãos daquele que um dia transformará o nosso corpo de humilhação para ser igual ao seu corpo de glória, e nós estaremos juntos. Isso nos leva então, queridos, a viver em comunhão uns com os outros. Sabe esse crente que está do seu lado aí? Esse crente sentado perto de você, que às vezes você troca umas farpas com ele, que às vezes você... Mas se acostume, ele vai passar a eternidade do seu lado. Ele vai passar a eternidade junto com você. Se nós pensarmos nisso, queridos, então não há razão para aqui deixarmos que coisas tão pequenas nos separem. Não há razão para aqui deixar que orgulhos tolos ou que preferências mal compreendidas nos separem. Sabe por quê? Porque nem a morte vai separar aquele que faz parte do corpo de Cristo. Se ela não tem esse poder, não deixe que coisas pequenas provoquem divisões naquele corpo que um dia estará todo ele na eternidade, para vivermos para sempre ali. Aleluia. Acostume-se com esse crente aí. Tudo bem que você vai viver com a melhor versão dele, mas nós estaremos juntos para todo o sempre. Isso nos deve valorizar, nos deve fazer valorizar o corpo de Cristo, as pessoas que estão conosco, porque eles serão nossos vizinhos pela eternidade. Que você goste, que você não goste, você vai morar com os crentes, aleluia. E se tem gente que não gosta de barulho de crente, meu irmão, talvez você tenha um problema no céu, porque no céu há adoração, e pela quantidade de pentecostal que vai para lá, deve ser uma adoração barulhenta, aleluia. Então acostume-se com isso. Nós estaremos juntos para sempre e adoraremos o Senhor por toda a eternidade, aleluia. Viva em paz com seu irmão, cultive uma amizade com ele. Nós vamos viver juntos por toda a eternidade, aleluia. Mas Paulo diz que não apenas Jesus virá e encerrará a nossa espera, não apenas a ressurreição que ele trará encerrará a separação, mas ele diz também que a sua presença encerrará a saudade que nós temos dele. Alguém diz que crente é um sujeito diferente, que tem saudade de um lugar para onde nunca foi. E como nós cantamos isso, tenho saudade do meu lar, da minha linda pátria estou bem longe. Nós cantamos o hino 2 da nossa harpa cristã, já o segundo hino da harpa, já falando sobre isso. Como temos saudade de um lugar para onde nós nunca fomos. É porque a saudade não é do lugar, a saudade é do dono dele, a saudade é de quem mora nele. Porque céu não é céu por causa do ouro, da rua de ouro. Céu não é céu por causa dos anjos. Céu é céu porque o nosso Senhor estará ali para todo sempre, e nós viveremos com ele, aleluia. Ora, se Jesus disse que é o templo que santifica o ouro, imagine.

Mas quem inaugurou essa saudade foi Jesus. Porque em João capítulo 17, o verso 24, ele diz: Pai, a minha vontade é que onde eu estou, também estejam comigo os que me destes, para que vejam a minha glória. Agora, sabe o que é extraordinário no céu? É porque tem glória. Mas essa glória não é só para nós vermos. O Senhor Jesus disse: aquele que vencer, ele se assentará comigo no meu trono, como eu venci e me assentei com meu Pai no seu trono. Que tamanho é esse trono? Mas o que nos traz essa esperança firme, queridos, é que a consumação da história é esta: nós estaremos com o Senhor. E o apóstolo Paulo diz: e assim estaremos para sempre com o Senhor. Aleluia! Nunca mais haverá separação, nunca mais haverá saudade, nunca mais haverá distância. Aleluia! Tem

Lembro de dias em congressos de jovens, em momentos especiais da igreja, igrejas que pastoreei, ou desde que, pela graça de Deus, sirvo a Jesus. Eram dias de uma noite tão especial na presença de Deus, que você terminava o culto e o povo não queria ir embora para casa. Você botava o crente por aquela porta para ir embora, ele voltava por aquela outra para continuar chorando, louvando, adorando, porque é bom estar na presença do Senhor. Ou naquele dia que no seu quarto você derrama sua lágrima, chora e ali se deleita na presença do Senhor. É um momento tão gostoso. Eu tenho uma boa notícia para você. Breve chegará o dia, aleluia, que não serão momentos, que não serão apenas cultos, que não serão os momentos esparsos. Breve chegará o dia que nós estaremos com o Senhor para todo o sempre. Para todo o sempre significa: nunca mais haverá separação, nunca mais estaremos distantes, nunca mais haverá saudade. Nós estaremos com Ele e experimentaremos a Sua presença todos os dias. O que hoje é só um vislumbre, e na maioria dos dias nós experimentamos a presença dEle apenas pela fé, um dia será real, um dia será impactante, um dia será, aleluia, uma imersão completa. Um dia, aleluia, não haverá mais pecado que quebre a nossa comunhão, não haverá mais dor que perturbe a nossa alegria, não haverá mais morte que nos separe, não haverá mais tentação que ameace a nossa comunhão, não haverá distância que enfraqueça a nossa percepção da Sua presença. Ele virá buscar o povo que Ele guardará para todos sempre, aleluia.

porque nós esperamos este dia, e breve ele chegará. Jesus virá e a espera chegará ao fim. Houve um cristão chinês chamado Mark Cheng. Ele foi estudar nos Estados Unidos, fazer seminário. Quando explodiu a revolução na China, e aquela revolução cultural fechou as portas, e sua esposa não pôde encontrar-se com ele. Durante mais de 30 anos, eles viveram separados. Só uma carta, só uma notícia. A separação era dolorosa. 30 anos vivendo em países diferentes, imagine. Mark tinha 30 anos quando saiu da China. E somente 30 anos depois, com 60 anos de idade,

0: a sua esposa, mas ao reencontrar, aleluia, quem os conheceu ou quem conta essa história diz que eles viraram praticamente aquilo que a gente chama um grude um no outro. Para onde um ia, o outro ia. Se ele ia pregar, ela ia também. Se ele ia no banco, ela ia também. Para onde ia, um outro ia. Porque eles diziam: nunca mais vamos estar separados, nunca mais vamos estar distantes, nunca mais vamos sentir saudades, nunca mais alguma coisa vai nos afastar. 30 anos de cartas, orações e lembranças não substituíram o abraço que os uniu para sempre quando se encontraram. E eu fico pensando, amados irmãos, quando o arrebatamento acontecer e nós subirmos para encontrar com o Senhor, eu nem sei se vai ter fila no céu, mas se tiver, não me importa, porque o tempo não conta lá. Mas eu quero entrar naquela fila. Paulo, depois eu falo com você. Moisés, depois a gente conversa. Tem um bocado de coisa aí que você precisa explicar. Mas eu quero abraçar o meu Senhor. Eu quero abraçá-lo. Aleluia. E eu imagino que a palavra que ele me dirá é: finalmente você chegou. Finalmente estamos juntos. Aleluia. Se não houver uma expressão em português que eu possa dizer, quem sabe numa língua que os anjos me emprestem, eu possa dizer para ele: obrigado, Senhor. Estamos juntos para sempre. Nada vai nos separar. Aleluia. Se temos essa certeza, algumas questões nós precisamos considerar. Primeiro, busque a presença de Cristo hoje. Porque se você não sentir a alegria da presença dele hoje, talvez você tenha até um choque quando chegar no céu. Meu Deus, é isso? Mas se você já sente a presença dele, aleluia, se você já cultiva essa presença, se você, como salmista, pode dizer: na tua presença há plenitude de alegria, e à tua direita há delícias perpetuamente. Se você já experimenta esta alegria, aleluia, chegará o dia que ela não terá mais fim, mas nós viveremos essa experiência para todo sempre. Isso para nós, queridos, é algo extraordinário. Talvez para você seja algo simples dizer: eu vou estar com Jesus. Mas há cristãos hoje que estão em prisões. Há cristãos na Eritreia vivendo dentro de containers de ferro ao sol. Há cristãos vivendo escondidos. Há cristãos que foram presos, filhos sequestrados, igrejas queimadas. Talvez para mim, para você, seja algo simples dizer: estaremos com Jesus. Mas para esses irmãos é o maior consolo, é a maior esperança, é a maior alegria. Aleluia. Um dia não será mais aquela masmorra, não será mais aquele caixão de ferro, um dia não será mais aquele lugar lúgubre, não será mais aquela corrente. Um dia abraçaremos o Senhor e estaremos na sua presença. Um dia não haverá mais frases apressadas, não haverá mais momentos que se cultua escondido, como muitos cristãos chineses fazem. Um dia o céu estará aberto, o trono estará ocupado, e a igreja se reunirá para louvar eternamente aquele que morreu por nós, para que nós estejamos com ele por toda a eternidade. Esta certeza muda a nossa história e muda também os nossos valores. Porque se é Cristo o maior tesouro que nós temos e aguardamos, nós não podemos viver simplesmente apegados às coisas desta terra. trocamos a presença de Deus pela dopamina de rolar a tela e ver coisas novas. Trocamos a presença de Deus pela alegria de possuir coisas. Talvez nunca ninguém celebrou, alguns talvez nunca celebraram no Instagram. Hoje eu senti a presença de Deus. Mas celebra o carro novo, celebra a conquista no emprego. Eu não estou dizendo que essas coisas não sejam válidas, mas se a nossa maior esperança é estar com o Senhor, aleluia, a presença dele deve ser nosso maior tesouro, a nossa maior busca, aleluia, porque Paulo diz: nós não atentamos nas coisas que se veem, mas nas que não se veem, porque as que se veem são temporais, mas as que não se veem são eternas, aleluia. O carro passará, a conquista no emprego passará, e no céu só restará uma coisa. Só uma coisa restará no céu: a presença daquele que nos levará para morar com ele para todo o sempre. Aleluia. Isso não é algo que tire nenhum prazer, que nós não tenhamos alegria aqui. Mas isso estabelece prioridades. Eu preciso ter prazer em ler a carta que ele mandou para mim. E está aqui, aleluia. Eu preciso ter prazer em cantar os louvores que nós estamos ensaiando. Porque um dia não será um quarteto. Um dia será um grupo maior. Um dia será um grupo que o Apocalipse diz: então os anjos, os serafins, os querubins, os seres viventes e aqueles todos que vieram de todas as tribos, línguas, povos e nações, aleluia, se reunirão para um grande coral, aleluia. E talvez alguém pergunte assim: maestro, é aquele hino de sempre? E ele vai dizer: não, hoje nós vamos cantar aquele hino novo. Nós vamos cantar aquele hino novo que diz: ao que está sentado no trono e ao Cordeiro seja honra, seja glória, seja o louvor para todo o sempre, aleluia. Se você tem prazer hoje de louvar ao Senhor, e nos reunimos aqui para isso nesta noite, vá treinando, aleluia, vá treinando, porque você vai participar do maior coral, do maior encontro de cantores, aleluia. E finalmente os desafinados vão ser reajustados. Dê glória a Jesus aí se você pertence a essa categoria, meu irmão. No céu, aleluia, finalmente todos cantarão afinados. Jesus faz milagre, né? Faz, aleluia. E nós nos reuniremos para louvar o nosso Senhor para sempre. Hoje é noite de nós cantarmos com alegria. Breve ele volta, Jesus vai voltar, esteja preparado, haverá paz no vale, nós estamos esperando, aleluia, vem logo Senhor, Maranata, porque esta é uma certeza que nós temos: aquele que um dia veio em simplicidade, voltará, aleluia, com alarido e voz de arcanjo, para buscar um povo que ele comprou com seu próprio sangue. Ali não haverá mais morte, nem separação, nem dor, nem lágrimas. A esperança cristã é essa, aleluia. Cristãos hoje adoecem, sofrem, passam por luto, mas um dia tudo isso chegará ao fim e nós viveremos com o Senhor para todo o sempre, aleluia. Então essa palavra termina assim: consolai-vos com estas palavras. Talvez hoje você passou por um dia difícil, ou está se recuperando de alguns dias difíceis, porque nesta vida nós enfrentamos tempestades. Crente e tempestade é uma coisa que não tem jeito. Ou você acabou de passar por uma, ou você está numa agora, ou tem uma vindo aí pela frente. Mas não nos assustam as tempestades, porque vem de cima o nosso socorro, aleluia, daquele que é maior do que qualquer problema ou tempestade. Quando a solidão apertar o seu coração, quando a angústia quiser dominar o seu peito, quando alguém amado partir, ou quando as coisas aqui faltarem, levante a sua cabeça, olhe para cima, os céus se abrirão, aleluia, a voz do arcanjo será ouvida, a trombeta de Deus soará, e nós subiremos para encontrar com o Senhor, e estaremos para sempre com Ele, aleluia. Fique de pé comigo, por favor. Há uma esperança viva no nosso coração nesta noite. Há uma esperança que nos consola nesta noite, aleluia. O mundo vive em probabilidades. Tem gente que já está fazendo as contas do que vai acontecer depois que as urnas forem abertas. Tem gente que está preocupado com o que vai acontecer amanhã ou depois, porque tem gente colocando esperança em coisas que são incertas. A igreja também se preocupa com essas coisas, mas nós temos uma visão que está muito acima disso. Há uma certeza que traz esperança ao nosso coração. Eu não sei como encerrará 2026 e começará 2027, mas de uma coisa eu sei: aquele que prometeu voltará, aquele que disse eu venho, ele virá, aquele que disse eu vos levarei para estar comigo, ele voltará para nos buscar, e nós estaremos com ele para todo o sempre. Quem tem essa esperança no Senhor nesta noite? Aleluia. Quem chegou aqui nesta noite e não tem essa esperança, se você ainda não entregou a sua vida para Jesus, porque a frase que domina a passagem é: em Cristo, os que estão em Cristo voltarão com Cristo e viverão com Cristo. Só que para poder viver com Cristo eternamente, precisa viver com Cristo hoje. Hoje é o dia de você estar na presença de Deus. Hoje é o dia de ter comunhão com Cristo. Hoje é o dia de esperar Jesus, aleluia, como crente, porque é assim que se espera Jesus. Alguém aqui nesta noite que ainda não confessou Jesus como seu Salvador e hoje quer tomar essa decisão, dar este passo, aleluia. Eu sei que a palavra já tocou o seu coração. Eu sei que a esperança da volta de Jesus também traz conforto ao seu coração. Mas você precisa tomar esta decisão. Onde está a primeira pessoa que quer nesta noite entregar a vida para Jesus? Para caminhar com Ele aqui, para esperá-lo aqui, até que Ele venha para estarmos todos juntos eternamente. Onde está a primeira pessoa que nesta noite quer aceitar a Jesus? Ou quem sabe você já caminhou com Jesus. Pastor, já senti a presença. Eu já tive momentos extraordinários na presença. Mas alguma coisa quebrou essa comunhão. Você andou distante. Você saiu. Você caminhou por outros lugares. Mas se você está aqui nesta noite, é porque Jesus quer lhe lembrar: eu quero levar você para morar comigo. Eu quero levar você para estar comigo para todo sempre. Alguém nesta noite que um dia caminhou com Jesus, mas afastou-se e hoje quer voltar aos caminhos do Senhor, quer reconciliar-se com Ele, quer voltar a caminhar com Jesus na sua presença. Se alguém assim, dê um sinal com a mão, nós queremos orar por você. Porque Jesus não voltou ainda, é pura misericórdia. Ele espera você também, aleluia. Há alguém para Jesus nesta noite? Aleluia. Quantos então estão nessa esperança e aguardando Jesus, tem certeza que hoje pode ser o último culto? Amanhã é reunião de obreiros, amanhã é ceia. mas pode ser que o pão fique aí, pode ser que o vinho se perca. Se preocupe não, já tem uma preparada no céu aguardando nós chegarmos lá, aleluia. Um dia toda a espera chegará ao fim e nós encontraremos com o Senhor para todo sempre. Quem tem essa esperança, aleluia, você pode dar um glória a Jesus. Você pode dizer Maranata, você pode dizer eu aguardo Jesus, porque Ele vem em breve, a espera se encerrará, a separação não terá mais fim, e nós estaremos com Ele para todo sempre. Que esta palavra console o seu coração, o meu coração, e possamos sair para casa hoje cantarolando: Ele vem, Ele vem, eu espero, eu aguardo, ora vem, Senhor Jesus. Essa é a grande esperança que nós temos, e que nada atrapalhe esta confiança, mas que possamos guardar firmes no coração a esperança certa: Ele virá e nos levará para estarmos com Ele para todo sempre. Que Deus abençoe a todos. Eu agradeço a oportunidade. Que Cristo continue cada dia acendendo essa chama, que ao acordar ou a dormir possamos dizer: eu chego já, Senhor. Nós nos veremos já, Senhor, e estaremos para todo sempre. Deus abençoe a todos em nome de Jesus.
1: Glória a Deus. Meus amados irmãos, os que aqui estão e os que estiverem nos acompanhando pela mídia social, fica estendido o convite, aqueles que aceitarem através da rádio ou da mídia social, manda informação pelo site, pelo acesso que o irmão tem, tomando sua decisão, que a nossa equipe vai lhe localizar e nós vamos orar por ti. Neste momento, devidamente, de acordo com o nosso querido pastor Abinoam Praxedes, nosso querido pastor Reinaldo Odilo vai conduzir aqui a conclusão conforme Deus lhe orientar. Lembrando, confirmado amanhã à tarde, reunião de obreiros aqui pela Iaderne e Semaderne. Nosso pastor presidente estará presidindo, e à noite, Santa Ceia do Senhor, nosso pastor Martim estará ministrando.
2: Glória a Deus. Meus amados, nós temos os aniversariantes da semana. Eu convido o irmão Kleber para convidá-los a vir aqui à frente. Nós queremos orar por vocês. Informamos que próxima quarta-feira é culto da família.
3: Cumprimento mais uma vez a igreja com a parte do Senhor. Conforme eu for mencionando os nomes, por favor, se dirijam aqui à frente, que o pastor certamente designará alguém para orar por vocês. Aniversário natalício: Esther Lima, Esther Lira de Lima Barros, Valeriano Victor Araújo Batista, Jaíze Pessoa de Souza, Otoniel Félix de Lima, Lorena Mirella Almeida Barbosa, Ana Helena Borges Soares, José Pereira de Medeiros, Adrian Lorenzo de Oliveira, Valentina e Souza Pereira, Marinete Bruce de Oliveira, Edna Andrade Dantas, Adriano Virgínio da Silva, Jéssica Rayane da Silva e Mariá Valentina Amâncio da Silva. Aqueles que fazem bodas de casamento: Adriano Wesley de Andrade e Maria Conceição Lira, Antônio Carlos da Silva Júnior e Clislaine Oliveira Almeida, Ana Cláudia Silvestre dos Santos e Francisco das Chagas Ferreira, e Francisca Monteiro Sabino e Aurelino José da Silva. São esses.
2: Amém. Glória a Deus. Nós vamos orar pelos nossos amados irmãos. E quero convidar o pastor Paulo Ferreira para fazer esta oração. Logo em seguida, nosso pastor Abinoam em Petra, bênção apostólica. E chegaram alguns pedidos de oração. Oração pelo pastor Jonas de Paiva, que está enfermo. O irmão Romário da UFEG pede orações por sua mãe, que está internada em estado grave no Dioclésio. Oração pela Maria do Socorro, irmã Zilene, que pede essa oração. Oração pela sogra da irmã Adna, que está na UTI lá no Hospital Dioclésio em Parnamirim, que agradece a irmã Adna.

lá do Coral Filemon. Também oração pelo irmão Lopes e a irmã Sara. São pedidos que nós temos que orar com compaixão.

0: A paz do Senhor, igreja. Que momentos especiais nós vivemos nesta noite, né? Quantas palavras de esperança, quanta certeza renovada. Aleluia, é bom vir à igreja, sempre, porque nós saímos renovados. Glória a Jesus. Maravilhoso Deus e Pai que estás nos céus, eis-nos aqui o teu povo, Senhor, aguardando a tua volta ainda, porque temos a certeza que tu estás às portas para levar o Senhor. Nossos corações se alegram quando os pregadores nos relembram que nós não podemos esquecer estes momentos especiais de espera, Senhor, ansiosos para te rever, Senhor. Leva-nos em segurança. Eis aqui os teus filhos que aniversariaram. Eis aqui os teus filhos que ouviram as promessas renovadas nesta noite, Senhor. Nossos corações se rejubilam, porque as vozes dizem as mesmas coisas, Senhor, que nós há tanto tempo temos ouvido e temos certeza que são verdades tuas. Portanto, Senhor, te agradecemos por estes que estão celebrando seus aniversários, por estes que estão celebrando seus casamentos, Senhor, pelas famílias, por tantas bênçãos que tu nos tens dado, Senhor. Nós te louvamos por isto, te agradecemos por esta noite tão especial na tua presença, e permanece conosco, Senhor, em nome de Jesus. Amém.
1: Glória a Deus. Amanhã continua a festa dos 6 anos. 6 anos dá para comemorar só no dia, né, irmãos? Amanhã a festa continua, e nós queremos agradecer penhoradamente ao pastor Kleber Maia por esta grande mensagem que trouxe a todos nós e nos trouxe tanta edificação. E leva também o nosso abraço ao pastor Abdênego, agradecer também por ter permitido que o senhor estivesse aqui conosco. A igreja quer agradecê-lo, diga amém.
2: Amém. Recebamos com fé a bênção apostólica. A graça de nosso Senhor e Salvador Jesus Cristo, o amor de Deus, nosso eterno Pai, a comunhão e as consolações do Espírito Santo, seja com o povo de Deus agora e para sempre. Amém. A paz do Senhor.
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6: 20:27.
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0: Olá, muito boa noite, a paz do seu Natal, a paz do Senhor, meu Rio Grande do Norte querido, a paz do Senhor, meu Brasil. No ar, o programa Boas Novas, aqui pela 92.5 FM, Rádio Nordeste Evangélica. Hoje é domingo, dia 6 de setembro de 2026, e já estamos a postos, direto do estúdio Pastor João Gomes da Silva, aqui no San Vale, na FM 92.5. Eu sou Cláudio Amorim, auxiliar de trabalho da D Planalto, do setor de número 22, e ao meu lado está o meu irmão em Cristo, Geraldo Dantas Júnior. A paz do seu irmão Geraldo, muito bom tê-lo conosco. E eu quero convidar você, ouvinte da 92.5 FM, a participar do nosso programa, isso mesmo. Você que sintoniza a nossa emissora, você que ligou o seu rádio, seja muito bem-vindo a este programa, que com certeza, na noite de hoje, vai tocar o seu coração. No programa de hoje você vai ouvir canções que falam do amor de Deus. Você também vai ficar por dentro de tudo o que acontece no setor de número 22 da nossa IEADERN, da Igreja Evangélica Assembleia de Deus, no Planalto. E você também vai ficar sabendo, né, da nossa programação específica da Igreja Polo e demais congregações. No programa de hoje temos a visita, que é a participação do nosso superintendente da Escola Bíblica Dominical, da nossa EBD, o diácono Nicodemos, que vai trazer a ministração da Palavra de Deus. E ele não veio sozinho, também está acompanhado com a sua esposa, a irmã Neide, e também a irmã Raimunda, da nossa Igreja Apolo do Planalto. Muito boa noite, seja muito bem-vindo, diácono Nicodemos, e a paz do Senhor.
1: A paz do Senhor, irmão Cláudio, e a paz do Senhor a todos que estão sintonizados com a Rádio Nordeste. Que Deus abençoe a cada um de nós.
0: Amém. A paz do Senhor, irmã Neide, seja muito bem-vinda, que Deus te abençoe. Eu espero que na noite de hoje a irmã também venha trazer aqui informes relevantes à EBD, porque temos muitos ouvintes que acompanham a nossa programação, para que eles venham ficar por dentro, né, de como é que acontece a nossa EBD, também as lições que estamos estudando nesse quarto semestre, não é isso? Então, a irmã Neide também vai ficar aqui trazendo informações da nossa EBD. Seja muito bem-vinda, paz do Senhor, irmã Neide.
2: A paz do Senhor, irmão Cláudio, a paz do Senhor a todos os nossos amados ouvintes da Rádio Nordeste. Eu gostaria de deixar um versículo.
0: Amém.
2: A todos que estão nos ouvindo, que se encontra em Apocalipse 3:11, que diz: eis que venho sem demora, guarda o que tens, para que ninguém tome a tua coroa.
0: Glória a Deus. Eu falei quarto trimestre, mas é o terceiro trimestre, terceiro, né, irmão Nicodemos? Isso. É porque a gente já, o tempo está passando tão rápido,
1: já que a gente já está se adiantando.
0: É verdade. Também nos estudos aqui da Nordeste Evangélica, a irmã Raimunda, deixa eu saudá-la com a paz do Senhor. A paz do Senhor, irmã Raimunda.
3: A paz do Senhor.
0: Seja muito bem-vinda. Glória a Deus. Eu quero iniciar o programa de hoje mandando aqui uma saudação toda especial ao nosso pastor Arnon Lima de Santana Júnior, nosso dirigente da Igreja Apolo e também coordenador de setor de número 22. A sua esposa também, a irmã Marilene Varela, ela que no dia de hoje, dia 6 de setembro, também está aniversariando. Hoje é o aniversário da irmã Marilene Varela, né? A esposa do nosso pastor Arnon Júnior. Então fica aqui desde já a nossa gratidão, o nosso carinho à esposa do nosso pastor Arnon Júnior pelo seu aniversário. Que Deus conceda muitos anos de vida com saúde e paz. Também externando aqui a nossa alegria e também deixando a nossa saudação na paz do Senhor ao nosso primeiro copastor, presbítero Severino Lemos, a sua esposa, a irmã Kelly Regina, e o nosso segundo copastor, presbítero Elionaldo Miranda, e a sua esposa, a irmã Damares Oliveira. Que Deus abençoe a todos que estão ali auxiliando no ministério do nosso pastor Arnon Júnior. São 20:35, o nosso WhatsApp você já conhece, mas para aqueles que ainda não tem registrado aí o número, eu vou deixar no ar agora, é o 98826-2255, 98826-2255, você pode interagir conosco em tempo real. Você pode nos enviar o seu pedido de oração, também deixar o seu oferecimento musical e também dizer de onde e qual parte da cidade ou até mesmo fora de Natal você está acompanhando o nosso programa para que nós possamos assim fazer um programa bastante participativo. São 20h36, Boas Novas está apenas começando e já iniciamos o nosso programa adorando a Deus, porque a palavra de Deus diz no livro dos Salmos, de número 150, versículo 6, tudo quanto tem fôlego, louve ao Senhor, louvai ao Senhor. Então, se hoje você, se Deus te permitiu acordar e de viver mais um dia, que você possa ser grato a Ele, que você possa agradecer a Deus pela dádiva da vida e você possa assim também louvar o seu nome. A Bíblia diz que devemos louvar o Senhor. Então, que nesta noite você abra sua boca, enche os seus pulmões de ar e glorifique o nome do Senhor, que é digno de toda a honra, de toda a glória e de todo o louvor. Antes de chamar a primeira música, eu quero saber do diácono Nicodemos, também da irmã Neide, da irmã Raimunda, se eles têm aqui oferecimentos, porque eu tenho certeza que muitos irmãos ali de Planalto estão na audiência do programa, não só do Planalto, mas também das congregações que fazem parte do setor 22. Diácono Nicodemos.
1: Ofereço sim a todos os irmãos que fazem parte do setor 22, aos professores da escola dominical, aos alunos da escola dominical no modo geral, né? Todos que participam da escola dominical, receba esse hino em nome de Jesus.
0: Muito bem, irmã Neide também, seus oferecimentos?
2: Sim, eu gostaria de oferecer para o nosso filho Samuel, a nossa nora Karina e a todos que fazem o departamento da terceira idade do setor 22.
0: Maravilha, também a irmã Raimunda, deixando aqui registrado o seu oferecimento para as irmãs ali do Planalto, também os ouvintes da 92.5.
3: Eu deixo também para toda a Igreja Polo e todo o setor 22 também.
0: Que maravilha então, irmão Raimundo. Quem chega e adorando ao Senhor...
3: Opa. Também deixo, vou deixar um versículo.
0: Amém. É de Deus.
3: Que é Isaías 55 e o versículo 6. Buscais o Senhor enquanto se pode achar. Invocais enquanto está a pé.
0: Glória a Deus.
3: O rei está voltando.
0: É verdade,
3: para a glória de Deus.
0: Glória a Deus. Raquel Malafaia, creio em ti. Boa noite. Vamos ouvir.

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1: Graças a Deus, amados, de volta com boas novas e agora o momento da palavra. Salmo de número 119, versículo 105. Salmista diz: lâmpada para os meus pés é tua palavra e luz para o meu caminho. Com a oportunidade, Diácono Nicodemos, nosso superintendente da EBD, ministrando a palavra do Senhor. Mais uma vez, a paz do Senhor, Diácono Nicodemos.
2: A paz do Senhor, meus irmãos, mais uma vez. Paz do Senhor a todos que estão ouvindo a Rádio Nordeste. Vamos fazer uma breve reflexão, meus caros, aqui no Salmo 46, que tem como título A Fé Perfeita em Deus. O versículo primeiro diz assim: Deus é o nosso refúgio e fortaleza, socorro bem presente na angústia, pelo que não temeremos, ainda que a terra se mude e ainda que os montes se transportem para o meio dos mares, ainda que as águas rujam e se perturbem, ainda que os montes se abalem pela sua braveza. Há um rio cujas correntes alegram a cidade de Deus, o santuário da morada do Altíssimo. Deus está no meio dela, não será abalada. Deus a ajudará ao romper da manhã. As nações se embraveceram, os reinos se moveram. Ele levantou a sua voz e a terra se derreteu. O Senhor dos Exércitos está conosco, o Deus de Jacó é o nosso refúgio. Vinde, contemplai as obras do Senhor, que desolações tem feito na terra. Ele faz cessar as guerras até o fim da terra, quebra o arco e corta a lança, queima os carros no fogo. Aquietai-vos e sabei que eu sou Deus. Serei exaltado entre as nações, serei exaltado sobre a terra. O Senhor dos Exércitos está conosco, o Deus de Jacó é o nosso refúgio. Meus irmãos, esse salmo é um dos textos mais encorajadores que nós temos nas Escrituras. Ele foi escrito em um contexto de crise, quando o povo de Deus enfrentava ameaças e perigo ao seu redor. Portanto, em vez do desespero, o salmista apresenta uma mensagem de confiança, mesmo quando a terra se abala, quando os montes se movem ou quando as águas rugem. Deus permanece sendo refúgio e fortaleza. Isso é que nós temos que crer, isso é que nós temos que ter a certeza no nosso coração. Além disso, o Salmo mostra que a segurança do povo de Deus não está na estabilidade das circunstâncias, mas na presença constante do Senhor. Por isso que a gente, ao ler esse Salmo, a gente vê lá nos versículos lá do finalzinho do Salmo, um convite de Deus, um convite poderoso, dizendo: aquietai-vos, pedindo para que nós nos aquietemos. O Salmo 43 apresenta três verdades espirituais sobre a qual como encontrar paz quando tudo parece instável, quando tudo está desmoronando, quando tudo está se acabando. O Salmo 46 nos mostra essas verdades espirituais para que encontremos calma. Primeiro, que Deus é nosso refúgio em tempo de crise. Isso aí a gente vai ver do versículo 1 ao versículo 3. No tempo de crise, Deus está ali conosco. Deus é o nosso refúgio e fortaleza, socorro bem presente na angústia. O Salmo começa afirmando que Deus é refúgio. Refúgio é lugar de proteção, de segurança, é abrigo em momentos de perigo, é lugar de restauração, lugar de conforto, lugar de amparo. Além disso, o texto declara que Ele é socorro presente. Deus está sempre ali, pronto a nos ajudar. Isso significa que Deus não está distante quando surgem as dificuldades. Deus está sempre aberto, de braços abertos, para nos receber. Quando os problemas surgem, o povo de Deus tem para onde correr, tem para onde se socorrer, tem para onde ter amparo. No capítulo 1, no versículo 7, ele diz assim: o Senhor é bom, uma fortaleza no dia da angústia. Confirmando aí o que o Salmo diz no início. A bondade de Deus, o texto lembra que Deus é bom em todo tempo. Mesmo nos momentos mais difíceis, Deus está ali com a sua bondade. Deus é refúgio seguro. Ele funciona como uma fortaleza ou um abrigo para proteger quem por dores ou problemas está passando. Então Deus está ali sendo refúgio seguro. Ele também é reconhecimento. Deus sabe quem tem fé e confia na sua ajuda durante a tribulação. Com certeza tem o seu amparo, com certeza tem a sua consolação. As circunstâncias podem até mudar, porém o caráter de Deus permanece o mesmo. Ele é imutável. Isso nos ensina sobre a soberania de Deus, a sua justiça contra o mal e o refúgio seguro que ele oferece aos que nele confiam. Então, nós temos que ter essa confiança em Deus sempre. Não podemos vacilar o nosso pé. Sempre a nossa confiança em Deus. A segunda verdade espiritual que o Salmo vai nos mostrar é que a presença de Deus traz estabilidade ao meio do caos. Isso aí a gente vê nas passagens dos versículos do 4 ao 7. O mundo está se acabando, o mundo está se derretendo, mas o crente que confia no Senhor, ele tem a sua estabilidade, porque o Senhor dos Exércitos está conosco, como diz no versículo 7. O Senhor dos Exércitos está ali ao nosso lado, lutando, nos protegendo, nos dando saída, mostrando os caminhos e nos livrando do mal. O salmista descreve um cenário de turbulência, nações se agitando, reinos se abalando e a terra parece instável. Mas o crente que confia no Senhor, ele pode até vacilar, ele pode até ser como uma palmeira que vai lá no chão, mas ele se ergue após a tempestade, porque Deus é quem dá livramento, Deus é quem abre os nossos caminhos, Deus é quem nos sustenta. Entretanto, no meio desse cenário, existe uma realidade maior. Deus está presente com o seu povo. Ele sempre esteve com o seu povo, nunca nos desamparou. A gente tem o fato, a gente pode lembrar daquele Cirineu, Simão, o Cirineu, que foi constrangido a ajudar Jesus, que estava extremamente cansado, na passagem de Lucas, capítulo 23 e versículo 26. Então, Deus está sempre mostrando para a gente o Cirineu a nos ajudar na nossa caminhada. A presença de Deus é o que sustenta a esperança, mesmo quando tudo parece incerto. Mesmo que tudo estiver fechado para você, mas confie em Deus. Mas, irmão, não estou vendo porta, não estou vendo o que fazer, mas confie em Deus. Deus é aquele que abre a porta onde não existe a porta para abrir. Deus vai lá e abre. A presença de Deus sustenta a esperança, mesmo quando tudo está incerto, eu não estou vendo nada, mas Deus está ali presente na minha vida. Deus está ali me mostrando o caminho. O Salmo 27, o versículo 1, ele diz assim: o Senhor é a minha luz, a minha salvação, a quem temerei? A quem eu vou temer se eu tenho Deus do meu lado? A quem eu vou temer se eu tenho Deus do meu lado? Se Deus é por mim, se Deus está comigo. Quando Deus está presente, o caos ao redor não determina o destino da vida de ninguém. Não determina o destino da vida do crente. Por quê? Porque quem determina é Deus. A última palavra é de Deus. Mas, irmão, não estou encontrando saída, mas creia em Deus. Deus é a saída. Jesus Cristo é o caminho. A terceira verdade que esse salmo, a verdade espiritual que esse salmo vai nos mostrar, é assim: aquietar o coração é confiar na soberania de Deus. A gente está no versículo 10. Aquietai-vos e sabei que eu sou Deus. O convite de Deus é para aquietar o coração, para você confiar nele, você repousar nele, se deleitar na sua palavra, é pedir a ele que lhe mostre o caminho. Aquietar significa cessar a ansiedade, abandonar o medo e confiar na ação divina de Deus, porque só ele é capaz de nos livrar no dia mau. Aquietar-se não significa passivamente, mas confiança na soberania de Deus. não significa passividade, você está ali passivo, mas significa você criar na soberania de Deus. Cessa a luta interna, para de tentar carregar e resolver tudo sozinho com as próprias mãos. Coloca Deus na frente. Silencia a ansiedade, acalma a mente diante do caos e das pressões do dia a dia. E reconhecer a soberania de Deus. Entender que Deus está no controle absoluto e age com a fé ativa. Ativemos nossa fé, que Deus vai agir na nossa vida. A paz verdadeira nasce quando reconhecemos que Deus continua governando todas as coisas, quando nós temos essa certeza. Então, como diz o Salmo 37, versículo 5, entrega teu caminho ao Senhor, confia nele e ele tudo fará. Então, meus queridos, já caminhando aqui para a nossa conclusão da nossa saudação, quando a alma descansa em Deus, a esperança se fortalece. Corra para Deus quando a crise chegar. Confie na presença do Senhor em qualquer circunstância. Aquieta o seu coração e reconheça que Deus está no controle. Permita que a paz de Deus governe sua vida. Quando nós permitimos que a paz de Deus governe nossa vida, a nossa vida muda da água para o vinho. Então finalizo minhas palavras dizendo: aquietai-vos e sabei que eu sou Deus. Versículo 10, a parte A. O Senhor dos Exércitos está conosco, o Deus de Jacó é o nosso refúgio. As tempestades da vida podem aparecer, os dias difíceis podem chegar. Entretanto, Deus continua sendo refúgio, fortaleza e socorro presente. Quando o coração se aquieta diante do Senhor, o medo perde o espaço e a confiança cresce. Porque aquele que confia em Deus descobre que ele continua reinando acima de todas as coisas. Que Deus nos abençoe e que o Espírito Santo do Senhor nos guie e nos guarde e nos livre de todo o mal.

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2: Minhas amigas e meus amigos, amanhã, 7 de setembro, é dia de comemorar a independência do Brasil. Para além do grito de Dom Pedro I, às margens do Rio Ipiranga, a independência do Brasil foi uma dura conquista de homens e mulheres que deram suas vidas nas batalhas contra a tirania, a escravidão e a injustiça social. De Tiradentes, herói da Inconfidência Mineira, a Maria Quitéria, Maria Felipa e Joana Angélica, heroína do 2 de julho na Bahia. Defender a independência do Brasil é defender nossa soberania e nossa democracia. Mais do que nunca, é preciso lutar pelo que é nosso. Temos a segunda maior reserva de terra rara do mundo e a maior fonte de água doce. No último mês, descobrimos uma nova e rica reserva de petróleo. Nossas riquezas devem servir ao futuro do povo brasileiro. Foi aprovado no Congresso Nacional o marco legal que permitirá ao Brasil transformar as enormes reservas de minérios críticos e terras raras em desenvolvimento e riqueza para o povo brasileiro. Recursos naturais que, da mesma forma que o nosso petróleo, devem ser usados para o desenvolvimento de tecnologia de ponta e geração de emprego de qualidade no Brasil. Por isso, não podemos baixar a cabeça diante de potências estrangeiras que querem transformar o Brasil novamente em colônia. Não somos colônia e não seremos colônia de ninguém. Minhas amigas e meus amigos, um país soberano é aquele capaz de defender seu território, suas fronteiras, seu meio ambiente, suas riquezas e seu povo de quaisquer interesses estrangeiros. Um país soberano é aquele capaz de criar as oportunidades que o seu povo precisa para conquistar a própria independência. A independência financeira, a independência de poder estudar e pensar livremente, escolher a melhor profissão e o melhor emprego, ter mais tempo para si mesmo e para sua família. A independência de contar, como previsto na Constituição Federal, com saúde pública de qualidade e a melhor educação gratuita para seus filhos. E de viver em um país livre da fome, da pobreza e de todas as formas de desigualdade, com direitos para todos, em vez de privilégio para poucos. Minhas amigas e meus amigos, o Brasil trabalha pela paz mundial e harmonia entre as nações. Defendemos o livre comércio. Nenhum governante estrangeiro tem o direito de dizer de quem podemos comprar e para quem podemos vender. Somos um país soberano e nossas decisões pertencem a nós e a mais ninguém. Temos motivo de sobra para nos orgulharmos do nosso país. Temos na Amazônia uma das maiores biodiversidades do planeta. Somos exemplo na defesa do meio ambiente. Nossa riqueza cultural encanta o mundo. Somos referência mundial em transição energética e no enfrentamento da emergência climática que ameaça o futuro da humanidade. E temos cada um e cada uma de vocês que formam o extraordinário povo brasileiro, um dos mais admirados em todo o planeta. Um feliz dia da independência e que Deus continue abençoando o nosso Brasil.
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